0: também se reflete na tradicional festa do porco assado no Rolete, marcada para 13 de setembro. O parlamentar aponta que o evento divulga Toledo e valoriza a produção agropecuária da região.
1: Direitos Humanos.
2: A Câmara aprovou a criação de um símbolo nacional para conscientização sobre doenças raras. A repórter Paula Bittar acompanhou a votação.
3: A Comissão de Constituição e Justiça da Câmara aprovou uma proposta que reconhece o laço multicolorido como símbolo nacional da luta pelos direitos das pessoas com doenças raras no Brasil. O símbolo terá 5 cores: rosa, lilás, azul, verde e amarelo. Segundo o texto, as pontas começam em rosa e passam gradualmente pelo lilás, azul e verde até chegar ao amarelo no centro do laço. O uso do símbolo será opcional e sua ausência não prejudica o exercício de direitos e garantias previstos em lei. As doenças raras, embora individualmente pouco prevalentes, afetam milhões de brasileiros, conforme destaca a relatora na comissão, deputada Silvia Cristina, do PP de Rondônia.
4: Mais do que um símbolo, esse laço representa milhões de brasileiros que convivem diariamente com o desafio do diagnóstico tardio, da dificuldade de acesso ao tratamento e, muitas vezes, da invisibilidade. Segundo o Ministério da Saúde, cerca de 13 milhões de brasileiros vivem com alguma doença rara. São mais de 7 mil doenças raras descritas, das quais aproximadamente 80% têm origem genética e 20% decorrem de causas infecciosas, imunológicas, ambientais ou degenerativas.
3: Segundo Silvia Cristina, as doenças raras são um relevante desafio para o sistema público de saúde. Ela afirma que iniciativas legislativas de conscientização e visibilidade social são legítimas e adequadas ao interesse público. O Brasil já conta com o Dia Nacional das Doenças Raras e o Dia Nacional da Informação, Capacitação e Pesquisa sobre Doenças Raras, mas ainda não possui um símbolo oficial para a causa. O projeto que reconhece o laço multicolorido como símbolo nacional da luta pelos direitos das pessoas com doenças raras no Brasil segue para o Senado, a menos que haja recurso para análise pelo plenário. Da Rádio Câmara de Brasília, Paula Bittar.
1: Transportes.
0: Fausto Júnior, do União, cobra do governo federal a recuperação da BR-230, a Transamazônica, para garantir o escoamento agrícola e o transporte no sul do Amazonas. De acordo com o parlamentar, trechos entre Sucunduri e Apuí estão quase intrafegáveis.
2: Fausto Júnior argumenta que a falta de asfalto isola comunidades, impede o acesso a serviços especiais e gera pobreza. O parlamentar cobra a união da bancada amazonense por melhorias na Transamazônica, assim como ocorreu na mobilização pela BR-319, que liga Manaus a Porto Velho.
0: Projeto de doutor Ismael Alexandrino, do PSD de Goiás, obriga postos de combustíveis com 3 ou mais bicos de gasolina a disponibilizar uma bomba com gasolina E10, que tem até 10% de etanol. O parlamentar explica que o objetivo é oferecer uma alternativa aos veículos antigos.
2: Dr. Ismael Alexandrino também inclui no texto que o preço da gasolina E10 não seja superior ao da gasolina comum, com diferença máxima de 5%. Ele argumenta que muitas motocicletas e automóveis no Brasil ainda não são adaptados a combustíveis com maior concentração de etanol.
1: Economia.
0: Relator do projeto do Simples Nacional e um dos principais articuladores do MEI, Luiz Carlos Rauli, do Podemos do Paraná, critica o baixo desenvolvimento do Brasil, atribuindo o desempenho a falhas de gestão e as políticas econômicas de governos de centro-esquerda.
2: Ao protestar contra os indicadores sociais, Luiz Carlos Rauli ressalta que, apesar de ser a 10ª economia mundial, o Brasil ocupa a posição 84 no Índice de Desenvolvimento Humano. Para ele, é preciso diversificar o setor produtivo e desburocratizar tributos para gerar emprego e renda.
0: Adriana Ventura, do Novo de São Paulo, critica o pagamento de salários acima do teto constitucional no serviço público. A congressista afirma que benefícios adicionais e outras vantagens elevam a remuneração de integrantes do Judiciário, do Ministério Público e de órgãos de controle.
2: Adriana Ventura cobra do Congresso medidas para limitar os chamados supersalários e reduzir privilégios no funcionalismo. A parlamentar argumenta que esses gastos comprometem recursos públicos que deveriam atender às necessidades da população.
0: Termina agora o jornal Câmara dos Deputados, produzido pela Rádio Câmara, com trabalhos técnicos de Eberson Urani e apresentação de Márcio Aquiles Sardi e Val Monteiro. Boa noite.
2: Uma boa noite para você. 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

0: Obrigado pelo carinho.
1: Valeu.
0: Nós vamos receber agora, Paraná, os nossos primeiros convidados. O carinho de vocês para os nossos amigos, nossos irmãos, César e Paulinho.
2: Ô, oh, Miami! Ah.
3: Olá, galera!
2: Obrigado!
3: Obrigado a todo mundo comigo.
2: Chico Rei, Paraná!

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1: Galo cantando, 5 horas e 48 minutos, 5h48. Tem o quê? Recado pra dar? O que é que tu quer?
2: Oi, Rivamar.
1: Diga.
2: Oi. Ah. Estão anunciando aqui. Estão pedindo pra tu avisar no seu programa aí, ó.
1: Ah.
2: Sobre uma vaca que fugiu.
1: Opa, presta atenção, Vanderlei, uma vaca que fugiu aí, atenção, vamos ouvir, fala.
2: É, Rivamar. Uma vaca que fugiu na Fazenda Aurora.
1: Fazenda Aurora.
2: No Ramal da Piteira, viu?
1: Sim.
2: É, próximo ao Curral Preto.
1: Olha aí.
2: É. Posso avisar?
1: Avisa.
2: Então vai.
1: Fala.
2: Atenção, turma aí de Buararema, Ramal da Piteira. Oi, uma vaca fugiu, viu?
1: Presta atenção,
2: na Fazenda Valeu. Aurora, ali próximo ao Curral Preto.
1: Ah.
2: Presta atenção. Presta atenção, Vanderlei. A vaca, ela tem o número 0025, Rivamar.
1: Opa, então atenção, é o número do ferro 0025, não é isso?
2: É, o número
1: 0025,
2: No ferro, viu?
1: Tá.
2: E tem brinco também, ó.
1: Tem brinco também, olha aí, Vanderlei, a vaca tem brinco.
2: É, tem um brinco com número e nome Ariana.
1: Como é que é, menino?
2: Oi, o nome da vaca, rapaz.
1: Ariana?
2: Ariana.
1: Rapaz.
2: É nome de gente, é?
1: Rapaz.
2: Oi, ela é meio avermelhada e tem orelhas grandes. Aí, mamá, quem encontrar, liga pra nós, né?
1: Ah, tá bom, tá dado o recado. Aí, Vanderlei, o nome da vaca é Ariana. O próximo boi que eu comprar lá, vou botar o nome Vanderlei.
3: Vixe Maria!
1: É, menina, a vaca não tem o nome Ariana, não é nome de gente. Quer que tenha eu botar teu nome? Ariana, não. Vou botar o nome Vanderlei, o nome do boi.
2: Ai, mamãe.
1: Oi.
2: Falar em vaca que sumiu.
1: Sim.
2: E o cachorro? Seu cachorro, você encontrou?
1: Ah, encontrei. Na realidade não é meu, era do amigo, né? Encontrei, rapaz, depois de uns 15 dias sumido, olha o bichinho lá. Perdido na estrada lá do Cerrado, aí a gente encontrou ele, olha.
2: É, o cachorro do seu amigo. É, achou?
1: Achamos na estrada.
2: Olha, rapaz, que bom.
1: Foi, achamos.
2: É, achou na estrada, foi?
1: Foi, lá na estrada do Cerrado.
2: Rapaz, cachorro fujão, né, Ivamar?
1: Fujão.
2: É cachorro bandoleiro.
1: Não, rapaz, o bichinho se perdeu.
2: É cachorro bandoleiro,
1: não é bandoleiro, não, menino. O bichinho se perdeu. Será possível um negócio desse? Vanderlei, vamos ouvir o povo, meu filho. Olha aí o Patrick. Patrick tá dizendo: bom dia, Rivamar. Hoje eu estou na BR-101, sentido a Eunápolis. Mas estou ligado no Rancho da Boa, viu? Abraço, velho carteiro aí. Tô na boa, tô feliz. Um abraço, carteiro. Um abraço, bom dia pra você. Uma boa viagem, tá? Neco da Estiva, sempre ligado na Boa FM, acompanhando a gente. Bom dia, Neco. Quem mais que está por aqui? Deixa o povo falar.
4: Bom dia, Rivamar Mesquita.
1: Bom dia.
4: Bom dia, Vanderlei. Bom dia, João Grilo. Rivamar, que tá falando aqui, é o negão do Chevette da Tabuna.
1: Oi, negão.
4: Manda um alô aí pra dona Kátia, Miguel, as filhas dela, Tamile, Jamile, Juliana. Manda um alô aí também pra Jamais, o Capitão de Areia, Marco Frete, João da Rune, Arnaldo Domingau, que teve agora de Mancedo, né?
1: Uhum.
4: E manda um alô pra Teté também. Agora não bota o bichão de barra do Jegue, não, que Teté é moral.
1: Por mim vai.
4: Mas ele já ensinou João Guilherme. Aprender a dirigir.
1: Só se ele tiver
4: doido.
1: Passou
4: lá pelo clube onde perguntei a ele, disse que ainda não.
1: Só se ele tiver
4: doido. Pega no pé dele, viu? Pra ensinar João Grilo dirigir, que o João Grilo agora vai ser taxeiro agora, viu?

0: Aí você aproveita e bota debaixo do jegue aí. Já morreu. E Giliard e Marlon. E os dois estão sem se falar por causa de um cachorro, rapaz. O cachorro desceu, adoeceu, um não ajudou uns aos outros, então obrigado. Não estão se falando, não. Bota eles três debaixo do jegue aí. Vamos só tá quando trovejar. Pronto. Bota debaixo do jegue de Naélito. E lá de Itapé, viu?
1: Ei, Naélito. É o tal do.
0: Bonito.
1: É o tal do Paixão. O nome do jegue é Paixão.
0: Pega essa galera da Melta aí. Que o Macon Jack, essa galera toda aí, bota debaixo do jegue, viu?
1: Valeu. Valeu, um abraço. Um abraço, bom dia pra Cris Matos. Cris tá falando aqui comigo. Bom dia, Ivamar. Ivamar, por que você sempre fica falando de plano de governo? Olha que eu saiba, desde quando eu me entendo por gente, que tem isso, nunca mudou nada. Ô, Cris, mas aumentou muito, Cris. Pode olhar nas ruas aí, que você vai ver que o número de pessoas de rua aumentou e muito. Tá quase surreal, né? O número de pessoas que aumentou. Bom, ela tá dizendo, isso é do ser humano, que é... ruim, pode entrar mil governo, presidente de qualquer partido, nunca vai mudar. Muda, Cris, muda. Quando quer mudar, muda. Você quer ver um exemplo? Olha só. Quando se passava as cenas, hein, Vanderlei, hein, João Grilo, da Cracolândia em São Paulo, lembra disso? Rapaz, quem via aquilo ali dizia, vixe, isso aí ninguém tira mais. Aí já era. Lembra disso? Parecia uma ruma de zumbi, não é verdade? Parecia uma ruma de zumbi. Ô, Cris, tirou. Tirou, acabou. As pessoas estavam perdendo suas casas, que as casas estavam sem valor, as pessoas estavam urinando, defecando nas... Era um inferno, assalto à plena luz do dia. E acabou, Cris. Tá vendo que é plano de governo? Por isso que eu tô falando, querida, nisso é plano de governo. Outra coisa, ó. Quando o governador, esse Tarcísio, né, lá de São Paulo, fez um trabalho para tirar a Cracolândia, pasmem, teve pessoas, grupos políticos, que foram de encontro. É mole. Não, porque esse povo está no vício, não pode fazer isso, não pode acabar assim de uma hora para outra. Por incrível que pareça, tem gente que vai de encontro. É complicado, Cris, mas não tenha dúvida, é plano de governo. Bom, ela está aqui, pode ser, como é? Porque o ser humano que precisa se conscientizar e melhorar, não tem plano de governo nesse mundo que muda alguma coisa. Não, claro, as pessoas têm que partir primeiramente das pessoas e ter consciência, que precisa trabalhar, né, que precisa ser digno daquilo que produz, mas plano de governo é que está realmente fazendo com que tudo isso aconteça. Ninguém quer trabalhar, você não vê mão de obra. Tenho certeza, Cris, que ó, a senhora deve ter precisado aí de alguém, sei lá, um encanador, um eletricista, um ajudante pedreiro, um próprio pedreiro, e não tem achado. Tá complicado, querida, tá complicado. Mas, vamos vendo até onde vai isso, né? 5h55 agora.
2: Eu acordo com o Rancho da Boa, na comunicação. Ivamar
1: Mesquita. Deixa eu ouvir ele, meu amigo Dorinho Farias. Encontrei com ele na rua, rapaz. Que dia foi? Ontem ou foi anteontem? Dorinho, meu filho, bom dia. Cadê?
3: Ibamar, aqui é Faria de Ferradas.
1: Isto.
3: Oi, Ibamar. Oi. Veja bem, eu cheguei à conclusão.
1: Ah, não foi Farias não que eu encontrei, pensei que tinha sido ele, mas pois não, Farias, fala aí.
3: A prefeitura pegou esse ônibus rodando pra cima e pra baixo pra carregar mulher. Tá vendo isso não dá certo, Geraldo?
1: Eu também não
3: se
1: concordo,
3: pelo menos
1: não
3: fosse de graça, até que as mulheres esperavam, porque não ia pagar passagem. Agora, esperar pra pagar passagem, isso não tem lógica. As mulheres geralmente saem para trabalhar, não vai ficar toda a vida esperando um ônibus só, para poder circular na cidade toda, que só aparece com 2, 3 horas depois. Não seria mais prático comprar um caminhão, gaiola, contratar 2 pessoas que têm conhecimento com gado, pessoa que já trabalhou em fazenda, para pegar esse gado todo que fica espalhado pelas pistas, entendeu? Arrumar um mangueiro para prender, dar um prazo para o dono comparecer para resgatar e pagar multa. Caso exceda, ele perde o animal, vai ser abatido para distribuir com os pobres. Negócio tão prático. Agora explica esse ônibus com essa mulher dirigindo, sem prática nenhuma. A gente vê que a mulher está perdida no ônibus. Tem que saber como é que ela dirige, viu? Outro dia parou aqui, quando engrenou para sair, estancou o motor, teve que dar uma partida, coisa que não acontece com quem tem prática. Entendeu? E não é viável de jeito nenhum. Eu não sei como é que conseguiram fazer uma coisa dessa sem sentido, porque não tem sentido nenhum.
1: Olha, Cada um tem sua opinião, né? O respeito de Farias. Viu, Farias, em relação aos animais sendo apreendidos, já está acontecendo já no município, graças a Deus, né? Depois de vocês e nós, radialistas, batermos tanto, né? Graças a Deus esse trabalho já está acontecendo. Em relação a esse ônibus, gente, eu não entendi. De priori, quando eu vi um ônibus roxo passando pela cidade, eu pensei, não, é uma propaganda pelo tipo agosto roxo, sei lá, que tudo agora tem cor, né? É julho amarelo, é não sei o que, roxo, não sei o que. Bom, então, pensei que era uma propaganda. Não, é um ônibus só para levar mulheres. Eu também não concordo. Gente, a discriminação já começa quando a gente começa a apontar para dedos. Apontar com dedos. Ó, se você é preto, você pode. Ei, se você é branco, você não pode. Ou vice-versa. Ó, você é branco, pode. Você é preto, não pode. Rapaz, preto, branco, negro, mulato, índio, tem que ser encarado como todos iguais, né? Quando você bota, se tivesse, ei, se fizesse agora um ônibus só para os homens, ia dar o que falar, não ia? Ah, por quê? Isso é discriminação contra as mulheres. E eu não ia ter essa polêmica se criasse um ônibus só para os homens. Que bobagem, rapaz. Não, Ivamar, mas fizeram porque as mulheres sofrem assédio. Cadeia neles. Cadeia pra quem anda se ralando na mulher no ônibus, né? Pra quem anda procurando mexer com a mulher. É cadeia neles. Agora, é como o Farias falou, um ônibus vai resolver? Vai deixar as outras demais deixar de entrar no ônibus? E vem cá, ei, eu sou homem, tô no ponto de ônibus. Aí o... Tô querendo pro São Caetano, tô numa pressa danada. Vê um ônibus lá. Não, você não pode entrar não, que você é homem. Tá certo isso, gente? Pelo amor de Deus. Que discriminação mais besta. Que propaganda mais besta. Eu também achei ridículo isso aí. Achei ridículo, viu? Sinceramente. Quer dizer, a pessoa tá pagando. É um ônibus pra, entre aspas, público. Público porque é determinado ao povo. Tô dizendo, entre aspas, porque é de uma empresa privada. Não, mas eu tô atrasado, eu preciso... Mas não vai, porque você é homem. Espere outro ônibus chegar. É justo isso? Pelo amor de Deus, o que, que é isso? Fala, povo.
4: Oi, Ivamar, aqui é o Pablo mais uma vez.
1: Oi,
4: aproveitando
1: Pablo.
4: Aproveitando aí para falar um pouco sobre...
1: Tá no Rio de Janeiro.
4: É o que você citou aí, né? O plano de governo. Infelizmente, a gente criou-se uma cultura de alguns governantes de sempre dar o peixe pronto para as pessoas comerem. Enquanto não se criar aquela cultura... de dar o anzol, dizer onde tem o peixe e ensinar elas a pescarem, infelizmente a gente vai viver nisso. As pessoas sempre vão defender o que for mais fácil, mais cômodo para elas. E aí se fala um tanto, né, sobre a dependência química, sobre pessoas doentes, mas não se investe em nada para se dar estrutura, para cuidar, para tratar, não se tem apoio, não se tem nada. Infelizmente o Brasil se tornou um país defensor do que é errado há muitos anos,
1: é,
4: e para muitas coisas.
1: Isso é,
4: e infelizmente a gente vive esse caos. Assim como você não tem políticas públicas voltadas para quem tem problemas mentais, para crianças que têm hoje em dia aquelas
1: autismo,
4: dificuldades especiais, né, que a gente cita. E infelizmente, enquanto a gente não tiver políticas voltadas para isso, o brasileiro não vai se dar conta. Então a pessoa muitas vezes deixa de enxergar o que é necessário para poder valorizar o que é mais cômodo para ela. E aí o Brasil vive isso que vive aí.
1: É verdade, é o Pablo Silva lá do Rio de Janeiro falando. Claro que ele não está generalizando, né, gente? Mas é aquela situação. Você que está me ouvindo agora, você gostaria de chegar para criar o seu filho ou a sua filha? Pai, mãe, eu quero, me dê, toma. Pai, quer, me dê, toma. Não, o que é que a gente ensina para os nossos filhos? O que é que nós aprendemos dos nossos pais? Filho, ó, se quer ter, vai trabalhar. Regaça as mangas, vai trabalhar. Você não quer o seu filho e a sua filha preguiçoso ou preguiçosa, quer? Pois é, o governo está dando demais, gente. Está dando demais. Para a escola, quer estudar? Toma dinheiro. Quer se formar? Toma dinheiro. Quer comer? Toma dinheiro. Quer merendar? Toma dinheiro. O que, que é isso? Não, não concordo. Não concordo. Tá difícil. Não se tem mão de obra para trabalhar. Veja você que está me ouvindo agora. Certamente você. E está piorando cada vez mais. Infelizmente está piorando. Gilmara, bom dia, Ivamar Mesquita. Manda um alô para nós aqui na Serra Negra. E também Sapucaeira. Um abraço. Bom dia, Gilmara. Bom dia para vocês aí todos, tá? Quem mais? Joaquim que tá aqui com a gente. Alô, Joaquim, bom dia.
5: Mamãe, mesquita teve o rancho da boa. Isso. Tá na boa, tá feliz.
1: Fala, nego.
5: Rivamar, mandar uma alusão pra esse pessoal aí que tá ouvindo a boa FM. Eu vou mandar um botar de baixo do jegue, Val. Val que mora lá no balanção, daí do da volta da cobra, né? Valeu, bom dia, Jesus te abençoe, Deus, bom dia. Bota seu Dé também, debaixo do Dé do Leite, debaixo do jegue. Bota a correia, bota tubaína e carnicinha, viu? Valeu, bom dia, Rivamar.
1: Bom dia pra você e, também.
5: Bom dia pra você, Vanderlei e João Grilo.
1: Valeu, valeu. Olha, são 6:03, 6:03. É, rapaz, é o que que você quer, rapaz?
6: Alô, alô.
1: Hã?
6: Alô, alô, Rivamar. A Jaqueline Mesquita. É, a nossa terapeuta holística.
1: Isto.
6: Ela tá aí já pra trazer a cura pela natureza.
1: A cura pela natureza, o assunto hoje é colite intestinal. Pois é, rapaz, um assunto bem interessante pra todos nós. Colite intestinal. Jaque, explica pra gente, bom dia.
7: Bom dia, Rivamar. Bom dia, amigos do Rancho da Boa. Hoje o nosso Papo Saúde é falando sobre um problema relacionado ao intestino. Colite intestinal, que é uma inflamação do intestino grosso. Pode estar relacionada aí a infecções, doenças autoimunes, alergias, usos prolongados de medicamentos e também problemas circulatórios. Se você aí tem tido nessas infecções de repetição, sejam gripais, sejam virais, sejam causadas também por uma questão de uma infecção urinária de repetição, uma candidíase, comece a ligar o sinal de alerta. Os sintomas mais comuns da colite incluem a questão da diarreia, com ou sem sangue, a questão de febre, cólicas e urgência em ir ao banheiro. Ou seja, aquela vontade que não consegue segurar de liberar o bolo fecal. Então, tá aí relacionado a estes sintomas. Então, se você sofre com a colite, existe tratamento. A colite geralmente desenvolve crises. Não é aquela doença contínua. É aquela doença que no mês você pode ter de 2 a 3 crises. E sempre vai estar ligada a essas questões. Febre, diarreia, dor intensa e a questão da diarreia com ou sem sangue. Mas como tratar de uma forma simples e natural destes problemas relacionados ao intestino grosso, que é a colite intestinal? Você pode começar o tratamento utilizando chás como gengibre, camomila e cúrcuma. No caso da cúrcuma, você pode também utilizar, se quiser fazer o chá de camomila, junto com as cápsulas de cúrcuma para potencializar o seu tratamento. Importante

0: utilizar, se quiser fazer o chá de camomila, junto com as cápsulas de cúrcuma para potencializar o seu tratamento. Importante também você fazer uso da aloe vera, que dá uma refrescância, uma calmaria no seu intestino. A famosa babosa. Isso reduz os sintomas da colite ulcerítica, que é justamente a aloe vera. Outro produto importante são os probióticos. A gente tem em pó e também em cápsula. Os probióticos interrompem a questão dos processos inflamatórios. E você pode também estar utilizando iogurte natural. Ômega 3 não pode faltar na nossa vida. E principalmente na rotina de saúde de quem sofre com colite intestinal. O ômega é um suplemento que ele é anti-inflamatório. Então vai aí te ajudar a controlar as crises da colite. Importante também utilizar psyllium. O psyllium ele ajuda a regular o trânsito intestinal, sendo também benéfico para a saúde digestiva. Então, tudo que for relacionado à parte digestiva, ao cuidado com o intestino, você pode estar utilizando para os sintomas, para o problema da colite. Importante também passar a consumir arroz branco e tapioca durante esses momentos de crise, porque são carboidratos de fácil digestão e podem ser consumidos durante esse período. É recomendável você evitar alimentos ultraprocessados, os embutidos e carne vermelha, pois esses produtos eles fazem com que a crise da colite se intensifique e você fique um período ainda maior tendo os sintomas da diarreia, da febre, das cólicas. Então não é bom ter problemas no intestino. O ideal é que a gente tenha o intestino funcionando muito bem. Então excesso de gases, diarreia com ou sem sangue, fique alerta. E eu quero falar também, lembrar de um produto que a Ivamar vem falando muito durante esses dias. É um produto mais amargo, líquido, que é o Gotas do Zé. O Gotas do Zé, se você sofre com problemas, principalmente relacionados, como a gente está conversando hoje, ao intestino grosso, sofre com colite, com essas crises, você precisa colocar no seu tratamento, ter no seu tratamento o Gotas do Zé. Mas se você não sofre em nenhum momento com estes sintomas que eu estou apresentando da colite intestinal, problemas relacionados ao intestino grosso, você mesmo assim pode prevenir utilizando Gotas do Zé. Amarga, mas é eficaz. 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
1: Valeu, valeu, Jaque. Olha, lembrando, viu, gente, que é Gotas do Zé. E esse nome foi criado pela empresa, porque, olha, existe um produto, as pessoas mais idosas aí sabem disso, um produto chamado Gotas do Zeca. Esse Gotas do Zeca, infelizmente, é mais um produto onde existe muita falsificação. Até nós que compramos para revender, a gente nem sabe mais qual é o verdadeiro ou é o falso, tá? Então, pensando nisso, a empresa criou Gotas do Zé. Infelizmente, por enquanto, você só encontra em nossas lojas. Sabe por quê? Porque nossos vendedores já ofereceu para farmácias, casas de naturais, só que as farmácias e casas naturais, não estou generalizando, acostumada a comprar o Gotas do Zeca, que infelizmente falsificaram com preço deste tamanho, não querem pagar um preço justo por um produto bom, registrado, que é o Gotas do Zé. Entendeu? Então, Gotas do Zé é esse que Jaque falou, somente em nossas lojas. Eu digo infelizmente porque, que bom, né? Seria se todo mundo tivesse para poder proliferar saúde para as pessoas. 6:09 agora.
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1: 6h19, 6h19, tá na hora das manchetes de jornais que trazem notícias do Brasil e do mundo.
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1: 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Vamos lá, 6h19, 6h19. Já tomei, rapaz, não atrapalha o programa não, 6h19, vamos pras manchetes, Vanderlei. Vamos lá, começando com ele, Jornal à Tarde. Policial penal é preso suspeito de facilitar a entrada de celulares em presídios na Bahia. Correio da Bahia. Principal suspeito de matar nutricionista durante viagem de carro por aplicativo em Guarajuba é preso. Tribuna da Bahia. Suspeito de tráfico é preso enquanto usava comércio de frutas como disfarce. O Globo. Relatório da Polícia Federal diz que blogueiro do Maranhão não cometeu crime apontado por Alexandre de Moraes. Jornal O Dia. Morre Glória Menezes, ícone da TV brasileira, aos 91 anos. Jornal Extra. Homem é preso após jogar álcool e atear fogo na companheira na zona norte do Rio. Como é que acaba essas vagabundagens, né, rapaz? Por parte desses monstros, né? Tu é doido. Folha de São Paulo. Flávio Bolsonaro decide só ir a debates no primeiro turno com Lula para evitar ser alvo da própria direita. O Estado de São Paulo. Empresa de beneficiário do Bolsa Família recebeu 8,9 milhões de emendas parlamentares. Mas essa questão do candidato não ir ao debate. Quem não deve, não teme. Será que o povo não é inteligente o bastante para saber que aquele ou aqueles que fugirem de debates é porque devem? É porque tem medo da verdade? Não precisa ser tão inteligente para ter essa certeza, né? Correio Brasiliense. Cachorro que atacou veterinária foi retirado das atividades, diz Senado. O Popular. Presença feminina em chapas vai de 30,9% a 52%. Diário Catarinense. Lei seca é atualizada após 13 anos, com novas regras para bafômetro, drogas e recusa ao teste. Valor econômico. Apex aponta transferências suspeitas de 28 milhões de reais de ex-presidente e obtém bloqueio de bens na justiça. Quando fala ex-presidente, aí pensa que, né, pode ser ex-presidente de várias coisas, mas se é Apex, é, bom, depois a gente tem que ver, né? Quem, ex-presidente de onde? De quê? Né? Seria da República? Eu fiquei meio voando aqui, né, nessa manchete, mas vamos a fundo saber que ex-presidente é esse. Jornal A Crítica. Diz, não, 10 anos após o crime, homem é condenado a 29 anos por feminicídio em Manaus. Quer dizer, depois de 10 anos que o cara praticou o crime, aí o homem é condenado a 29 anos por feminicídio. Depois de 10 anos, é mole. Ah, Brasil! Estado de Minas. BR-381 é totalmente liberada após queda de passarela. Mãe e filho morrem. Jornal do Comércio. Chuvas em Pernambuco. A PAC renova estado de atenção para chuvas e amplia alerta para Grande Recife e Agreste. Diário do Nordeste. Idosa resgatada de trabalho análogo à escravidão deixa a casa de família onde viveu por 55 anos. Jornal Zero Hora. Suspeito de assassinar adolescente de 14 anos é preso em Encantado. Chegando ele, Alexandre Garcia, para suas manchetes aqui em nosso programa. Daqui a pouco tem os seus comentários. Cadê ele, Vanderlei? É, aumenta o som, vai.

0: É, a net hoje, né? Bem tranquila, bem devagarzinha, mas vamos lá. Vamos lá, programa ao vivo tem dessas coisas, né? Vamos lá, Alexandre Garcia, então, com suas manchetes. Bom dia, Alexandre.
1: Bom dia. No nosso encontro de hoje, eu vou falar sobre os casos do Maranhão, né? Esse sobrinho do governador, que é presidente do Tribunal de Contas do Estado, afastado por Dino, e agora o cara que foi condenado por assassinato está entregando um monte de gente. Meu Deus do céu. De distribuição da corrupção, da propina. Bom, vou falar também sobre o debate da Band com o Estadão no próximo domingo.

0: o debate da Band com o Estadão no próximo domingo. Acabar. O Lula disse que não vai porque convidaram o Zema e o Renan, que não precisava convidar. O Flávio disse que não vai porque o Lula não vai. Então, ainda bem que restam aí as redes sociais para a gente discutir essas coisas. Né? Cada vez mais impõem-se restrições na campanha eleitoral, que deveria ser algo bem aberto para a gente conhecer bem os candidatos. Detalhes daqui a pouco no nosso encontro diário. De Brasília, Alexandre Garcia.
1: Valeu, Alexandre. Obrigado, então, pelas informações. 6h26, Rancho da Boa, o programa da família brasileira.
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1: Ok, ok. Esses 28 milhões, né, bloqueado do ex-presidente, seria, sim, ex-presidente da Apex, tá? Ele que é, cadê o nome dele? Fernando Antônio Culing. Então tá dado o recado. 6h26, cadê ele, Vanderlei? É um grilo, rapaz, cadê ele? Chega pra cá, rapaz, vamos trabalhar, que tá na hora. Mas será possível? Vai!
4: Vamos lá.
1: Que é isso, rapaz?
4: Com chuva ou sem chuva, hein? Vamos lá, porque já tá na hora. Tá na hora de... Vida na Roça!
1: E hoje temos uma carta que está vindo do município de Gongugi. E diz assim: Ibama, minha mãe fez umas coisas que eu não sei se eu faço não. Eu sou uma moça de 17 anos, eu não tenho experiência, bem verdade. Nunca fui casada, não tenho essa vivência toda, mas eu não sei se uma mulher deve fazer o que minha mãe fez, não. Eu mesma não sei se eu tenho essa natureza ou essa coragem, não. Olha, eu tinha 13 anos, Ivamar, quando começou o caos que se deu com minha mãe. Eu e mais 3 irmãos, nós vivíamos tudo em paz numa fazendinha pequena de meu pai. Pois um dia correu a notícia que tinha chegado de São Paulo uma filha do velho Leodório, que tinha uma fazenda lá em cima da serra. Fazia tempos que ela tinha ido para São Paulo. Ninguém tinha tido mais notícia dela. E uma tarde, desceu a mulher do ônibus, depois pediu para guardar uma mala numa casa na beira da rodagem e saiu a pé pela estrada. Subiu a serra e foi bater na casa do velho Leodório. O velho estava na sala porque já não trabalhava mais, quando aquela mulher chegou na porta e disse: "Tá lembrada de mim, pai?" O velho, já com as vistas curtas, reparou bem naquele mulherão, umas roupas diferentes, cabelos cortados curto, e disse, balançando a cabeça: "Não, não tô não. Eu sou sua filha Adélia, que foi pra São Paulo, já tá com 8 anos. Ela disse, e antes que o velho se lembrasse direito, ela abraçou ele. Olha, nem pai nem mãe reconheceu ela. É, ninguém conseguia ver Adélia, magrinha, tímida, medrosa, que tinha saído dali, naquela mulher alta, forte, cabelos curtos, óculos escuros, saias curtas, vestidos decotados, falando alto e dando risada que se escutava de longe. Olha, ninguém sabia, Ivamar, direito o que ela tinha feito em São Paulo esse tempo todo. Só se falava que era empregada em São Paulo. Também não tinha se casado e dizia que morava numa casa de família. Pois, Ivamar, com a chegada dessa mulher, olha, em poucos dias estava o maior rebuliço para tudo quanto foi lugar da redondeza. Com uma semana, a irmã pegou ela namorando com o marido dela. Ah, o boato se espalhou. Pois olha, não tinha festa ou brincadeira naquelas redondezas que ela não foi.

0: Muitos rapazes começaram a se apaixonar por ela e muito homem casado começou a perder a cabeça. É, e foi isso que aconteceu com meu pai. Meu pai era metido a sabido, simpático, mas era um homem nascido e criado na roça. Não estava acostumado com as malícias dessas mulheres de cidade grande. Pois meu pai viu a dona e perdeu a cabeça. Cansei de ver mãe acordar, Rivamar, até meia-noite ou mais, agora esperando o pai chegar. Não custou correr os boatos que os dois estavam se namorando. Mãe ficava até tarde na sala esperando o pai. Quando ouvia as pisadas dele, ela corria, se deitava, fazia que estava dormindo para pai pensar que ela não sabia de nada. De manhã cedo, me levantava e encontrava a mãe chorando na cozinha, fazendo café. Eu ainda perguntava: o que é que a senhora tem, mãe? E ela respondia dizendo: não é nada não, minha filha, não é nada não. Eu me queimei aqui com um pouco de água quente. Rivamar, meu pai passou uns tempos com a cabeça virada. Só andava todo bonito, relaxou os serviços na fazenda, saía quase toda a noite e quando estava dentro de casa, era cantando ou então com os olhos longe, como quem está sonhando com alguma coisa. Mãe, quieta, sofrendo pelos cantos, sem dizer uma palavra. Pois um dia, Rivamar, surgiu o comentário que o filho de seu Arthur, um fazendeiro vizinho, tinha chegado de Salvador, onde fazia por lá os estudos. Era um rapaz novo e bonito. Pois não demorou nem 3 dias e todo mundo já falava que a mulher de São Paulo tinha largado meu pai agora por esse estudante. É, e nós vimos que era verdade, Rivamar. Nós vimos que era verdade porque pai mudou dentro de casa. É, não cantava mais, não andava mais bonito. Agora a vida era se isolar pelos cantos. De junto da barcaça, na beira do córrego. E lá ficava horas e horas pensando não sei nem em quê. Mãe ficava olhando ele naquele sofrimento, naquela paixão, e chorava, agora com pena de pai. Vamos lá pra te contar, meu pai chegou a beber. Coisa que ele nunca tinha feito. Um dia, pela primeira vez, eu vi meu pai chegar bêbado dentro de casa. Ah, eu fiquei horrorizada, Rivamar. A roupa dele estava suja. Ele estava com a barba grande, os cabelos sujos de terra, das quedas que ele tinha levado pela estrada. Mãe pegou ele pelos braços, nós ajudamos ela. Botamos ele na cama. E vimos ela tirar a camisa dele e passar um pano molhado no rosto e limpar os cabelos dele. De vez em quando ela parava, olhava para ele assim com pena e dizia: ô, Raimundo, o que é que tá acontecendo contigo, Raimundo? Eu não gosto de te ver assim triste, não. E mamãe pai ainda tentou reconquistar a mulher de São Paulo. Mas ela estava de namoro firme mesmo com esse estudante. Pai aí se desesperou. É, quando não estava triste, remoendo agora a paixão, estava tomando cerveja, cachaça e até chegar bêbado em casa. Mãe chorava com pena dele. Pois pai já estava com 2 meses naquele sofrimento. E um dia, mãe me chamou.
1: Vamos comigo, minha filha. Vamos comigo lá na casa do velho Heliotório.
0: Eu saí caminhando mais ela. Durante o caminho, ela não me disse uma palavra. Eu reparava assim nela, Rivamar, e eu via que mãe ia com dor muito grande por dentro. Teve hora de eu ver ela suar o nariz, agora chorando na estrada. Já chegamos na casa de seu Eliodoro. Mãe bateu palmas, procurou por Adélia. O irmão dela atendeu e disse:
1: pode entrar, ela tá no quarto, tá acordando agora.
0: Eu e mãe entramos no quarto dela. Ela ainda estava deitada na cama, eram as 11 horas da manhã. Nós reparamos, Riva, mais cima da penteadeira, e tinha para mais de 20 frascos de perfume, esmalte, pinturas e outras coisas que mulher de cidade grande gosta. Por cima da cama e da cadeira, nós vimos uns 3 ou 4 vestidos bonitos. Ela abriu os olhos com sono na cama e disse:
1: é, bom dia, senta aí, pode dizer.
0: Mãe olhou bem para ela e eu vi que ela estava se comparando agora com essa outra mulher. E a mamãe não era feia. Era até uma mulher bonita ainda, mas era uma beleza simples, mulher bonita da roça, sem enfeite, sem ajeitamento. A Adélia não. A Adélia tinha umas coisas esquisitas nas pestanas, um jeito diferente no cabelo, anéis pelos dedos, unhas pintadas. Pois mãe baixou a cabeça vendo que tinha perdido pai para aquela mulher. A Adélia tornou a dizer:
1: é, o que que há?
0: Mãe tornou a olhar para ela. Eu vi a boca dela tremendo enquanto ela falava, as mãos se torcendo com força para aguentar a humilhação.
1: É, eu vim aqui, dona Adélia, porque meu marido Raimundo tá para morrer de desgosto porque a senhora não quer mais ele. Quando não tá bebendo, tá encorujado pelos cantos. Eu tenho até medo dele fazer uma besteira. Eu vim aqui pedir para a senhora aceitar ele de volta.
0: Baixou as vistas, agora com vergonha de olhar para a mulher. Ela ficou assim pensando, mãe humilhada na frente dela. Mãe ainda disse com os olhos fechados:
1: aceita ele, pelo amor de Deus, aceita ele de volta, porque ele pode fazer uma besteira.
0: A Adélia passou as mãos no cabelo e disse:
1: eu não gosto do seu marido mais não, mas para lhe fazer gosto, eu aceito.
0: Mãe me puxou e nós saímos dali. E ela foi chorando, Rivamar, até em casa. Rivamar, eu não sei se foi porque mãe pediu, ou se foi porque o estudante foi embora, porque tinha terminado as férias dele. O certo é que pai voltou a namorar com a Adélia. É, e daí ele deixou de beber, voltou a ser como antes. Com 2 semanas, Rivamar, ele chegou em casa um dia, arrumou as malas, disse à mãe para tomar conta da fazenda e viajou. Ele fugiu com ela para São Paulo. Passamos quase 2 anos sem pai dentro de casa. Nem notícias ele mandou. Mãe era quem colhia o cacauzinho junto com a gente. Às vezes contratava um trabalhador quando o serviço era mais pesado. E eu não te nego não, Rivamar, passamos até necessidades. Mãe botou barraca na feira, eu tive que sair da escola 1 ano porque eu não tinha dinheiro para farda e nem para os livros. E sofremos, Rivamar, sofremos muito, mas passamos aqueles quase 2 anos. Um dia, mãe teve a notícia do endereço de Adélia em São Paulo. Ela foi lá atrás de notícias de meu pai. Eu fui com ela. O endereço era um barraco numa favela esquisita. Chegamos lá, Adélia estava acabada, estava magra, doente, o vestido sujo, faltando dente na boca. Quando ela viu mãe, ela contou:
1: Seu marido me deixou. Seu marido me deixou, tá com um ano. Eu tava até apaixonada já por ele. Fiz de um tudo pra ele não me largar, mas ele me deixou. Ele me deixou.
0: Nós ficamos olhando pra ela, aquele jeito esquisito dela falar.
1: É, ele me largou e eu não sei onde é que ele tá, não. E certamente foi castigo de Deus.
0: Voltamos pra casa. Passou-se mais 5 anos. Uma tarde, um homem bateu na porta. Mãe foi abrir. Ele entrou e só disse:
1: é, eu tô com fome.
0: Era pai, Rivamar. Era pai que voltava. Cabelos brancos, magros, cansado, mas ainda com aquele jeito bonito e simpático dele. Mãe foi morrendo de alegria botar comida pra ele. Ensinado uma filha que não aceita, mas também não condena o que sua mãe fez. E eu peço a música com Jane Orandi, Não Se Vá.

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3: Eita, olha a hora, 6h49. É o que é isso aí, rapaz? 6h49 agora. Confusão essa aí, Vanderlei. É o que, João Grilo?
4: É ele, Rivamar.
3: O quê?
4: É ele, fica querendo comer meu bolo.
3: Rapaz, vem vocês brigar por causa de comida aqui. Coisa feia, rapaz.
4: Amado Mingau trouxe bolo pra mim, pra tu.
3: Foi.
4: E pra ele. E trouxe o mingau.
3: Sim.
4: Ele tomou o mingau dele, comeu o bolo dele. E agora quer comer meu bolo.
3: Coisa feia é essa, Vanderlei. Tem a modos, Vanderlei. Você não tá na casa de tua mãe, não, viu, Vanderlei? Tem a modos, rapaz.
4: É, Vanderlei, tem a modos. Era... Tem a modos, Vanderlei.
3: Era possível, Arnaldo Mingau. Vou falar pra Arnaldo agora, quando vier da próxima vez, não trazer mais nem bolo, nem mingau. Que aí vocês vão ver o que é bom pra tosse, viu? Vamos trabalhar com fome. 6h50 agora.
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3: Ei, Rancho da Boa, Rancho da Boa. Já no clima do povo falar. Vambora. Rapaz, falar em povo, falar, eu dei risada aqui. Alô, Cássio lá de Itajuípe. É o Cássio do CD, né, rapaz? Ele fez uma escrita aqui que eu dei risada. Ele disse: bom dia, Rivamar, tô sabendo que você vai sair do rádio. Não, rapaz, só vou sair de férias. Aí ele tá dizendo aqui, ó: meu amigo, não faça isso não. Pelo menos até eu vender meus rádios. Rapaz, eu vendo rádio aqui por conta do seu programa. Aqui é Cássio do CD Itajuípe. Um abraço. Valeu, Cássio. Um abraço para todos os clientes aí do Cássio que compram rádio para ouvir o Rancho da Boa.
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3: Deixa eu ouvir a Kátia de Jussari. Bom dia, Kátia.
5: Bom dia, Rivamar, bom dia.
3: Bom dia, querida.
5: Tá na boa, tá feliz.
3: Isto.
5: Aqui é Kátia, esposa de Dery. Ele está no curral tirando leite.
3: Olha aí.
5: E vai um alô grande pra Zuleide.
3: Pronto.
5: E pra todo que curte o seu programa.
3: Um abraço pra todos, Jussari, pra você, Cátia, pro maridão aí também, um abraço. Olha o Santos, né? O Santinho eletricista lá da Mangabinha. Bom dia, Santos.
6: Bom dia, Santinho da oficina.
3: E aí, velho?
6: Tudo de bom pra você, felicidade.
3: Obrigado.
6: Manda um abraço pra doutor Garrincha.
3: Doutor Garrincha.
6: Meu Arnaldo do Mingau. Neilton, da Auto Escola Jaçanã. Tudo de bom pra todo mundo aí.
3: Valeu, bom Santinho. Dia. Rapaz, Garrincha já deve ter o quê? Uns 150 anos, Santinho? Eu era menino, rapaz, quando Garrincha já existia ali na Mangabinha, viu? Deve ter uns 50 anos aquele cabra, viu? Ah, doido, rapaz. Fala, povo! Oi.
7: Bom dia, Rivamar.
3: Bom dia.
7: Prazer falar contigo.
3: Obrigado.
7: E aí, tá chovendo por aí, meu irmão?
3: Tá chovendo
7: pra essa galera na terra.
3: Tá chovendo. É o Gilcélio, né? Gilcélio Dias. Bom dia, Gilcélio, pra você. Fala, povo.
8: Bom dia, Rivamar.
3: Dia.
8: Só digo uma coisa. Se esse povo ganhar de novo aí, vai ficar muito pior ainda. Não é de coisa financeira, não. Isso aí também. Mas eu mesmo, redes sociais, vou sair tudo de vez. Facebook, essas coisas. Que eu não vou aguentar, eu vou comentar a coisa. E comentar, ele vai vir na casa da pessoa e prender.
3: É, tá complicado, né, rapaz? As redes sociais vão pegar fogo mesmo em relação à política, né? Vai ser um caos. Um...

0: troço, viu? Mas, ó, vamos conter, né? As nossas emoções, evitar briga, evitar discussões, tá? Fala, povo!
1: Bom dia, Ibama.
0: Bom dia.
1: É, tô ouvindo aqui o relato aí do ônibus roxo. Já estão programando aí ônibus para deficiente e ônibus para idosos. Já estão vindo aí, já. Ônibus de idoso e ônibus para deficiente. E um ônibus só para homem.
0: Ah, pai, brincadeira. É, para deficiente deve existir sim, né? Tem que existir, né? Porque, poxa vida, aquelas rampas, né? Para subir o carrinho, né? Ou seja, a cadeira de rodas, tudo enfim, né? Agora, pelo amor de Deus, definir ônibus para mulher, ônibus para homem. Rapaz, a discriminação já começa aí, né, gente? Tá eu ali no ponto de ônibus, ó, numa pressa danada. Vem ali. Epa, graças a Deus, é ver onde São Caetano. Quando eu vou entrando, desça. Por quê? Porque você é homem, não pode entrar. Ué? Imagine a polêmica que seria se antes de criar esse das mulheres, criar só o ônibus pros homens. Rapaz, a demagogia danada, viu? Tu é doido. Fala, povo.
2: Oi. A política está começando. E você vai ver muitas pessoas trabalhando com bandeira, entregando os cartazes, panfleto. O que eu quero te dizer? Respeite essas pessoas. Se você tiver raiva do candidato que ela está trabalhando, você Verdade. Resolva com o candidato quando você topa ele.
0: Verdade, viu?
2: Mas essas pessoas que estão com bandeira, entregando o santinho, elas merecem respeito, porque elas estão ganhando dinheiro para trabalhar honestamente. Advogado do prefeito está fazendo esse apelo. Não vai estar espelhando as pessoas. Se você não gosta do candidato, se não gosta do partido, tudo bem. Mas não vai destratar essas pessoas que estão só ganhando dinheiro delas.
0: Olha,
2: o advogado do prefeito agradece.
0: Ela está certíssima aí, viu? Isso foi um áudio, não é daqui de Itabuna, um áudio que veio aleatório, né? De alguém que mandou para mim. E, gente, ó, vamos respeitar, né? Aquelas pessoas que te oferecem cartão na rua, né? Que vai passar um cartaz de propaganda. Tem gente que é mal educada. Cara, não! Empurra para lá. Ô, aquela pessoa está trabalhando. Né, o pessoal da Zona Azul, né, o pessoal que vai estar levantando bandeira, sacudindo bandeira de candidato, aquele pessoal está trabalhando, gente. Vamos, né, vamos respeitar, porque o povo só está ali querendo ganhar o dinheirinho dele ou dela, né, e cabe a gente ser também educado e não tratar essas pessoas mal, viu? Bom áudio aí, gostei. É bom a gente lembrar isso. Chegando ele, Alexandre Garcia, seu Vanderlei. Tem uma gatinha.
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0: É ele, Alexandre Garcia, e os seus comentários. Bom dia, Alexandre.
4: Bom dia. Parece que a gente está vivendo tempos da campanha eleitoral de Bill Clinton versus George W. Bush. O James Carville, se não me engano, era um assessor de Clinton que usava a frase "é a economia, estúpido", que era para mostrar para os eleitores que as coisas estavam mal com o adversário. Hoje tá de bandeja para quem quiser tirar esse governo. Né? Veja só aqui, 9,1 milhões, 9 milhões e 100 mil empresas, 9 milhões e 100 mil empresas estão inadimplentes, todo mundo endividado, segundo o Serasa. 82% das famílias estão endividadas. O governo está pagando, eu já mencionei isso, 1 trilhão por ano de juros, porque se endividou, porque gasta muito e não presta bons serviços públicos e arrecada muito imposto, né? Então, paga 1 trilhão de juros por ano. 1 trilhão, sabe o que significa? De juros? Juros é dinheiro posto fora. Significa 2 Petrobras. Está, né, com menos demanda, crédito caro e o PIB está voltado para baixo. Começou a cair agora. Então, e como diz o ex-presidente do Banco Central, né, tá Dilma 3 e não Lula 3. Tá Dilma 3 a situação. Né? E a gente está vendo aí, não é só a Casas Bahia com quase 300 lojas, está lá o grupo Marabrás, 130 lojas fechando, toque-estoque, mobile, meu Deus do céu. Né? Varejo em crise, porque as pessoas não têm dinheiro para comprar, estão endividadas. Né? Aí tem menos demanda e entra num círculo vicioso e o governo com burocracia para dificultar o trabalho e cobrando muito, dificultar o pagamento de imposto, cobrando muito imposto, aí grandes empresas estão indo para o Paraguai. Ou seja, é a economia. Né? Bom, eu falei ontem aqui do caso do Maranhão, está pior do que se pensava. Né? Começou lá com Dino afastando o presidente do Tribunal de Contas do Estado, o seu Carlos Brandão. Perdão, Carlos Brandão é o tio dele. Né? É o sobrinho do governador que é presidente do Tribunal de Contas, foi nomeado Tribunal de Contas. Deixa eu contar para vocês uma coisa. Antônio de Oliveira Salazar foi ditador de Portugal por 36 anos. Ele era solteiro, solteirão. Tinha uma irmã só. Ele tinha sobrinho, tinha sobrinhos, os nepotes, né? Mas nunca praticou o nepotismo. Ele proibiu o Estado português de ter qualquer relação, qualquer negócio com o sobrinho. E aqui a gente vê o sobrinho do governador, o filho do presidente, o Lulinha. Esse é o Brasil. Mas aí o sujeito foi condenado por matar o João Bosco, sobrinho, num centro comercial lá de São Luís, em agosto de 2022. Agora está contando, porque o assunto foi para o Superior Tribunal de Justiça aqui em Brasília, porque envolve um desembargador que andou ligando para ver se o condenado, o réu, ficava calado, não entregava ninguém, oferecendo dinheiro. Desembargador. Pois o réu agora conta, o condenado, que ele frequentava o gabinete do governador, tinha até vaga no Palácio dos Leões, vaga número 6, ele conta, desde o tempo que o atual governador era vice-governador, né? E que o dinheiro era de propinas, ou seja, de corrupção. Era a distribuição da corrupção, vejam só. Né? O governador agora está pedindo para o Supremo cancelar a decisão de Dino de afastar por 180 dias o presidente do Tribunal de Contas do Estado. Imagina que belo exemplo, presidente do Tribunal de Contas, né? Aliás, a gente tem visto isso. Desculpem os inocentes dos tribunais de contas, mas a gente tem visto cada uma nos tribunais de contas, né? Que é um lugar que se dá, muitas vezes se dá emprego para quem não foi reeleito. Né? Bom, e além disso, só queria registrar aqui questão de debate. A Band e o Estadão estão juntos em debates, marcaram um debate para domingo entre os candidatos à presidência da República. Aí Lula mandou dizer que não vai, porque convidaram gente que não era obrigatório convidar. É o seguinte, olha só que lei, meu Deus, leis restritivas, burocracia. Se não tiver 5 deputados federais, não precisa convidar o candidato do partido que não tem isso. O Novo, por exemplo, não tem, mas convidaram o Zema. Né? O Missão também não tem, mas convidaram o Renan. Então Lula disse que não vai. Foi convidado o Caiado também, né? O Augusto Cury foi convidado também. Aí o Lula disse que não vai. Aí o Flávio disse que se o Lula não for, ele não vai, porque ele não vai ficar debatendo com os outros, com menos. Então é isso. Né? Isso só vai valorizar ainda mais a cobertura da campanha e a troca de ideias pelas redes sociais. E vai derrubar a importância da televisão na campanha eleitoral. Com exceções, claro, de gente que está mais ainda apegada aos meios mais tradicionais, que são só de informação, não são de comunicação. De Brasília, Alexandre Garcia.
0: Pois é, eu tenho dito, quem não deve não teme, né? Não sei por quê, Lula não vai, Flávio Bolsonaro não vai, que são os que são mais comentados para as urnas, né, futuras das eleições. Vou te contar, viu? 7-2, estamos indo embora. Deixa eu correr que, devido à net aqui, acabei me atrasando, né? Jaqueline vai dar um cascudo em você, viu, Vanderlei? Não é em mim, não. Jaque Mendes, tá chegando aí com o poder da notícia. Tchau, tchau e até amanhã, se Deus quiser.

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0: Porque assim, na verdade, todo mundo está acostumado quando vê alguém lutar, né, por causas, acha que é tudo de olho na política. Mas eu quero deixar claro para vocês que não sou candidata a nada, tá? Sou radialista e vou morrer radialista. Não entendi o motivo da graça. Não entendi.
1: Aí agora sumiu.
0: Meu Deus do céu. Tomou remédio hoje, Vi? Tomou? Olha, 7 horas 10 minutos, está entrando no ar mais uma edição do seu Poder da Notícia. Acho que você hoje decidiu bagunçar aqui o programa. Hoje é quarta-feira, ele tá assim nesse fogo, né? Tá todo... Bom, hoje é quarta-feira, não temos entrevistados, né? Doutor Geraldo Calazans, acredito que... Calma, deixa eu falar, Tony. Nem bem começou o programa, já começou, Tony. 7 horas 11 minutos. Hoje é dia de causa ganha, mas o doutor Geraldo Calazans, ele não entrou em contato comigo, até mandei algumas mensagens, mas creio eu que ele deve estar se recuperando, né? E eu faria o mesmo no lugar da esposa dele, não deixava ele nem tocar em celular. É hora de relaxar, né? Então talvez hoje não tenhamos o programa, o quadro Causa Ganha com o doutor Geraldo Calazans. Então hoje a gente vai tratar do assunto Itabuna e região. Me diga como é que tá a sua rua, como é que tá o seu bairro, como é que tá a sua cidade. Aproveite a rica oportunidade que a Boa FM te dá em 2 horas para que você possa colocar a boca no trombone. Hoje eu quero ouvir o povo. Agora já sabe, período eleitoral, gente. Vamos tentar evitar comentários xingando candidatos A, o B, o C. Vamos fazer um debate justo, democrático. Mas nada de esculhambar e fake news. Vamos segurar essa peteca aí, porque o ano é eleitoral e isso acaba sendo uma desinformação. Concorda, Tony? Então pronto, vamos ser democráticos, mas o telefone está liberado, é o 739-9179-9601. E nesse período eleitoral, além de tudo, gente, existem regras na lei e que a gente, enquanto imprensa, precisa ser cumpridas, tá? Então a gente precisa ter muito cuidado com o que a gente fala referente aos candidatos agora. Aí vai ser um tal de carta sobre carta pedindo...
2: Você joga tarô?
0: Não é? Cartinhas bem elaboradas pedindo direito de resposta. Vai ser uma confusão, então vamos evitar, tá? 7 horas 13 minutos, agora sim. Lembrando que a eleição é para deputado estadual, federal. Então o município tem nada a ver com isso. Tá achando o trabalho
1: sumiu,
0: do vereador ruim?
1: O vereador sumiu!
0: Fale! Tá achando o trabalho do prefeito ruim? Fale!
1: Isso é Itabuna, né?
0: É Itabuna e região!
1: Vai não!
0: Que tá enfrentando aí situações, então o povo aqui tem voz e tem vez. 739-9179-9601. Olha, sobre a nossa agenda, já mais uma vez claro aos ouvintes que estamos com a agenda aberta para toda terça-feira entrevistarmos candidatos a deputados estaduais da nossa região ou que prestaram bom serviço na nossa região, tá? Não aqueles candidatos Copa do Mundo que vem aqui, pega o voto e some, né, Tony? Então a gente tá aqui todas as terças com os deputados, candidatos a deputados estaduais, todas as quintas, deputados federais, e amanhã na nossa agenda temos aqui, ó, pra deputado estadual, só temos mais 3 vagas. Eu tô anunciando isso há quanto tempo, Tony?
2: Há um bocado de dia.
0: Né? Eu tenho até, inclusive, ajudado os assessores, ligado para alguns, mas não obtive êxito. Então, já marcado para a próxima terça-feira, aqui no programa, o candidato a deputado estadual, Marconi Amaral. A assessoria entrou em contato conosco e agendou ontem para a próxima terça-feira. Tivemos Charliane Souza ontem. Na próxima terça, Marconi Amaral. E no dia 1º... que é consequente o próximo sábado, 1º de setembro, o próxima terça-feira, aliás, a doutora Silvia, que é candidata a deputada estadual, que também já agendou conosco. Bom, às quintas, a gente abre espaço para os deputados federais, os candidatos a deputados federais. Amanhã, a gente irá receber aqui, pelo Partido Novo, o candidato Valdir Catarino. Na próxima quinta, dia 27, doutor Isaac Neri, que é candidato a deputado federal, já agendou conosco. E no dia 3 de setembro, da quinta-feira, é o candidato a deputado federal, Leandro Carvalho, que é daqui de Itabuna. Talvez vocês não conheçam, mas esses candidatos que a gente vem entrevistando são aqui de Itabuna e região. Então, atenção, assessores. Eu só tenho mais 3 vagas para deputados estaduais e 4 vagas para deputados federais. Porque aí vem o dia da eleição, né? Que não é terça nem quinta, é num domingo. Se a eleição fosse numa terça ou na quinta, poderia entrevistar no dia da eleição também, você sabe, né? Então, a agenda está aqui, aguardando o contato de vocês. É muito fácil, todo mundo sabe onde é a boa, todo mundo sabe ir no Instagram, meu pessoal, Jaqueline Mendes, locutora, ou pelo Instagram da Rádio Boa FM. E vamos lá, né? Começar mais um programa hoje. Mandando aquele bom dia todo especial pra você, rádio ouvinte, onde quer que se encontre, em casa, no carro, no trabalho, tá na boa, tá feliz. Ah, só mais um detalhe, viu, Tony? Deixar claro que são 30 minutos pra cada entrevistado. Sempre as entrevistas começarão às 8 da manhã até às 8h30. Então, tá dado o recado, terá esse espaço pra poder falar das suas propostas, né? E questionamentos. Ontem, Charliane teve os 30 minutos dela lacrados. Há um tempo que você também poderá ter os seus 30 minutos, poderá não, terá os seus 30 minutos com direito a pedir o voto e dizer seu número. São 7 horas 16 minutos, 7h16. Alô, motoristas de aplicativo, buzina pra mim, vai. Taxistas, buzina também. Caminhoneiros, caçambeiros e carreteiros, bom dia. 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

0: tá falando com ela. Olha a hora. 7:10. 7:10.
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0: Bom, meus amigos, eu começo o programa de hoje falando a respeito do poder fiscalizador, né? Por que eu tocando nesse assunto? Porque a gente, enquanto imprensa e fazendo trabalho jornalístico, fecha aquela porta ali pra mim, Tony. A gente para e pensa que, enquanto repórteres, radialistas, nós temos a obrigação de levar os fatos, a verdade para a população. E mostrar aos olhos da sociedade o que o nosso dinheiro, onde está sendo empregado, onde está sendo colocado. E de repente, eis que graves denúncias que são denunciadas no rádio parece que passam despercebidas, Tony, aos olhos dos poderes fiscalizadores. No caso de prefeituras, temos as câmaras de vereadores, onde é o poder legislativo, que o seu papel é fiscalizar, legislar, criar leis de benefícios ao povo e ser o elo entre o povo e o executivo. Todo mundo sabe que essa é a função e o papel do vereador. Nas cidades é a Câmara de Vereadores. No estado é a Câmara de Deputados Estaduais, né? As suas assembleias legislativas da Bahia, que vai fiscalizar o governador, que vai criar leis de benefício ao povo baiano, que vai ser o elo entre os municípios e o governo estadual. E a gente para e analisa que quando se faz denúncias, né, eu não tinha aqui o porquê de estar futucando o Diário Oficial, buscando ver onde está sendo empregado o dinheiro público, mas eu faço esse papel enquanto repórter investigativa porque eu não me sinto representada pelo poder legislativo local em não fazer o seu papel de fiscalizar. E haja vista de não fazer o seu papel mediante a denúncias que foram escancaradas, não fazer o seu papel de, ao menos, averiguar. Pelo contrário, parece que gostou tanto que está lá balançando bandeira. Então, quando a gente fala sobre os poderes...
1: O que foi?
0: Quando a gente fala sobre os poderes, há algo profundamente errado quando o cidadão precisa fiscalizar. Você já ouviu políticos dizerem assim, ó, tá lá no portal da transparência, tá no Diário Oficial, é só ir lá e olhar. Tem algo errado, profundamente errado, quando o cidadão ele precisa fiscalizar quem deveria fiscalizar o poder. No poder legislativo, para quem não sabe, são as câmaras, ou de vereadores ou de deputados. No poder legislativo, a fiscalização não pode ser um ritual burocrático, uma troca de acusações conveniente ou uma ferramenta acionada apenas quando interessa a maioria de plantão. Tu pode ali buscar, menina, para não ficar esse negócio aí. Quando funciona mal, a democracia não desaba de uma vez. Ela vai apodrecendo aos poucos, sob o silêncio dos plenários e a complacência das instituições. O problema não é a existência de mecanismos de controle. Eles existem, aos montes. São comissões, são requerimentos, auditorias, tribunais de contas, pedidos de informação, investigação, instrumentos de transparência. O escândalo, amigos, está na distância entre aquilo que está escrito na lei e aquilo que efetivamente acontece. É muito comum que o legislativo seja rigoroso com o adversário e tolerante com o aliado. Provavelmente vocês já viram, principalmente nas câmaras de vereadores, ser rigoroso com o adversário e tolerante com o aliado, e não deveria ter essa postura. A fiscalização, que deveria ser uma obrigação institucional, transforma-se em arma política. Você vê que, inclusive, aqui em Itabuna, um exemplo, o prefeito disse que queria, que ia colocar mais vereadores na oposição. É brincadeira? Então, a fiscalização, que deveria ser uma obrigação institucional, transforma-se em arma política. E investiga-se muito quando há dividendos eleitorais. E investiga-se pouco quando a apuração pode atingir amigos, os parceiros ou os interesses do próprio grupo, Tony. E aqui está o ponto que precisa ser dito sem eufemismos. Não é fiscalização, é conveniência política com aparência de controle. Não é possível que Itabuna, a Câmara de Vereadores de Itabuna, não enxergue o descaso que essa cidade se encontra. Mas raramente você vê vereadores falarem isso em plenário. Pelo contrário, quem se dispõe a falar muitas vezes é censurado. O cidadão, ele paga a conta dessa ineficiência. Cada recurso público mal acompanhado, cada contrato sem escrutínio adequado, cada denúncia engavetada e cada irregularidade tratada com indiferença alimentam a sensação de que existem dois pesos e duas medidas, Tony. Eu tô falando de recurso mal acompanhado, mal aplicado. O escândalo que eu trouxe semana passada da FIC é um exemplo disso. Do outro, a máquina política frequentemente cria uma impressionante capacidade de explicar o inexplicável, ou simplesmente o silêncio, para não explicar aquilo que é inexplicável. E não basta aumentar o número de órgãos, comissões ou discursos em defesa de transparência. É preciso cobrar resultados. Fiscalização eficiente significa acompanhar gastos, confrontar documentos, exigir respostas, investigar suspeitas e principalmente tornar públicos os resultados dessas ações. Sem consequência, a fiscalização vira espetáculo. Também, amigos, é preciso enfrentar uma verdade incômoda. Parte da sociedade se acostumou a escolher os seus representantes e depois de desaparecer da vida pública até a próxima eleição. Democracia não termina diante da urna. Mandato não é carta branca. O eleitor tem o direito e em uma democracia madura, responsável, a responsabilidade de acompanhar como o representante vota, quanto custa a sua estrutura, quais os interesses defende, como utiliza as prerrogativas do cargo. Você tem feito isso com o seu vereador? Seu vereador foi eleito, Tony?
2: Não.
0: O legislativo precisa entender que transparência não é favor. Fiscalizar não é perseguição. Questionar não é oposição. E prestar contas não deveria ser tratado como constrangimento.

0: oposição. E prestar contas não deveria ser tratado como constrangimento. Se vereadores, parlamentares querem respeito às instituições, precisam começar respeitando a obrigação mais básica de qualquer instituição pública: dar explicações ao povo. Uma democracia forte não é aquela em que ninguém é investigado. É aquela em que ninguém está acima da fiscalização. Enquanto o poder continuar fiscalizando seletivamente o poder, a pergunta vai permanecer inevitável, Tony. Quem fiscaliza os fiscais quando os fiscais decidem fechar os olhos? Não entendeu, não? Vou perguntar de novo. A pergunta é essa: quem fiscaliza os fiscais quando os fiscais decidem fechar os olhos? Aí a resposta fica contigo. 7h26 está no ar, o Poder da Notícia.
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0: Vamos às manchetes que serão destaques no programa de hoje. Correios lançam serviço de entrega no Brasil para compras online em lojas do Paraguai. Marcelo Santos com os destaques de hoje. Bom dia, Marcelo.
1: Bom dia, Jaqueline. Acidente envolvendo ônibus universitário e motocicleta na Amélia Amado deixa uma pessoa ferida. Reintegração de posse por parte da União na BR-101 divide opiniões próximo ao São Lourenço. Lixão crônico no final da São Sebastião vem tirando a tranquilidade de comerciantes. Daqui a pouco eu conto tudo aqui dentro do Poder da Notícia.
0: Daqui a pouquinho ele conta tudo pra gente. Olha a hora, são 7 horas mais 28 minutos. 7h28.
2: Meu amor, calma, querida.
0: Eu tô calma, hoje eu tô tranquilaça.
3: É o quê, rapaz?
0: 7h28.
4: Não convidem pra mesma.
0: Rapaz, a gente tá nas manchetes. A gente tá nas manchetes.
2: Ela não gosta de mim, não.
0: Começou já cedo.
2: Jaquinha, meu amor, calma, querida.
0: Isso é pra me irritar, né? Cotações do cacau hoje, gente, ó. Até R$360 a arroba, viu? Tá melhorando, né? Tava 300, foi pra 320, agora R$360 a arroba do cacau.
4: O arroba é quantos quilos?
0: 15 quilos. Mas pra tu juntar 15 quilos de cacau, meu filho, é cacau. É. Quando tá acabar, sabe quando abre, né, menino? 20 caroços dentro. Ai, ai. Olha, vamos às manchetes dos principais jornais que circulam hoje por todo este país, chamado...
5: Brasil!
0: Jornal à Tarde. Policial penal é preso suspeito de facilitar a entrada de celulares em presídio na Bahia. Correio da Bahia, principal suspeito de matar nutricionista durante viagem de carro por aplicativo em Guarajuba, foi preso. Tribuna da Bahia, suspeito de tráfico é preso enquanto usava comércio de frutas como disfarce. O Globo, relatório da PF diz que blogueiro do Maranhão não cometeu crime apontado por Alexandre de Moraes. No Jornal Dia, morre Glória Menezes, ícone da TV brasileira aos 91 anos. Que coisa, né, menino? Duas grandes atrizes. Uma morreu e poucas horas depois a outra, né? Homem foi preso após jogar álcool e atear fogo na companheira na zona norte do Rio. Folha de São Paulo, Flávio Bolsonaro decide só ir a debates no primeiro turno com Lula para evitar ser alvo da própria direita. Estado de São Paulo, empresa de beneficiário do Bolsa Família recebeu 8,9 milhões de emendas parlamentares. Correio Brasiliense, cachorro que atacou veterinária foi retirado das atividades, diz Senado. O Popular, presença feminina em chapas vai de 30,9% a 52%. Diário Catarinense.

0: Paranaense, lei seca é atualizada após 13 anos com novas regras para bafômetro, drogas e recusa ao teste. No valor econômico, a Apex aponta transferências suspeitas de 28 milhões de reais de ex-presidente e obtém bloqueio de bens na justiça. A crítica, 10 anos após o crime, homem é condenado a 29 anos por feminicídio em Manaus. Estado de Minas, BR-381 é totalmente liberada após queda de passarela. Mãe e filho morreram. Jornal do Comércio, chuvas em Pernambuco. A PAC renova estado de atenção para chuvas e amplia alerta para Grande Recife e Agreste. Diário do Nordeste, idosa resgatada de trabalho análogo à escravidão, deixa a casa de família onde viveu por 55 anos. E Zero Hora, suspeito de assassinar adolescente de 14 anos, foi preso em Encantado. São as principais manchetes de capa dos principais jornais que circulam hoje por todo este país chamado
1: Brasil.
0: 7 horas 31 minutos, eu vou num breve intervalo comercial. Não sai daí não que eu vou, mas volto aí, rapidão.
2: Jaquinha, meu amor, calma, querida.
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0: agora. 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
4: 7:36, que fale o povo, Tony.
5: Bom dia, Jaqueline. Você falou da proposta A, você pode estar mandando para mim aqui, por favor?
6: Bom dia, Rivamar. Aqui é Raimundo Flamenguista, da cidade de Itapé, Rivamar.
7: Oi, Jaque. Oi, Tony Barros. Bom dia a todos aí da bancada. Que Deus dê um bom dia para todos nós. Que Deus dê a melhora para o doutor aí, tá bom? Que Deus abençoe todos nós. Tá na boa, tá feliz.
8: Bom dia, Jaqueline Mendes. Jaque, eu queria falar mais uma vez, Jaque, sobre aqui o carro escolar, Jaque, aqui da região da Nova Vida. Aqui para dentro da Nova Vida, para cá, tem oito alunos. E os alunos praticamente estão ficando sem estudar, que só está indo um aluno, porque a Kombi escolar do rapaz quebrou. E aí também o rapaz, por causa da estrada, que está da Nova Vida para cá, a situação da estrada bem feia mesmo, bem feia. Não tem carro que aguente, o rapaz já fez motor 4 vezes da Kombi esse ano. Aí o rapaz tem um carro de carroceria, o rapaz só está levando um aluno, porque a gente não vai pegar. Eu mesmo tenho minha filha tem 3 anos, uma tem 2, outra tem 4. Eu não vou botar em cima de um carro de carroceria, um carro aberto, uma menina de 3 anos, outra de 4 anos. E aí só está indo um aluno, os outros 7 está ficando sem estudar. Já liguei para a secretaria lá de transporte, eles falaram que ia me dar uma posição. Agora eu mando mensagem, eles veem o áudio, não respondem nada, e vê aí o prefeito Léo aí, o que é que ele vai fazer. E a estrada está agora 2 anos, setembro, 2 anos que passou a máquina para cá, gente.
4: É difícil, né? 7:38, me manda esse áudio aí para poder analisar os pontos certinho, a localidade, para poder a gente procurar saber o que de fato tá acontecendo lá e tentar resolver a situação do povo, né? Inclusive tem zap, tem um povo no ar. Jaqueline, bom dia. Aqui é Marciano de Borarema, adoro o seu programa de notícias que deixa a gente bem informado. Obrigada, Marciano, obrigada pelo carinho da audiência e para todo o pessoal aí de Borarema, ouvindo sempre a gente, aquele abraço. Ô Jaque, mandei a mensagem a semana passada e hoje eu tô mandando de novo, pois abriu o ponto cidadão aqui em Itajuípe. Aquela questão ponto cidadão é que faz RG, né? Por causa daquela confusão toda, do saque, aquela fila. E aí abriu esse ponto cidadão em Itajuípe. Só que eu fiz o RG em junho, pra pegar em julho. Só que até ontem, a gente já tá em agosto, não tinha chegado. Já faz 2 meses e nada. Eu queria saber por que tanta demora e essa demora só está sendo aqui no posto de Itajuípe, né? Então atenção aí, Secretaria do Estado da Bahia de Segurança Pública, porque é uma parceria da Secretaria de Segurança Pública, né? Junto ao SAC, abrindo esse, e junto com a Prefeitura também, né? Entra em parceria. Mas saber por que demora tanto assim, né? Se foi feito para poder agilizar a questão do documento. Bom dia, Jaqueline Mendes. Eu vim fazer uma reclamação. Só para Magnólia, o que é isso?
9: Magnólia.
4: É Magnólia?
9: É.
4: Para a prefeita Magnólia, é isso?
9: É.
4: Ó, já que as crianças estão perdendo aula e o salário está atrasado, ajuda a gente aí. Como é isso, Magnólia? Rapaz, está uma polêmica em Uruçuca. O ex-prefeito... diminuindo a prefeita. Aí ele tá apoiando um candidato ao governo, ela tá apoiando outro. Aí ele fica fazendo uns discursos. Sabe aquele negócio assim, parecendo uma dozinha de cotovelo, porque não é ele mais que manda? Agora tem uma prefeita, você tá entendendo como é que é?
9: Aí ele pode falar assim, né?
4: Não que eu tô aqui defendendo Magnólia, não é isso. Eu tô falando dessa política, sabe? Que nos envergonha. O cara já foi prefeito 2 vezes, fez a sucessora, ele sossega. Mas ele quer continuar sendo ainda o cara, entendeu?
9: Aí ele pode falar assim, ó.
10: E o programa?
11: Ela não gosta de mim, não. Não,
4: rapaz.
9: Não, eu...
4: Pera aí. Vamos lá. Moacir falou, mas aí a voz é de Augusto. Você gosta da coisa, viu, menino? Rapaz. Vamos falar aqui. Atenção, prefeita Magnólia. Eu vou entrar em contato com a secretária de Educação do município, que eu tenho o telefone dela aqui. Se lembra da Fileta Farias? Nunca mais ninguém reclamou, né? Tão gostoso, né? Bate um carimbo de novo aí, porque a Fileta Farias se diz... Foi suado esse, não foi? Esse carimbo foi suado, mas graças a Deus os alunos hoje estudam lá na escola legal. Agora o detalhe é que as crianças estão perdendo aula porque o salário está atrasado. Como é isso? Não tô entendendo. Vou mandar, vou procurar saber dessa situação aqui agora, lá em Uruçuca, né? Uruçuca, né? É. Jaqueline Mendes, vem aqui em Itajuípe também, não tem vereador. Os vereadores aqui é tudo babão.
10: Aí agora sumiu, o vereador sumiu.
4: Não temos oposição aqui, todos os vereadores do lado do prefeito, tá aqui dizendo aqui o morador. Olha, questão de estar do lado, deixar de estar, eu não quero questionar isso aqui, entendeu, Tony? Porque cada um escolhe o líder político que queira, mas enquanto vereador tem que ter o poder fiscalizador. Eu quero deixar isso claro aqui, que ninguém está dizendo aqui que está com raiva, estou recriminando porque os vereadores estão lá do lado do prefeito. Não trata-se disso, Tony. Trata-se de, pode muito bem estar do lado do prefeito, que não deve, não teme. Se o prefeito não tem o que temer, o vereador pode fiscalizar e cobrar. O que eu fico chateada é quando a gente vê uma Câmara de Vereadores que não está vendo as coisas acontecerem, está vendo a população chateada, está vendo o sofrimento do povo, está vendo contratos milionários, dinheiro jogado pelo ralo, e não tem a coragem de abrir a boca para cobrar o prefeito. Ser aliado é mostrar ao prefeito, tem um erro aí. Eu vou ter que levar isso ao conhecimento público. Ou o senhor resolve, ou eu vou ter que levar ao conhecimento. Mas não tem essa coragem, autonomia de fazer. É isso que me entristece numa Câmara de Vereadores. Porque você ser fiscalizador não quer dizer que você é oposição.
11: Não.
4: Mas os prefeitos também têm que entender que vereador não tem que ser puxa-saco cabelo eleitoral dele. Vereador foi eleito com o voto do povo. Foi suado pra conseguir chegar lá. É a eleição mais difícil. É a de vereador. Pra alguns, né? Porque pra uns, não. Que parece que tem a cadeira cativa lá. Mas enfim, é esse o meu questionamento, né? Quando a gente tem vereadores que não fazem o seu dever de casa, o seu papel, e recebe o dinheiro que a gente paga. Nós estamos pagando a vereador pra fiscalizar, e não tá tendo isso. Não, não vou fiscalizar não, porque tem os interesses do partido.
11: Vai tirar aquele que eu botei lá.
4: Eu tenho que segurar meus cabos eleitorais que estão lá. O prefeito conseguiu um empregozinho ali e tal. Não é assim? Em todas as câmaras de vereadores virou moeda de troca. Aí, porque manda o cidadão olhar no diário oficial. A gente paga o vereador pra estar olhando, pra estar fiscalizando, pra estar cobrando. Cabe a mim a você parar no tempo, no dia pra me achar essa coisa de Aldo aí, menino. Foi um trabalho danado. Tinha que passar a tarde inteira, olhando letrinha por letrinha. Eu com esses óculos da toda Tassi, graças a Deus, consegui enxergar, porque as letras é miúda. Falar nisso, deixa eu mandar um beijo pra ela, Tassi. Um cheiro pra você, meu amor. E por que eu tô nessa discussão? Porque este ano você vai pras urnas novamente votar no poder fiscalizador, que é as câmaras de deputados. Deputado tem que fiscalizar. Você tá entendendo, Tony? Deputado é pra fiscalizar. Deputado não é pra fazer. Deputado é pra fiscalizar. Pra ser o elo. Os municípios estão passando por isso, estão sofrendo com isso. Deixa eu trazer uma emenda parlamentar pra ajudar. Mas tem que acompanhar. Entendeu, Tony? Aí vem um ouvinte e me fala assim: ah, porque eu não vou escutar rádio nem dia de terça, nem dia de quinta, pra estar ouvindo balela de político, não sei o quê. Por isso que o Brasil tá do jeito que tá. Porque você dá uma oportunidade para que o ouvinte possa conhecer quem são as pessoas. Através das entrevistas,

0: oportunidade para que o ouvinte possa conhecer quem são as pessoas. Através das entrevistas você vai ver se conquistou seu voto ou não. Se tá mentindo ou não tá mentindo, é a rica oportunidade que a rádio tá lhe dando para você saber quem é quem. Concorda, Tony?
1: Claro.
0: Pelo amor de Deus, são 7:45, 7:45, que fale o povo.
2: Eu não entendi, foi nada.
0: Entendeu não, Fê? Você quer que eu desenhe?
3: Eu vou dar uma boa noite, mas é que eu tô vendo essa imagem pra você aqui, ó. Você verificado no CETRAN, por gentileza, se essa rua aqui, que isso aqui é a Travessa Castro Alves, se isso aqui é realmente proibido seguir em frente, porque esse adesivo aqui, ó, alguém colocou. Eu creio que não foi o CETRAN. Pode ver que isso aqui é um adesivo, ó. Olha o fundo da placa aí. Adesivo refletivo, né? Aí veio para um órgão lá da prefeitura, o do CETRAN, para ver se realmente isso aqui é Travessa Castro Alves.
0: Abre aqui. Aqui a roupa. A Tony fica assistindo o vídeo, eu não tô vendo o vídeo. Você ri, hein? No final do vídeo, que eu falei assim, que placa? Ele tá falando dessa placa aí. Você tá assistindo o vídeo e simplesmente eu não tô sabendo o que tá acontecendo. Como é que eu vou comentar? Solta aí o vídeo pra me ver, vai. Pra me poder comentar com o ouvinte. Ele assistiu o vídeo todo, no final que ele me mostra. É brincadeira um negócio desse, gente. E agora deixou de lado pra ele ver também.
3: Noite, mas é que eu tô vendo essa imagem pra você aqui, ó. Você verificado no CETRAN. Por gentileza. Se essa rua aqui, que isso aqui é a Travessa Castro Alves.
0: Travessa Castro Alves.
3: É realmente proibido seguir em frente.
0: Oxi.
3: Porque esse adesivo aqui, ó.
0: É a placa.
3: Alguém colocou. Eu creio que não foi o CETRAN. Pode ver que isso aqui é um adesivo, ó. Olha o fundo da placa aí.
0: Cadê o fundo da placa?
3: Adesivo refletivo, né? Aí veio para um órgão.
0: Rapaz, será que a pessoa ia fazer? Não, não, aí tem aí.
3: Isso aqui é a Travessa Castro Alves. E aqui é a Rua Paraná.
0: Rapaz, tem coisas em Itabuna que a gente fica assim mesmo.
3: Próxima praça da Califórnia.
0: Próxima praça. Ó, me dá esse, manda esse vídeo para o Watson aí.
1: Eu vou mandar agora para o assessor direto.
0: Manda aí.
1: Meu futuro presidente.
0: Isso é na Califórnia,
1: é? É.
0: Travessa Castro Alves. Aí tem uma avenida e tem lá uma placa que é proibido seguir direto. Eu não acredito que foi um cidadão comum que botou um adesivo desse aí, não.
1: Eu não acredito.
0: Aí não, acredito não.
1: Acredito.
0: Eu não acredito não. O cara vai botar um poste, botar um ferro, botar um adesivo aí, proibido seguir direto. Será, rapaz?
1: O quê?
0: Gente, não é brincadeira não,
1: é
0: né,
1: não,
0: Tony?
1: Não, não.
0: Manda aí pra saber, porque tá meio estreito isso aí, não tá?
1: Tá.
0: Rapaz, Tony é uma figura, viu, gente? Ele assistindo o vídeo sem eu saber de nada.
1: Pode o cara tá botando...
0: Ô, amiguinho, eu te amo, viu? Vamos lá, 7:48, que fale o povo.
4: Bom dia, Jacarine Mendes, bom dia, Tony Babos, aos repórteres Marcelo Santos, Hélio Fonseca e todos do Poder da Notícia, que Deus dê uma quarta-feira abençoada a todos. Jacarine Mendes, ontem eu estive ali no complexo policial para pagar o emplacamento.

0: forma ali, naquela área ali do complexo policial. Ali está muito ridículo aquilo ali, viu? Será que as autoridades não enxergaram isso não, foi?
1: Rapaz, esses dias eu fui lá no Detran. Aquele Detran tá precisando de uma reforma, né?
2: É, tá feio.
1: Rapaz, tá, o negócio tá feio lá no Detran, viu? Tudo acabado, destruído. Tá precisando de uma reforma boa. Mas o que eu pude perceber é porque, assim, a entrada do... A entrada do Detran, né? Da Quinta Siretran, que é assim que chama. E é também a mesma entrada do complexo. E tem uma coisa ali que eu não tô conseguindo entender, porque um portão tá fechado e só tem um portão aberto. Sendo que o fluxo de veículos ali é grande. Pessoas que vão dar queixa, viatura da polícia que chega, quem vai resolver as coisas no Detran. E não são dois portões?
2: É.
1: Um tá fechado.
2: Um entra, outro sai.
1: O certo era pra um entrar e outro sair, né? É. Mas um tá fechado, só tá tendo uma via. O portão quebrou, foi o quê? Não é, menino? Porque a delegacia da mulher lá embaixo foi uma reforma, coisa mais linda, tá? Coisa mais linda lá, Adean.
2: Tem um DPT lá também.
1: O DPT também tá todo bem organizado. Cá na frente em cima também, eu não tô vendo assim muito deteriorado não, sabe, Tony? Uhum. Mas a parte lá embaixo do Detran, eu concordo que precisa realmente dar uma revitalizada. Agora, principalmente, saber foi o quê? O portão que quebrou aí? Daqui a pouquinho o nosso repórter policial, o Marcelo Santos, traz também informações, porque ele vive no complexo, né? Você não viu ele dizendo não? Que o que tem de ladrão, né? Querendo ser direito... Na cidade, ele falou que vive no complexo. Ele falou isso aqui.
2: O negócio onde eu passei caminhando tava funcionando.
1: A fonte? Ah, não. A gente vai ter que pegar Marcelo e levar pra dar um banho, viu?
2: Eu ia fazer um vídeo, mas eu tava.
1: Pega aquelas boinhas que tem um patinho na frente, bota nele e vamos lá. Alguém que mexe com inteligência artificial não pode fazer esse meme, não? Você consegue fazer? 751, que fale o povo. Não tem condições nenhuma de entender o que tá falando aí, viu? Não tem, não. São 7h51.
3: Ô, Jack, o governador,
2: você
3: Jack,
2: não valeu,
3: o...
2: Não,
3: não tem bola de cristal, não, Jack. Aí a pessoa tem que ter alguém para poder estar em linha de frente, para poder... A Bahia é grande. Tem que ter alguém para poder fazer um esquema aí para poder reformar, né? Falar com o governo e tal, não tem bala de cristal não, isso aí tem há muito tempo, tá precisando, há muitos anos de uma reforma.
1: 7h51, 7h51. Bom dia, Jaqueline, estamos ligados na Boa FM. Alô, meu tio Valdomiro, na rua José Amitas Fontes, lá de Uruçuca, um abraço todo especial para vocês aí. Tio Valdomiro, aquele abraço, obrigada pelo carinho da audiência. Olha, eu tô recebendo aqui uma carta aberta enviada ao nosso WhatsApp, dizendo o seguinte. Carta aberta à jornalista Jaqueline Mendes. Jaqueline Mendes, nós servidores e trabalhadores que fomos atingidos por demissões durante a gestão do prefeito Augusto Castro, recorremos ao seu espaço para dar voz a uma situação que continua afetando diversas famílias. Jaque, muito de nós dedicamos anos de trabalho ao serviço público municipal de forma inesperada. Fomos afastados de nossas funções e, diante da situação, buscamos a justiça para defender os nossos direitos. O tempo passou, mas a angústia já que permanece. Pais e mães de família que continuam aguardando uma solução para uma causa que representa muito mais do que um processo judicial. Representa, Jaque, dignidade, respeito e esperança de que a justiça prevaleça. Pedimos, Jaque, que este assunto não seja esquecido, que a sociedade conheça a realidade enfrentada por dezenas de trabalhadores que ainda aguardam uma resposta definitiva. Não estamos buscando privilégios, buscamos apenas que nossos direitos sejam analisados com seriedade e que nossa voz seja ouvida. Por isso, solicitamos o apoio da imprensa, especialmente do seu programa, para que esse debate chegue ao conhecimento da população e das autoridades responsáveis. A luta continua e a esperança também. Quem assina a carta são os servidores e trabalhadores atingidos pelas demissões e que seguem buscando seus direitos na justiça. Agora, imagine, né? Servidores que dedicaram a vida toda. Sabe, Tony? Você tá ali trabalhando na prefeitura, sempre a vida toda ali trabalhando. De repente você foi... O prefeito chega assim, ó, vou demitir. Não quer saber quem é quem. Não olha o que essas pessoas estão passando. Não há uma sensibilidade por parte do prefeito. Não há uma sensibilidade.

0: Não há uma sensibilidade por parte dos secretários, governantes, as pessoas que lá estão, para poder saber, né? Quem são esses servidores? Precisaram entrar na justiça para ver os seus direitos. Inclusive, eu quero convidar esses servidores aqui. Se tiver aí um representante desses servidores, para que venha aqui bater um papo comigo, me explicar direitinho o que foi que de fato aconteceu, para que eu possa fazer um comentário mais amplo. Por que foram demitidos? Eram concursados? Eram contratados? Porque servidor de muito tempo deve ser concursado, não é verdade, Tony? É aquela questão dos aposentados, que já tinha que aposentar? Eu quero entender direitinho o que foi que aconteceu, para que a gente possa fazer um comentário ainda mais amplo, tá? Então eu convido aqui o representante desses servidores que foram demitidos, para que venha ao programa bater um papo conosco. Faltando 5 para as 8, que fale o povo.
1: Bom dia, Jaque. Bom dia a todos os ouvintes da Boa FM. Aqui quem está falando aqui é Alan, motorista de aplicativo. Eu acredito que esse portão aí só tem um aberto, já é para fazer a baliza, viu? Já é para o pessoal já fazer a baliza. Tá na boa, tá feliz, é assim que se diz.
0: 7h55, 7h55, vamos falar aqui dos nossos patrocinadores, claro, quem faz esse poder da notícia ficar vivo é não só os ouvintes, que é em primeiro lugar, mas também os nossos anunciantes que acreditam no nosso trabalho para com certeza patrocinar o programa. 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
0: 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São 7h57, que fale o povo.
3: Bom dia, Boa FM, bom dia, senhores ouvintes. A população de Itabuna tem que acordar, as associações de classe, presidente de bairro, todos os representantes, CDL, esses órgãos representativos da cidade têm que acordar e ir para cima dessa Câmara dos Vereadores, rapaz, obrigar que ela faça a função dela. Porque está inerte. Então, acabar com essa porcaria aí, que vereador em Itabuna e nada é a mesma coisa. Os vereadores são representantes do povo, são os fiscais do povo para fiscalizar, para o executivo, que é que está errado. Além de fiscalizar, é uma ajuda também que dá para o prefeito, porque o prefeito não vai saber de tudo. Né? E ver essas secretarias de Itabuna, que está fazendo besteira aí, uma por cima da outra, ver trânsito, ver tudo. Esses vereadores, rapaz, são fiscais. Esses caras aí só sabem tomar cachaça no final de semana em ponta de botequim para pagar cerveja e carne assada para o eleitor. É isso que eles fazem, pegar o dinheiro público para fazer isso? Ah, rapaz, pelo amor de Deus, rapaz, essa autoridade é caso de polícia isso aí, viu?
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0: O patinho de borracha, doutor Tiago Leal, diz que já separou pra você, viu, Tony? Pra mim? Pra dar Marcelo. Ele comprou um patinho de borracha. Agora tá faltando a boia. Com um pato na frente. Marcelo Santos, Tony Babos disse que ontem passou lá e ainda tomou um banho na Fonte Luminosa, viu? Bom dia. Por quê, Marcelo?
5: Bom dia. Ele pode, né? Tá gordinho, tá andando, tá correndo na beira-rio toda noite, aí fica cansado, suado, depois lá tomou um banho na Fonte Luminosa. Já que eu te mandei uma foto aí, rapaz.
0: Nossa, eu tô vendo aqui agora. Nossa.
5: Da professora do Velho Estadual. A informação que eu tenho, me mandaram agora essa foto, esse animal, o cavalo, teria sido atropelado na 9BA aqui em 649, ali próximo ao Cafezal, e continua lá, realmente, na pista. E aí o motorista passou, tirou essa foto, mandou aqui para nós, e eu quero chamar a atenção. A Polícia Rodoviária Federal é estadual, que é competência essa 9BA dela, e também, enfim, para poder tomar uma providência para retirar esse animal. A informação é que foi um caminhão e acabou atropelando esse animal aqui na nova BA, a BA 649, próximo à entrada do Cafezal, e está lá neste exato momento. Já que nesse momento eu estou aqui na região, eu já andei aqui tudo.
0: Tá, Marcelo, me dê só um minuto aqui. Esse cavalo foi na BA Nova, é?
5: Na BA Nova, próximo à entrada do Cafezal.
0: Deixa eu te falar. Essa situação, eu tô indo por lá todos os dias, eu tô gostando de passar por lá, mas assim, a gente passa apreensivo, com medo de a qualquer momento encontrar um animal. É necessário, ali eu não sei como é que vai funcionar essa questão, sabe por quê, Marcelo? Ali já é Ilhéus, não é isso?
5: Já pertence uma parte, né, Jaque?
0: Já pertence a Ilhéus ali.
5: Ilhéus.
0: Ali já pertence a Ilhéus. Então assim, por se tratar de uma rodovia, mas assim, a jurisdição é Ilhéus. Nesse caso, a diretora da proteção animal, nesse caso a Marcela, ela tá na bicharada ainda, você sabe me dizer?
5: Não sei informar já.
0: Tá, porque não pode, né, acumular duas funções, diretora de uma ONG junto com diretora de municipal, acho que não, vai dar erro aí. Mas ela não pode entrar nessa seara aí. Não é verdade, Tony?
5: É verdade, é.
0: Então, já pertence a Ilhéus. Então, assim, seria interessante que os órgãos de trânsito, nesse caso, o DERBA, que é uma BA, possa mandar pessoas naquelas fazendas, aquelas localidades ali, daquelas fazendas, que tem até búfalo ali. Tem todo tipo de gado, búfalo, cavalo, vaca, burro, jegue, que vá fazer um trabalho de orientação, de conversar com os proprietários. Porque assim, eu tô vendo a hora de acontecer uma tragédia, de morrer gente ali. Porque é uma via só, você sabe, né? Só pode ir pra Ilhéus, não pode voltar de lá pra cá. É só ida pra Ilhéus. Então assim, as pessoas... É só ida. Eu achei um erro aquilo ali. Eu, particularmente, achei um erro. O pessoal que tem fazenda no meio ali tem que ir lá pelo Japu, dar uma volta desgramada para vir para Itabuna, para você ter noção. Eu acho que deveria ser via dupla, certo? Até porque a pista é bem larga. É muito larga. Não vai resolver muita coisa, porque vai virar congestionamento de quem vem de Ilhéus para cá. Eu passo por congestionamento todos os dias de manhã cedo. Dali da rodoviária de Ilhéus até depois do Banco da Vitória é uma via crucis, você não tem noção. Então, o que eu quero deixar claro, gente, é o seguinte, em relação a esses animais aí, porque assim, ó, se esse animal morreu, alguém atropelou. Foi. Prejuízo teve, graças a Deus não teve óbito, senão a gente já sabia, né? Mas
5: a informação que tinha foi um caminhão.
0: Foi um caminhão.
5: Um caminhão.
0: Pois
5: é. Por isso que conseguiu... Enfim, seguir viagem, né? Porque se é um carro pequeno...
0: Tinha acabado com a família toda, pois é.
5: Verdade.
0: Então, assim, o animal, ele aparece de uma hora para outra. Buf, quando vai, já foi. Então, é necessário ter uma conversa, um bate-papo com os proprietários de fazenda ali, né? No intuito de reforçar suas cercas, entendeu? Para que esses animais não possam sair. Eu não posso cobrar da situação aqui da Diretoria da Proteção Animal, de Itabuna, porque lá é Ilhéus, né? Eu não sei se Ilhéus existe algum órgão nesse tipo. Pelo que eu saiba, não. Essa lei foi criada na Câmara de Vereadores, né? Eu não sei quem foi o criador da lei. Como é que fala o nome, Marcelo? Quando a pessoa cria a lei, o...
5: É... Projeto de lei. PL.
0: Hã?
5: Projeto de lei.
0: De quem é o projeto de lei?
5: Projeto,
0: né?
5: De lei.
0: É, eu não sei de quem é o projeto de lei, mas foi criada essa lei desde março, não foi isso? E aí a gente para e pensa assim, eu não posso simplesmente... Autor da lei, obrigada, Watson. Foi o autor da lei. Eu não sei quem foi o autor da lei, né? A informação é que Denilton que alterou. Não foi? O Denilton?
5: Foi o Denilton.
0: O Denilton que alterou. E aí a BA lá 649 já é Ilhéus, né? Então é a Polícia Rodoviária Estadual que tem essa competência. Não de informar ali, eu acho que o DERBA precisa fazer um trabalho de orientação aos donos das fazendas. Concorda, Watson? Eu também acho que tem que ser. Eu sei que é a PRE que faz o serviço de fiscalização da BA. Porém, um trabalho de consciência, de ir lá conversar com os fazendeiros, hein, Marcelo? Ô, o senhor é proprietário aqui, olha, quantos animais o senhor tem aqui? Para o senhor não ficar perdendo o seu animal todo dia, não tirar a vida de uma família, pode ser até, inclusive, seus próprios convidados, sua própria família que possa estar vindo para cá e um animal desse tirar a vida. Então...
5: Até porque toda a BA é área de fazenda, né?
0: Pois é, e ali também, e ali, ó, os animais estão assim, sem entender nada, porque por muitos anos conviveram ali sem uma BA.
5: Exatamente.
0: Então eles estão achando que estão ali no lugar deles, no território deles. A gente que invadiu o território deles, entende? Agora, embora que cada fazenda tenha sua cerca, lugar de animal é dentro do pasto, e aí a informação é que a PRE esteve lá em várias áreas do local conversando, viu? Eles estão fazendo esse trabalho, estão recebendo aqui informação. Que a Polícia Rodoviária Estadual esteve em várias áreas do local. Mas assim, é muito difícil. Rapaz, eu tinha uma novilha, Marcelo, que ela se agachava todinha e passava por debaixo da cerca. Você acredita num negócio desse?
5: Danada.
0: Danada, né, Lorezinha branca? Pensa no trem. Ela se abaixava e passava por debaixo do arame. Você acredita num negócio desse? Eu já vi animal, né, Lore, pegar e... se abaixar e passar pela cerca, botar a patinha, passar a cabeça e depois passar o corpo. Você acredita nisso?
5: Exatamente, claro.
0: Mas assim, reforçando a cerca, fazendo um trabalho bacana aí, tem como amenizar.

0: passar a cabeça e depois passar o corpo. Você acredita nisso?
1: Exatamente, claro.
0: Mas assim, reforçando a cerca, fazendo um trabalho bacana aí, tem como amenizar a situação. O que a gente não pode mais é noticiar vítimas no trânsito por conta de animais soltos nas ruas. Ok? Pois verdade, não, Marcelo. Verdade. Pode mudar o
1: vamos
0: assunto.
1: Lá, vamos por etapa agora. Eu fiz essas imagens aí, te mandei os meus dois vídeos. Mandei inclusive também para o rapazinho que é o amigo da secretária. Tentar resolver essa situação aqui na região do Fátima, ao lado da igreja de Fátima. Aí o primeiro vídeo é ao lado aqui da igreja. Onde alguns fiéis, eles procuraram ontem reclamando que para o veículo aqui, vem de moto, enfim, que tem um temista aqui, e está essa problemática ali ao lado, aqui da igreja de Fátima. O outro vídeo é já próximo ao posto de combustível, na rotatória, onde ontem aconteceu um acidente envolvendo um motociclista, dois feridos acabaram sendo levados para o hospital de base, inclusive um com fratura exposta, trabalha em um restaurante aqui na cidade de Itabuna, e que, segundo informações, esse segundo vídeo que eu te mandei, já fica na Vila Santa Galhães, ao lado do posto de combustível, que o motociclista teria tentado desviar dessas crateras e acabou colidindo realmente um veículo, enfim, e conferir o confirmando que foi posto de base Luiz Eduardo Magalhães. Então, já enviei para o nosso querido Tony Barros, e com certeza vai enviar para a assessoria da secretária, tentar aqui resolver a situação de um tapa-buraco aqui, enfim, aqui, ou seja, um recapeamento. Aqui é uma avenida principal, uma das avenidas principais aqui na cidade, bem na rotatória, bem próximo à igreja Nossa Senhora de Fátima, para que acidente igual o de ontem não venha acontecer, já que aqui...
0: Tô vendo aqui, área, tá, eu passo aí todo dia, Marcelo, realmente, é uma confusão. E não tem essa rotatória aí? Sim. Pense na confusão que é essa rotatória. Essa rotatória aí é uma confusão. Ninguém respeita a rotatória. Passa, aí a pessoa vem de lá pra cá. Sabe que ali é uma rotatória importantíssima, que é um cruzamento pro bairro de Fátima, não é isso?
1: Exatamente.
0: Mas assim, eu vou lhe dizer, uma quantidade de buracos ali próximo àquele posto de gasolina. Aí a gente para e pensa assim, né? Um recapeamento, um tapa-buracos aí vai ajudar a resolver muito. E placas muito. De sinalização também, né? É importante. Agora, aqui os motoristas precisam também se educar, isso aí é verdade, viu? Porque eu passo ali, eu vejo. Eu passo ali, eu vejo.
1: Na pista tem, a rotatória, e na pista tem, eu não me pare. Né? Que é pro veículo que vem da Vila Santa Magalhães parar, pra quem tem a preferência, é claro, quem tá dentro da rotatória.
0: Ah, mas não quer esperar, não, meu filho. Não quer esperar, não. Não quer, não, esperar, não. Não quer esperar, não.
1: E aí vem essa situação também dessas crateras aqui, que automaticamente, tendo aqui o recapeamento. Nós vamos ter o que tenha, né? Mas que não frequente de acidentes aqui na localidade. Parte 3, olha da parte 1, que foi o cavalo, parte 2 essa, e a parte 3 agora é aqui no prolongamento, ou seja, no início, vamos dizer assim, da rua São Sebastião. É uma rua que liga a Felicidade de Novaes, que vai para a Ponte Nova, e aqui tem um posto, né? Opa, o pessoal, abraço, ficar isso aqui, o Export Branco. Ouvindo a Rede Boa de Comunicação, programa Poder da Notícia. Eu te mandei aí. E aí aqui é a construção da unidade básica de saúde em parte 1. Aí eu tenho aqui, chama a atenção aqui, já que aqui início da obra 13/8/2025, término 12/6/2026. Bom, esse ano, nessa data não entrega mais, que ainda está ainda terminando.
0: Como aqui é que situação. É, Marcelo?
1: Ah, olha a foto que eu te mandei aí, né? Início da obra, 13/8/2025, término 12/6/2026. Aqui, pelo que eu estou vendo, pode botar mais 4 anos aqui. Até 2030 aqui, eu acho que termina essa situação. O valor aqui, olha só, valor total da obra, R$1.084.303,99. Aí tem aqui, agente participante, Prefeitura do Município de Itabuna, por intermédio do Fundo Municipal de Saúde de Itabuna, Ministério da Saúde, GMC Construções e Engenharia Limitada. Aí, objeto, construção da unidade básica de saúde, enfim, mas a questão aqui que nós estamos trazendo é que aqui as pessoas utilizavam aqui para poder ir com a Prefeitura Novaes, porém, com essa construção, aí se meter aqui o tapume, só tem que fazer lá pela São Pedro para entrar na Prefeitura Novaes para sair na Ponte Nova. Outro caso aqui, lixão, pessoas continuam, aqui é crônico já, é muito tempo isso aqui, hein? Continuam vindo de qualquer parte da cidade, aí jogam aqui

0: restos de construção, restos de imóveis, lixo. E aí, aqui na localidade, moradores que tem por aqui ficam revoltados, comerciantes também aqui na localidade. A lei, né, já que é junista com São Sebastião, precisa também ter aqui um recapeamento, já que acidente também aqui acontece devido às crateras e muitos buracos na região, já.
1: É, Marcelo. Aí eu quero saber onde está 1.834.313,99 que foi destinado à Secretaria de Saúde para a construção dessa unidade básica de saúde, que fica na localidade?
0: Rua São Sebastião, com a Plitice Novaes, aqui no Fátima.
1: No Fátima 2, porte 1, Fátima 2. Tem o que construído aí? Porque você só me mandou a placa, só tem a placa aqui.
0: Não, tem a questão das paredes ainda, hein? Mas porém aqui, pelo que a gente está vendo, ainda vai aqui, mas demora mais uns 2 anos.
1: O término da obra seria em 12 de junho, no dia dos namorados, e nada.
0: Aí nada, não tem como terminar, né?
1: Não é fácil.
0: Nessa data não termina mais.
1: Não é fácil, não. Aí é onde eu falo. Cadê o vereador, Tony?
2: Não sumiu,
1: que
2: não.
1: É o poder fiscalizador para saber onde foi parar esse dinheiro.
3: Aí agora sumiu! O vereador sumiu!
0: O que tem a ver, vereador, com essa placa aqui?
1: O quê, Marcelo?
0: A placa que eu mandei pra aí.
1: Não, a placa tá com todas as informações, dizendo que foi 1.800.000 e que ia ser entregue em 12 de junho. E pelo visto aí não vai ser entregue tão cedo. E não tem nada a ver com Sônia desta vez, tá, gente? Porque
0: não.
1: A construção
0: não.
1: É de única e exclusiva da parte da Secretaria de Saúde.
2: Aí é com quem?
1: Aí é com Lívia Mendes. Né,
3: aí
1: Augusto?
3: Agora sumiu! O vereador sumiu!
1: Não é Augusto com Lívia? Hein? Me responde se não é com ela. Aí eu quero saber pra onde foi o dinheiro. Porque tá lá a placa.
4: Ela não gosta de mim, não,
5: não
4: vereador.
5: Você que tá de mim,
4: meu Deus do céu. Ela não gosta de mim, não.
1: Pra quem foi mandar isso pra Tony, viu? Quem foi mandar isso pra Tony? Diz que o homem fica zoado quando você solta isso aí, viu? Ele não gosta, não.
6: Marcelo Santos.
0: É igual um aí de Guaraci. Tô de olho nele.
1: Valeu, Marcelo. A gente vai destrinchar isso em uma outra oportunidade, porque tem uma série de coisas aqui que eu preciso retificar, que o pessoal tá me mandando aqui. E a gente volta a se falar daqui a pouquinho, tá bom?
0: Daqui a pouquinho eu volto.
1: Valeu, querido. Olha, Jaque, manda pra mim, por favor, o número da desentupidora, pois minha caixa de gordura está entupida, Jaque. Eu não consegui pegar o número. Me manda aí. Anota aí, Tony, pra ela. Vira o computador. Ela tá ouvindo, mas anote pra ela. Deixa de ser ruim. Vai, minha filha, desbloqueia o celular aí.
2: Manda alô pra ela.
1: Sandra, um beijo pra você, Sandrinha. Desbloqueou, mãe, o celular? Ó, o número da desentupidora, 739-8876-3604, tá?
2: Repete!
1: 739-8876-3604. Se não conseguir falar nesse, tem um fixo. 3617-1917. São 8 horas e 13 minutos. Alô, Djalma, comerciante aqui no centro de Itabuna, ouvindo a gente. Não perde o programa, tá na boa, Djalma. 8h14, que fale o povo.
2: Vamos
1: a um breve intervalo comercial. 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Um breve intervalo, eu volto já.
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0: 8h14, alô Cláudio Maia, fala do Santo Gel pra mim, fala.
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2: Tá falando com ela, olha a hora, são 8 horas 21 minutos. 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
3: Bom dia, Jaqueline, bom dia a todos da boa. Ô, Jaqueline, meu nome é Roque, eu sou motorista por aplicativo e ando essa cidade toda. Eu ouvi atentamente a reportagem de Marcelo.
2: Sim.
3: Com relação ao posto, ela está andando, devagar, mas tá. Mas não é sobre isso que eu quero falar, não. Eu quero falar sobre o lixo. Justiça seja feita. A prefeitura não é culpada daquilo ali, não. Porque constantemente eu passo ali, eu estou vendo, constantemente a prefeitura está recolhendo aquele lixo. Recolhe um dia, no outro dia você passa lá, está cheio de lixo de novo. É pneu, é sofá, é fogão, é resto de móvel jogado lá, é entulho. Então, justiça seja feita. A prefeitura faz o trabalho dela. Os moradores é que está bagunçando aquele pedaço, aquele trecho ali. Isso, eu repito, estou passando sempre por ali. Nós temos que ter consciência de uma coisa, Jaqueline. Cidade limpa não é aquela que mais se varre, não. Cidade limpa é aquela que menos se suja, não é verdade?
2: É verdade, tem que ter consciência. As pessoas precisam entender, né, que descarte de objetos que não querem mais, tipo fogão velho, sofá velho. Existe um número na prefeitura que foi divulgado até isso aqui, né? Mas existe um telefone que você liga, que é o Disque Entulho, para justamente você vai agendar o dia. Ô, você agora, você. Toma aqui, ó. Vai procurar aqui, ó. Toma aqui, ó. Não, não dê risada, não. Toma aqui, ó.
4: Cadê o número?
2: Ninguém mandou você falar.
4: Toma.
2: Aí, ó. Tá vendo? Procura aí.
4: Eu sou seu assessor.
2: Muito amigo ele. Mas eu vou procurar aqui. Valeu. Então, tem que ter consciência. É de ter. Eu não vou olhar pra você, não. Ele fica me atrapalhando. Ele tá na Bilsanear também?
4: Hã?
2: Tá na Bilsanear?
4: Você que tem um amiguinho lá, quando manda qualquer coisa, ele vai e resolve.
2: Ó, vai.
4: Qual é o nome dele?
2: É Luiz, respeita Januário. Amiguinho. Ó, menino, você viu? Por isso que o Wellington falou que você gosta de ficar jogando essas conversas pra poder me tirar de tempo.
4: Eu tenho uma denúncia aqui contra
2: o Wellington.
4: Tá na campanha da candidata.
2: Não entendi nada. Tem uma denúncia de Wellington aí?
4: É, então mandaram aqui.
2: Mandaram o quê? Mas não foi o Wellington, não, foi?
4: É, tá o Wellington.
2: Né? Tá o Wellington dizendo o quê aí?
4: Que ele tá na campanha da mulher do prefeito. Porque ele não tá falando mais nada.
2: Quem?
4: Mandaram dizendo que.

0: tá o Hélio dizendo o quê aí?
1: Que ele tá na campanha da mulher do prefeito. Porque ele não tá falando mais nada.
0: Quem?
1: Mandar dizendo que o Wellington.
0: Oxe, se o homem participou ontem, tá negócio de bestagem. Cadê? Deixa eu ver aí. 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
0: 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Bom dia, Jaqueline. O Hélito falou isso porque está apoiando a mulher do prefeito agora. Notou como ele não fala mais de Augusto? Se referiu a votar em Andréa? Se preferiu votar em Andréa, por favor, não me identifique. Então. O nome dele... Mas queimando na folha. Dá na folha.
1: Tá queimando. Na folha.
0: Na classe de aplicativo. Se vendeu. Como é isso, gente? Ei, Wellington!
1: Tem áudio aqui.
0: Rapaz, o povo gosta de Wellington, viu, menino?
1: É.
0: Quando o Wellington some é porque Tony não quer botar os áudios dele, não? Já sabe que é desse jeito?
1: Será?
0: Ó, o Wellington, manda um áudio aí. Você tá apoiando a esposa do prefeito? Como é isso? Eu custo acreditar num negócio desse.
1: Eu
0: não acredito nisso, não, viu?
1: Eu não.
0: 8:27, que fale o povo.
2: Bom dia, Jaque. Bom dia, Tony. Ô, Jaque, você perguntou a Tony se o vereador dele ganhou. Ele falou que não. Agora eu vou perguntar uma coisa: por que você não cobra o seu vereador? Que você fez campanha pra ele, a não ser que ele lhe prometeu alguma coisa, né? Aí você não tem dinheiro de cobrar, que eu acho muito difícil pelo seu caráter, você ter vendido o voto. Né? Eu sei que a última palavra é sua. Você tá com a rádio na mão, meu ódio vai passar, você vai rebater, você vai ficar como é que fala? Com a premiação, né? Que a última palavra é sua. Agora você tem todo o direito de cobrar o seu vereador. Não só bater o conjunto, botar seu vereador na mídia. Que você fez campanha pra ele, você falou na rádio, fez campanha pra ele e apoiou. Você tem todo o direito de cobrar o seu vereador. Agora a maioria do povo aí que não tem direito de cobrar, porque se vendeu o voto. A não ser que você tenha nesse patamar também. Que eu acho muito difícil você ter feito isso. Entendeu? Agora eu espero que você expõe seu vereador e cobre o vereador fulano. Eu votei em você e apoiei você. Faça seu papel. Eu não vejo você expor seu vereador. Por quê? É uma pergunta só, viu? Eu sei que a última fala é sua. Você tá com o microfone na mão. Mas eu tenho o direito de perguntar também. Tá bom?
0: Tá nervoso, Hélito?
1: Tá.
0: É, eu não tô entendendo.
1: Eu não adiantei, não.
0: Que desde ontem ele decidiu, assim, ficar atacando o pessoal do PCdoB, tu já percebeu? Desde ontem. Mas assim, eu fico até surpresa com você, Wellington, sabe por quê? Quantas vezes já chamei a atenção de Paulinho do Banco aqui, Tony?
1: Várias vezes.
0: Não, repita isso aí.
1: Várias vezes.
0: Quantas vezes eu chamei?
1: Com ele presente.
0: Com ele presente aqui, inclusive.
1: É.
0: Quantas vezes eu falei que eu voltei toda decepcionada com a postura de Paulinho? Falei ou não falei aqui?
1: Várias.
0: Falei ou não falei?
1: Várias vezes.
0: Parece que o Wellington não é meu ouvinte.
1: Eu acho que
0: usa meu horário pra se autopromover, só pode isso. Porque eu não tô entendendo o motivo de você me atacar. Parou de atacar, então eu vou acreditar no que estão dizendo. Que você tomou agora a versão a mim, Wellito, porque você tá no grupo do prefeito, só pode. Tá entendendo, Tony? Eu tô aqui surpresa com esse comportamento de Wellito. Porque quem é meu ouvinte sabe que quantas vezes eu chamei aqui Paulinho, atenção, várias vezes. Agora, não vou direcionar um vereador só, porque eu votei nele. Se tem 21 lá pra poder me representar, concorda?
1: Concordo.
0: Por isso que eu falo no geral.
1: É.
0: Mas diversas vezes já disse que não estou... Ele mandou? Bota o áudio dele, porque ele disse que eu tenho o microfone na mão.
2: Eu não vi nenhuma. Então meu carro tava sem carro.
3: Que eu voltei, tô decepcionada.
2: Tava sem carro. E você sabe que eu não apoio a mulher do prefeito. Quem falou aí tá com inveja de mim.
3: Parece que o Wellington não é meu ouvinte.
2: Entendeu?
3: Não usa meu horário.
0: Pra... É. Quer falar mais, Wellington?
1: Não, acabou.
0: Ah, pois é.

0: Se você não ouviu, paciência. Mas quem é meu ouvinte de todo dia sabe que eu já falei isso aqui diversas vezes. Agora eu não vou atacar um único vereador porque eu votei nele. A responsabilidade é de todos.
1: Todos.
0: Então eu não faço política desse estilo não, viu, Wellington? De forma alguma. E eu acho melhor o senhor me respeitar quando o senhor disse que eu vendi meu voto para Paulinho do Banco. O senhor me respeite. Procure lá na Folha da Câmara, procure saber dos assessores de Paulinho se eu trabalho para Paulinho. Se eu recebo alguma coisa para Paulinho. Eu desafio o Paulinho do Banco dizer que me paga alguma coisa para poder por ter votado nele. Então, acho melhor me respeitar nesse sentido. E estou muito triste com o seu comportamento, Wellington. Muito triste com o seu comportamento. Sinceramente. 8h31.
2: Super 10, está feliz, está na boa. É Jaqueline Mendes. Está na boa, está feliz.
0: Achei, viu?
2: Ok.
0: O papel, Tony. Vamos lá. Ah. Telefone dos serviços públicos. Vamos lá. Iluminação. Anota aí, gente. Lâmpada queimada. Liga nesse número.
1: E resolve.
0: 0800, tá trabalhando lá? Porque tudo agora é isso, né? 0800-721-0112. 0800-721-0112. Serviços públicos aí, é a questão da iluminação pública. É pra ver se o povo anota. 0800-721-0112. Na hora que queimar a lâmpada aí, liga pra esse número, que a informação é que toda vez que liga, que essa empresa resolve, tá? 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Quer descartar aí, ó, sofá, geladeira, véia, não sei o que, não joga no meio da rua, não. 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Achei o tal do papel, viu? Você me desafiou. 8h32, que fale o povo.
2: Bom dia, Jaqueline, bom dia, Marcelo, bom dia, Tony, bom dia a todos os ouvintes da Boa FM. Jaqueline, enquanto a população não acordar e parar com essa palhaçada de dividir, de divisão entre direita e esquerda, esses políticos vão continuar deitando e rolando do jeito que eles fazem. Porque do jeito, se a direita erra, eles passam o pano. Se a esquerda erra, eles passam o pano. Não se une, fica um país dividido, político, tudo aí deitando e rolando. Político gosta quem não gosta de política, líderes espirituais gostam de quem não lê a Bíblia. Ah, eu não discuto política, eu não discuto religião. Ô Deus, aí que eles gostam, que ele manipula. Ele sabe manipular bem. O que mais eles sabem é fazer isso, é manipular o povo. O cara engana o povo com um prato de feijão, com um saco de cimento, com a dentadura. E o povo babaca fica nessa aí. Então a culpa de tudo que acontece, não só no nosso país, como em qualquer país, é do povo, é nossa. Quem é o culpado somos nós. Nós é quem temos o poder. Em vez de ficar com um políticozinho de estimação, ah, porque eu voto em fulano e vou votar nele até morrer. Aí eles falam, eles chamam de curral, né? Curral eleitoral. Chama de curral eleitoral. Quem anda no curral é quem? Você que mexe com gado. Quem anda em curral é bicho, é burro, é jegue, é jumento. É isso aí, é por isso que a Bahia é chamada de quê? Curral eleitoral. Era curral de ACM, agora é curral do PT e continua sendo curral. Entendeu? O povo não acorda.
0: 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Que fale o povo.
3: Bom dia, Jaque. Bom dia, Marcelo. Bom dia, Tony. Bom dia, vida boa. É, rapaz, o que esse rapaz falou aí tá errado. Ele pode estar falando de você, não, poxa. E vota em quem quiser, porra. E eu não vejo você falando bem desse cara, não. Você sempre metendo a bomba nele também, esse Paulinho aí. Fazer o quê, né?
4: Bom dia, tá na boa, tá ferido. Ô, Jaque, eles entregaram a feira do São Caetano com canal, aquele canal aberto. A feira da Califórnia tá quase pronta com aquele canal aberto. Será que eles vão entregar a feira da Califórnia com aquele canal aberto ali, Jaque? Do lado da feira. Porque aquele canal já era para estar sendo fechado junto com a feira, para inaugurar tudo junto, né? Porque a feira da Califórnia está quase pronta, e aquele canal aberto ainda, entendeu? Vai ser um absurdo eles entregar aquele canal aberto, igual fizeram lá do São Caetano.
0: Olha, 8 horas 35 minutos, 8h35. Atenção ao ouvinte que falou conosco ontem a respeito do posto de saúde ali da Rua Floresta, que ficou tudo lindo, bonito. Eu estou tendo a informação que realmente não tem ginecologista, não tem pediatra. Mas que ginecologista e pediatra está atendendo no Lavínia Magalhães, para atender a comunidade dessa área do São Caetano. Mas o que eu acho assim, ó, sinceramente, é que se o posto ficou tão bonito, tão bem equipado, por que tem que o povo ter que sair de lá para ir lá pro Lavínia Magalhães para conseguir? Pô, tem um posto ali, não pode ter ali uma sala um dia que atenda um ginecologista? O que é que custa trazer o que tá lá no Lavínia para atender aqui um dia na semana na Rua Floresta, não é, Antônio? É. Outra coisa, é... A informação que não tinha médico lá no posto do Jorge Amado. A informação diz que não procede, que diz que tem médicos em todas as unidades de pós-saúde de Itabuna. Tem médico em todas as unidades de postos. Então, aqui me mandou essa informação aí do Jorge Amado. Sim. Checa direitinho. Atenção aí, nosso repórter Marcelo Santos. Ir no posto do Jorge Amado, perguntar lá se tem. E em loco, e pessoalmente, que dia o médico atende, quem é o médico que atende aqui, pra gente tirar a prova dos nove. Não é isso, Marcelo? É, não é isso, Tony?
1: Com certeza.
0: Pronto. 8 horas e 36 minutos.
1: Aquela neurosuca aí que eu mandei pra você.
0: Ah, sim, outra coisa. Mandaram uma denúncia aqui mais cedo, dizendo que Uruçuca, as crianças estavam sem aula, porque os professores não estavam indo trabalhar, porque estavam sem receber. Aí uma servidora do município, lá de Uruçuca, entrou em contato conosco, disse que não tem informação nenhuma, que tem ninguém sem receber. Então, para ficar melhor a denúncia, não vamos falar só por falar, pessoal. Vamos trazer a coisa certa. Me diga aí, qual é a escola que está sem aula? Qual foi os dias que faltou aula? Quem é que está se recusando a ir abrir a escola? É o professor? É o porteiro? Se não for o corpo docente, mas é quem que não está abrindo a escola? Não está tendo aula por quê? E qual é a escola que não está tendo aula? Para que a gente possa saber, de fato, se a denúncia procede ou não. 8h37, que fale o povo.
5: Bom dia, Jaque. Bom dia a todos aí da boa, que é o Cione do bairro São Caetano. Ô, Jaque, pede a Marcelo também para passar aqui no posto do São Caetano, viu? E ele perguntar do pediatra e do ginecologista, que não tem. Então, bom dia.
0: É, então pronto. Aí a gente está falando justamente sobre isso. A informação é que realmente não tem pediatra, nem tem ginecologista. E que quem precisa de pediatra e ginecologista nessa localidade do São Caetano, que é... para buscar o atendimento no posto Lavínia Magalhães. Onde é esse posto Lavínia Magalhães? Gente, não liguem pro zap.
1: Ligando, não, ligar.
0: Não tem como ligar. Quem tá ligando?
1: Rondinelli.
0: Ô, Rondinelli, por favor, filho. Não ligue não, porque a gente vai precisar botar no ar e você fica ligando. Esse zap é só para áudio, viu, gente? Então aqui, ó, a informação é essa. Aí tem aqui, ó, doutora Flora, que trabalha lá no Jorge Amado, pediu para sair por necessidade pessoal. A doutora Flora. Só que já foi substituída, já que de imediato, por doutora Bela Romana. Não procede a informação. Outra coisa, eu preciso saber qual medicação de pressão que a mulher está se referindo. Se lembra que ela falou que não tinha remédio de pressão?
1: Foi.
0: Que meu remédio de pressão acabou, que não tem. Então, por favor, né? Quem fez a denúncia ontem do posto de saúde lá do Jorge Amado, qual o nome da medicação que a senhora toma? É Atenalol? É Losartana? Qual é? Pra gente poder saber qual é que tá faltando aí no posto, tá? Jaqueline, as crianças estão sem estudar desde ontem em Uruçuca, porque o salário dos motoristas estão atrasados. Então é os motoristas que levam as crianças pra poder estudar? Então as crianças estão sem estudar, não é que não tá tendo aula não, acho que tá de...
1: O motorista
0: que não tá indo pra zona rural buscar, né?
1: É, pode ser isso.
0: Porque deve ser zona rural, porque se fosse na cidade, a pessoa ia andando, né? Alguém pegava uma carona e ia, mas deve ser da zona rural, não é isso?
1: Com certeza.
0: Pronto, agora eu tô sabendo. Agora me diga qual é a escola aí pra gente poder também levar logo a informação certa.
1: Ou a região, né?
0: Ou a região que os motoristas não estão indo. 8h39.
6: Bom dia, boa refém, bom dia Jaqueline, bom dia Tony, bom dia todo mundo e bom dia seu Raimundo. Já que passando por aqui para te avisar, o Magnólia, viu, da Caneca, fiz minha cirurgia que eu falei para você, tô em casa já, fiz segunda-feira, ontem eu vim para casa, tô em casa, viu, graças a Deus tá tudo bem. Obrigado, um cheiro para tu e todos.
0: 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Rosivaldo Pinheiro passeando pela Porta da Boa. Falei, vem cá, me dá um cheiro. É, tudo bom, Rosivaldo?
7: Beleza, beleza, e você?
0: Tá em qual secretaria agora? Dá o microfone aqui pra ele. Bom dia, seja bem-vindo.
8: Bom dia, Jaque. Bom dia, Tony. Bom dia, Marcelo.
0: Já saiu das férias, né?
8: Já há muito tempo.
0: Ah, e tá
8: eu
0: onde?
8: Nas relações institucionais.
7: É um ano de férias.
8: Semana passada eu estava no campo aí acompanhando a questão dos animais. Você não viu, não?
0: Não, não cheguei
8: não
0: a ver.
8: Você tá aí no meu Instagram.
0: Não tô, pra, rapaz.
8: Só eu olho dela, né?
0: Aí, ó. Estão me
8: aí
0: vigiando.
8: Ela fazendo aquelas vistorias todas lá na região.
0: É.
8: Né?
0: É
8: eu
0: isso aí.
8: Eu tô só observando e ouvindo.
0: Tá certo. E aí, Rosivaldo, campanha, todo mundo aí imbuído num propósito?
8: É, na verdade, já que a gente tá vivendo agora um momento da democracia. É um momento.
0: Marcelo,
8: que...
0: fique nervoso com o Rosivaldo, ah, não.
8: Ele arrancou a porta, foi?
0: Você viu, menino? Ah, que nervoso é esse porque o Rosivaldo tá aqui?
8: Eu vou chamar o Chaveiro Sampaio pra vir aqui.
0: Olha o jabá, viu? É.
8: Lá sim, no Fátima, viu? Veja, é o momento que a gente tem da democracia. É o momento do conflito, às vezes, que alguns têm, mas é do debate de ideias.
0: Sim, claro.
8: Eu digo direto já que é importante que a gente debata as ideias sem debater as pessoas.
0: Com certeza.
8: Porque quando
0: isso
8: você
0: é
8: debate
0: fato.
8: As ideias, você tem direito a pontuar, discordar,
0: não é, eu acho que
8: a
0: eu...
8: somar.
0: Teve até uma polêmica agora, você estava me ouvindo no fone?
8: Agora não, porque agora eu tava.
0: Eu vi o fone aqui, eu falei, tava me ouvindo, né?
8: Com o Marcelo.
0: Então, mais cedo, o Wellington, que é um ouvinte nosso, que é motorista de aplicativo, que a gente sempre dá espaço para ele questionar, fazer as questões. Ele ontem fez um questionamento que eu tive que o rebater quando ele falou que Venceslau não era de Itabuna e que Venceslau tinha construído o prédio para derrubar. Aquele prédio que era ali, que foi o Venceslau que construiu. Eu não trabalho com fake news. Venceslau é de Itabuna, Rosivaldo?
8: Ele hoje é cidadão. Ele nasceu em Iaçu, mas está aqui de muito tempo.
0: Mas conviveu aqui, vive aqui, para mim é. Não
8: porque
0: importa
8: verdade,
0: se não,
8: assim,
0: se não nasceu ou não nasceu,
8: gente,
0: é daqui.
8: É, a gente é onde a gente reside.
0: Não é onde a gente reside.
8: A gente trabalha, a gente é onde a gente convive.
0: Quer ver outra coisa que ele disse? Que foi Venceslau que construiu aquele prédio lá, que seria o camelô popular ali.
8: É, aquela foi uma opção de gestão à época do
0: que
8: prefeito,
0: foi Vani.
8: Do prefeito Vani.
0: Que era o
8: ele
0: gestor.
8: Ele foi convencido pelo secretário da pasta de indústria e comércio, particularmente eu, enquanto indivíduo. Eu não fui ouvido, mas eu, quando eu procurei Vani à época, ele pode estar nos ouvindo agora, e disse que eu era contrário àquele prédio ali por 2 motivos. Primeiro, que era um adensamento, porque ali já tem muitos prédios. Segundo, que era uma área que não comportava aquela estrutura que estava montada.
0: Uhum.
8: Claro que isso não significou a questão da obra. A questão da obra, no sentido de dele não ter vingado e etc., tem uma série de componentes.
0: Isso,
8: né?
0: Inclusive marquises... a própria empresa que construiu, que tinha que ter essa responsabilidade.
8: Na verdade, as marquises dizem que era o problema e não a estrutura do prédio. Só que como tinha uma dicotomia de visão entre o prefeito que entrou, que Deus o tenha, Fernando Gomes, e o prefeito que saiu, que é Vani, que está vivo aí para nos ouvir e para poder se posicionar, tinha uma dicotomia desse entendimento. E parece-me que Fernando trabalhou com a ideia de rejeição do prédio ali, já que tinha caído as marquises, já que sucatearam as partes abaixo da infraestrutura do ponto de vista de portas.
0: Ele foi e mandou
8: ele
0: derrubar.
8: Ele resolveu.
0: Demolir.
8: Criou as condições do sentido jurídico, né, de ter autorização e demolir.
0: Não, aí eu fui explicar justamente o que você está explicando, né? Tecnicamente, de quem é a culpa, que a gente ainda não sabe, né? Tem que fazer um estudo para saber quem é o culpado. Porém, por conta disso, porque eu debati a ideia do que ele falou, ele hoje resolveu me atacar. Né,
8: é isso que é ruim.
0: É isso que é ruim.
8: Porque o direito das pessoas terem opiniões.
0: Você vê, por exemplo, você, qual foi o dia que você já viu entrar na vida pessoal de Augusto, de Aldo, de Andréa, na vida pessoal? Eu cobro o serviço.
8: Não pode, não pode,
0: além de não poder, cabe. Não cabe ao não momento. Cabe. Inclusive, eu quero até pedir, já que você está em relações institucionais, que você traga André aqui, porque assim, a gente está trabalhando com agenda, nós só vamos ter aqui mais disponível uma, duas, três, mais 3 terças-feiras para que os deputados, candidatos a deputados estaduais possam estar conosco. E vai ser um prazer recebê-lo, André. Eu acho que o André precisa falar com o povo de Itabuna.
8: Na verdade, tem uma coordenação específica da campanha.
0: Mas seja o meu correspondente nesse pedido.
8: Eu levo o seu pedido, com certeza, com o maior respeito do mundo, até porque eu acho que é um espaço plural, é um espaço importante. Nosso projeto político, nossa ideia de gestão, passa pela eleição de André também. Por quê? A gente está se construindo como uma força política da cidade e da região, da Bahia. Então, um grupo político que se preserva, que entende a importância, ela faz a longevidade desse projeto. Dentro do projeto, e eu não estou aqui...
0: Vamos ser voto, direto ao ponto. Estou pedindo para que André venha conversar com o povo e deixe a André pedir o voto dela, porque ela pode.
8: Mas eu peço a atenção, porque quando você tem a atenção, você pode ter adiante a certeza de que as pessoas vão fazer a opção. A gente quer ser avaliado. A gente quer que as pessoas venham conosco desse somatório, entendendo a liderança do prefeito Augusto, entendendo...

0: de ter adiante a certeza de que as pessoas vão fazer a opção. A gente quer ser avaliado. A gente quer que as pessoas venham conosco desse somatório, entendendo a liderança do prefeito Augusto, entendendo o momento da gestão. Nós não somos perfeitos, mas a gente está mudando a cara da cidade, em todos os sentidos falando. Eu acho que esse compromisso a gente tem com cada cidadão, cada cidadã.
1: Eu preciso que o André venha dizer isso.
0: A importância da gente...
1: Porque você é um bom defensor, isso aí, né, é fato. Mas assim, eu preciso que ela venha conversar com o povo.
0: Eu
1: porque,
0: sou,
1: assim,
0: antes
1: até
0: de
1: porque,
0: tudo, testemunho.
1: Até porque, né, se ela se dispõe a um cargo tão importante que é de deputada estadual, que vai ser o poder fiscalizador, o elo entre os municípios e o governo do estado, ela, a gente precisa saber quais são as ideias, quais são as bandeiras que ela defende.
0: Isso, e ela tem uma competência muito grande, já que falando.
1: Eu não vou deixar você falar, que ela que tem que falar.
0: Eu vou dizer,
1: ela que tem que falar, né?
0: Não, mas é importante destacar que a André, ela tem, primeiro, uma autonomia de vida pessoal. Segundo, ela tem, como profissional liberal, um lugar de fala na parte do direito, na parte como advogada e nas assessorias de municípios. Não à toa, ela tem alguns municípios que apoiam ela diretamente pelo trabalho dela, somada à força política do líder Augusto. Então, acho que a gente tem uma conjuntura positiva.
1: O detalhe todo, que eu acho que é a parte mais negativa, é quando se coloca, Andréa, num cenário como na época da pandemia, que ela abandonou uma pasta tão importante como a Secretaria de Assistência Social, e enquanto primeira-dama, que tem como chegar e amolecer aquele coração de pedra de Augusto, de resolver algumas coisas, e não vejo o André se colocar à frente de alguns debates importantes. Mas não vou deixar você falar, não.
0: Não, mas
1: só vou deixar ela responder.
0: Mas
1: eu preciso que ela venha.
0: Por uma questão de justiça. Porque o tempo passa e a gente não
1: lembra. Eu tenho que terminar o programa.
0: A gente não lembra. Veja bem, rapidinho.
1: Senhora, seja abandonou, breve, que você...
0: Ela não abandonou, não abandonou.
1: Pra mim, ela abandonou. Quando ela entrega uma parte, eu não quero.
0: Gente, nós tínhamos saído de uma pandemia.
1: Deixa ela responder, Rosivaldo, porque fica parecendo que você tá defendendo ela. Deixa ela vir. Costure a possibilidade dela vir.
0: A minha parte tá aqui. É, respeitando a sua opinião e não fazer a pontuação.
1: É porque tu falou. Seria primeiro eu dei você trouxe a sua opinião, eu dei a réplica, né? Tem direito à tréplica, vai.
0: É, veja bem, não é um abandono, veja, ela tinha saído, nós estávamos...
1: Mas seja
0: 2021,
1: breve, por conta do horário.
0: Em dezembro de 2021, nós tínhamos saído de uma... Estávamos numa pandemia...
1: Rosivaldo, precisa que seja breve.
0: Da morte.
1: Por conta do horário.
0: Andréa acompanhou isso. Andréa, ela segurou a onda. Ela ficou conosco. Só que ela teve, naquele momento, um problema emocional diante de tantos fatos negativos. Ela estava conosco o tempo todo. Ela só não estava com força suficiente para estar nas vias públicas, naquele momento, por 10 dias apenas. Então, criou-se na política essa injusta contribuição de falar a respeito de abandono. Não houve.
1: Mas naquele momento, depois ela teve a possibilidade de contribuir, não
0: contribuiu. Ela contribuiu muito.
1: E como? Qual pasta?
0: Hoje. Ela continua. Por exemplo, a delegacia da mulher.
1: Vamos marcar outro. Não, eu quero ter esse debate com ela.
0: A política do GAC.
1: Eu acho que ela não precisa de um advogado, Rosivaldo.
0: Do São Francisco.
1: Ela não tem condições de conversar comigo, não.
0: Ela tem, mas é porque seria injusto de minha parte.
1: Não, não é injusto. A gente já sabe sua opinião, que você vai defender ela com certeza.
0: Não, eu vou ser justo com a... Eu fiz isso aqui.
1: Vamos marcar então outro debate. Vamos fazer um outro debate.
0: Eu tô sendo justo. E ela é minha candidata.
1: Deixa eu te falar. Pronto. Todo mundo sabe disso.
0: Pois é.
1: Estranho seria que se não fosse.
0: Uma mulher de respeito, uma mulher que tem um lugar de contribuição, e seria, e não só ela, mas eu faria essa defesa se ela não fosse minha candidata também, porque, veja bem, é uma questão de justiça. É, a gente tem cotidianamente.
1: Mas ninguém tá deixando
0: apoio,
1: você. Olha, eu tenho.
0: Apoio. É tão tá correndo até dinheiro, né?
1: Não, a gente precisa botar os comerciantes.
0: Ah, então libera o comercial aí.
1: Não, antes de liberar, eu quero agradecer você pela visita. Agora eu acho importantíssimo que ela não precise de pessoas para defendê-la, que ela venha a esse microfone e converse.
0: Ela precisa de pessoas também, mas ela tem um lugar
1: ela precisa, ela

0: Jaco, obrigado. Nada, Tony, meu bem, um abraço. Fica
1: com Deus. Vamos ao programa.
2: Ela não gosta de mim, não,
1: Guarda. Você que tá de birra.
2: É porque, Guarda, ela não gosta de mim, não.
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0: Deixa pra conversar com o Rosivaldo depois que acabar o programa. Senão a gente não acaba hoje, né? 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
1: Já que o posto de saúde da Rua Floresta que inaugurou está sem medicamento. Está sem medicamento. Eu tive que pegar meu medicamento no posto de saúde do Pedro Jerônimo ou lá no São Pedro. Viu, Jaque? Bom dia. Beijo no coração.
0: Um beijo grande. Aí, ó, diz que está sem remédio lá, viu? E aí, inclusive, a informação foi confirmada com a atendente da farmácia e com o coordenador farmacêutico, dizendo que o posto Mário Peixoto, do bairro Jorge Amado, não está faltando medicamento. Como é isso? Mas me manda esse áudio aí, Tony, por favor. Eu vou mandar aqui também para a gente saber. Eu quero é resolver o problema. Que fale o povo.
2: Bom dia, Jaqueline Mendes. Deus te abençoe. Jaqueline, tem como procurar saber se a Rua Espírito Santo na Califórnia, do número 700 a 800, como está asfaltando lá, se vai asfaltar também, do lado esquerdo, no caso? Não é do lado que vai para o Parque Boa Vista, é o do outro lado, a Rua Espírito Santo do outro lado. Porque a rua, ela realmente precisa de um capeamento de asfalto, entendeu? Então a gente está tentando buscar aqui essa conquista de dar uma mão de asfalto lá nessa rua Espírito Santo, do número 800 até o número 600 e pouco cá embaixo. Se tiver como perguntar...
3: É um morador aqui na banca, aqui na rua São Geraldo. Olha aí, aqui no rua São Geraldo, bairro Novo Lomanto.
0: E você, rádio ouvinte, acha que a Andréa precisa vir aqui, né? Bater um papo, já que todos os outros candidatos estão vindo, o porquê que ela não quer vir? O que é que você acha sobre isso? Amanhã você me conta aqui através do nosso zap, tá? 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
1: Bom dia, Jaque. Bom dia a toda a bancada. Fala para esse defensor de Andréa Castro aí, para ele mostrar qual serviço prestado que ela tem na cidade. Que nem isso ela tem.
0: É, foi isso que eu perguntei aqui, eu perguntei, né? Mas assim, acho que quem tem que responder é ela, né? Eu acho que se ela é uma mulher capaz, suficiente, inclusive para assumir um cargo de suma importância, de fiscalizadora, acho que ela tem poder de fala, de vir falar aqui, e não está proibida a vinda dela aqui de forma alguma, pelo contrário. Eu tô sonhando com esse encontro. 8h56, que fale o povo.
2: Bom dia, Jaqueline Mendes. 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Eu gostei muito, fui muito bem atendido. A troca é grátis. Gostei mesmo, gostei. Muito bom lugar.
0: Obrigado, querido. Para você ver o que a gente divulga aqui, realmente os ouvintes vão, né? Então você que quer ver sua marca, produto ou serviço, veja aí o feedback do ouvinte, né? Que tá sempre antenado, ouvindo a nossa programação. E na hora de fazer qualquer tipo de serviço, lembra dos anunciantes do nosso programa, né? Isso é muito bacana. Uma salva de palmas para os ouvintes que seguem os nossos conselhos e que com certeza estão aí se dando muito bem, né? 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Que fale o povo, Tony.
3: Jaqueline, ela tem que ir sim, que os outros não vão, ela tem que ir.
0: Tem que ir pra onde, menina?
4: Ela tem que vir.
0: Ah, né? Sim, tem que vir, né? 8h57, o povo quer ouvir. Não é, porque fica aparecendo que se não vem, não fala, fica aparecendo que é um fantoche, que só é um nome. É tanto que tá aí. O adesivo dela, tem ela, o número dela, e por trás tá o prefeito, não, Augusto. Tá na frente?
4: Ela tá do lado, ele mais...
0: Não, tá um do lado do outro. Não vai dizer que tá na frente, não. Tá lá um do lado do outro. Tem ela com o número e atrás tem Augusto Castro. Eu vi no carro passando aí, porque adesivo tem no mundo.
4: No seu carro, hein?
0: No meu carro mesmo, não. No meu carro eu vou botar os meus candidatos, porque todo mundo tem direito de apoiar quem quer que seja e precisa ser respeitado. Estamos num momento democrático. É a festa da democracia. E eu voto em quem eu quiser. Agora, uma coisa que você não vai ver, eu aqui... é usando o espaço democrático para estar pedindo voto para os meus candidatos. Isso você não vai ver nunca. Eu não uso esse espaço aqui para promover quem quer que seja. Sou democrática e trago todo mundo aqui. Nunca você irá me ver nesse microfone pedindo voto para candidato A, B ou C. Agora, fora do rádio, eu sou uma cidadã comum como qualquer outra. Um breve intervalo não, que fale o povo. Para de me futucar, pô.
5: A todos os ouvintes da Boa Jaque. A situação em Itabuna tá precária, tá feio. Você sabe, você, a pessoa que tá aí, você sabe. Todos nós sabemos, entendeu? Eu sou motorista de aplicativo e peguei a passageira agora, minha primeira passageira que eu peguei no Jorge Amado, para trazer o filho pro Espaço Tea, pro CREAD. O filho dela tem problema. Ela chorando dentro do carro, porque a situação dela tá complicada em relação a trazer o menino pro Tea. Não tem mais um auxílio, tem que pegar Uber, não tem ônibus e a situação é complicada, tem que levar pro CREAD quando tem que levar. E precisa de um remédio, foi no Ministério Público e anda já há 2 anos, ela precisa desse remédio. E ninguém dá uma solução para ela, nem o Ministério Público dá um parecer para ela, né? E ela falou, tô arrasada, já tem 2 dias que não almoça e o filho dela precisando desses remédios e a situação tá complicada. Eu vou passar o áudio dela aqui, entendeu? Para ver se alguém pode ajudar. E se precisar do número de telefone, eu tenho o telefone dela aqui. Só esqueci o nome agora porque ela desceu do carro e eu não peguei o nome. Mas é pessoas que simples, que precisa do atendimento público e não consegue, e é de cortar coração. Se eu pudesse fazer alguma coisa, eu mesmo Fazia, mas infelizmente a gente tem contas pra pagar também, a gente não tem condições, né? Mas eu vou passar pra você aí, Jaque, pra ver se alguém consegue ajudar. Eu tenho um telefone dela, tá na boa, tá feliz. Eu vou...
6: Jaque, bom dia, Jaque. Tira esse puxa-saco daí, Jaque. E aí só faz defender mesmo. Esse puxa-saco, tira daí, ela abandonou mesmo, Jaque. Tira esse puxa-saco daí, pelo amor de Deus. Você fala que é Edvan, motores por aplicativo.
0: 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Esses dias, né, Marildes, eu fui lá, menino, ver meu cavalo. E aí, de repente, perdi a chave. Montei em Duque e perdi a chave do carro. Pense na confusão, viu? Sobe e desce eu, Marildes, todo mundo procurando essa chave, Erivelto. Tá, não. Tá de boa nesse dia. Perdi a chave. Não, mas você quis dizer que eu tava temendo uma, porque montar cavalo, só tem que tomar uma pra montar cavalo? Porque lógico. Vocês homens que não tem coragem de montar e tomar cachaça pra criar coragem. Mulher não precisa beber pra montar cavalo.
7: Vixe Maria!
0: É, pronto, falei. Ficou chateado, é? Porque eu não queria entender, porque toda pessoa que monta cavalo tem que tomar uma cachaça antes pra montar e pra criar coragem, é? Tudo isso é medo, é? Aí perdi a chave. Menino, eu falei, e agora? Eu lá na Roça do Povo, Tony, fiquei assim sem saber o que fazer. Eu falei, oxe, menina, tá doida? 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
0: 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Você também.
7: Vamos orar!
0: Não. Você não vai pro Feijão Fest, não, hein? Vai. É 9 horas agora. É 9 horas agora, não venha não. Que é isso? O que é? 47 áudios sem rodar. Tá bom. 9 horas em ponto agora. Não vou falar, não, que não dá tempo. Vamos encerrar o programa de hoje, agradecendo a você pelo carinho. Vamos da orar. Audiência. Hã? Vamos orar, né? Pedir a Deus. Tu viu a de Wellington hoje?
8: Não, eu tava ouvindo, não entendi.
0: Você, eu também não entendi.
8: Rapaz, seu Wellington, Wellington.
0: Ô, Marcelo, você que é meu repórter, você não já viu aqui chamando a atenção já, de Paulinho sim. Várias vezes?
8: Várias vezes.
0: Disse
8: várias
0: aqui vezes. Que apoiei, que tava decepcionada. Exatamente. Com o comportamento. Falei ou não falei?
8: Várias vezes, já comprei.
0: Ah, ele decidiu agora me atacar. Agora, só de raiva, eu vou votar em todo mundo PCdoB agora. Só de raiva. Porque ontem ele veio com um comentário de Venceslau, aí agora veio de Paulinho. Tá entendendo como é que é?
8: Será que não foi porque descobriu alguma coisa?
0: Sei lá o que é, menino.
8: Não, mas tô entre...
0: não, agora, o Wellington, eu não tenho raiva de você. Agora, eu não tô entendi. Aí, eu não entendi esse seu comportamento. Querendo me colocar a prova, querendo me colocar a teste. E você não afirmou. Mas eu quero dizer pra você que você deixou a entender que Paulinho me pagava alguma coisa, que eu vendi voto, que eu vendi algo, que eu tenho alguma vantagem. Eu acho que se você me conhecesse melhor, você saberia que isso jamais passa. É o quê?
8: Eu quero acreditar.
0: Atura ou surta? O que é isso?
8: Eu quero acreditar. Ele brincou com você.
0: Ah, ele
8: brincou.
0: Que tá mandando pra mim? É, atura. Pra me aturar ou surtar. Então deixa eu aturar você.
8: Ô, sua amiga.
0: Eu vou aturar, eu prefiro aturar você. Viu?
8: É leve.
0: Mas agora, eu vou agora procurar candidatos do PCdoB.
8: Você não faz igual. Não
0: vou
8: faz.
0: Ver. Vou ver os melhores.
8: Jesus, Jesus perdoe, não sabe o que é que tá falando.
0: Não tô com raiva, não, mas exato, eu não entendi. É. Tem tanta coisa pra ele atacar, ele veio atacar logo a mim.
8: Exatamente.
0: Meu Deus do céu.
8: Eu só quero que o Wellington manda o número dele do CPF. Pra mim poder dar uma puxadinha, viu?
0: Amandinha, meu amor, te amo.
8: Vitinho.
0: Vamos orar. Hoje vamos orar por o Wellington. Vamos orar por o Wellington.
8: Fala a mim aí também, viu?
0: O Hélito, fala amém.
8: Fala amém.
0: Bora orar por ele aí.
8: Vamos lá.
0: A Deus abençoar e confortar. Aquele que habita no esconderijo do Altíssimo, a sombra do Onipotente descansará. Direi do Senhor, ele é meu Deus, meu refúgio, a minha fortaleza, e nele confiarei, porque ele te livrará do laço do passarinheiro e da peste perniciosa. Te cobrirá com as suas penas e debaixo das suas asas será seguro. Eu creio e confio na palavra do Senhor. Se você crê também, diga amém.
7: Amém.
0: Até amanhã. Mas que seja feita a vontade de Deus. Meu nome é Tchau, meu apelido é Fui.

0: agora, com muito carinho, quero chamar para cantar comigo essa linda canção o meu irmão Moisés Cleiton.
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belezinha, tudo certo? Simbora, tamo chegando! Bom dia, boa FM! Quarto, meus amigos! Tudo belezinha, tudo certo? Tudo da boa? Chegando com mais uma edição aqui do seu Bom Dia Boa nessa quarta-feira, hoje, 19 de agosto de 2026. Pra você que tá de nível hoje, parabéns! Happy birthday to you, parabéns pra você. Prazer, eu sou Cláudio Rosendo, vamos juntos até o meio-dia, só com as melhores músicas, pra você que tá aqui ligado nos 96.1. E aí, tá por onde, hein? Conta no nosso WhatsApp, sinal verde pra você mandar ver, a partir de agora, através do nosso WhatsApp, 991-79960. Pra começar, Donas do Bar, Zé Neto e Cristiano, Vida Hypada, bom dia pra você.

feliz, o som do Alexandre Pires e Léo Santana, Boteco Terapia, aqui na sua Boa FM. Ótima quarta-feira pra você que tá aqui curtindo os 96.1. Ligou seu rádio agora em alto e bom som. Valeu, tamo junto, hein? Até às 11 horas tem o seu Bom Dia Boa, só com as melhores músicas da melhor programação. Já sabe, né? Nosso WhatsApp 991799601. Deixa eu passar pra você aqui a nossa enquete de hoje. Existe ciúmes saudável ou todos ciúmes é um problema? Existe ciúme saudável ou todo ciúme é um problema? Conta aí no nosso WhatsApp 991799601 e aproveita, pede seu som também. Vai lá, bora fazer aquela festa boa, aquela festa massa na melhor programação até às 11 horas. 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

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Ó, passa aqui para você, lembrando que o Hotel Tarek tá contratando, viu? Surgiu uma vaga para recepcionista. Requisitos para essa vaga: sexo masculino, ser maior de 18 anos, ter experiência na função, ensino superior em andamento e disponibilidade para o turno noturno. Os interessados podem enviar o currículo até quinta-feira, tá bom? Podem enviar o seu currículo até quinta-feira, amanhã, né? Dia 20, no WhatsApp 73991181650. Beleza? Você tá aí em busca de um emprego, pronto, pode mandar o seu currículo no WhatsApp 991181650, vaga para recepcionista lá no Hotel Tarek, disponibilidade para o turno noturno. Certinho então? E é que temos mais aqui? Bora frisar aqui a nossa enquete de hoje para você mandar ver no nosso WhatsApp 991799601. Existe ciúmes saudável ou todos ciúmes é um problema? Vai lá no 991799601 e aproveita, pede seu também, manda beijos e abraços. Bora!

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0: Forró Boys. Então, Henrique, participação do Israel Rodolfo aqui na sua boa.
1: Isso aqui foi ensaiado, viu?
2: Chegou, faz barulho!
0: 9h41 na sua boa, ótima quarta-feira pra você. Tá aqui curtindo os 96.1. E aí, tudo belezinho? Tudo certinho por aí? 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Nossa enquete de hoje pra você mandar ver no nosso WhatsApp 991799601. Queremos saber de você. Existe ciúmes saudável ou todo ciúme é um problema? E aí pra você? Conta aí no nosso WhatsApp. Aliás, a Mariana do Califórnia, ela falou assim: bom dia, Claudinho. Acho que existe ciúme saudável quando é algo pontual e a pessoa consegue conversar sem controlar o seu parceiro. Beijos a todos da boa. Toca aí o som do Pablo. Contato, certo? Tá bom, Mariana? Beijo pra você. Ótima quarta-feira, certinho? Deixa eu conferir quem mais tá aqui curtindo a nossa programação. Jornalinho Brito, do Bandeira da Almada, também tá por aqui. O Fabiano, do Monte Cristo, também tá aqui ligado na programação. Deixa eu conferir aqui quem mais. Cadê? Josimar, também tá aqui ligado nos 96.1. Maria, bom dia pra você, Maria.
3: Bom dia, Cláudia, que é Maria Raimundo Mariano. Falo daqui de Itapeva. Cláudio, por favor. Hoje você vai cantar parabéns à minha neta, Alejandra.
0: Alejandra.
3: Hoje ela está fazendo 15 aninhos. Ó, e você vai cantar.

0: Alejandra.
1: Alejandra.
0: Hoje ela está fazendo 15 aninhos. Ó, e você vai cantar um parabéns pra ela. E eu vou gravar e eu vou mandar pra ela em São Paulo. Ela mora lá. E eu tô aqui apaixonada porque ela não tá aqui comigo. Aí você roda uma musiquinha que ela gosta. Ela é fã de Zezé.
1: Zezé
0: de Camargo. Qualquer uma de Zezé que ela gosta.
1: Beleza.
0: Aí você vai gravar e eu vou mandar pra ela. Tá bom? Aí ela tá recebendo os parabéns da mãe dela, Andréa. Do irmão Luiz. Dos tios dela que ama ela, André Mariano e Anderson Mariano. A tia Lucimária. Do avô véi. E eu que sou a avó apaixonada por ela. E um cheirinho pra ela, que eu amo ela de paixão. E um cheiro pra você, Cláudio. Você canta parabéns aí bem bonitinho pra ela, né? Porque ela tá fazendo 15 aninhos, né? Aí é uma data muito gostosinha, né?
1: 15 anos! Então vai lá, ô Maria, bota aí pra gravar, pronto. Vou falar em 3, 2, 1. Happy birthday to you. Parabéns, Alejandra. Parabéns, Alejandra. Felicidades mil pra você, sucesso, sucesso hoje e sempre, muita saúde, paz, muita grana no bolso, Alejandra, Alejandra. Eu ia cantar aquela música da Lady Gaga, né, Alejandra. 9h45 na boa.
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0: na Bota Feliz. Menos é mais aqui na Boa, 9h50.
1: Amo você.
0: Nessa manhã de quarta-feira, bora fazer aquela viagem no passado?
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0: 9h50, ótima quarta-feira pra você. Bora fazer aquela viagem nesse exato momento. E vamos no ano de 1982 com esse grande sucesso, né? Classic, lançada por Adrian Gurbitz. Uma música que fala, que expressa a dor de um coração partido e o desejo de transformar essa experiência em algo significativo. E na canção, o próprio vocalista fala sobre escrever um clássico no soltão como uma forma de lidar com a perda da saudade daquela pessoa amada. E a canção reflete a luta interna de alguém que busca criar algo duradouro a partir da dor emocional. E é essa melodia suave e emotiva que essa canção classic tornou-se um grande sucesso no Reino Unido, alcançando o 8º lugar das paradas. E entrou no top 100 da Billboard em 1982, entre as 100 músicas mais tocadas no planeta. Bora lá então? 1982.
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0: 10:02 aqui na sua Boa FM, tá no ar o seu Notícias da Boa para te deixar bem informado nessa manhã de quarta-feira. STJ solta homem que filmava mulheres em troca de vídeos de necrofilia. O Superior Tribunal de Justiça definiu um pedido de liberação do servidor público federal Pablo Silva Santiago. O réu estava preso desde maio do ano passado por ter gravado mulheres em locais públicos e privados. As mídias, inclusive, eram trocadas por conteúdos de necrofilia. O caso foi revelado pelo portal Metrópolis em 2025. Na decisão, o ministro Reinaldo Soares da Fonseca revogou a prisão preventiva do investigado, mas determinou a aplicação de medidas cautelares, incluindo um acompanhamento psiquiátrico e psicológico e a proibição de aproximação das vítimas. Segundo o ministro, a manutenção da prisão se tornou desproporcional diante do tempo de encarceramento e da pena prevista para o crime, estabelecida em um ano. O Pablo responde pelo crime de registro não autorizado de intimidade sexual em contexto de violência doméstica e familiar contra mulheres. É o Brasil, né? A defesa de Pablo não foi localizada até o momento para se explicar da decisão. É coisa, né? 10:04 na boa.
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0: E aí, tudo certinho? Bom dia pra você.
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0: Bora, bora com mais sucessos.

Tá feliz, ótima quarta-feira pra você que tá aqui curtindo os 96.1 em alto e bom som. Quarto, hein? Bom demais. Bom saber que você tá aqui, ó, ligado na melhor programação. E aí, já colou no nosso WhatsApp? Ainda não? Ah, aproveita e responde a nossa enquete lá, viu? Existe ciúme saudável ou todo ciúme é um problema? Conta lá no nosso WhatsApp e aumenta o som no máximo. Tamo de volta com mais uma sequência na melhor programação.

0: bota feliz, Léo Santana e Ivete Sangalo aqui na sua boa. Coleção Alô que eu te dei, ao vivo em Salvador, faz parte do novo projeto aí do Léo Santana Pagodinho do GG. Cadê meu beijo? 10 e 12. A nossa enquete tá rolando aqui na programação. Existe ciúmes saudável ou todos ciúmes é um problema?
1: Vou falar com ela aqui.
0: Fernanda!
2: Oi!
0: Bom dia!
2: Bom dia!
0: Tudo bem?
2: Tô bem, e você?
0: Tá com frio?
2: Ah, eu tô. Aqui tá gelado.
0: Graças a Deus, né?
2: Não é? Por que você não veio ontem?
0: Ontem?
2: O pessoal falou que eu só participo da enquete quando você tá fazendo o programa.
0: É porque ontem eu tava na rádio, gente. Mas eu tava resumindo outras coisas.
2: Aí o pessoal falando. Aí chega em casa, amanhã me cobra. Gente, é muita cobrança.
0: Cobre, cobre mesmo. Ó, Fernanda.
2: Oi.
0: Tu ouviu aí a nossa enquete, né?
2: Não, né? Fala de novo. Fala de novo.
0: Trisca muito assim, não, que tá dando uma certa... Né?
2: Tique-tique.
0: Ó, existe ciúmes saudável ou todos ciúmes é um problema?
2: É, né?
0: Pensou demais.
2: Tô pensando porque... Assim... Existe ciúme saudável? Eu acho que não. E acho que sim ao mesmo tempo.
0: Tá indecisa.
2: Porque assim, eu sou ciumenta. E como ciumenta, a gente sabe que tem os ciumezinhos que, não, que
0: tu,
2: morrem.
0: Esses dias tu falou que não era ciumenta.
2: Eu falei que não era ciumenta?
0: Falou. Que não sente ciúmes.
2: Eu quero ver a censura.
0: Não, você falou fora do ar, que não era ciumenta.
2: Eu

0: pessoa ciumenta, suave, média e doida, tudo ao mesmo tempo.
1: Ixi, a ponto de puxar uma faca?
0: Tá repreendido.
1: Se tornar uma Rita da música do Thierry?
0: Não, mas assim, eu acho que é porque tem várias situações de ciúmes, né, Cláudio? Tem gente que tem ciúmes de amizade, tem ciúmes em relacionamento.
1: Sim.
0: Eu tenho ciúmes da minha mãe.
1: Ah, de toda mãe tem ciúme, a gente tem ciúme.
0: Não, tem gente que não tem ciúme, manhã não tem ciúme de nada.
1: Sua mãe tem um coração de pedra, será?
0: Não, é porque na cabeça dela ela divide tudo bem divididinho.
1: Ah, é?
0: Entendeu? Você mesmo é um amigo ciumento.
1: Por quê? Olha!
0: Não, a gente tem que começar o jogo já deixando tudo claro. É sim!
1: Eu mesmo não!
2: Meu Deus do céu, que babado!
1: Ó, o Marciano de Buerarema tá aqui ligado na programação, forte abraço pra você. Ele falou que todo ciúme é um problema.
0: É verdade, porque nasce pequenininho, mas depois vai crescendo, né?
1: É, tem
0: você sim. Sabe disso, né, Cláudia?
1: Puxa, eu não sei de nada.
0: Fala a verdade.
1: O Lucas do bairro de Fátima falou bem assim, pra mim ciúmes em pequenas doses
0: é
1: normal. O problema começa quando vira desconfiança constante.
0: Isso. Porque
1: as paranoias, vamos dizer assim.
0: É porque tudo tá na mente da gente, né?
1: Sim,
0: exemplo,
1: sim.
0: Nós somos colegas de trabalho aqui. Aí se eu fico conversando muito com o Eduardo, o que acontece? Cláudio passa e fala: tá fuxicando de mim aí, não é?
1: Não, eu falo logo assim, tão com tempo, né? Pra tá conversando, tão com tempo.
0: Exemplo, dona
1: Vera. As demandas que eu passei.
0: Dona Vera vem e traz o bolo pra mim. Dona Vera, você não trouxe pra mim o ciúme de Cláudia, existe.
1: Ciúmes por comida, você tá falando isso?
0: Não, você não tem, não?
1: Eu não.
0: Todo mundo tem. Aqui,
1: Fernanda,
0: aqui a gente vive de uma rede de ciúmes.
1: Preste atenção.
0: Sim.
1: Se Dona Vera...
0: me ama.
1: Não, calma lá. Ela também me ama. Calma lá.
0: Menos.
1: Ó, Beatriz.
0: Sim.
1: Ah, tá aqui ligadinha na programação do São Caetano. Bom dia, Claudinho. Bom dia, Fernanda. Não acho que ciúme seja saudável.
0: Não é, não.
1: Acho que ele pode até ser compreensível, mas não deve justificar o controle.
0: Verdade. É porque assim, ó, exemplo, você tem ciúme de uma amiga. Aí quando a sua amiga tá com outra amiga, você já fica chateado. Tem gente que tem isso, que acha que as amigas não podem ter outros amigos. Que aí fica chateado, fica com aquele ciúme besta. Ai, quando você tá com fulano, você fica diferente. Não tem pessoas que é assim, Cláudio? Não é você que eu tô falando nesse momento.
1: Ai, glória a Deus. Obrigado,
0: mas
1: pai.
0: Mas existe esse ciúme assim? Então, mas se a gente for alimentando ele, cada hora vai virar vai virando uma bola de neve, só vai crescendo, crescendo, crescendo.
1: É,
0: então a gente tem que ter cuidado com isso. Até onde o seu ciúme é saudável, não é? Porque, exemplo, você já me deixou trancada lá na sala.
1: Pra
0: eu não conversar com a Eduarda. Isso é um ciúme tóxico.
1: Eu não tô sabendo disso.
0: Olha. Eu peguei a chave de volta e me libertei, mas é complicado.
1: Calma aí, daqui a pouco as pessoas vão estar me denunciando aí, viu? A Magnólia tá aqui ligada na programação. Beijo pra você, Magnólia. Quem mais tá aqui? Bom dia, Cláudio. Eu tinha uma pessoa que tinha ciúme de mim até do vento que passava.
0: Ai, tá vendo? Aí já é um ciúme mais grave, né?
1: É, aí já é um ciúme possessivo, né?
0: É.
1: Giovanni do Assentamento Ressurreição. Um abraço pra você, Giovanni. O Ricardo também tá aqui curtindo a nossa programação. E aí, Ricardo, bom dia.
3: Bom dia, Claudinho. Tá na boa, tá feliz, assim que se diz. É, em relação à enquete, é o seguinte. É, ciúme, sim, é problema. Porque quando a gente tem confiança, não precisa ter ciúme. Então, se a pessoa começa a ter ciúme, do ciúme se torna obsessão. Uma obsessão começa a maior perturbação da vida da pessoa. Então, ciúme não é bom. Ou você confia ou não confia. Se você já tiver uma dúvida com a pessoa, larga. Tá na boa, tá feliz,
1: verdade.
3: Assim se diz.
0: Agora sim, Ricardo, eu posso confiar desconfiando? Eu confio, mas desconfio.
1: Meio a meio, 50%.
0: Exatamente.
1: 50,
0: né? Ai, eu não vou confiar 100%. Eu confio 49% e desconfio 51%.
1: Vixe Maria.
0: Não é não?
1: Caramba. Coisa de louco. Oi, Cida, bom dia.
4: Bom dia, Claudinho. Tá falando aqui é Cida, da Fazenda Branca de Neve. Ô, Claudinho, eu acho que todo ciúme, pra mim, só dá problema também, viu? Porque ciúme não presta. Ô, Claudinho, eu vi a música de Top 10, pode ser qualquer uma. Eu ofereço pra meu filho Joales, pra meu filho William. Para meu irmãozinho na Unha São Cristóvão, para a Andeja na Unha São Cristóvão, para a Lico na Unha São Cristóvão, para a Tanide na Unha São Cristóvão, para a Pati na Unha São Cristóvão, e para você e para todos que curtem. Estou na boa, estou feliz, Claudinho. Assim que se diz.
1: Ô, Cida, um cheiro para você, tá bom, Cida? Obrigado por ter respondido a nossa enquete. Ótima quarta-feira. É isso, ô Fernanda, é algo bem complicado o tal dos ciúmes, né?
0: É, complicadíssimo. Eu mesma me controlo o máximo. Por fora não tô com ciúmes, mas por dentro tô amarrada, doida pra picar o tapa.
1: Misericórdia. A Camila do Monte Cristo falou bem assim: bom dia,
0: ai,
1: Claudinha.
0: Ai, minha vizinha!
1: Bom dia, Claudinho, bom dia, Fernanda. Ciúme pode mostrar que você se importa.
0: É,
1: mas
0: tá,
1: se começar a limitar a liberdade do outro, deixa, aí já deixa de ser saudável.
0: Tá já vendo, Cláudio? É... Naquele dia que você me trancou,
1: oxi,
0: não era saudável.
1: Eu vou ficar quieto. E aí, Gael? MC Gael, o moral.
5: Ai. Claudinho Putaverice, aqui é o Príncipe da Vassoura na voz, MC.
1: Beleza?
5: Gael. Claudinho. Oi. O pior ciumento é esse tipo aí de pessoa aí que tá do seu lado aí, ó, né?
1: Tá vendo aí?
5: Esqueci o nome dela.
1: Fernanda.
5: É a pessoa que fica comparando uma com a outra, entendeu? Ah, não sei quem gosta mais, cara, de mim do que de você.
1: Cara, ainda bem que você tá do meu lado. Ainda bem que eu não estou sozinho nessa.
5: Tipo esse que ela falou aí de Dona Rosa, Ana Rosária, não sei. Do
0: Dona
5: Bruno,
0: Vera.
5: Dizendo que ela gosta mais dela do que tu. Esse daí é a pior espécie de ciumento que fica comparando as pessoas.
1: É, rapaz.
5: Sabendo... Sem ela saber que a pessoa que ela tem ciúme gosta das duas pessoas, o mesmo,
1: sim,
5: mesmo
1: sim,
5: gosto.
1: Sim,
5: né? Ah, você que gosta mais mesmo, esse é o pior ciumento, esse aí, ó.
1: É,
5: que
1: verdade.
5: Fica comparando.
1: Eu, esse puxa faca.
5: E se poder tocar uma música pra mim aí, toca aí Um Dia de Pablo.
1: Pronto, valeu, valeu. Ô Gael, do novo São Caetano ligado aqui na programação. Palmas pro Gael, porque eu não estou sozinho nessa aqui.
6: Obrigado.
0: Agora deixa eu falar. Eu só dei um exemplo. Quem faz a comparação é você.
1: Não, você fez a comparação.
0: Mas você que faz aqui, Dona Vera.
1: Dona Vera.
0: Você trouxe Kimi pra Fernanda e não trouxe pra mim. Aí, murcho. Aí eu falo, Dona Vera, ciumento, Dona Vera.
1: Dona Vera. Eu vou ter... Olha, eu vou ficar quieto, viu?
0: Fora o dia que você me trancou na sala.
1: Bom dia, Claudinho e Fernanda. Existe uma linha... entre os ciúmes e o controle.
0: Isso.
1: Eu acho que o ciúminho tempera qualquer relação.
0: É gostosinho, né?
1: O que não pode é ultrapassar a linha e querer controlar o outro, né? Beijos. Eu e minha mãe nos divertimos muito com você. A Betânia e a Lúcia.
0: Olha!
1: Um cheiro pra vocês! Obrigado pelo carinho, pela audiência, tá bom? Ótima quarta-feira.
0: Tá perdida aqui, quase achou o dia.
1: É verdade. Tudo não... Sem sacanagem. Toda hora eu penso, será que hoje é quarta ou é quinta mesmo?
0: Ontem eu tava achando que era quarta-feira. Aí quando eu vi a marmita, eu falei, oxe, hoje não é quarta não, não é feijoada.
1: Pois é, tá vendo aí? E hoje tem Flamengo.
0: Claro,
1: né, Fernanda?
0: Não é?
1: Bom dia,
0: Cláudio.
7: Bom dia. Da Quinta Juípe. É sopa e quente de hoje. Nunca tive ciúme, não.
1: Nunca?
7: Mas meu marido ciumava.
1: É
7: Nossa,
1: mesmo?
7: Maria.
1: Sim.
7: Casei com 18 anos. Meu marido apontava.
1: Vixe.
7: Saía só chegar de manhã.
1: Eita,
7: eu não
1: lasqueira.
7: Tinha palavra pra dizer nada, tava tudo bem.
1: Uhum.
7: Até hoje. Ciúme não leva ninguém pra frente, não.
1: Verdade.
7: Só se eu ver, tudo bem, mas não sei. Quando tiver pra lá, tudo bem. Um bom dia, eu quero ouvir uma música de. Toque 10, pode ser qualquer um.
1: Beleza.
7: Meu marido já mexeu com mulher da minha frente. Acredita que eu nunca falei nada?
0: Ratinho mesmo.
1: Gente.
0: Você fazia o que, Cláudio? Se fosse sua mulher mexendo com um homem na sua frente.
1: Se fosse minha mulher mexendo com um homem? Pode ficar que eu vou embora.
0: Isso aí, calundu.
1: Eu vou embora da sua vida nesse exato momento.
0: Aí
1: separava, nunca mais me ligue.
0: Aí você parava na porta e falava, eu vou mesmo.
1: Eu me arrependi. Brincadeira, gente. Eu só falo, eu vou embora. Pode ficar aí. Tu faria o quê? Se você estivesse no lugar dela.
0: Eu acho que olharia sério pra ele. E por educação, acho que em casa a gente conversa.
1: A faca.
0: Não, que faca? Era revólver.
1: Pior ainda.
0: Não, porque assim, ó, a gente não pode fazer barraco, né?
1: Não, isso é verdade.
0: A gente tem que ter educação, porque isso fica feio pra gente falar, ai, menina, mas ele tava brincando.
1: Olha aqui o que ela fez. Ó, eu fiz isso. Não falei nada na hora, mas quando chegou em casa,
0: isso,
1: o pau quebrou.
0: Exatamente, porque senão só a mulher que sai de louca.
1: É verdade.
0: A louca ciumenta.
1: Isso, é verdade. É? Tem isso ainda, né? O que mais tá aqui curtindo a nossa programação? Bom dia.
8: Bom dia, Claudinho Rosane.
1: Bom dia, amigão.
8: Bom dia com Jesus pra você e a menina aí, como o seu nome dela.
1: Fernanda.
8: Aí, né? Com você na bancada aí. Bom dia pra todos vocês aí.
1: A loura do Arrocha.
8: Rapaz, seu banquete aí, eu vou te falar pra você. Vixe, nossa senhora, eu sou ciumento pra caralho.
0: Aí é assumindo,
8: mesmo. É aquele senhor assim, se eu ver qualquer coisa de errado, vixe. Mas eu também
1: já
8: sou ciumento sobre algum motivo, sem motivo não. E eu queria que você tocasse uma música de Silvano Salles, né? Assim é uma música de Silvano Salles, pra nós aí.
1: Beleza.
8: Curtir. Marcão da Meta.
1: Valeu, Marcão. Forte abraço pra você, amigão. Vê aí, assumido.
0: É, tem que assumir.
1: Por que você não assume que é ciumenta?
0: Não, mas eu já assumi que eu sou ciumenta. Mas você não assumiu que você é ciumento.
1: Mas
0: porque
1: eu
0: você
1: sou.
0: Me trancou na sala. Até hoje eu não entendo.
1: Eu também não entendo.
0: Eduardo tá ali com medo de vir aqui no estúdio.
1: Ó, João. Bom dia a todos da boa. Eu acredito que um pouco de ciúme é natural em qualquer relacionamento. O importante é saber lidar com ele.
0: Isso.
1: Não é verdade?
0: E também não ficar alimentando, né? Porque tem gente, que, exemplo, que sabe que o parceiro ou a parceira é ciumenta.
1: Sim.
0: Aí fica com risadinha com todo mundo. Você já ativa lá o modo possuído do outro, não é isso?
1: Sim, sim.
0: Aí tem que ter um pouquinho de controle, mas é complicado, viu?
1: É complicado. É algo complicado. E você que tá aqui ligado na boa, pode falar, Fernanda.
0: Tchau.
1: Não, foi mal, pode falar.
0: Não, fala assim, pense como é difícil a convivência de uma pessoa ciumenta, com você é ciumento e namora com uma pessoa comunicativa. É o tempo todo segurando a linha ali pra não ficar doido, não é?
1: É. Você é daquelas pessoas comunicativas ou da pessoa ciumenta?
0: Ai, claro,
1: ciumenta. A Larissa, bom dia, Fernandinha. Bom dia, Claudinho. Pra mim, ciúme saudável só existe quando existe confiança e diálogo.
0: Isso.
1: Se tem cobrança e vigilância, aí já virou um problema na relação.
0: Exatamente.
1: É, exatamente.
0: Teve gente que botou câmera lá no financeiro pra ver com que eu converso.
1: Não, no
0: financeiro. Mas tudo bem.
1: No financeiro não coloquei, não. Mas vou colocar lá na Copa pra ver quem é que tá bagunçando lá o negócio.

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0: Tá na Bota Feliz, o som do Henry Freitas. Me fala qual a necessidade. Banda Esqueminha, Bumbum Mágico, Henrique Diego e Suite 14. Participação do MC Guimê, o som do Maroon 5 e Cristina Aguilera. Moves Like Jagger. Oi? Moves Like Jagger. The Flyers. Ó, manda aqui um bom dia pra Paty Apolinário, ligadinha aqui na programação lá em Itajuípe. Um cheiro pra você. Chegou ao...
1: A mensagem dela foi?
0: Não, chegou do trabalho, do plantão. E aí tá ouvindo a Boa FM nesse exato momento. Tá de folga hoje.
1: Ai, Paty, descanse, Paty. Tá me ouvindo bem?
0: Depois que finalizar o programa, ela pode descansar.
1: 18 horas.
0: 991799601. Hoje queremos saber de você que tá aqui ligado na programação. Existe ciúme saudável ou todo ciúme é um problema? Eduarda, você que escolheu essa enquete. Bom dia. Você é ciumenta? Pode
2: falar. Bom dia.
0: Tudo bem?
2: Tudo bem.
0: Você é ciumenta?
2: Eu sou.
0: É mesmo?
2: eu sou igual a Fernanda. Só que eu não deixo expressar.
0: Aham.
2: Eu sinto ciúmes assim de qualquer besteirinha, mas.
0: Só olha com aquele olhar.
2: Sim.
0: Né?
2: Mas também não vou presepar, né? Que eu quero fechar a cara pra não estragar o momento ali.
0: O momento ali, né?
2: Mas verdade. Tá bom, então tá.
1: Tá bom, é maravilhoso.
0: Tá bom, em casa a gente acerta.
2: Desse jeito. Em casa, né? Deixa pra resolver em casa.
0: Deixa pra resolver em outro momento, não aqui na frente dos outros, mas tem pessoas que na frente das pessoas já começa a bagaceira, né?
2: Exatamente, já fecha a cara.
0: Aí já é o problema, entendeu? Sempre aí já é aquela pegada de ciúme possessivo, não é verdade?
1: Aí já começa o traço tóxico, né?
0: Isso daquela pessoa.
2: E vira aquele casal chato, né? Aquele casal chato vai no rolê, ela sempre fecha a cara... Quando fulano de tal faz isso e aquilo, agora ninguém quer no rolê.
0: Exato. Mas às vezes, dependendo da situação, às vezes o homem e a mulher acabam chamando isso pra si.
1: Como assim?
0: Presta atenção.
1: Assunta.
0: Eu ia falar isso, mas deixa quieto. Não está no vocabulário.
1: Sim.
0: Mas na realidade, você tá no grupo ali, né? Sim. De pessoas tal. Às vezes a pessoa tem um traço de pilantragem. Tenta fazer algumas coisinhas ali e tal. Aí você já começa a perceber que...
1: Abriu o olho,
0: é verdade?
1: Verdade.
0: Aí você já pensa, não, essa pessoa é comunicativa, mas também tem uns traços de...
1: Safadinha.
0: Safadeza também, né?
2: Sim.
1: Aí conheci um assim.
0: Já usa essa questão de comunicativo já pra ir pra um outro lado, entendeu?
1: Você tá dando indireta?
0: Por quê?
2: Porque eu falei que
1: é comunicativo. Esse homem é pilantra, gente.
0: Ah, que isso, gente.
2: Não, mas, claro, tem pessoas assim mesmo. Não,
0: tem pessoas que é assim.
1: Eu conheci um abençoado que ele tava namorando, mas quando vi outra mulher, ele... Sabe aquela cara de quem quer conquistar?
2: Sim.
1: Aí você olha pra pessoa e fala, meu Deus, será que é só eu que tô enxergando isso? Porque às vezes a ciumenta é doida. Mas às vezes a ciumenta também, ela é...
2: Alguém dá motivo. Não é? Dá motivo. Existe motivo.
0: Existe motivo também pra você ficar com ciúmes, né?
2: Exatamente.
0: Ninguém combinaram, foi o exatamente.
2: Não é? É muita conversa em sala.
0: Oi, Emogene tá aqui ligado na programação. Forte abraço pra você, tá dando aquela carona massa pra gente. Pirulito do Califórnia também tá aqui, já tá tomando aquela cervejinha gelada. Já pode, porque hoje tem megão, viu, ô Pirulito? Forte abraço pra você. Bom dia, Cláudio. Estou ligado na Boa FM. Geisa do bairro Sarinha Alcântara. Um cheiro pra você, Geisa. Bom dia, estou ligada na Boa FM. Sou com Conceição de Itapé. E quem mais aqui? O Moreno do Quaraci.
1: Moreno é ciumento.
0: Fala, Moreno. Não, Moreno é o homem mais... Quer dizer, o penúltimo homem mais fiel, porque o último sou eu.
1: E o mais romântico, né?
3: Bom dia, Cláudio Roseno, Cacau Show, Chocolate da Bahia, o Verdadeirão, o Bigodudo, meu brother. Chama que eu tô por cá grandão, viu? Destemido e sem medo, quebrando e amassando, painho. Salve, Cláudio. Um salve aí pra Fernanda aí. Chama na bota. Vocês dois não prestam, não, viu? Mas eu gosto, velho. Estou conecto todo dia aí, viu? Na
0: Valeu,
3: boa.
0: Valeu, Moreno.
3: Ô, meu querido, sobre a enquete é o seguinte, cara. Existe sim o ciúme saudável. Quase não sai.
0: Tá vendo aí?
3: E o ciúme doentio, né, cara?
0: Sim.
3: Assim, eu sou um cara ciumento. Só que eu sou aquele ciumento. Olá, que eu gosto de ciumento. Marcar território. Eu sou o ciumento que marca território.
0: É o ciúmes pra marcar território, como
3: eu
0: ele
3: protejo,
0: falou.
3: Eu protejo, entendeu? Eu tô ali junto, entendeu? Porque qualquer coisa errada que tiver com minha esposa, ela mesma, ela é top, velho. Ela mesmo resolve o problema. Então não precisa eu me meter, entendeu?
0: Sim.
3: Então eu sou aquele ciumento assim, que eu protejo. Eu tô ali, velho, mostrando que eu sou o cara, eu sou o espadaúdo, sou um, sabe? É nessa pegada, meu parceiro. Mas aquele ciúme velho doentio, ciúme besta, ciúme é coisa do maligno, cara. Aquele ciúme besta, aquilo aí não rola comigo não, viu, paiinho? E é nóis, é nessa pegada, né? Cada um com seus ciúmes e chama.
0: Tava ligado. Ah, tá. É, não, tá ligado. Ok. Oi, oi, oi, oi. Você
2: tá
0: porque
2: ouvindo?
0: Alguma. Pode ter sido fuzinho aqui do LED. O LEDzinho aqui.
2: Ah,
0: ó.
2: Porque eu tô vendo o meu vermelho. O seu tá branco ou frouxo?
0: Mas tá no ar, tô no ar. Oi. Tô no ar! Pirulito ligado aqui na programação, pode abraçar. Se você que tá aqui curtindo a boa, responde a nossa enquete. Existe ciúme saudável ou todos ciúmes é um problema?
2: É, e quando você tranca sua colega do trabalho, rapaz, na salinha dela, é ciúme saudável?
0: Tu viu que eu já fiz isso,
2: tóxico?
0: Eduarda?
2: Eu vou ter que ser sincera, né? Então
0: eu
2: já, né?
0: Isso? Não é possível, gente. Vocês estão me queimando, gente. Não, não é isso. Eu nunca fiz isso.
4: Junto e misturado, hein? Essa é complicada. Nunca aconteceu comigo.

0: Tá na Bota Feliz o som do Diego e Arnaldo e Zé Neto Cristiano vai cair água. 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Aliás, para você que está em busca de trabalho, o proprietário de fazenda em Itacaré está contratando trabalhador rural com referência. É necessário ter experiência com ordenha de leite, manejo de cacau e outras atividades rurais, além de saber operar motosserra e roçadeira. Procura-se uma pessoa de aproximadamente 35 anos, responsável, também experiente, claro, né, comprometida. Preferência por casal. Então, se você tem essa experiência e procura uma oportunidade de emprego, essa é a sua chance, só que é na cidade de Itacaré. Então, você não pode perder essa chance, beleza? Mais informações? Mande a sua mensagem no WhatsApp da Boa, que vamos passar para você outras informações para você garantir essa vaga de emprego. Não é isso, Fernanda?
1: Exatamente, Cláudio. Uma oportunidade boa. Tá chegando o verão, aí você trabalha durante a semana, vai o dominguinho de tarde lá, né? Tomar o banhozinho de mar.
0: É verdade, né?
1: Não é? Depois vai comer um caranguejo, calabreto.
0: Em 5 anos aqui em Itabuna, eu só fui em Itacaré o quê? Umas 2 vezes.
1: Pois é, né?
0: A primeira que foi na transmissão do feijão, ó.
1: Do festival.
0: Festival que de inverno, né? E a segunda que eu fui com a minha família lá, quando minha família veio passar o Natal aqui.
1: Foi na mesma semana que você me deixou trancada?
0: Aonde?
1: Na sala. Foi, não foi?
0: Venenosa.
1: Ô, gente, o ciúme é brabo de Cláudio. Um dia eu emprestei meu celular pra ele baixar minha carteira de identidade, né, a nova. Cláudio foi lá e instalou um aplicativo de rastreamento. Lembra, Cláudio?
0: Eu não tô sabendo isso aí. Daqui a pouco a polícia tá baixando aí. Eu não quero ir preso não, viu, Fernanda?
1: Não, mas assim, eu te perdoei, né? Você conseguiu baixar meu

0: eu não quero ir preso não, viu, Fernanda?
1: Não, mas assim, eu te perdoei, né? Você conseguiu baixar meu documento.
2: Pelo menos fez um favor, né? Não
0: é, Cidão do Magabinha, bom dia.
3: Bom dia, Cláudio Roseno. Bom dia a toda a equipe da Boa. Que Deus abençoe cada lá e cada coração, nos protegendo sempre, nos livrando de todo mal. Nós viemos aqui, foi pra sarar, não pra ferir. Nós viemos aqui

0: Valeu, Cidão, forte abraço pra você, ótima quarta-feira.
1: É, tá perdida ainda,
0: não,
1: né?
0: Rapaz, eu não sei o que tá rolando não, viu?
1: Eu sei o que é.
0: O que é?
1: Ciúmes, né? Que a Eduarda tá aqui no estúdio. Aí tá confuso.
0: Cuidado, você pode dar essa licença, fazer essa licença.
1: Eu não gente, falar. Agora ciúmes é brabo. Eu falando de ciúmes aqui, a gente brincando, né?
0: Sim, sim.
1: Mas eu já tive um amigo que ele era tão ciumento, tão ciumento. A gente morou junto.
0: Sim.
1: E aí, depois de um tempo, nós éramos amigos mesmo. E aí, outra amiga veio morar com a gente, lá em Conquista. E ele ficou possesso de ciúmes, porque automaticamente, quando são duas mulheres, a gente acaba se juntando, né?
2: Sim, sim.
1: Pra fazer as coisas juntos. E ele, por ciúme, quase agrediu ela, falando que ela roubou a minha amizade dele. Pensa aí.
2: Isso é loucura.
1: Não é?
0: Loucura, loucura, loucura.
1: E o nome dele era como? Cláudio.
2: A briga era entre nós duas, né?
1: Era.
2: Aí vai alimentando a história.
0: Não é? Ó, 991799601. Daqui a pouquinho tem o nosso WhatsApp Boa Primeiríssima Edição. Aquele momento que você faz a festa aqui na Boa. 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Todo ciúmes é problema. Não existe ciúme saudável. É um ciúme que depois vira Lei Maria da Penha.
1: E aí, tchau.
0: E aí, tchau.
1: Porque ela quer dizer assim: o ciúme entre homem e mulher. O homem possessivo, ciumento.
0: Ah, é verdade.
1: E aí depois vai virar o quê? Ela vai, pra se sair dele, vai ter que pedir uma medida protetiva.
0: Com certeza.
1: Não é?
0: Aí é que tá o perigo também, não é verdade?
1: Verdade.
0: Washington, bom dia.
3: Bom dia, Cláudio. Bom dia, todos da Boa FM. Ô, Cláudio, você tá ferrado com essas duas aí. Ei, Cláudio, você tá é ferrado, viu? Tá na boa, tá feliz.
0: É, rapaz. Eu tô até com medo.
2: Quando eu defendo ele, né, Fernanda?
1: É.
2: A maioria das vezes eu tô sempre do seu lado, né?
0: De vez em nunca, né, Eduarda?
2: Não, fala a verdade.
1: Primeira vez que ela me defendeu aqui.
2: É verdade.
1: Porque da outra vez ela tava amarrada. Como é que ela defendeu?

0: Mas isso, irmão, aqui é Brasília, filho.
1: Tu é diferente.
0: Tu entrou na vibe do Kadesh.
1: Tu é doido, a vibe do Kadesh tem que respeitar. Levanta a mãozinha e dá um grito aí.
0: Alô, Brasília, faz barulho, Natanzinho Lima.
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2: Fala, Bota Feliz! Camisa 10 e Natanzinho Lima! Pendências, também sou o Neto Brito, a cena, a participação do Pablo, pra fechar aí o nosso Bom Dia Boa. Já tô com a coluna muito boa.
3: Tortíssimo.
2: Aí tem que ficar assim, né?
3: Não é?
2: Vamos lá. Fernanda, fechando aqui a nossa enquete de hoje, de volta amanhã. Vamos ver o que que Eduarda vai preparar pra amanhã.
3: Não é? Vou preparar uma polêmica pra poder...
2: Mais uma polêmica?
3: Sim.
4: Nós gostamos de polêmicas.
3: Vocês produzem muito conteúdos interessantíssimos.
2: Fora do ar aqui mesmo agora, houve uma
3: Ave Maria.
2: Lavagem de roupa suja aqui agora.
3: E eu que sou a vítima, né? Tenho que ficar ouvindo
2: claro,
3: isso.
2: Claro, você tem que ser a prova.
3: É. Eu que sobro.
4: Mas isso que é um relacionamento saudável.
3: Lavar as roupas sujas?
4: Lavar roupa tem que lavar.
3: Na frente dos outros?
4: Não, porque
3: peraí.
4: Você é a terapeuta aqui dos colegas de trabalho. Tem que ouvir pra
2: você. Você é testemunha.
3: E quando eu brigar com alguém aqui, quem vai ser a terapeuta?
4: Aí a gente chama Tony.
3: Piorou.
2: Oh, amanhã tem mais uma enquete pra você responder aqui no nosso WhatsApp. Ah, pensei que não tinha assustado isso aqui, mas já assustei. Então, na sequência, eu tô de volta com o seu WhatsApp. Boa primeiríssima edição, onde você pede e a gente toca aqui na nossa programação. Um beijo pra Paty Apolinário. Tá aqui ligadinha na programação da boa. Paty, não leve pro coração, Paty.
3: A gente faz entretenimento.
2: E é tudo um teatro isso aqui, entendeu? Então, não leve pro coração. Na sequência, tem mais sucessos, não sai daí, não.

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0: Para botar feliz o som da Marília Mendonça, Leão, também a sonoridade do seu Ferinha, Super Homem, Carla Cristina e Duval Leles, Sapo Fulhão, aliás. 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Super fácil. Clicou no link na bio, vai redirecionar você para a página oficial para garantir seu ingresso e não ficar de fora do Feijão Fest. Thiago Fest, presente aqui no Estúdio da Boa. Abraço pra você. Dá um bom dia aí, Tiagão. Dá um bom dia. Bom dia,
1: meu líder. Bom dia.
0: Belezinha.
1: Surpresa aqui, tranquilo.
0: Correria demais, né, na organização.
1: A organização é boa.
0: É, né?
1: Boa aí, parceria boa, grandes parceiros tivemos aí. Uh-huh. A gente tá prometendo, viu?
0: Tá, né?
1: Como você falou, falta um mês hoje.
0: É mesmo, cara. Falta um mês. Caramba!
1: Rapidinho, viu?
0: Então, aproveita que você já tá aí, o microfone do seu tá ligado. Convida a galera pra garantir o ingresso pra não ficar de fora, pô.
1: Olha, gente, dia 19 de setembro. Quem já viveu, vai viver de novo. Quem não viveu, vai conhecer o espaço.
0: Verdade, né?
1: Que é um Sítio FT realmente uma coisa diferente.
0: Eu vou conhecer pela primeira vez, né? Que o Sítio FT sempre foi bastante comentado, sempre teve festa por lá. Mas hoje é a primeira vez, vai ser a primeira vez dessa vez que eu vou estar participando de um evento lá no Sítio FT, rapaz.
1: Aí,
0: diz que o negócio lá é bom,
1: setembro,
0: né?
1: Depois da festa, você vai me ligar e falar assim, pô, Thiago, foi isso mesmo que você falou.
0: Rapaz, ó, vai ser show de bola.
1: Show de bola, e quero todo mundo lá presente, viu? Dia 19 de setembro.
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0: Olha que interessante. Os gêmeos que se casaram com gêmeas em cerimônia com padres gêmeos e coroinhas gêmeos.
1: Olha só.
0: Onde é que isso aconteceu? Foi tudo bem? Terminou tudo legal? É. Daqui a pouquinho eu vou dar detalhes. Até já.
1: Essas e outras informações daqui a pouquinho no Impacto com Walter Machado e Ney Morena. Às 2 horas tem ele, Bebetão com Super Tarde. Às 18 tem Marcelo Santos com o Esporte da Boa. A gente se fala amanhã às 9 da manhã, logo após o Poder da Notícia. Para fechar, Menos é Mais e Pablo.

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2: Impacto. 12 horas e 5 minutos. Uma boa tarde para você. Muito obrigado pela companhia. Vamos até uma da tarde. Boa tarde, Tony Babos. Boa tarde, Ney Moreno.
3: Boa tarde, Walter Machado. Boa tarde, Tony Babos. Boa tarde, ouvintes.
2: Hoje, quarta-feira, 19 de agosto. O meu convite de todos os dias para você doar sangue. Santa Casa de Misericórdia de Itabuna, Hospital Calixto Medeiros de Filho, Banco de Sangue, Pontalzinho, estacionamento grátis, uma bolsa de sangue salva até 4 vidas. Se você tem dúvidas a respeito do que pode, o que não pode, horário de funcionamento, você liga 3214-9154. 3214-9154. Eu quero agradecer muitas pessoas que me encontram nas ruas, que falam, eu mandei um parente meu, um amigo, eu fui lá para fazer a minha doação. Então, muito obrigado a todos. Viu? Você, mamãe, que está amamentando, Banco de Leite Humano, Hospital Manuel Novaes, bairro de Fátima, em Itabuna, com o apoio importante do Corpo de Bombeiros, que pega o leite aí na sua casa. Telefone de contato 3214-4346, 3214-4346. Para você que mora em Ilhéus, Banco de Sangue de Ilhéus, Santa Casa de Misericórdia de Ilhéus, Hospital São José, Rua do Café, no centro de Ilhéus. Vamos lá de segunda a sábado a partir das 7 horas da manhã. 12 horas e 7 minutos, anote o zap da boa para a sua participação. 739-9179-9601. 999179-9601. O Tony Babos já liberou o canal agora para receber a sua participação. Lembrando o seguinte: sem política partidária. Tá legal? Porque a partir de hoje não vale críticas, não vale campanha, só no horário eleitoral determinado pelo Tribunal Superior Eleitoral. Então vamos evitar, né, de fazer ataques a candidatos para que a rádio não sofra uma punição no Tribunal Superior Eleitoral. Porque aí a rádio tem uma série de punições, tem que pagar multa, vai ficar fora do ar, essas coisas todas. Então vamos lá, vamos colaborar, faça a sua colocação, coloque o seu ponto de vista, mas sem ataques, para que a gente possa prestar um serviço com tranquilidade. 12 e 8.
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2: Candidatos disputam as eleições com mandados de prisão em aberto.
3: Investigado por roubo a postos de combustíveis, é preso em Itabuna.
2: Delegado da Polícia Federal é alvo de operação contra a venda de informações sigilosas.
3: Polícia Rodoviária Federal apreende crack, revólver e munições em ônibus na BR-101.
2: Polícia descobre RH do crime. Os candidatos eram selecionados de acordo com a sua competência.
3: Operação contra tráfico de maconha bloqueia 50 milhões em operações na Bahia.
2: Agora 12 horas e 9 minutos, vamos à participação do Marcelo Santos. Olá, Marcelo, boa tarde.
4: Boa tarde, Walter. Duas pessoas ficam feridas após acidente em rotatória na Juraci Magalhães. Mais um acidente envolvendo animal na nova BA que liga Itabuna e Ilhéus. Baleado ao reagir a assalto no centro da cidade. Daqui a pouco eu conto tudo aqui dentro do programa Impacto.
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2: Agora 12 horas e 10 minutos na Bahia. Matéria do Metrópole, responsabilidade das jornalistas Lilian.

0: Agora, 12 horas e 10 minutos na Bahia, matéria do Metrópolis, responsabilidade das jornalistas Lilian Tan com Isadora Teixeira. Casas Bahia, justiça suspende demissões coletivas e restringe cortes. Vamos à matéria. A juíza Catarina Mouzinho de Matos, do Tribunal Regional do Trabalho da 10ª Região, determinou a suspensão das demissões coletivas das Casas Bahia. A empresa entrou com o pedido de recuperação judicial e tem dívidas estimadas em 17,3 bilhões de reais. O plano de reestruturação da Casa Bahia prevê o fechamento de 298 lojas e a demissão de 1.900 até 3 mil funcionários. A decisão liminar, publicada ontem, terça-feira, dia 18, atendeu a um pedido da Confederação Nacional dos Trabalhadores do Comércio. A magistrada afirmou que, em um prazo de 5 dias, a empresa deverá restabelecer provisoriamente os vínculos jurídicos e econômicos dos trabalhadores já demitidos, reincluindo-os em folha para as parcelas salariais a partir da decisão e restabelecendo os benefícios contratuais correspondentes. A magistrada explicou que a medida não impede a empresa de, concluída a intervenção sindical, adotar uma nova decisão empresarial de redemocratização do processo de demissões. É uma nova avaliação indicada pela juíza. A empresa já comunicou que vai entrar com o recurso na tarde de hoje, porque o pedido de recuperação já feito, já protocolado, é praticamente impossível trazer esses funcionários de volta. Vai cumprir o que determina a lei, quem tem direito vai receber aquilo que tem direito, mas em relação a devolver os empregos, o jurídico das Casas Bahia acha praticamente impossível. 12 e 13.
1: Um homem de 23 anos investigado por envolvimento no roubo a um posto de combustível na cidade de Itororó foi preso na tarde de ontem no bairro Jaçanã, aqui em Itabuna. A prisão ocorreu após o cumprimento de um mandado de prisão preventiva expedido contra o suspeito. O crime aconteceu no dia 13 de janeiro deste ano. De acordo com as investigações, o homem teria abordado funcionários do estabelecimento e utilizado uma arma de fogo para ameaçá-los. Na sequência, ele teria levado uma quantia em dinheiro e fugido. A prisão foi realizada por equipes da 6ª Delegacia de Tóxicos e Entorpecentes de Itabuna, vinculado ao Departamento Especializado de Investigação e Repressão ao Narcotráfico, em parceria com a Delegacia Territorial da cidade de Itororó. A ação faz parte da Operação Malha da Lei, voltada ao cumprimento de mandados judiciais e à localização de pessoas investigadas por crimes.
0: Agora 12h14, olha, um levantamento do G1 mostra que 9 candidatos das eleições de 2026 são alvos de mandados de prisão em aberto. Isso mesmo. 9 mandados de prisão por conta de pensão alimentícia. Nessas situações, o juiz emite a ordem de prisão não porque a pessoa cometeu um crime, mas para forçá-la a fazer o pagamento. Somadas, as dívidas chegam a R$ 95.221,88. Somente um dos 9 mandados não informa o valor em atraso. 5 nomes concorrem a deputado federal, 3 deputados estadual e 1 a segundo suplente de senador. Eles disputam as eleições em 6 estados. Até a publicação dessa matéria, o sistema do Tribunal Superior Eleitoral indicava que eles estão concorrendo e que os pedidos de candidatura aguardavam julgamento e, nessa situação, podem fazer campanha sem nenhum problema. Para fazer o levantamento, o G1 cruzou informações de todos os pedidos

0: títulos de candidatura registrado no Tribunal Superior Eleitoral com o Banco Nacional de Medidas Penais e Prisões do Conselho Nacional de Justiça. Ontem, terça-feira, dia 18, o levantamento havia identificado 11 candidatos, desde então, que deixaram de constar como pendentes no banco de dados do TSE. Marco Paulo Bertolo e Linda Mery de Oliveira Rodrigues, ambos de origem criminal. Eles foram retirados porque os advogados entraram com um acordo no Tribunal Superior Eleitoral. Portanto, permanecendo 9 candidatos que estão aí numa situação complicada. São criminosos. Agora cabe ao eleitor decidir. Vale a pena votar num criminoso para te representar na Câmara Federal? Será que sim? Será que não? Vamos aguardar. 12:16.
1: Marcelo Santos.
0: Vamos lá, Marcelo, boa tarde.
2: Ok, Walter, boa tarde para você, pro Ney, ouvinte aqui do Impacto da Notícia, aqui pela Rede Boa de Comunicação, tá na boa, tá feliz. Olha, nas últimas horas, 3 acidentes registrados envolvendo motociclistas aqui em Itabuna. Um na Juraci Magalhães, ali já devido a uma cratera próxima à rotatória, ali ao lado da Igreja Nossa Senhora de Fátima. Ali, duas pessoas feridas foram levadas para o hospital de base Luiz Eduardo Magalhães. Uma outra ontem à noite entre a Amélia Amado e a Avenida Ilhéus, onde uma jovem também ferida após uma colisão entre uma moto e um ônibus de universitários, também acabou deixando uma jovem ferida que foi levada para o hospital de base Luiz Eduardo Magalhães. E agora há pouco, aqui próximo à Câmara de Vereadores, nós tivemos o Paulo Vitor de Oliveira. Ele tem 25 anos de idade, é um morador do Conceição e acabou se envolvendo aqui, bem nessa nova, né, já rotatória, aqui próximo à Câmara de Vereadores, na Avenida Aziz Maró. Esta vítima acabou caindo com essa moto e teve, em consequência, ferimentos, além de pancada, e foi encaminhada até o hospital. Portanto, nas últimas horas, 3 acidentes envolvendo motocicletas com vítimas encaminhadas até o hospital. Rede Boa de Comunicação, tá na boa, tá feliz, Walter.
0: Valeu, Marcelo. Agora de 12:18, eu queria um favor seu, viu, Marcelo? Tem um ouvinte que me abordou ontem, ela disse o seguinte: o vereador Babacenense esteve no seu programa, divulgou o telefone de contato dele. Não, pode ligar para mim que não tem problema nenhum. Só que ela tem 2 semanas e não consegue falar com ele, porque a ligação cai numa gravação que pede para você deixar recado. Ela garante que já deixou 11 recados. Estou lembrando, ela disse para mim: eu só liguei porque ele divulgou o telefone dele no ar. Se não tivesse divulgado, eu não teria ligado de jeito nenhum. Mas liguei para o número e não consigo falar com ele. Não é para pedir nada absurdo. Não é para pedir dinheiro, não é para pedir favor, não é para pedir nada. Apenas para ele fazer um encaminhamento. Como ele deixou o telefone e diz: qualquer coisa me ligue, não tem problema nenhum. Eu estou tentando falar com ele, já mandei 11 recados. Então, se ele puder me ligar, viu, Marcelo, para me passar essa mensagem desse ouvinte para ele. Tá bom, Marcelo? Valeu. 12:19.
3: E um ônibus de turismo com 44 passageiros bateu em uma carreta no dia de ontem na BR-349 em Correntina, no oeste do estado. Segundo a Polícia Rodoviária Federal, 13 passageiros tiveram ferimentos leves. O acidente aconteceu por volta das 5h20, no quilômetro 982 da rodovia. A colisão foi transversal, de acordo com a Polícia Rodoviária Federal. O ônibus fazia viagem entre Brasília e Porto Seguro, no extremo sul do estado. Os passageiros que precisaram de atendimento médico foram levados para uma unidade hospitalar da região. A empresa responsável pelo ônibus informou que o seguro foi acionado para prestar assistência aos passageiros. Ainda segundo a empresa, os passageiros que não precisaram permanecer no hospital foram levados para um hospital da região. A previsão é de que eles permaneçam no local até que seja organizado o transporte de retorno para Brasília. A empresa informou ainda que enviou um representante para acompanhar a situação e prestar assistência aos passageiros junto às autoridades. As causas do acidente ainda foram ainda não foram esclarecidas. A empresa disse que aguarda a apuração das autoridades e que não vai participar ou antecipar conclusões sobre o que provocou a batida. A empresa também informou que está regulamentada ou regularmente cadastrada na Agência Nacional de Transporte Terrestre e autorizada a realizar transporte interestadual de passageiros.
0: Agora 12 horas e 21 minutos, o Marcelo está na linha para falar comigo. Vamos lá, Marcelo, com você.
2: Olha, Walter, inclusive com relação a essa informação que você passou para nós, uma pessoa que me procurou pela manhã, que também vem tentando esse número que foi deixado aí pelo vereador Babá Cearense, e não consegue falar com essa questão do animal. Então, não é a primeira, é a segunda pessoa que acaba entrando em contato conosco, falando com a... Ok? Oi, ok?
0: Ok, vamos lá, pode continuar.
2: Tem conta.
0: Tá picotando.
4: Deu sinal, tá um pouquinho ruim, né?
2: Já não... Ok.
0: Vamos lá.
2: Então, é de volta aqui no impacto.
4: Deve ser o local que ele tá,
0: a
4: né?
0: A posição sua aí que não tá legal.
3: Aí, Walter, aproveitando.
0: Pois não.
3: Marcelo?
0: Ele vai tentar.
2: Beleza, agora sim. Vamos lá. Então, só para concluir aqui. Sim. Então, hoje pela manhã também uma pessoa entrava em contato comigo, falando com relação a esse contato que foi deixado pelo vereador Babá Cearense, e não consegue falar. Essa realidade, já tem uma semana a pessoa ligando e não consegue falar. Seria bom se o vereador estivesse ouvindo, algum assessor pudesse entrar em contato e confirmar qual o telefone que a pessoa liga para poder realmente ver essa situação de animais aqui na rua.
0: E falar diretamente com ele, né? Essa ouvinte.
2: Exatamente.
0: Não é uma questão envolvendo animais, é uma outra questão envolvendo a EMASA. E como ele colocou aqui, em relação à EMASA, qualquer coisa pode ligar para mim, liga para esse número, 991-12, tá? A pessoa ligou 11 vezes, deixou 11 recados e não retornou a ligação. Então, ele pode ligar para mim, pode vir aqui na rádio, passar por aqui, ou ligar para o meu celular, e eu passo para ele a informação dessa ouvinte. Ela disse, eu não vou ligar mais, porque se eu não conseguir falar até agora... Então não vou ligar mais.
3: Então,
0: ele divulgou, ela disse o seguinte: ele divulgou o telefone no ar e disse, podem ligar para mim. Então eu estou fazendo isso que ele indicou. Mas não tem problema. Vamos aguardar um contato aí com o Babá Cearense para que a gente possa passar essa mensagem para ele. Tá bom, Marcelo?
2: Que daqui a pouco eu volto.
0: Valeu, Adoro. Você falava nessa tragédia que aconteceu aqui na Bahia, né? Esse acidente que aconteceu. E tem um acidente que aconteceu no Paraná, viu?
3: Com ônibus também.
0: Um acidente entre um micro-ônibus e uma carreta deixou 23 mortos e 5 feridos na madrugada de hoje, na BR-373, em Ipiranga, nos Campos Gerais, no Paraná. Isso foi confirmado pela Polícia Rodoviária Federal. E as informações, 3 pessoas foram socorridas em estado grave e 2 com ferimentos moderados. Segundo a Via Araucária, que é a concessionária responsável pelo trecho, os mortos são 21 adultos e 2 crianças. A maior parte das vítimas ocupava o micro-ônibus e o condutor da carreta, que estava sozinho no veículo, emplacado em Erechim, no Rio Grande do Sul, também morreu. Ele viajava sem carga no veículo. Evidências preliminares apontam que um caminhão teria invadido a pista contrária, colidindo frontalmente com o micro-ônibus. As circunstâncias estão sendo analisadas através do levantamento da Polícia Rodoviária Federal e de perícia, que vai ser já está agendada para hoje à tarde no local. O acidente aconteceu por volta das 3h30 da madrugada de hoje, no quilômetro 209 da rodovia, e provocou interdição total do trecho, que é de pistas simples, por cerca de 7 horas. O trânsito foi totalmente liberado por volta das 10h20 de hoje. 12h25.
3: E o assassinato da nutricionista eu-napolitana Larissa Pavan de Assis, que ganhou repercussão na Bahia, teve um novo desdobramento no dia de ontem. Apontado como principal suspeito do crime, Fábio Ribeiro se entregou na sede da Polinter, na cidade de Salvador. Ele é o segundo investigado preso no caso. Larissa foi morta a tiros em 7 de dezembro de 2024 em Guarajuba, distrito turístico de Camaçari. Ele estava com os 3 irmãos e um carro por aplicativo. Ela, melhor dizendo, estava com os 3 irmãos em um carro por aplicativo. A família retornava de um passeio na capital para o local onde estava hospedada. O motorista foi atingido por estilhaços nas pernas. Segundo a Secretaria de Segurança Pública da Bahia, Fábio tinha um mandado de prisão em aberto. Ele ocupava a carta 3 de espadas do baralho do crime, que é um catálogo de foragidos procurados aqui no estado da Bahia. Outro suspeito, Marlon Ribeiro dos Santos, havia sido preso em junho na região de Abaís, em instância no litoral sul de Sergipe. Conforme a Polícia Civil, ele estava escondido em uma casa e foi localizado após a troca de tiros, após a troca de informações entre equipes dos dois estados. Formada em nutrição, Larissa tinha 26 anos e morava com a família em Eunápolis, no extremo sul do estado. O grupo havia viajado para Guarajuba para participar de uma festa de casamento quando aconteceu este homicídio.
0: Agora, 12h26, olha, a Polícia Federal realiza na manhã de hoje a Operação Sinon para investigar um esquema de corrupção envolvendo o fornecimento indevido de informações sigilosas de apurações policiais em troca de vantagens financeiras dentro da corporação. Um delegado da própria Polícia Federal é um dos principais alvos da investigação. Segundo a PF, desde 2023, José Navas Júnior teria usado a função e o acesso a sistemas corporativos da instituição para fazer consultas direcionadas sobre pessoas e procedimentos que eram alvos de investigações. As informações obtidas eram repassadas aos investigados, permitindo que eles adotassem medidas para dificultar ou frustrar diligências policiais. Além do delegado, advogados e empresários também são alvos da operação dos federais. Ao todo, os agentes cumprem 8 mandados de busca e apreensão em endereços em São Paulo e no Rio Grande do Sul. A justiça também determinou medidas de bloqueio e sequestro de bens.
3: E a Polícia Rodoviária Federal apreendeu mais de 4 quilos de crack, um revólver calibre 38 e 6 munições durante uma fiscalização de rotina realizada na BR-101, aqui em Itabuna. A equipe abordou um ônibus que fazia a linha São Paulo para João Pessoa. Durante a fiscalização, os policiais realizaram busca em uma mala que estava no bagageiro do veículo e encontraram 6 tabletes de crack, além da arma de fogo e das munições. Os agentes conferiram o bilhete de passageiro e o comprovante do bagageiro e constataram que o passageiro vinculado à bagagem não havia embarcado no ônibus. Todo o material apreendido foi encaminhado para a Delegacia de Polícia Civil aqui de Itabuna. A partir da ocorrência, foi iniciada uma investigação para identificar quem seria o responsável pelo envio da droga e também da arma, além de esclarecer qual seria o destino final do material ilícito.
0: Agora, 12h19, olha, a Nestlé está passando por uma ampla reestruturação global que prevê a eliminação de cerca de 16 mil postos de trabalho até o final de 2027, além de um encerramento de operações em algumas fábricas. No total de cortes previstos pela companhia, aproximadamente 12 mil empregos estão relacionados a funções administrativas e profissionais, enquanto outros 4 mil atingem principalmente áreas de fabricação e cadeia de suprimentos, segundo informações que foram apresentadas pela própria empresa, né? É triste, né, uma notícia dessa. Olha, sinceramente, eu pessoalmente não gosto de dar notícia de fechamento de loja, fechamento de fábrica, porque é complicado, meu irmão, o sujeito viver sem um emprego formal.
3: Que complicado.
0: É muito difícil.
3: É uma coisa que atinge a família inteira, né?
0: É muito difícil, mas infelizmente são 16 mil pais de família desempregados. Imagine, você bota mais, vamos botar apenas duas pessoas, mais duas pessoas que dependem desses 16 mil. Então são 48 mil pessoas

0: dependo desses 16 mil. Então, são 48 mil pessoas que precisam, que vão ter dificuldade de manter, né? De se manter. É uma coisa difícil, é muito difícil, mas há mais uma empresa anunciando fechamento de fábrica e 16 mil pessoas desempregadas. 12h31, vamos a um intervalo e voltamos já.
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2: Agora, 12 horas e 33 minutos, eu estou recebendo aqui uma informação agora do setor bancário, né? Bancários ao redor do país anunciaram que os profissionais do setor não acataram a proposta apresentada pela FENABAN, Federação Nacional dos Bancos. Em São Paulo, quase 90% dos votos favoráveis decidiram pela paralisação das atividades nesta quinta-feira, dia 20, que deve afetar bancos ao redor do país por pelo menos 24 horas. De acordo com o Sindicato dos Bancários e Financiários de São Paulo, Osasco e região, a Assembleia de Âmbito Nacional se fez necessária após os bancos não apresentarem proposta do índice de reajuste para salários e demais verbas, ainda que tenham assumido esse compromisso na negociação anterior. As negociações continuam hoje, quarta-feira. A categoria ainda deve discutir com o Banco do Brasil e a Caixa Econômica Federal hoje, quarta-feira, dia 19, e com o BNDES, Banco Nacional de Desenvolvimento Econômico e Social, na próxima sexta-feira, dia 21. Na mesa de discussão devem entrar temas como aumento real de salário, valorização da PLR e nos tickets, fim do fechamento de agências e manutenção dos empregos, combate às metas abusivas.

0: exclusivas e o adoecimento dos empregados, melhores condições de trabalho, de saúde, aquela coisa toda, mas então está aqui, carece de confirmação, né, do sindicato aqui de Itabuna e da região, apesar dessa manifestação, segundo está aqui na nota que está na Tribuna da Bahia de hoje, no site da Tribuna, que a FENABAN, Federação Nacional dos Bancos, né, não chegou a um acordo com a categoria e o Sindicato dos Bancários e Financiários de São Paulo, Osasco e da região estão anunciando uma paralisação nacional de 24 horas para amanhã, quinta-feira. Então, fica aí essa informação e a manifestação do sindicato aqui de Itabuna e região para confirmar ou não, se vai ter paralisação amanhã ou não, tá bom? Estamos aguardando, então, essa manifestação que pode ser feita aí até o final do programa pelo nosso zap 99179-9601, 99179-9601. Pode mandar até o programa do Ney, que vai pegar daqui a pouquinho, não é, Ney? Uhum, pode o Ney, isso. Vai continuar. Também tem o Bebeto, tem o Marcelo aí, a partir das 18 horas. Bom, pode mandar essa confirmação. Se o Sindicato dos Bancários aqui de Itabuna e região vai aderir a essa paralisação no dia de amanhã. Eu estou fazendo esse pedido porque a nota está dizendo em todo o país, mas de repente em algumas cidades pode não aderir a essa manifestação, uma paralisação de apenas 24 horas. Estamos aguardando então a manifestação do sindicato aqui de Itabuna e região. 12h37.
1: Boa tarde, Walter. Boa tarde. Boa, tô feliz, é assim que se diz. E colar na Boa FM. Um abraço para você, para Ney, para todos aí.
0: Muito obrigado.
2: Boa tarde, Walter. Boa tarde, Ney. Boa tarde, ouvintes da Boa. Walter, quando se possível, faz um levantamento dos candidatos a deputados estaduais e federais aqui da região, Walter. E seus patrimônios declarados. Tem candidato aqui de Itabuna que tem patrimônio declarado de 6 milhões de reais. Entendeu? Quer dizer, já estão ricos, riquíssimos. E você acha que é para ajudar o povo? Faz esse levantamento para a gente.
3: Walter Machado, boa tarde. Eu peço ao povo de Itabuna que abra o olho para valorizar seu voto. Vi o governador da Bahia querendo mandar no voto do povo, porque tem pessoas que querem votar no governador, no candidato a governador, a Semineto, não quer votar no presidente que Semineto está apoiando, votar no que o governador daqui apoia. E ele está se incomodando. É imposição de voto, aprende a votar, povo, sai dessa dependência e faça a sua parte, seu voto valer a pena. A mudança está nas tuas mãos, depende de você.
0: Agora, 12h39, olha, o ouvinte falou no patrimônio dos candidatos, né? Então, eu recebi aqui uma informação do Pablo Massal. O Pablo Massal, candidato à presidência pelo PRTB, apresentou ao Tribunal Superior Eleitoral a correção da sua declaração de bens, inicialmente o valor de 7,4 bilhões de reais. Ele apresentou. O valor correto do patrimônio é de 149 milhões e 900 mil reais. Então, ele, no primeiro momento, ele declarou que tinha um patrimônio de 7 bilhões. Aí, agora, ele fez uma correção, né? O valor correto do meu patrimônio é de 149,9 milhões de reais, montante 20 milhões inferior ao declarado na disputa pela Prefeitura de São Paulo em 2024, quando ele registrou 169 milhões e meio de reais. O erro, segundo ele, ocorreu no registro de um certificado de depósito bancário, um CDB. A aplicação de 6,7 milhões foi cadastrada, por engano, como 6,7 bilhões de reais. Isso mesmo. inflando, né, a soma total para o valor bilionário que consta na primeira declaração que foi feita pelo candidato, né? Segundo a nova declaração, a maior parte do patrimônio de Massal é composta por participações societárias em holdings, 80% das cotas de uma série de empresas. Então, ele corrigiu, no primeiro momento, a declaração era de 7,4 bilhões de reais. Ele disse, não, houve um erro, é de apenas 149 milhões e 900 mil reais. Candidato a presidente da República. Com essa merrequinha depositada na
4: coisa. E eu acho interessante também, Walter, a política ela tem um poder maravilhoso. Eu me lembrei agora, você falando aí, o deputado Nicolas Ferreira, quando ele entrou na política, ele declarou um patrimônio de 38 mil reais. Hoje ele está com um patrimônio de quase 5 milhões de reais.
0: Exato.
4: 4 milhões e lá vai cacetado. Incrível, né? Como eles conseguem multiplicar, né? O pão assim, né? Através da política, né? Eu preciso tomar umas aulas com esse pessoal aí.
0: Mais bem pago do mundo.
4: Mais bem pago,
0: não tem ninguém,
4: né,
0: no mundo que ganha igual o político brasileiro.
4: Pois
0: e
4: é.
0: Além de ganhar um bom salário,
4: eles dão um jeitinho por fora também para.
0: Tem o PF, que é o por fora.
4: O por fora.
0: É emenda, é um bocado de coisa.
4: Muita coisa.
0: Olha, eu vi uma declaração de um prefeito ontem, uma cidadezinha no interior de Minas. Ele disse o seguinte: eu estou preocupado, porque tudo indica que eu vou ser preso. Aí o locutor falou: mas como, prefeito? Vai ser preso por quê? O que está acontecendo? Não, porque vão começar a aparecer deputados estaduais, deputados federais, que encaminharam um bocado de emenda para as prefeituras. E eu estou de olho neles. Porque eles vão mandando na entrevista, né? Não, eu mandei 5 milhões para a prefeitura tal, 10 milhões para tal, para fazer o posto médico, para fazer isso, para fazer aquilo. E na hora que você vai no sistema, não entrou um centavo na conta da prefeitura. E aí os munícipes entendem que aquilo que ele falou, que o deputado falou, é verdade.
4: Uhum.
0: Aí vão para cima de mim, vão cobrar. Cadê, ladrão? Cadê o dinheiro do posto médico? Cadê o dinheiro da reforma da escola? Cadê o dinheiro da merenda, descarado? E eu não tenho como responder, porque o dinheiro não entrou na prefeitura. Então tomem muito cuidado, você que é prefeito, muito cuidado, viu? Vai ter um cara de deputado fazendo campanha dizendo que mandou dinheiro para sua cidade, aí, milhões de reais. E depois, o morador da sua cidade vai cobrar, vai dizer, aquele descarado comprou um carro novo, tá com uma fazenda nova, comprou gado, comprou um boi, comprou uma vaca, olha, será? Então, fiquem atentos para desmentir logo, rapidamente, né? Não espera o tempo passar, não, né? Porque vai ter deputado aí dizendo que mandou tanto dinheiro para sua cidade, meu irmão.
4: E depois a população vai cobrar, né?
0: O povo complica, cobra. Você, né, está ouvindo uma entrevista, o deputado vai dizer que não mandei uma emenda de 1 milhão de reais para a prefeitura tal. Bom, quem está ouvindo e mora na cidade, diz, cadê esse dinheiro que não aparece? Uhum. Que até agora não apareceu. E tem muito deputado mentiroso, descarado.
4: Exatamente.
0: Entendeu? Então, que vai mandar. Vai dizer que trabalhou, que está trabalhando, que fez um bom mandato. Então, fique atento. Esse. Eu achei interessante que ele chamou atenção logo agora. Disse, olha, você, morador da minha cidade, tome cuidado. Tem um bocado de gente para mandar e está mandando um bocado de dinheiro para mim. E eu vou para cima deles. Eles vão ter que provar que de fato transferir o recurso, que é legal, emenda é uma ferramenta legal, um instrumento legal, que é de deputado federal, deputado estadual, entendeu? Normal, isso aí não tem nada errado. Agora tem que saber se o dinheiro de fato chegou na conta da prefeitura. 12h45.
4: E ocupantes de dois carros trocaram tiros com policiais militares e fugiram para uma área de mata na noite de ontem em Itabela. Segundo a Polícia Militar, ninguém ficou ferido. A ocorrência começou por volta das 9 horas da noite, depois que moradores informaram a polícia sobre homens supostamente armados em dois veículos. Os carros foram localizados perto da Praça do Barãozinho. De acordo com a Polícia Militar, os ocupantes fugiram em alta velocidade após receberem ordem de abordagem. Durante a perseguição, houve troca de tiros. O acompanhamento terminou no bairro Pereirão. No local, os homens abandonaram os automóveis e entraram em uma área de mata. Eles não foram encontrados. Os policiais apreenderam um Volkswagen Saveiro Robust e um Kia Cerato. Conforme a ocorrência, a picape circulava com placa adulterada e tinha registro de roubo. Os dois veículos foram encaminhados à delegacia de polícia.
0: Agora, 12h46, olha, os mesários começam a treinar aqui na Bahia, né? O treinamento de mesários e mesárias para as eleições de 2026 começou ontem, na verdade, né? Ontem, segunda-feira, 17, aqui na Bahia. E conforme o calendário que foi definido pelo Tribunal Regional Eleitoral da Bahia, a capacitação será realizada de forma online ou presencial, de acordo com a organização de cada zona eleitoral. Em Salvador, as atividades presenciais começaram ontem. E a modalidade de treinamento, assim como data, horário e local, no caso das atividades presenciais, estão indicados na carta de convocação recebida pelos mesários. O treinamento presencial será destinado aos presidentes das mesas receptoras de votos e a pelo menos mais um integrante de cada mesa, além de coordenadores de local de votação e acessibilidade. Então, fiquem atentos aí, começou ontem, fica você que já foi, recebeu a carta convidando você para ser mesário, né? Lembrando que o mesário não tem remuneração, mas tem 2 dias de descanso, né? Você só entrega lá o documento na sua empresa, você tem 2 dias para ficar descansando desta atividade. 12h48.
4: E o corpo do representante comercial e vendedor de semijoias, Jailton Nargino de Oliveira, de 45 anos, foi encontrado no final da tarde da última segunda-feira em uma área de mata densa no bairro Vila, no município de Itapetinga, no sudoeste do estado. O trabalhador estava desaparecido desde o dia 8 de agosto, quando foi visto pela última vez nas imediações da Avenida das Indústrias, no bairro Nova Itapetinga. De acordo com as apurações policiais e imagens de câmeras de segurança, Jailton transportava uma bolsa com mostruários de joias quando teria reagido a um assalto e corrido em direção a uma região de difícil acesso perto do rio Catolé. Durante os 9 dias de busca, equipes da Polícia Civil encontraram pertences e materiais de trabalho da vítima pelo caminho, como blocos de pedidos e também manguitos de proteção solar, que ajudou na procura, né, do rapaz desaparecido. A localização do corpo ocorreu após uma força-tarefa que reuniu cães farejadores da CIP Sudoeste e mergulhadores do Corpo de Bombeiros de Itabuna. Os agentes identificaram uma área com terra removida e forte odor no interior da vegetação, confirmando a presença da cova rasa. Peritos do Departamento de Polícia Técnica foram acionados para realizar a remoção e os procedimentos periciais. A primeira delegacia territorial de Itapetinga investiga o caso sob a hipótese de latrocínio, que é o roubo seguido de morte e ocultação de cadáver, mantendo as diligências para identificar e apreender os autores deste crime brutal contra um trabalhador.
0: Agora, 12h49, olha uma foto de um casamento com 4 pares de gêmeos. Viralizou, meu irmão. A imagem mostra 2 irmãos gêmeos se casando com 2 irmãs gêmeas, com 2 padres gêmeos oficiando a cerimônia e mais 2 coroinhas gêmeos. Isso mesmo, aqui a foto. 4 pares de gêmeos em um casamento não é coincidência, né? Segundo um dos noivos, eles estavam determinados a casar com gêmeas. Desde pequenininhos, nós vamos casar com gêmeas. A nossa família passou quase 3 anos procurando noivas adequadas para estes 2 casamentos. Isso mesmo. E isso foi acontecendo, eles passaram, estão com, hoje com mais de 30 anos de idade. A família, olha, se chegar aos 40 não casa mais. E na esperança de encontrar noivas adequadas,

0: hoje com mais de 30 anos de idade, a família diz, olha, se chegar aos 40 não casa mais. E na esperança de encontrar noivas adequadas, né, para os seus filhos, a família contratou um serviço matrimonial especializado em gêmeos. Isso mesmo. Isso aconteceu na Índia. Então está aqui a foto, está no G1, você que vai acessar o G1, você vai ver. Dois irmãos gêmeos, casando com duas irmãs gêmeas, hã? A cerimônia celebrada por dois, os padres gêmeos e os coroinhas gêmeos.
1: Rapaz, tudo gêmeos.
0: E, tudo gêmeos aqui. Então essa foto viralizou e aconteceu na Índia, foi uma tremenda festa.
1: Deve ser algo, né, legal de se ver, né? Só não pode no dia antes da lua de mel, todo mundo ali festejando e tal, bebendo, tomar muito vinho e na hora de ir pra lua de mel trocar
0: por conta
1: as
0: disso,
1: esposas, né?
0: Por conta disso, também. A família proibiu bebida alcoólica.
1: Ah, então tá explicado.
0: Pra não ter problema.
1: Se não troca.
0: Não tem bebida alcoólica na festa aí. Não, isso foi na Índia, viu, pessoal? A festa em dobro, tudo em dobro. 12h51.
2: Boa tarde, Walter Machado. Boa tarde, Ney Moreno, Tony Babos, os repórteres Hélio Fonseca, Marcelo Santos e todos do Impacto. Que Deus dê uma tarde de quarta-feira abençoada a todos. Ô, Walter, aí eu volto porque eu gosto de exercer minha cidadania. Desde quando me conheço por gente, toda a vida eu votei. Eu faço valer o meu voto, mas infelizmente a nossa política está desacreditada. Por quê? Por causa da impunidade. Em todo setor tem gente mau caráter, e na política não é diferente, mas que a gente visse a justiça prevalecer, a justiça agir. No caso do tal do Jacques Wagner, um cara desse era já para estar preso, né?

0: ver a política do Brasil, mas está assim desacreditada porque por causa da impunidade, né? Porque se esses caras roubassem e a justiça agisse com severidade, prendendo esses caras, né? Você vê que nós temos um presidente, o cara é ex-presidiário. O cara foi condenado na última instância. Hoje está aí, né, na presidência do país e vai concorrer à presidência novamente. Então é essa bagunça aí que está a nossa política. Infelizmente, né, nós temos que exercer nossa cidadania, mas a nossa política está desacreditada. É muita gente que eu ouço dizer que não vota mais. Mas eu ainda continuo votando, ainda continuo acreditando no nosso país. Uma boa tarde, Walter.
1: Boa tarde, meu grande amigo Walter Machado. Boa tarde, Tony Barros, tudo bem com vocês? O Walter Machado, deixa eu te falar, aqui no bairro Santo Antônio está sem ginecologista, isso é um absurdo. Inclusive, minha esposa fez alguns exames periódicos, né, ginecológicos, e não tem ginecologista para mostrar, entendeu? Isso é revoltante para a gente que é de Itabuna, né? Nós temos que reunir todo mundo, né, e para na porta da prefeitura e reivindicar nosso direito, porque não tem ginecologista aqui no Porto de Salvo Santo Antônio. Valeu, amigo, um abraço.
2: Fala, Walter Machado, Boa FM. Analisando onde estão aqui em Itapé, o sistema é bruto, viu? Eu tenho um dente para tirar e não me tirou. Minha pressão estava meio alta. E aí, Walter?
3: Boa tarde, Boa FM, senhores ouvintes, boa tarde. O PT, que está há mais de 20 anos no poder, não investiu na educação do povo porque eles saem do poder. Se investir pesado na educação do povo, acabar em radical no alfabetismo e dar cultura ao povo, realmente educação, cultura, não é atrás de trio elétrico nem beber cachaça, isso aí não é cultura não, viu? Cultura é outra coisa, completamente diferente. Então, o povo ia acordar, ia ver que esse PT só tem ladrão nesse PT. Muito obrigado.
4: Bota e boa tarde, na boa tarde feliz. Eu mesmo não vou votar em ninguém. Eu vou preferir justificar o voto, porque eu não acredito mais em político nenhum. Entendeu? São tudo farinha do mesmo saco, esses políticos enganadores. Entendeu? Vão para o debate, falam uma coisa, mas quando ganha não cumpre o que fala no debate. Então eu estou desacreditado por esse negócio de política, eleição. Eu não vou votar em ninguém, eu vou justificar meu voto, pagar os R$3, que é muito melhor.
5: 12h56, tá tudo bem com você? Um abraço, muito obrigado pela companhia, valeu? Tá tudo beleza, graças a Deus. Se manifesta, não tem problema nenhum, meu irmão.
6: Exatamente.
5: Pode abrir o seu coração, coloque aqui o seu ponto de
6: vista. Pode dar sua opinião, fique tranquilo.
5: É ataques, né? Porque pode. Nós recebemos um aviso, olha, cuidado, porque o TRE tá de olho em todo mundo, não é só na gente aqui, não, em todo mundo. Tem que ter muito cuidado. Agora mesmo, o Tribunal Superior Eleitoral reuniu um grupo de profissionais de inteligência artificial para ajudar, para uma fiscalização pesada no uso da inteligência artificial nas eleições. Isso é fato, isso vai ocorrer, isso mas precisa, como você, né, coibir esse tipo de manifestação?
6: Isso precisa, então, até porque muita gente não consegue separar o que é um vídeo real de uma inteligência artificial.
5: Isso mesmo. Então, eu não vou divulgar essa notícia aqui, vou dar apenas o fato, mas não vou divulgar o conteúdo desse material. Uma mulher nos Estados Unidos disse o seguinte, que está grávida e ela engravidou através de uma inteligência artificial e ela inclusive botou o bebê para falar. Então, a que ponto nós chegamos? A loucura dessa gente, né? Então, precisa ter muito cuidado e o Tribunal Superior Eleitoral está de olho nessa questão da inteligência artificial.
6: Estamos vivendo tempos estranhos.
5: Muito, mas muito estranho. Então, por isso, eu concordo plenamente com essa atitude do presidente do Tribunal Superior Eleitoral. Vamos ter cuidado, com certeza, muito cuidado. 12h57.
6: O motoboy foi preso preventivamente na manhã de ontem em Eunápolis por descumprimento de medidas protetivas e perseguir a ex-companheira. Segundo a Polícia Civil, as determinações judiciais estavam em vigor desde junho. O homem teria procurado a vítima repetidas vezes, apesar de estar ciente das restrições. Em uma das ocasiões, ele entrou na faculdade onde a ex-companheira estuda. Funcionários da instituição precisaram intervir para proteger a estudante. A prisão foi autorizada pela justiça após

0: após um pedido do Núcleo Especializado de Atendimento à Mulher, que apontou risco à integridade física e psicológica da mulher. Os agentes identificaram a rotina de trabalho do investigado e o interceptaram quando ele seguia do bairro onde mora para o centro da cidade. A abordagem ocorreu nas proximidades da unidade policial. Durante o interrogatório, o homem admitiu que procurou a ex-companheira em diversas ocasiões e que não aceitava o fim do relacionamento, de acordo com a polícia. Portanto, preso esse homem que estava lá perseguindo a mulher e sabe Deus o que, que ele queria fazer, né?
1: Agora, 12h58, está na capa do Metrópole de hoje, do jornalista Tássio Lohan, a investigação da Polícia Federal que continua em cima do Lulinha, né? O empresário Fábio Luiz Lula da Silva, o Lulinha, esteve pelo menos 18 vezes no Palácio do Planalto desde 2023, mostram dados obtidos pela acesso à informação pela Polícia Federal. Essas visitas ganham nova dimensão em razão de inquéritos abertos pela Polícia Federal para investigar indícios de corrupção e de tráfico de influência envolvendo o Lulinha. Mensagens interceptadas pela Polícia Federal e obtidas pelo Metrópolis mostram que o Lulinha teve encontros com integrantes do núcleo duro do Palácio do Planalto e até orientava os negócios da lobista Roberta Luxinger, contratada por empresários que compravam a influência dela e do Lulinha para conseguir contratos com o governo federal. Os registros de entrada e de saída mostram que Lulinha esteve no Palácio do Planalto em 15 dias diferentes entre junho de 2023 e janeiro de 2025. As visitas duraram de 19 minutos a mais de 4 horas, somando o total de 23 horas e 23 minutos. Os dados foram fornecidos pelo Gabinete da Segurança Institucional da Presidência da República. O órgão informou que os locais e motivos das visitas não são computados. E tem aqui a foto, registros de acesso com o nome dele, o dia e o tempo em que ele passou no Palácio do Planalto, né? E esse material está disponível. É só você acessar. Coloca aí Metrópolis, tá? Aí a foto dele na capa e você acessa. Clicou na capa, você vai direto para o material que está disponível para todo mundo. 1h01, final de programa. Muito obrigado. Valeu, Bebeto. Um abraço para você, muito obrigado. Tony Barros, um abraço, uma boa quarta-feira para você. Obrigado, Ney.
0: Valeu, Walter. Também. Obrigado, obrigado aos ouvintes.
1: Lembrando que agora nós teremos um programa, de 15 minutos, depois desses 15 minutos aí, tem o Ney que vai com você até as 14h, depois tem o Bebeto, depois o Marcelo, tem e a programação vitoriosa, campeão de audiência da sua Boa FM, segue por 24 horas. Que maravilha! Vamos lá! Um abraço, até amanhã!
0: Até amanhã.
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Bom dia, amigos e amigas, ouvintes. Bom dia a você, ouvintes do programa Uma Luz em Seu Caminho. E é com as graças de Deus e a luz do Divino Espírito Santo que mais uma vez passamos a apresentar este maravilhoso programa. É um programa espírita, um programa aconselhativo. Um programa que tem o objetivo de levar aos menos favorecidos pela sorte a solução para os seus problemas. E quem é que não tem problemas na vida? Mas lembre, meu irmão, todo problema tem uma solução e toda doença é curável. Portanto, meu amigo, minha amiga, você que vem passando por muitos problemas difíceis na tua vida, nos procure. Este programa é um programa que tem a apresentação do médium vidente espiritualista, Pai José de Ogum. 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Agora, meu amigo, minha amiga, você já pode contar com esses verdadeiros amigos videntes para resolver qualquer tipo de problema na sua vida, não importa qual seja ele. E você é aquela pessoa que tudo que faz dá errado, é aquela pessoa que dá dois passos para frente, ao mesmo tempo você dá quatro ou cinco para trás. Olha, meu irmão, muitas vezes você pode estar sendo vítima de algum tipo de enfermidade, como a inveja, o olho grande, a bruxaria ou até mesmo a própria macumba. Portanto, se você é uma pessoa que vem passando por todos esses problemas, venha dividir conosco todos esses problemas que com certeza nós saberemos o que fazer. Se você também é aquela pessoa que vem sofrendo com dores, doenças misteriosas, vício da embriaguez, você é aquela pessoa que já vem batido em muitas portas erradas e você nunca encontrou a cura, a felicidade, a solução para o teu problema, não te desespere, porque estamos aqui para te defender, para te ajudar a você, meu amigo, a sair de situações difíceis. Se você é uma pessoa que bebe, não se domina, muitas vezes quando você bebe, quando chega na sua casa, é batendo na tua esposa, nos teus filhos, e no outro dia você está arrependido, não sabe nem como

0: tua esposa, nos teus filhos, e no outro dia você está arrependido, não sabe nem como tudo aquilo aconteceu. Olha, meu amigo, muitas vezes possa ser coisa colocada na tua bebida, que quando você bebe, você perde o seu ser sentido. Mas muitas vezes possa ser coisa do além te prejudicando e você não tem o conhecimento. E nesse momento você deve recorrer a pessoas entendidas, pessoas preparadas espiritualmente para te ajudar. Para isso, graças a Deus, dentro do Espiritismo, nós temos os nossos conhecimentos profundos, onde há mais de 30 anos a gente vem ajudando milhares e milhares de pessoas a se libertar desses tipos de enfermidade. Com você aqui dessa cidade, também não vai ser diferente. É bastante que você nos procure. Você já pode marcar a tua consulta, entrar em contato conosco através dos nossos telefones. Você venha tirar suas dúvidas, junte a sua família, porque a família unida, ela jamais será vencida. E nós somos preparados dentro do Espiritismo e cada dia que passa, a gente vem desenvolvendo o nosso dom que Deus nos deu, para que cada dia que passa a gente possa ajudar todas as pessoas que vêm à nossa procura. E são milhares de pessoas que vêm à nossa procura, onde a gente trabalha em todo o norte e nordeste do Brasil, e onde muitas pessoas vêm encontrando a cura, a solução para os seus problemas através dos nossos trabalhos. São muitas pessoas curadas pelas mãos desses verdadeiras pessoas espíritas, Pai José de Ogum. Não prometemos, nós realizamos o que os outros prometem. Portanto, meu amigo, minha amiga, ao você nos procurar, você venha com a sua consciência limpa e com uma certeza que você terá o teu problema solucionado até mesmo em dias contados. Para isso, graças a Deus, dentro do Espiritismo, nós temos os nossos conhecimento profundo. Somos preparados dentro dos terreiros de Candomblé, em todo território nacional brasileiro, onde a gente vem ajudando muitas pessoas no Brasil inteiro. A gente tem vários centros de espírita e o nosso maior centro fica na cidade de Cruz das Almas, na Bahia, onde muitas pessoas nos procuram e onde muitas pessoas vêm tendo os seus resultados positivos. E onde muitas pessoas, quando a pessoa nos procura, ela vem novamente nos agradecer. Porque, meus irmãos, aonde nós passamos, por incrível que pareça, nós nunca perdemos nenhuma cura sequer, nós nunca perdemos nenhum só trabalho. Se você é aquela pessoa que não tem paz na tua casa, no teu lar, não tem harmonia, se na tua casa até parece mais uma farmácia, você não aguenta mais de tanto medicamento, é só nos procurar. Venha e deposite em nossas mãos todos os seus problemas e com certeza com eles nós saberemos realmente o que fazer. 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
1: Olha, eu tenho aqui em minhas mãos mais uma carta, e dessa vez quem nos escreve é uma jovem que mora no cantinho de Ibicaraí, Bahia. E ela quer saber aqui o seguinte: olá, meu caro amigo, Pai José de Ogum. Eu estou escrevendo essa carta para que o senhor possa me ajudar. Eu sou uma jovem ainda, mas já estou sofrendo muito no meio de um relacionamento. Olha, Pai José, estou em um relacionamento com um rapaz há 6 meses. E agora, Pai José, o nosso relacionamento desmantelou tudo. Ele disse que não quer mais saber de mim. E eu estou sofrendo porque eu gosto muito dele. A nossa família é muito unida com a dele. Minha família gosta muito dele. Ele vinha aqui para casa e conversava com os meus pais. E a gente tinha um relacionamento muito bom. E de repente, pode-se dizer que de um dia para a noite acabou tudo. Ele fala que criou nojo de mim, que não quer mais saber de mim. Então, Pai José, eu quero saber o porquê. Porque eu me caço, eu me procure. O que pode ter causado essa nossa separação, e eu não acho. erros nenhum. E nem do lado dele também, porque ele não me fala nada, não me fala porquê, que a gente não dá certo. Eu tinha muitos sonhos de viver com ele, de construir famílias, só que hoje acabou tudo, Pai José. Eu quero saber o porquê que isso chegou a acontecer. Não divulgo meu nome, mas fico aqui aguardando as suas respostas. Olha, analisei aqui a sua carta, minha cara amiga, e cheguei a uma conclusão. Vi aqui tudo que vem acontecendo, que aconteceu aí no meio do seu relacionamento com essa pessoa. Então, minha amiga, aqui eu sempre digo que a verdade ela dói, mas ela tem que ser dita. E a verdade, minha amiga, é que esse rapaz no qual você estava se relacionando, essa pessoa ela mudou da água para o vinho. Então, era uma pessoa que no começo do relacionamento de vocês estava indo tudo bem. Só que daí, num certo tempo, esse rapaz ele começou a se envolver com outras coisas erradas. Ele não está ligando mais para a vida. Ele está andando com pessoas erradas, usando o que não deve usar, usando porcaria, de drogas e se esquecendo de viver a vida boa que ele tinha. Então, minha amiga, é isso que vem acontecendo. Esse rapaz não quer saber, ele não tem mais interesse de levar uma vida séria, Então, por isso que ele chega a falar que ele abusou, que o nojo de você, que não quer mais você. Por quê? Porque ele está iludido por outro caminho errado, Então você faça o seguinte para melhor resolver essa situação. Chame a família dele, chame a sua família, converse com ele, procure uma solução, um tratamento adequado para esse rapaz. E com certeza com isso vocês vão se entender e vão ter um bom resultado positivo para resolver o problema, inclusive da vida desse rapaz que está entrando num caminho muito ruim. Então foi o que eu analisei e vi aqui através da minha vidência. Se mais algo necessitar, disponha deste amigo de hoje de sempre, Pai José de Ogum.
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Boa, agora 1h22, uma ótima tarde pra você. Já estamos de volta aqui na nossa Boa FM. Eu continuo com você no ar em todo lugar. Vamos juntos até as 2 da tarde. Claro, a partir de agora começa a sua participação. Muito bem, está no ar o nosso WhatsApp Boa, onde você faz a nossa playlist, claro, participando no nosso Zap Zap 991799601. 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

0: Bom, agora 1h36, uma ótima tarde pra você. Já estamos de volta no seu rádio, claro, com muita música. A sua companhia 24 horas.
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2: Alô, meu amigo, bom programa pra você, uma boa tarde.
0: Valeu, queridão.
2: Tudo bom. Que Deus te abençoe, assim como toda a nossa família.
0: Amém.
2: Tá bom? Bota aí uma música boa, assim já como essa com aí, viu? O seu programa é bom demais, falou?
0: Show de bola, então, show de bola.
2: Um abraço pra minha família, minha mãe, Eunice Santana. E a todos aí reunidos na sua grande audiência na Bahia toda e assim como outros estados. Tá bom?
0: Valeu!
2: Um abraço, meu amigo.
0: Um abraço pra você também, obrigado pela sintonia. Acho que ele falou que é de Itapé, né? Tá curtindo a gente lá em Itapé, obrigado pela sintonia. Alô, Loren, Quaracione, toca pra mim a música antiga aí do Roberto Neto. Tô a fim de curtir o Roberto Neto, então vamos lá. Agora 1h38.

0: boa, tá na boa, tá feliz. O som da Marília Mendonça, ausência, Nadson Ferinha, 7 bilhões. Alô, Ivan Santos, um abraço, Ivan, obrigado pela sintonia aqui na boa. Tá aí o som que você pediu, Sil Farley, Príncipe.
1: Tem cerveja aí?

Boa, tá na boa, tá feliz? É o som da Vanessa da Mata, Ilegais, Terry Swings, Los Control. Alô, Dona Marinalva, bairro São Pedro, forte abraço. Alô, Michele, abração pra você, obrigado sempre aí pela sintonia. Alô, Leia, Beto, turma toda sempre curtindo a nossa programação, forte abraço. Marinha, abração, hein? Muito bem, tô indo embora, a gente se fala amanhã a partir do meio-dia. Vem chegando aí Bebeto Oliveira com mais uma edição do Super Tarde, com muita música e informação aqui na Tarde da Boa FM. Agora 12h14, boa tarde pra todo mundo, amanhã a gente se fala.

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Uma excelente tarde pra você, ligadaça aqui na 96.1. Tá na boa, tá feliz? As últimas do Ney Moreno, que volta amanhã a partir do meio-dia com Walter Machado no Impacto. Uma linda tarde pra você. Tá começando mais um Super Tarde aqui na Rede Boa de Comunicação, a que mais cresce na Bahia, no oferecimento Atacarejo. 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E eu começo assim, Donas do Bar, Zeneta Cristiano, Vida Ripada, 2h07, boa tarde.

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0: Essa é a nossa queridaça, Carla Cristina, as donas do verão, Sorriso Maroto, Ferrugem, Grupo Benza Deus, Perdas e Danos. 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Daqui a pouquinho, previsão do tempo. A gente vai dar aquele giro bacana. Itabuna, Ilhéus, Salvador e demais cidades da nossa região, tá bom? Alô, Rita Cardoso, tá lá em Itapé ouvindo a gente, valeu, Rita. A Tamires Gomes, lá no Pontalzinho, valeu, Tami. A Val Prates também tá ligadinha, valeu. E o Wellington, é, hoje tem Mengão, né? Torcedor do Mengão, vai dar o recado dele, quer ver?
1: Boa tarde, meu parceiro Bebeto.
0: Beleza,
1: passando,
0: mano.
1: Aqui, né? Pra dar uma boa tarde aí a todos os ouvintes. E avisar que hoje tem.
0: Hoje tem.
1: Hoje tem. Pera aí que eu vou mandar a música. O que tem hoje? Que vai passar aí. Tem muito secador.
2: Bom dia, galera. Bom dia, galera. Vamos que vamos. Adugit!
0: Rapaz, hoje é dia do Cláudio Rosendo dormir meia-noite, né? Dizendo que costuma dormir 7 da noite, dorme cedo, mas hoje ele vai dar aquela cochilada, vai ficar até meia-noite acordado. Tem Libertadores da América, Flamengo e Cruzeiro, vai ser um jogaço, hein? Alô, Ritinha, Nova Ferrada, está lá ouvindo a gente. Valeu, Ritinha, grande abraço. Tony?
3: Bebeto, aqui quem fala é Tony Johnny. Estamos ligadinhos no seu programa maravilhoso, viu? E prepara que o bicho vai pegar, viu? Rodolfo aqui, taxista, tá com a camisa do Flamengo aqui, todo. Dizem que vai ser 3-0 o Flamengo hoje.
0: É mesmo. Rapaz, alô, Rodolfo, camisa do Mengão, né? Bora matar saudades. Leonardo e Gustavo Lima, cantando Talismã, Temporal de Amã e Solidão. Essa é pra você aumentar o som. E o vizinho fala, o que é que tá acontecendo aí? Aí você diz, eu tô... suave.

vai cantar agora, Gustavo.

Savage Imperador. É som de paredão. O solinho que vai ficar na sua mente aí, ó. Bora, Debbie Boy, bota pra instalar.

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0: 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Simone Mendes, Direitos Iguais, Luan Santana, Vou Te Amar. Ótima tarde pra você que tá grudadinho com a gente. É o Super Tarde na Rede Boa de Comunicação. Simbora!
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0: Previsão do tempo em Itabuna, tempo nublado e parcialmente nublado com aberturas de sol e baixa probabilidade de chuva significativa ao longo do dia. A temperatura mínima de 18 graus e a máxima de 26. A umidade fica entre 60% e 90%. Ilhéus, sol com aumento de nuvens e chance de chuvas rápidas e passageiras durante todo o dia, abrindo à noite. A mínima de 23 e a máxima de 26 graus. A umidade fica entre 66% e 77%. Continuando o giro, Jequié, rapaz. Sol com algumas nuvens sem previsão de chuvas significativas. Tempo firme. A mínima de 18 e a máxima de 27 graus. Salvador, capital baiana. Sol com muitas nuvens e previsão de chuva fraca ou passageira intercalando com períodos nublados. A mínima de 23 e a máxima de 26 graus. Para você no trânsito, para você em casa, para você acompanhando a nossa programação, os motoristas de aplicativo, né? Galera em peso ouvindo a gente aí. Obrigado pela imensa audiência, tá bom? Para você que tá nos corres aí, os taxistas, representantes comerciais, caminhoneiros, a galera do tapete preto, como diria o Gilbertão, todo mundo ligado, alô Dema!
2: Boa tarde, Bebeto, é Dema, motorista de aplicativo. Johnny e Tony, a dupla lá, do Lava Jato. Fizeram uma moqueca de peixe lá, meu irmão, no jeito, recado a pimenta que tá de Maria. Leite de coco, dendê e tudo mais. Comeram a parte do bem, estão dando rabo a todo mundo. Quem quiser comer peixe, vá lá. Eles estão dando rabo pra todo mundo. Tô na boa, tô feliz, viu?
0: E tá feliz, né? Ai, deixa eu mandar um abraço aqui, meu parceiro Cordó Lima, lá na Roça do Povo, tá lá ouvindo a gente. Na Roça do Povo tem muita gente boa, né? Meu amigo Sandoval, rapaz, o homem do bigode, que agora vai... Eu fiquei sabendo que o Cordó Lima vai tirar o bigode do Sandoval pra fazer uma cerca, né? Nas imediações aí do sítio, né? Alô, primo Cober, é o vizinho do Bacurau da Retífica, tá lá ouvindo a gente também. Beijo no teuzito, quando chegar do colégio, beleza. Valeu, meu irmão. Um abraço, Codó. Tá sempre aí acompanhando o som da nossa Boa FM. Menos é mais. Chão de Avião, Matadinha de Saudade.
3: Vamos relembrar aquela saudade nossa.
0: E daqui a pouquinho vamos bater um papo esperto com o professor, escritor e artista de múltiplas linguagens, Pedro de Albuquerque Oliveira. Vai estar falando sobre um livro muito bacana chamado Revoltas Populares no Cordel, hein?

0: Léo Santana, marquinha de fitinha aqui na nossa programação. Um pequeno intervalo, já já voltamos com muito mais. 2h56, mantenha a sintonia.
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3: Tá na Boa, tá feliz, 3 em ponto. Investigado por roubo a posto de combustível é preso. Um homem de 23 anos, investigado por envolvimento no roubo a um posto de combustível em Tororó, foi preso na terça-feira no bairro Jaçanã, em Itabuna. A prisão ocorreu após o cumprimento de um mandado de prisão preventiva expedido contra o suspeito. O crime aconteceu no dia 13 de janeiro deste ano. De acordo com as investigações, o homem teria abordado um funcionário do estabelecimento e utilizado uma arma de fogo para ameaçá-lo. Na sequência, ele teria levado uma quantia em dinheiro e fugido. A prisão foi realizada por equipes da 6ª Delegacia de Tóxicos e Entorpecentes de Itabuna, vinculado ao Departamento Especializado de Investigação e Repressão ao Narcotráfico, em parceria com a Delegacia Territorial de Itororó. A ação faz parte da Operação Malhas da Lei, voltada ao cumprimento de mandados judiciais e à localização de pessoas investigadas por crimes. Notícias da Boa, de volta em uma hora.
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Agora 3:05, boa tarde, é o nosso Super Tarde aqui na Rede Boa de Comunicação, a que mais cresce na Bahia. 991799601. Olha, gente, proprietário de fazenda em Itacaré está contratando trabalhador rural com referência. É necessário ter experiência com ordenha de leite, manejo de cacau e outras atividades rurais, além de saber operar motosserra e roçadeira. Procura-se pessoa com aproximadamente 35 anos, que seja responsável, experiente e comprometido. Tá bom? Preferência aí por casal. Se você tem experiência e procura uma oportunidade de trabalho em Itacaré, essa pode ser a sua grande chance. Para mais informações, entre em contato com a gente aqui pelo 991799601 e a gente vai fazer essa ponte bacana para essa oportunidade de trabalho, tá certo? Daqui a pouquinho, ele já tá por aqui, aquecendo a voz, que também é locutor, já tô sabendo, professor, escritor e artista de múltiplas linguagens, Pedro de Albuquerque Oliveira, que vai falar de um livro fantástico, Revoltas Populares no Cordel, foi lançado na última segunda-feira na UESC, e já já a gente vai bater um papo com essa fera aí. É cultura, é informação, pra você que tá aí ouvindo a Rede Boa, hein? Zé Neto e Cristiano, Cadeira Cativa, 3:06.

0: 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Olha a hora, hein? 3h15, excelente tarde para você que está acompanhando a nossa programação. Sejam todos bem-vindos. Eu sou o Bebeto Oliveira, ou simplesmente Bebeto. Simplesmente Bebeto. Comandando a parada até às 6 da tarde. Lembrando que daqui a pouquinho tem aquela mensagem de fé e esperança, reflexão do Super Tarde. Às 4h30 tem o Se Ligue na Ideia, aquele programa divertidaço para tirar, né, você aí da marizia para bater aquela resenha bacana conosco, tá bom? Tá no carro, tá ouvindo a gente? Bom demais. A galera também de Ibicaraí, forte abraço também. Una, Itapé, Ilhéus, toda a região sintonizada aqui na 96.1. Bom, a gente vai dar uma pausa aqui na nossa programação mais musical, mas para falar de coisa boa, falar do livro Revoltas Populares no Cordel, que teve o lançamento na última segunda-feira na Universidade Estadual de Santa Cruz, e bateu um papo muito bacana. Estava conversando com ele aqui nos bastidores, tirando algumas dúvidas. O homem também é fera, rapaz. Trabalhou em rádio. Vamos saber um pouquinho da história dele aqui. O professor, escritor e artista de múltiplas linguagens, Pedro de Albuquerque Oliveira. Já gostei do Oliveira. É o quê? Parente do Bebeto Oliveira? Boa tarde, seja bem-vindo.
1: Boa tarde, Bebeto. Boa tarde, ouvinte. Bom estar aqui na Boa FM. Um prazer.
0: Beleza, mano?
1: Bom, Bebeto, Oliveira é o nome que tem a maior representação no Brasil, né?
0: Yeah. É,
1: somos maioria, então é sinal que nós somos parentes de muitas pessoas por aí.
0: Conversar só com gente inteligente aí, o cara já quer dizer que é o maior nome de maior representatividade aqui no Brasil.
1: Exato, no Brasil tem mais Oliveira do que qualquer outro sobrenome.
0: É mesmo?
1: É que para Silva, de Jesus também.
0: Eita, sou... Silva e Jesus também. É. Jesus! Aí, irmão, como é que... segunda-feira foi lançado o livro, né?
1: Isso, foi um evento maravilhoso, contou com muita gente assim, querida por mim, né? Minha família, meus amigos, alunos, alunas, pessoas que me acompanham. Esse livro é uma honra poder estar lançando ele, e aqui nessa região do Litoral Sul, que é a região que me acolheu, onde eu cresci e me criei, que é uma região que também me inspira muito. Esse livro é um livro de revoltas populares escritas em cordel. São 10 casos que eu pesquisei da historiografia brasileira e trouxe para o formato de literatura de cordel, para que a juventude possa usufruir, através da ludicidade do cordel, da própria história. É importante que a gente reconheça a nossa história e o caminho que nós conquistamos para chegarmos hoje, termos democracia, vivermos numa república onde nós somos livres, né? E a liberdade foi um preço que custou caro para a gente.
0: Custou caro, né? Então, dentro desse livro, você traz 10 momentos importantes, históricos, do Brasil, né?
1: Isso, do Brasil, dedicando mais tempo, inclusive, às revoltas que aconteceram no Nordeste brasileiro.
0: Em especial no Nordeste brasileiro, né?
1: Exato. Inclusive, aqui nessa região, tem o caso, por exemplo, do massacre Tupiniquim, que os historiadores contam como Batalha dos Nadadores, que foi aquele caso que aconteceu em Ilhéus, no Cururupi, onde Mendiçá chegou com a frota e saiu bombardeando aldeias indígenas, queimou e matou tantas pessoas que...
0: Uma atrocidade, né?
1: Foi uma atrocidade a ponto de ser considerado o primeiro grande genocídio na história do Brasil.
0: Caramba, velho.
1: A nação Tupiniquim, a nação...
0: E às vezes a pessoa hoje não tem esse conhecimento, não foi passado também na escola ou na faculdade e tal. Então, é bom a gente conversar sobre isso, porque... É conhecimento, né? Cultura. Então, rapaz, que atrocidade, hein, cara?
1: E assim como esses outros casos, tem o caso do... que a história conta como o Tratado de Paz, mas que foi a revolta que aconteceu no Engenho de Santana. É um dos casos também que eu trago, que foi aqui também, na região de Ilhéus, para Una, que é ali no Engenho de Santana mesmo, uhum. Onde tem o Rio de Santana, né? O Rio de Santana. E lá aconteceu um protesto das pessoas escravizadas que
0: lutaram. Onde tem igreja lá do
1: isso, lugar, ali naquele lugar.
0: Rio do Engenho.
1: Rio do Engenho.
0: Caramba, velho.
1: E ali aconteceu um caso histórico.
0: Quem adora esse bate-papo nosso aqui é a Jaqueline Mendes, que ela mora ali nas proximidades, que é a locutora aqui da rádio. Olha só. E mora ali nas proximidades do Rio do Engenho. Então houve uma batalha ali também.
1: Houve uma batalha ali, um protesto dos escravizados que não queriam mais trabalhar todos os dias, queriam dias de descanso.
0: Certos.
1: Queriam dias de poder honrar seus deuses, né? Sua religião. E além disso, queriam percentual do produzido pela fazenda.
0: Olha aí.
1: Então, rapaz, eles foram lutando, eles queriam, inclusive.
0: Qual é o nome da luta, rapaz?
1: Eles chamam de Tratado de Paz, mas é o protesto que teve dos escravizados no Rio de Engenho de Santana. No livro, o título é Engenho de Santana.
0: Engenho de Santana.
1: É o terceiro.
0: Tá aqui no livro.
1: Tá aí no livro que já tá na sua mão.
0: É, você já me presente, eu quero agradecer aqui o livro, né? É, Revoltas Populares no Cordel, de Pedro de Albuquerque Oliveira, ilustrações de Nayara Grama. Já estou curioso para ler esse livro aqui. É. Inclusive, você trouxe mais um.
1: Trouxe mais um para sortear.
0: Esse um, mais um é para sortear.
1: Exato.
0: Como é que faz a atenção, hein? Você vai mandar agora, atenção, seu nome completo, bairro, e diga: Bebeto, eu quero o livro. Agora eu vou presentear quem fala o nome certo do livro. Revoltas Populares no Cordel, não é isso?
1: Isso aí.
0: Revoltas Populares no Cordel, vou dar a dica, manda seu nome completo, diga: eu quero o livro Revoltas Populares no Cordel. Daqui a pouquinho a gente faz esse sorteio. Você nasceu onde,
1: Pedro? Eu nasci em São Paulo.
0: São Paulo,
1: capital. Mas eu sempre digo que eu sempre só nasci.
0: Só nasceu.
1: Muito respeito a São Paulo e toda a história de São Paulo, mas eu só nasci em São Paulo. Minha mãe é da Bahia, de Salvador. Meu pai é da região de São Paulo, mas filho de baianos também. E minha criação toda foi na Bahia. Eu cheguei em Salvador com um ano, vivi a minha infância em Salvador. Minha avó e meu avô já moravam aqui na região e eu vinha passar as férias. E vim morar aqui nessa região, em Ilhéus, eu tinha 8 para 9 anos. E me criei aqui, depois voltei a Salvador, passei mais 10 anos lá e agora estou com 42.
0: Cara, não parece não, você está bem conservadão.
1: Graças à etnia.
0: Rapaz, a etnia baiana aí ajudou você, cara.
1: É, essa mistura boa. Só que eu me sinto baiano, sou baiano. Minha cultura, minha criação, minha política, minha vida, minha existência. Mas nasci em São Paulo e, além disso, vivi Salvador, vivi Ilhéus, vivo agora em Itabuna. É, sou morador de Itabuna, professor aqui. E
0: você leciona aqui na cidade?
1: Leciona aqui.
0: Qual colégio?
1: Aqui eu dou aula em duas escolas. Um abraço para a escola Tereza Cristina.
0: Tereza Cristina, e fica onde?
1: Que fica no Parque Verde.
0: Parque Verde. Região, Alô, galera do Parque Verde, seu professor está aqui hoje, hein?
1: É isso aí. E também a galera do Caíque, que está em aula agora.
0: Caíque, rapaz. Caíque,
1: perto de onde eu estou morando agora. Né? E um abraço. Sou muito feliz de estar dando aula para essas turmas que eu estou dando aula esse ano e nessas escolas. Quero também parabenizar todo mundo que trabalha com educação em Itabuna e no Brasil, porque é uma frente de luta por educar um país, né? Então é uma profissão muito importante. E esse livro, inclusive, é um livro que é voltado para que seja uma ferramenta de educação também, para que a gente possa trabalhar esses temas históricos na nossa realidade de um jeito agradável, que é o cordel, que é uma poesia, que é algo lúdico.
0: Esse livro foi lançado originalmente em 2021, né?
1: Exato.
0: Em versões e-book, né? E o audiolivro.
1: Isso.
0: Então, mais um meio também de se chegar ao público de outras formas, né? O livro digital e também o audiolivro narrado. Quem fez a narração, pai?
1: Eu fiz a narração.
0: Rapaz, eu sabia que você não ia,
1: eu fiz a
0: não ia
1: narração.
0: Pular fora do barco, por isso eu perguntei. Você fez a narração, agora eu fiquei mais curioso ainda. Além de ler o livro, né?
1: Sim.
0: Estarei ouvindo também para ver o teu timbre de voz, a tua interpretação lá. Por falar nisso também, você trabalhou em rádio.
1: Trabalhei em rádio.
0: Qual é a rádio?
1: Eu trabalhei na Rádio Educadora FM por muito tempo.
0: Salvador.
1: Salvador.
0: Qual era o programa,
1: cara? Era o programa Multicultura e também o programa Jornal da Educadora.
0: Jornal da Educadora.
1: Isso.
0: Os assuntos diversos, mais assuntos jornalismo. Diversos,
1: eu trabalhava mais com a área de cultura.
0: Área de cultura.
1: Então eu acompanhava mais os eventos culturais.
0: Ou seja, não teve jeito, você está sempre impregnado na cultura de alguma forma, né, cara?
1: Minha alma é artista, Bebeto. Minha alma é de artista, né? Na Bahia todo mundo é artista um pouco e eu nasci com essa vertente muito forte. E a arte para mim é uma fonte de expressividade da alma. Então todo ser humano é artista, mas a minha alma expressa essa arte das coisas que chegam para mim. Então ser artista para mim é muito importante. E toda vez que eu trabalhei, seja na educação, seja no jornalismo, seja em todas as áreas, a arte sempre esteve presente. Eu já fiz parte de bandas, já fiz peças de teatro, sou ator, sou músico.
0: Eu vou dissecar tudo aqui, agora eu fiquei curioso. Que banda você fez parte aí, cara?
1: Lá em Salvador eu participei de duas bandas. Uma foi Universo Groove Cênico, que era uma mistura de teatro, poesia, música, muito legal. E a segunda foi Verbo e Juízo.
0: Verbo e Juízo.
1: É, tinha um site, verbojuizo.com.br, mas acho que não deve ter mais esse site, não, que tem
0: tempo
1: que
0: abandonou. Você usou mais os verbos ou usou mais o juízo?
1: Eu era mais do verbo.
0: Do verbo.
1: O juízo era outra pessoa.
0: Era outro patamar.
1: O verbo eu sempre tive, agora o juízo vai chegando com o tempo.
0: Com o tempo, com a experiência, né? Vamos lá, o seu livro foi reconhecido também nas unidades educacionais e foi utilizado, inclusive, para a contribuição do processo pedagógico do ensino de história. Me fala um pouco disso aí, cara.
1: Bebeto, é muito legal eu poder falar sobre isso. Primeiro, tocar um assunto sobre o audiolivro. Meu avô, que já faleceu, ele ficou cego nos últimos anos da vida dele. E ele reclamava muito que não tinha audiolivro. E ele era um leitor voraz, apaixonado por leitura.
0: Caramba, velho.
1: Então, eu decidi trazer
0: tá na veia, né?
1: Essa linguagem de audiolivro sempre que possível para os livros que eu pudesse publicar. E esse livro, em 2021, foi no ano da pós-pandemia, né? E na pandemia eu passei por um ano difícil, assim como todo o país, que foi aquele ano de pandemia, pessoas morrendo, amigos, queridos, parentes e tal. E além disso, o risco iminente da morte, né? E desemprego, né? Desemprego foi em massa no país nesse período. E aí nisso eu não desisti, é isso que também serve como mensagem. Eu decidi escrever, e eu escrevi dois livros nesse período. Foi um livro sobre a história do Teatro Popular de Ilhéus, que é um grupo que fazia 25 anos naquele período. Agora já, já foi para 30 anos esse ano. A gente fez uma segunda edição desse livro também. E trouxe aqui, inclusive, um livro desse. Acabei esquecendo de te entregar no começo do programa.
0: Esse aqui. Teatro Popular de Ilhéus, a história do grupo que desafiou a lógica do fazer teatral em terra de coronéis.
1: Exato. Esse livro...
0: Você estava nesse grupo aqui também?
1: Eu fiz parte desse grupo no início da minha carreira de ator, né? E aí antes de eu ir para Salvador. Aí quando eu fui para Salvador, eu continuei com afinidade com o grupo, que é um grupo que eu respeito muito. Porém, fui trabalhar com outras equipes e tive uma experiência muito bacana em Salvador também. E isso me enriquece, mas nesse sentido do livro, eu acho que o audiolivro foi essa necessidade de acolher essas pessoas que têm problema com visão
0: com
1: e que
0: visão, né?
1: Possam ler também pelo ouvido. Acho que isso é uma coisa importante.
0: Foi seu avô, né?
1: Meu avô.
0: E como é que foi a emoção do vozão?
1: Ouvi
0: a voz do neto.
1: Ele sorria muito.
0: Caramba,
1: sorria muito e não conseguia ver mais. Já foi na reta final. Meu avô faleceu em 2022 e o livro foi lançado em 2021. Então foi um ano antes. Porém, ele sorria muito e me falou sobre a necessidade que isso seja recorrente, porque é importante possibilitar que o conhecimento, a cultura e as obras em geral sejam acessíveis, né, para que todo mundo possa contemplar. Então, isso foi uma coisa muito importante para mim.
0: Bacana.
1: Em relação à primeira edição, que foi em 2021, foi um projeto aprovado também pelo Estado. E acabou sendo tanto o livro do Teatro Popular de Ilhéus quanto o livro das Revoltas Populares no Cordel foi distribuído em escolas públicas do estado, do município, e muito bem aceito, muito bem acolhido.
0: Gratuitamente.
1: Inclusive
0: esse diversos livro exemplares,
1: já sei. Foi o livro do Teatro Popular de Ilhéus, foram distribuídos 700 exemplares.
0: Caramba, parabéns aí, cara.
1: E obrigado, parabéns também ao estado que apoiou esse projeto, porque levar a história popular, a história não só das revoltas, mas a história dos grupos teatrais dessa região também é muito importante para que a gente possa manter viva na história todas essas narrativas.
0: Coincidente.

0: grupos teatrais dessa região também é muito importante para que a gente possa manter viva na história todas essas narrativas.
1: Coincidentemente, eu estava conversando com a Fernanda, que está aqui ao lado ouvindo a entrevista no Financeiro aqui, e eu estava conversando com ela ontem, eu falei, rapaz, eu preciso voltar a ler. Olha que incentivo massa você me deu agora. Voltar a ler, abrir os horizontes, você se sente mais motivado, mais vivo, mais empolgado, né, para atuar também na área da educação e tal. Então, obrigado mesmo pelo presente aqui. E quem quiser faturar o livro aqui, nosso querido escritor, né, essa fera que está batendo papo com a gente, professor, escritor, artista de múltiplas linguagens, locutor também, Pedro de Albuquerque, manda seu nome completo, bairro, e diga, Bebeto, eu quero o livro, agora tem que falar o nome do livro, hein? Revoltas Populares no Cordel. Eu vou dar de presente para você já já. A gente batendo um papo aqui com o nosso querido Pedro Albuquerque e trazendo mais informações aqui. Houve também oficinas, palestras em escolas públicas da rede da Zona Rural de Ilhéus. Uhum. Como é que foi essa experiência com falar com a galera do campo, né, velho? Fala Zona Rural, a gente já imagina ali o menino com um chinelinho. A realidade continua a mesma? Como é que tá, cara?
0: Continua muito parecida. Houve um avanço social muito forte agora, né, nesses últimos 4 anos. Eu consigo perceber já uma melhoria. Entretanto, ainda há muita gente que vai descalço, que vai, às vezes, sem comer.
1: Pra escola. Descalço, cara.
0: Infelizmente, a pobreza...
1: Tem gente que acha que isso estava só naqueles filmes antigos.
0: A pobreza não é um projeto, né, Bebeto? É um projeto da elite manter as pessoas pobres e ignorantes, né? Então, meio que é assim. Só que nas escolas que eu fui, é importante salientar, são escolas de Ilhéus, que o projeto foi aprovado lá, né? E esse projeto foi distribuído lá. Eram escolas de espaços rurais, Vila Joerana, Ponta da Tulha, Salobrinho. A gente fez algumas oficinas de literatura de cordel. Então, as crianças treinavam a prática da literatura de cordel, aprendiam sobre a história da literatura de cordel e praticavam escrevendo. Inclusive, na Joerana, a gente conseguiu inclusive fazer um folhetinho bem simples de cordel, que ficou muito bonitinho. E tenho certeza que lá, em especial, vão ter umas 2 ou 3 novas pessoas que vão escrever cordel aí, que tem muito talento.
1: Bacana, então. A Inajara Pereira, do Jorge Amado, falou, Bebeto, fala para o professor aí que a minha neta Sofia, quem quiser mandar perguntas também, gente, quiser contribuir com o nosso papo aqui, pode ficar à vontade, manda sua pergunta aí, que a gente repassa aqui para o nosso querido professor Pedro Albuquerque. Bebeto, fala para o professor que a minha neta Sofia estuda no Tereza Cristina. Olha aí, a neta dela estuda no Colégio Tereza Cristina.
0: É minha aluna.
1: Eu quero o livro dele, Inajara, lá do Jorge Amado, vou lá na escola buscar meu livro, quero autografado. Ui. Vai assinar, se ela for contemplada aqui?
0: Eu já prometi na turma de Sofia. Eu conheço Sofia. Sofia é uma excelente aluna, senta sempre na frente. Se eu não me engano, é Paloma Sofia o nome dela. E do 6º ano, se for essa. Se não for essa, me desculpe. São muitas Sofias no mundo, mas acredito que seja essa. Se for, é uma excelente aluna e que eu tenho acompanhado no 6º ano. Já prometi que os alunos que tirarem as maiores notas na média ganham de presente o livro. Já prometi.
1: E quem quiser ganhar o livro aqui, diga, Bebeto, eu quero o livro Revoltas Populares no Cordel. Tem mais um ouvinte aqui?
2: Bebeto Oliveira, eu quero o livro Cordel do Engenho.
1: Olha aí, ele já misturou aqui, já botou o nome no meio.
2: É Dinorá Santos Freitas.
1: Dinorá Santos Freitas. Já achou que o nome do livro é Cordel do Engenho, porque nós citamos a passagem do Engenho. É Revoltas Populares no Cordel, o nome do livro. Sim, vamos lá agora falar da tua experiência aqui. A gente foi, voltou. E você trabalhou na cultura, né? Apresentando jornalismo. Na TV também?
0: Eu trabalhei na TVE também, por 6 anos.
1: Chegou a ficar famosão por lá em Salvador, rapaz, como apresentador?
0: Rapaz, teve um
1: período. O terno
0: era... Usava, tinha que fazer barba, cortar cabelinho, botar terno.
1: Caramba.
0: Vivi isso aí tudo. É engraçado, Bebeto, porque eu venho de uma criação de zona rural e morei sempre longe do centro, né? Sou da região lá de Vila Joerana mesmo, zona norte, e por isso minha aproximação muito embrionária com a Joerana. Mas a distância da zona norte para o centro de Ilhéus era muito longe.
1: Muito longe?
0: Muito longe.
1: Sim, eu já estive lá no Joerana.
0: É, longe. E aí eu estudava no centro de Ilhéus, né? Então essa distância de uma hora e meia, fora o tempo de espera de ônibus, fora a estrada que na época que eu era criança era de barro ainda.
1: Imagina.
0: Então eu vivi uma realidade de zona rural.
1: E sonhar

0: sonhar com ser artista, sonhar com ser famoso, era coisa que a gente tinha assim de, meu Deus, coisa quase impossível.
1: Já tentou ser jogador de futebol também?
0: Já fui, já? Atleta, já tentei, é, jogador mesmo? De basquete, jogador de futebol. Não jogava tão mal, mas também não jogava tão bem a ponto de ser um craque. Mas jogava o suficiente para não passar vergonha.
1: Para não deixar de ser escolhido no Barba.
0: Exato, não era o último, mas também nem sempre era o primeiro, às vezes até era, dependendo do.
1: Que
0: do
1: posição dia. Era, jogava?
0: Eu já joguei de lateral direito quando era mais novo, aí depois fui pro ataque. Eu joguei mais como atacante, mas aí no futsal mais pivô, né?
1: Mas então, um homem manja, pivô tem que ser inteligente.
0: É, né? Mas eu gosto de fazer gol, gosto de fazer zoada. É artista, né?
1: Não, é gostoso fazer um gol aí, cara.
0: Artista, driblar, fazer zoada, apontar, fazer gol e apontar pra alguém na plateia, essas coisas assim, sempre foi mesmo. Minha cara era
1: ser risonho. Tá sempre ligado, né, cara?
0: Exato, e aí assim, eu comecei a fazer teatro em Ilhéus. Quando chegou no terceiro ano, fui fazer curso de comunicação social na UESC. Nesse período eu entrei no grupo de teatro da UESC, o NAU, Núcleo de Artes da UESC. Conheci muita gente talentosa, muita gente boa. É, Lucas Oliveira, Malena Dória, aqui Jorge Batista. Enfim, muita gente bacana. Fábio Nascimento, Takaro, muitos atores e atrizes incríveis aqui da região, Candinha. E aí, terminei o curso de comunicação em 4 anos, regular, sempre excelente aluno. Não encontrei emprego na região. Aproveitei que meu pai morava em Salvador, falei, pai, tô indo para aí. Passei no vestibular para jornalismo. Fazendo jornalismo, comecei a fazer teatro junto com jornalismo. Fiz 2 faculdades ao mesmo tempo lá. E aí, fazendo jornalismo e teatro, eu consegui trabalhar como estagiário, repórter e locutor na Rádio Educadora FM. E aí, trabalhando como locutor, radialista, conheci muitas pessoas da área de artes, e que foi um presente, porque eu pude conversar com Luiz Melodia, pude conversar com o Champion do Charlie Brown Jr., pude conhecer Lazo.
1: Luiz Melodia, rapaz.
0: Luiz Melodia, mano. Eu conversei com o Luiz Melodia um período assim de uma hora e pouca, só eu e ele.
1: Caramba, sensacional isso.
0: Sensacional, maravilhoso. Um ser humano de primeira qualidade. E uma pena que nos deixou em terra, mas segue como ancestral nosso. E ao mesmo tempo conheci várias pessoas incríveis, Russo Passapulso, Lazo, enfim, várias pessoas legais que posso citar, né?
1: Deixa eu dar uma segurada aqui no Luiz Melodia, porque.
0: Por favor.
1: A música do Cazuza.
0: Sim.
1: Codinome Beija-Flor.
0: Né? Na voz de Luiz Melodia.
1: Na voz do Luiz Melodia. Cara, ficou sensacional. Outro nível, cara. A gente vai tentar exibir aqui agora pra galera sentir em casa. Inclusive, já toquei muito essa música aqui.
0: Maravilhosa.
1: É, em outras rádios que eu trabalhei. E a gente vai dar uma sacada aqui.
0: Vamos lá.
1: Vamos dar uma respirada pra tomar água.
0: Ok.
1: Luiz Melodia, codinome Beija-Flor.

0: Eita, bom demais, rapaz.
1: Maravilha.
0: Que interpretação linda aí, né?
1: Muito, muito bom. Luiz Melodia é um ser humano de primeira qualidade, uma das melhores vozes do país, e ter conhecido ele foi uma coisa muito boa também.
0: Ele é de onde, Pedro?
1: Ele é do Rio de Janeiro.
0: Rio de Janeiro, né?
1: Rio de Janeiro.
0: Como é que você anunciaria aí, vamos supor que você vai tocar Luiz Melodia aqui na Boa FM, inclusive dando a hora certa aqui, eu vou voltar aqui o trecho, e aí você fica à vontade aí, só pra galera sentir um pouquinho, como diria o Costinho, né? O tostão da voz, né?
1: Alô, você que escuta a Boa FM, agora são exatamente 3 horas e 39 minutos na sua rádio Boa FM 96.1.
0: E agora tem?
1: E agora tem Luiz Melodia pra você.
0: Show de bola, rapaz! Fiz o homem matar saudades da época da fama, né, do rádio. E aí você migrou para a área da educação ou já fazia as duas coisas juntas?
1: Então, eu já fazia as duas coisas porque eu tinha essa coisa de poder dividir conhecimento, né? Acho que é da cultura da capoeira também. Eu já treinava capoeira, sempre treinei capoeira. Luta, boxe, você surf, é bem... futebol, basquete. Eu era mina tribulado.
0: Não é brincadeira não, bicho. Você com toda essa tranquilidade aí, você... Parecia aquele, como é que chama hoje, a galera chama no TDAH e tal.
1: Eu
0: aquele
1: menino agitadíssimo, né?
0: TDAH, se vacilar tem um autismo também, sou terra.
1: É porque na época ninguém analisava muito bem não, mas tem um hiperfoco, tem tudo isso aí. Tudo, mistura, né? Tudo, batendo no liquidificador também com vitamina de banana.
0: Me fala aí, rapaz, sobre o reconhecimento, sobre a importância das lutas populares para os avanços políticos e sociais do Brasil.
1: Boa pergunta, Bebeto.
0: O quanto assim, isso influenciou para...
1: É isso.
0: Tem influenciado?
1: Eu nasci um homem negro, né, irmão? Nasci uma criança negra num país racista. E desde criança eu já percebi que o racismo era uma doença social, assim como a cólera na época, assim como a fome, a pobreza. E isso sempre me incomodou, sabe? Assim, aquela mente inquieta que olha o mundo e fala, por que é assim? Por que aquele rapaz ali, branco, rouba... É deputado, é senador e está roubando milhões da saúde, da educação, e ninguém faz nada com ele, mas se aquele rapaz ali que é negro entra numa loja e rouba um pacote de biscoito, sai correndo, matam ele de espancamento. Então, sempre fiquei me questionando isso. E o estudo, de certa forma, abriu as portas de entender. E muito se dá por conta desse racismo estrutural. Então, procurar o conhecimento sobre a realidade social, sobre a realidade da democracia brasileira, é fundamental para mim, assim, é forma de sobreviver a esse país. Então eu quis entender por que é que a maioria das pessoas negras eram pobres e a maioria das pessoas brancas eram ricas, porque o estereótipo de beleza do país era a pessoa branca, loura, do olho azul, tipo Xuxa ou tipo Fábio Assunção, e as pessoas negras eram vistas como as empregadas ou os pobres ou os mendigos nas novelas, escravizados. Então isso tudo vai mexendo comigo a ponto de eu querer entender a história. E aí, entendendo a história, eu fui vendo que a luta é secular nesse país. Imagine que já existiam nações infinitas, milhões de pessoas vivendo aqui, e de repente aparece um grupo de pessoas vindo em barcos, embarcações, chegam trocando produtos e comercializando, aprendendo idiomas. Daqui a pouco, do nada, essas pessoas querem ser donas dessa terra que chegaram agora, e matam e destroem vilas, aldeias, cidades, civilizações, como fizeram com os incas, com os maias, com os astecas. Os maias, no caso, já tinham sido extintas antes, porque já tinham acabado antes, mas os astecas e os incas foram exterminados por espanhóis. Aqui no Brasil a gente tem esse caso que eu conto no livro sobre os tupiniquim, tem os tupinambá que estão em luta até hoje, tem os pataxós, tem todas essas nações indígenas que ainda lutam por sobreviver. Então esse grupo europeu chega, coloniza, extermina, mata e ainda por cima sequestra e escraviza grupos de outro continente da África e traz para cá e joga nesse caldeirão. Ok, nos formou nossa cultura, mas por que é que ainda sofremos esse reflexo? Então essas histórias são histórias escolhidas para mostrar que nada chegou de graça para a gente. Se hoje a gente consegue votar, se hoje a gente consegue falar o que pensa, viver, sorrir e andar pelas ruas da cidade, é porque a gente conquistou a liberdade, a gente conquistou a democracia, o direito ao voto, a soberania nacional. A gente não depende de outras nações, a gente consegue. Só o Brasil permanecer. A gente não depende de outra nação para nada. A gente tem comida, a gente tem material, tem minério de ferro, tem riquezas, tem população, tem tudo aqui.
0: Mais recentemente, né? O avanço na tecnologia, na medicina, então.
1: Isso. A ciência está crescendo
0: no país. Rico, né,
1: cara? Exato. Já lançaram até mísseis, foguetes e tudo aqui. É, fizeram o primeiro caça da Força Aérea reproduzido no Brasil.
0: Eu estava lendo aqui o release aqui, que é a nossa querida
1: Tarsila.
0: Tarsila, né? Tarsila Asmei, Juliana também. Aí eu estava lendo aqui. E aí eu lembrei da época que a gente fazia história, né? Que a gente tinha que gravar isso, né? Conjuração Baiana, a Cabanagem, a Balaiada, Canudos, Revolta da Chibata. Rapaz, ou seja, fez um flashback aqui da época que eu estava no Colégio Estadual de Itabuna, aqui um tempão atrás, que a gente tinha que decorar isso. A gente decorava, mas aprendia pouco. Então, hoje, o importante é o aprender muito, mas aí já vem a tecnologia também, que veio para ajudar, mas também atrapalhou bastante, né? Hoje você vê poucas pessoas lendo livros, né?
1: Hoje eu estava comentando com um colega, um professor, que a gente estava falando sobre isso. Nós que viemos do século passado, a gente ainda tinha a coisa de memorizar coisas. A gente guardava informações. Qual é o seu telefone? Decorava.
0: Sim, sim. A gente tinha uma agenda na cabeça,
1: decorava. Na cabeça, do número da mãe, número do pai, número da escola. Mas hoje ninguém decora nada. As pessoas estão trocando as suas próprias memórias pelo aparelho celular. Então, se eu marco uma coisa com você para sexta-feira, uma entrevista sexta-feira, eu tenho que anotar na agenda do celular.
0: Sim, sim.
1: Porque se eu não anotar, eu me esqueço. E isso nem é o meu caso, enfim, mas isso é recorrente hoje. As pessoas estão presas à tecnologia, à inteligência artificial. Dá aula hoje em dia, você pedir um trabalho sobre uma dessas revoltas populares, por exemplo, é saber que de cada 10... 15 alunos vão pegar do chat GPT ou do Google as informações que estão aí. E a visão crítica vai sendo deixada de lado. Então, é importante que tenha a visão crítica. Uma coisa que eu acho que nossa época falhava é porque colocava para a gente decorar, mas não mostrava a importância disso para a nossa vida. A importância desses feitos para a nossa existência atual. Então, meio que a gente achava uma coisa e, ao mesmo tempo, tem uma falsa ideia de que deu errado. Por quê? Por exemplo, se a gente pegar a história de Palmares. Palmares, nos 200 primeiros anos do Brasil, por 100 anos Palmares lutou por independência ali. Então, foi um século de resistência. Imagine um país viver 100 anos. Foi o que Palmares fez dentro do Brasil. No entanto, quando a história conta que Zumbi foi decapitado, que Palmares foi tocar o fogo em Palmares, que o movimento perdeu. Mesma coisa Canudos. Vão dizer que foi ruim porque morreu todo mundo lá. No entanto, o que não conseguem perceber é que não é a morte desses heróis e heroínas que fazem a história dar errado. É o que eles queriam que resultou, a luta deles resultou no que a gente tem de conquista hoje. Então a morte deles não foi em vão. A morte de Zumbi não foi em vão porque hoje a gente tem liberdade. A morte de Canudos não foi em vão, porque hoje a gente tem autonomia. A revolta da Chibata, por exemplo, de João Cândido, até vi uma matéria recente que o governo federal, através da Marinha, vai ter que restituir a família de João Cândido financeiramente, se eu não me engano, não sei se foram 100 mil ou 300 mil reais que eles vão ganhar, por conta da perseguição que a Marinha fez a João Cândido. E é coisa do século passado ali, 1910, João Cândido morreu, se eu não me engano, em 1980.
0: Caramba, velho.
1: Coisa agora, eu nasci em 84, sabe? Então, coisa recente. A própria abolição da escravidão é uma coisa recente. Se você pensar que não tem 200, tem 200 anos, né? Vai fazer 200 anos, foi em 1888, então tem 136 anos. Imagina.
0: Você é bom de matemática também.
1: 136
0: né?
1: anos.
0: Pedro Albuquerque, meu querido, obrigado aí pela tua presença aqui. Tá ilustrando a nossa tarde com cultura, com motivação. Eu tenho certeza que muita gente que está ouvindo a rádio agora vai se motivar a conhecer um pouquinho mais da nossa história. E isso já abre também um leque de opções também para outras matérias, outras leituras. Eu convido você, meu querido ouvinte, né? Quem quiser adquirir esse livro, como é que faz? Você está com ele disponível onde?
1: Ótima pergunta. Estou disponível no meu Instagram, @pedroalbuquerque.arte. Você chega lá pelo privado.

0: está com ele disponível onde?
1: Ótima pergunta, estou disponível no meu Instagram, @pedroalbuquerque.arte. Você chega lá pelo privado e entre em contato comigo que a gente...
0: Inclusive eu acabei de marcar você lá, receber essa postagem aqui, né? pedroalbuquerque.arte. Vai lá, Bebeto FM, vai estar lá também, pedroalbuquerque.arte. Aí pode adquirir qualquer um desses livros aqui, né?
1: Exato, esses livros podem ser adquiridos comigo. Estou vendendo a R$70 cada livro. É um livro grande, bonito, assim, bem trabalhado. Mas além dessa versão impressa, é importante que se diga, também tem a versão em e-book e audiolivro que está gratuita na internet. Se você botar no Google ou no chat GPT, Revoltas Populares no Cordel, Pedro de Albuquerque Oliveira, você vai encontrar. Tá no Spotify, tá no YouTube, tá no Deezer. Então, tá disponível gratuitamente pela internet. E a versão impressa, que é um pouco mais cara, mas em compensação é para as pessoas como nós do século passado que gostam do material impresso, da coisa ali física, né? Tá disponível pelo meu Instagram, @pedroalbuquerque.arte.
0: O Codó Lima disse aqui, boa tarde Bebeto, meu amigo, você vai demorar agora para entrevistar um cidadão com essa qualidade, dê meus parabéns para ele aí.
1: Agradeço.
0: Inclusive Codó. Eu vou aqui emitir um efeito sonoro como se fosse o Codó aqui, ó, dando os parabéns para você.
1: Muito obrigado Codó, um abraço meu irmão.
0: Quem quiser acompanhar a tua aula aí e tuas artes também, além da aula você também atua em outras áreas aí, né?
1: É, Bebeto, se eu te contar tudo que eu já fiz ou que eu faço, você não cabe no programa.
0: O programa vai terminar amanhã, né?
1: Eu sou ator, Bebeto, sou músico também, eu escrevo
0: qual
1: livros.
0: Qual instrumento você toca?
1: Eu toco percussão, eu estou aprendendo violão, eu tenho dificuldade de tocar e cantar.
0: Mas canta também.
1: Mas canto.
0: Ah, canto. Tem isso lá no teu Instagram lá? Você canta?
1: No
0: lá?
1: Meu Instagram tem coisas. Ah, então e tem links. No Facebook também, que é mais antigo, tem muita coisa
0: gente,
1: também.
0: Gente, vamos lá, o Pedro Albuquerque. Arte.
1: Isso.
0: Pronto, vamos lá, dá moral pra ele lá. Inajara do Jorge Amado. Professor Pedro, deixa o meu livro com a minha neta Sofia. Já tá...
1: Ah, ela mesma, né, Inajara?
0: Ela mesma, quem é?
1: Paloma Sofia.
0: Confirma aí, Inajara.
1: Confirma se é Paloma Sofia.
0: Paloma Sofia, é ela mesmo. Se for, confirma aí, pra gente repassar aqui pro nosso querido. Ela tá digitando aqui é tempo real, rapaz. A Poli de Uruçuca falou, Bebeto, e aí, bora tomar um cafezinho? Olha aí. Cafezinho cultural, né?
1: É cafezinho cultural.
0: Com Pedro Albuquerque. Rapaz, muito conhecimento, cara, foi bom te conhecer. Durante a semana a garota entrou em contato com a gente. Com o nome dela?
1: Tacila Mendes.
0: Tacila.
1: Excelente.
0: Falei, não, rapaz, manda ele lá pra gente bater um papo bacana aí. Geralmente a gente tá sempre tocando músicas aqui durante esse horário, divertindo a galera, que é a nossa função também, né? Divertir, tirar o estresse do dia a dia, e a gente faz o programa de humor, mas toca muita música bacana. Então, parabenizar você pelo trabalho, parabenizar também a tua família, né? Que tenho certeza que você carrega muitas coisas boas do teu pai, da tua mãe, dos teus pais, do teu vô, né, rapaz?
1: Que meu avô Camilo.
0: Acompanhou tua narração lá no audiobook lá, né?
1: Isso.
0: Valeu, querido. Quer mandar um abraço?
1: Mandar um abraço final só para encerrar assim, agradecer o convite, Bebeto, de você e toda a equipe da Rede Boa FM. É um prazer mesmo estar aqui. Espero que você que está nos ouvindo entre em contato, procure seu livro ou então pesquise as histórias, né? Conheça a história do seu próprio país, a história de luta que o povo traçou para conquistar todas essas vitórias que vieram. E deixar meu boa tarde para todo mundo. Agradeço. Que pena que acabou. Tava boa conversa,
0: rapaz.
1: E até a próxima.
0: Aí Najara mandou uma foto aqui da neta dele. Aí dá uma geladinha aqui para você ver na tela. Disse que já foi.
1: Ah, Sofia!
0: Já foi sua aluna.
1: Minha aluna. Vou dar um livro para Sofia, prometo.
0: Pronto.
1: Sofia, pode me cobrar.
0: Faturou um livro aí, vou. Pode cobrar ele aí.
1: Nono ano, conheço Sofia.
0: E quem faturou mais um livro aqui? Atenção, vamos girar aqui para ver se dá certo aqui. Pronto. O Ricardo Rosa São Caetano.
1: Aí.
0: Se inscreveu aqui bonitinho, mandou o nome completo, CPF. Valeu, Ricardo, parabéns. Ganhou o livro Revolta.
1: Revoltas Populares
0: no Cordel. Valeu, Ricardo. Vem pegar teu livro aqui no horário comercial. Vou deixar aqui disponível aqui, tá certo? 8 às 12.

0: Ricocheteio com as minhas políticas, vocês não sabem o que eu passei.
1: Valeu, o cara é fera. Valeu, meu irmão, obrigado, Deus abençoe. Prazer em conhecê-lo. E que já que Deus, que Jesus possa abrir caminhos gigantescos para você aí, sucesso.
0: Amém, Deus nos abençoe, boa tarde a todo mundo. Um abraço, obrigado.
1: Valeu, meu irmão. 3h53, Marília Mendonça com uma do Xamã. Leão.

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0: Tá na boa, tá feliz demais. 4 horas, 4 minutos, Ana Castela, Zezé de Camargo e Luciano. Você vai ver no dia que sair de casa. 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Deixa eu dar um forte abraço aqui para uma galera massa aí. Tá curtindo a nossa programação. Bebeto, mande alô para o ministro da Educação de Itapé, Domingos da Galinha. Alô, Domingos! Grande abraço, meu irmão. Tá lá ouvindo a gente com o Geraldão, a voz de Itapé. É, aquele grave. É, o homem dá bom dia, os galos saem correndo. É, e o nosso querido eterno prefeito Nael. Alô, Nael, um abraço, meu irmão. Obrigado por tudo aí, Deus abençoe vocês sempre. É, rapaz, você tá convidando o Bebeto aqui, né? Como é que é? E a região, né, também, né? Primeiro passeio rural de Itapé, 13 de setembro. Imagina aí, hein? Fazer igual aquele programa que tinha antigamente aí do pai do Iva Mad. É isso? De fazenda em fazenda, passeando. Vai ser bom demais. Valeu. Ó, pequeno intervalo comercial. Aproveita, já vai mandando o teu áudio a partir de agora, que daqui a pouquinho tem um Se Ligue na Ideia, né, cara? É. Daqui a pouquinho tem um Se Ligue na Ideia, aquela resenha bacana pro seu finalzinho de tarde. 4 e 6.
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0: Tá na Boa, tá feliz agora, 4 horas, 8 minutos. Um advogado investigado por envolvimento em fraudes financeiras contra uma idosa de 72 anos foi preso pela Polícia Civil em Salvador. A ação cumpriu o mandado de prisão preventiva referente a investigações iniciadas no município de Araci, que fica na região do Sisal, no interior do estado. De acordo com as apurações conduzidas pela Polícia Civil, a ordem judicial contra o suspeito foi expedida pela Vara de Jurisdição Plena da Comarca de Araci. O inquérito policial detalha que o investigado se aproveitou da vulnerabilidade da idosa para aplicar cartelas de golpes e esquemas de maquiagem financeira, resultando em prejuízos à vítima. Após a localização do paradeiro do advogado na capital baiana, equipes policiais efetuaram a captura e o conduziram para cumprimento de procedimentos legais. O investigado permanece à disposição do Poder Judiciário enquanto o processo segue em andamento. Notícias da Boa, de volta em uma hora.
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0: Opa, estamos de volta no nosso Super Tarde aqui da Rede Boa de Comunicação, a que mais cresce na Bahia. 991799601. Já vai mandando o teu áudio, que daqui a pouquinho começa o programa divertidaço aqui do finalzinho de tarde, o Se Ligue na Ideia. Já, já. Agora tem, na Rádio dos Grandes Encontros Musicais, Dilcinho com Ana Castela. Passada de mão.

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0: Tá na boa, tá feliz demais.
1: Mais resenha, tá boa,
0: FM. Começando já, hein?
1: Se liga na ideia e manda o teu recado. 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
0: Na moral, manda teu áudio.
2: Manda Aldo.
0: 991-79-9601. Tá começando o Se Liga na Ideia, aquela resenha bacana, né? Você conta piada, você imita um animal. Tem alguém que imita animal? Tem gente que imita canto de pássaros aí. Não é isso? Não, tem gente que imita, sim. Não é isso? Imita algum ator famoso, algum artista, algum jogador, algum cantor. Dispara teu áudio, tá? 991-79-9601. Isso aí é problema seu, né? 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Fala com meu amigo Emerson, gerentaço. Tá lá ouvindo a gente. O Joelson Bispo. Se liga na ideia, Joelson. Cadê ele? Play.
3: Boa tarde, Bebetão. Desde uma tarde feliz, saúde e paz.
0: Beleza.
3: Joelson da Nova Vida, Joelson Itaguipe.
0: Joelson.
3: Vou mandar um alô pra Dona Negra lá no Bico de Zezito, pra todos os ouvintes que acompanham.
0: Dona
3: Negra. Meu amigo Dênia, aqui no Itaguipe, ele também e a família dele. Mandar um alô pra seu Jonas da Água, aqui no Itaguipe também, que é teu ouvinte. Enfim, para todos os ouvintes, onde tiver um radinho ligado, vai para todos. Para meu amigo Zé Mota, lá na Pitangueira também, que é seu ouvinte. Enfim, onde tiver um radinho ligado, vai para todos aí. Uma tarde feliz, saúde e paz. Toca aí a música de Júlio Nascimento. É, Renata, manda para todos os ouvintes. Um abraço, meu amigo.
0: Valeu, meu irmão. Grande abraço.
3: O versículo da rádio que eu esqueci. Tá na boa, tá feliz. Um abraço, meu amigo.
0: Valeu, irmão. Obrigado pelo carinho da sintonia sempre. 991-79-9601. Vamos lá. Giovanni, esse aqui é do assentamento Ressurreição. Play na máquina.
4: Boa tarde, Bebeto. Boa tarde aí. Chuvia caindo, eu tô aqui tomando uma xícara de café.
0: Olha aí.
4: Faltou a pitu pra esquentar. Ih, o clima.
0: É mesmo. Tem gente que prefere tomar essa aqui, né? A loirinha. Espumosa. Já tem gente que prefere tomar a quentaça.
5: Ai!
0: Valeu, 991-79-9601. Hermógenes Júnior, Califórnia, tá lá ouvindo a gente. É, pai, tá na luta aí nos corres aí. Ele e a Lu Contabilidades. Bebeto, manda alô pra Neia e Meire aqui no Novo São Lourenço. É gente da gente. Pessoas maravilhosas, ouvintes do seu programa. Como é o nome da dupla? Neia e Meire, valeu Neia e Meire, grande abraço. Aê! Márcio Costa, Márcio Cafives, torcedor do Flusão. Aê! É, rapaz, ontem o homem ficou feliz da vida, né? O Fluminense se classificou nos pênaltis, graças a São Fábio, aos 45 anos, né? Cara defendendo o pênalti, o garoto Fábio. Ricardo Rosa, play na máquina.
6: Bebetinho, se liga na ideia. O que é que eu faço com esse seu xará? Moço, o homem é só chover que ele fica o dia todo só observando.
0: É mesmo?
6: O moleque mudou de operador pra encarregado agora, meu Deus do céu, velho.
0: Ah, é?
6: Alberto.
0: Ah, Alberto, bora, seu Alberto.
6: Faz alguma coisa da vida.
0: Alberto,
6: ele tá barril, viu, Bebeto?
0: Seu xará
6: tá um verdadeiro nocego, viu?
0: Alberto agora virou fiscal da natureza. Marcos do Chapéu de Palha, se liga na ideia.
7: Ô, Bebeto das Oliveiras, uma boa tarde. Aqui é Marcão da Meta, rapaz.
0: Beleza, mano.
7: Queria mandar um abração aí, ó. Vou mandar um abração pra minha esposa, Dona Marta.
0: Dona Marta.
7: Mandar pra Zé Carlos, conhecido como Tartaruga Tuxê.
0: Sim.
7: Pra Dona Maria de Leão.

0: Deus, a esposa de Zé Carlos.
1: Pai. Olha ele aí, Geraldão, que eu falei hoje de manhã no carro aí. É esse aí, ó. Marcos do Chapéu de Palha.
0: Zé Carlos, conhecido como Tartaruga Tuxê. A dona Maria de Leus, a esposa de Zé Carlos. Pagazo, pé de cana. Né? Mandar pra minha sogra que tá aqui em casa, Marim, que chama Dona Naya, com nós. Mandar a gente apelar pra Dona Xinha, minha menina Nina. Para a Deinha, Boca de Vaca. E Thaís, Bucho de Lampreia, né? E vamos que vamos, Bebeto. Passar uma música de asa ali pra nós aí.
1: Não é possível que ninguém tenha feito nada com o Marcão lá. O Marcos do Chapéu de Palha. Chama a sogra de valente. Rapaz.
0: Bucho de lampreia, né?
1: Olha.
0: E vamos que vamos, Bebeto. Passar uma música de asa ali pra nós aí.
1: E bucho de lampreia. Brincadeira, mano. Alan Silva, Parque Boa Vista, tá ligado? Valeu, Alan. Grande abraço, meu irmão.
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1: Vamos lá, mais um Wellington lá do Novo Morumbi.
3: Boa tarde, Bebeto. Passando aqui, se liga na ideia. Um
1: Sim.
3: Lugar de secador me ligando aqui.
1: Olha,
3: quero assistir o jogo lá em casa. Eu falei, não, hoje eu vou assistir o jogo lá em Ceará, comer aquele velho espetinho, mangabinha, e tomar aquela raine, Bebeto, E você tá convidado, convidar a Fonê também pra ir lá assistir com a gente, o jogo do Mengão.
1: Eita.
3: É, Bebeto, se liga na ideia, um secador, tu tá doido. Hoje tem muito dinheiro pra ganhar de secador, viu, Bebeto?
1: Ah,
3: se liga na ideia, vamos lá, Bebeto, assistir aquele Mengão lá em Ceará.
1: Olha aí.
3: Se liga na ideia.
1: Olha aí.
4: Bom dia, galera. Bom dia, galera. Vamos que vamos.
1: Vamos que vamos.

0: Eita, rapaz, hoje tem 991799601. Hoje é dia da galera dormir meia-noite, né, cara? É, o jogo acaba 11h30, 11h40, aí fica na resenha lá. Se o Flamengo ganhar, aí lascou. Aí lascou. Aí vai até tarde, hein? A Poli de Uruçuca também tá ligadinha. Valeu, Poli! Tomando aquele cafezinho quentinho no finalzinho da tarde. Quem pode, pode, né? Quem não pode, se sacode. Gilberto, homem do tapete preto, play na máquina.
1: Olha aí, ó. Olha o vídeo aí do velho caminhoneiro, da música do velho caminhoneiro, essa linda paisagem aí, Bebeto. Olha aí, ó. Só pra você ouvir aí, ó.
0: Vou dar uma sacada assim no vídeo aqui, ele mandou um vídeo com a música do velho caminhoneiro. Né, os caminhões aqui na estrada. Galera que corta as BRs aí. Valeu. Alô, Paulista do Bar, lá em Itajuípe, é mais um que tá ligado aqui no Se Ligue na Ideia.
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0: Rapaz, e o Foé, velho? Qual é o time que ele torce, cara? Fiquei curioso agora, hein? DJ Ricardo.
3: Certo, meu velho, se ligue na ideia. Painho, torcedor do Fluminense. Só sim, porque o Fluminense ganhou, eu queria vir trabalhar hoje não, velho.
0: Ah, foi?
3: Aí eu liguei pra minha mãe.
0: É feriado,
3: eu, mãe. Painho, tava com a novinha no fundo da moto. Xiii. Aí ele gritou, eu disse, menino, você é doido, menino. Xiii. Eu vou trabalhar. Eu disse, é mentira, mãe. Se liga na ideia, Bebeto. Se inscrever no Leo, pau comer. Eu conto tudo pra manhinha, Bebeto. Se liga na ideia, viu, Bebeto? Se liga na ideia, Bebeto.
0: Rapaz, que isso? Você quer matar seu Dida do coração, rapaz? Seu Dida partiu logo, falou, vou trabalhar. Júlio Nascimento, cantando Renata. 16h43, se ligue na ideia, manda teu áudio.

0: Júlio Nascimento, Renata, aqui da nossa programação, tá na boa, tá feliz, estamos apresentando o Se Ligue da Ideia e a tua participação pelo 991-799601, pra galera grudadaça, aqui na Rede Boa de Comunicação, que mais cresce na Bahia. Simbora, 991-799601, simplesmente Bebeto, com os três Fs, força, foco e fé em tudo que você fizer. Manda pra gente teu áudio, vamos nessa, se liga na ideia.
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0: Olha aí, hoje tem Flamengo e Cruzeiro, né, rapaz? Ih, rapaz, alguém vai pra casa hoje, hein? É, certamente será aquele time lá. O azul, né? Inclusive tem torcedor do Galo se manifestando por aqui.
2: Bebeto, fala comigo, simplesmente Bebeto, né?
0: Olha aí.
2: O cara... Bebeto, vou deixar bem claro para os flamenguistas. Hoje estou torcendo para o Cruzeiro perder. Eu estou torcendo para o Cruzeiro perder.
0: Olha aí.
2: Não estou torcendo para o Flamengo.
0: Olha aí.
2: Estou torcendo para o Cruzeiro perder. Eu quero ver o Cruzeiro virar bolacha.
0: Vamos lá,
2: bolacha,
0: vamos lá.
2: Bolacha Maria.
0: Vamos à aula
2: de... Abraço, Bebeto, sou seu fã.
0: Valeu, Aloysio, Aloysio Romão, hoje corretor de imóveis aí, também guia turístico, grande figuraça, trabalhou aqui na Simonete há um tempão aqui, né? Você viu o que ele deixou bem claro aí, né? Hoje estou torcendo para o Cruzeiro perder.
2: Hoje estou torcendo para o Cruzeiro perder.
0: Olha aí.
2: Eu estou torcendo para o Cruzeiro perder. Não estou torcendo para o Flamengo.
0: Não estou torcendo para o Flamengo. Mais para o Cruzeiro perder. Isso. Mais para o Cruzeiro perder. O que, é que tem que acontecer? O Flamengo tem que ganhar. É a lógica, né, cara? É a aula de lógica aqui, né? Ou seja, vai dar no mesmo, né, cara? 991-799-601. Ney Moreno, rapaz, tá aqui ligando aqui, né? É urgente, Ney, se for. Hein? Deixa eu ver aqui. Peraí.
3: Ô, mestre, se você tiver o telefone de Agnello, manda pra mim aí, cara.
0: Ah, ele quer o telefone de Agnello. Vamos lá, então. Dei a mesma risada que eu dou em casa. Essa risada é exclusiva, hein? Ninguém tem, hein? Só eu. Hein? Agnello Mecânico, não é isso? Deve ser ele. Pronto, Agnello, já estou enviando aí o telefone, vou. Meu amigo Ney Moreno. Vitor Lima, Vitor Lima e Thiago Fecha, dupla dinâmica, hein? 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Contagem regressiva, irmão. Feijão Fest. Vai ser demais. 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Play na máquina. Se liga na ideia.
4: Bebeto, boa tarde, meu amigo.
0: Boa tarde.
4: É Daci de Itajuípe.
0: Oi, Daci.
4: Eu sou o Caetano, Moranguinho do Nordeste.
0: Moranguinho do Nordeste.
4: Feliz para todos, vocês fazem maravilhosa, viu? Para minha filha Jocely e a filha, filho dela, Graziele, Bobinho, Rana, e o filho de Graziele, Zion, e para Neide Bodinho, Daniel na Rua do Bujão, Neide no Bar Santé de Viz, Dão, marido dela, Danilo, viu? E para minha neta Rainha, Emily Rainha, no lado da Liberdade, e Lu, esposo dela, a filha dela lá, Sofia, o L. E para Negue Bodinho, minha irmã Ana, no Ramal da Onça, Luísa, no Ramal da Nova Vida, e esposo de Ana Lima, e o netinho Gabriel, e filho de Luísa Joés, Lediane, Juliane, e o Wilson, netinho dela, e a nora dela, Negra, viu? E para meu povo de cada mercado aqui.
0: Tá? Valeu. Como diria meu pai, é todo mundo e seu Raimundo, né? Meu pai que falava isso aí da Ceplac, velho veterano da Ceplac em 1900, seu Adalberto da Ceplac. Fonhe, rapaz! Fonhe apareceu, bicho! Olha ele aí, pulei na máquina. Tradução simultânea. Boa tarde, Bebeto. Boa tarde, ouvinte, Bebeto. Eu torço pro melhor time do mundo, hein? Olha aí. Você torce pra quê, rapaz? Ah, sim, é o Mengão, né? Eu pensei que era o Cagu. Ah, peraí. Ele vai narrar um gol agora. O Foen já cantou. Isso. Já se revoltou aqui com uma galera que ficou zoando ele. Agora hoje ele vai dar uma de Robério Nunes. Vai narrar um gol.
2: Gostou aí
0: rapaz, vai tomar o lugar com certeza do Robério Nunes aqui no Esporte da Boa, que vai estar aqui com o Marcelo Santos. Robério Nunes a partir das 6 da tarde aqui na Rede Boa de Comunicação. E o Wellington Aragão, motorista de aplicativo, deve ter comentado alguma coisa sobre a narração do Foen. Fala, Wellington.
5: Foen tem cara de flamenguista mesmo, moço. É por isso que ele vai assistir hoje o jogo com a gente, meu velho, lá em Ceará. Bora, Foen.
0: Olha aí, Foen. Tá convidando meu? Você pra ir lá em Ceará.
5: Agora, esse jogador que você falou aí não tem no Flamengo, não, pô. Esse jogador deve ser tudo estrangeiro aí. Esse jogador que você falou é tudo estrangeiro, não é do Flamengo, não.
0: É, ele parece que tava narrando a seleção da Escócia, né, cara? 991799601, daqui a pouquinho a gente volta aqui com a narração do Foen, o trecho. Eu entendi Bruno Henrique, né? Tomara que seja, né? 991799601, 7 minutinhos para as 5, 7 para as 5, ótima tarde para você. Ele tá visitando aqui a Boa FM, como sempre, todo estiloso. Meu querido Vitor Lima, boa tarde, Vitor. Seja bem-vindo mais uma vez, cara.
6: Boa tarde, tô na área, né? Demoro, mas apareço.
0: Eu pensei que era o Rick Martin, alguém assim da banda Backstreet Boys, pelo estilo que você chegou aí.
6: Tá meio americanizado.
0: Tá
6: meio, né?
0: Americanizado aí, mas tá muito bacana, tá estiloso, hein? Vitor Lima, entramos na contagem regressiva para o Feijão Fest. A partir de hoje, 30 dias. Me conta aí como é que tá a galera, como é que tá a procura aí, rapaz.
6: Exato, faltam 30 dias pro Feijão Fest, hein? Um evento que, assim, a galera pedia muito, né? O retorno dos eventos no Sítio FT. E a gente aí

E assim, a galera pedia muito, né, o retorno dos eventos no City FT. E a gente aí trouxe primeiro o Feijão Fest, o retorno do Feijão Fest, com filhos de Jorge, Carla Cristina, Esqueminha,

0: das atrações. Fala, o sítio tá de volta.
1: Olha aí, rapaz, que bacana.
0: Todo mundo.
1: Pra galera situar, onde é que fica o sítio FT? Só pra galera se
0: situar. O sítio fica aqui na rodovia saindo pra Ilhéus, logo depois da CEPLAC, colado na Fazenda Primavera, quilômetro 21.
1: Logo depois da CEPLAC.
0: Isso, lado direito, lado tem uma loja lá. O Feijão Fest.
1: Quem passa, quem for de Itabuna pra Ilhéus já vai perceber lá.
0: Já vai ver, já tá, a gente já tá começando a fazer a limpeza lá do sítio, podagem das árvores. A produção lá já começou, a limpeza, a montagem, a gente já vai começar já tudo lá.
1: Vamos lá, vai ter a banda Filhos de Jorge, que é uma banda já está consagrada nacionalmente, com grande sucesso, né?
0: Exato, e foi a banda mais pedida, foi Filhos de Jorge.
1: Foi mesmo? Vocês fizeram uma enquete?
0: Teve uma enquete,
1: pelas redes sociais
0: aí, a mais pedida, foi Filhos de Jorge, e a gente está trazendo aí a banda, que eu acho que não vem aqui desde o carnaval, acho, tem um bom tempo.
1: E eles gravaram um trabalho audiovisual muito bacana, hein, com participação de muita gente boa, né, cara?
0: Muito legal o audiovisual deles, eu tô assistindo direto, tô escutando muito.
1: É, quem vai estar lá também é ela que esteve aqui.
0: Que teve lá.
1: Pessoa maravilhosa, do bem, carismática, Carla Cristina de volta, né, cara?
0: Exato. Quando a gente estava também procurando...
1: Corrida da Boa, né, ela teve.
0: Procurando uma das bandas, a galera que estava na corrida, né, da Boa, que assistiu o show de Carla Cristina aqui na Beira Rio.
1: Arrebentou ela.
0: Tem que colocar ela, porque ela arrebentou aí no show na Beira Rio.
1: Eu esqueço das frases dos nossos ouvintes que diz que a Boa FM, né... Não prometeu muito, mas entregou tudo.
0: Exato, exato. É, teve uma repercussão muito boa, tanto a corrida quanto o show da Carla. E a gente vai repetir essa mesma linha de sucesso aí.
1: Me fale da banda Esqueminha, essa banda. Eu conheço aquela voz.
0: Esqueminha, é. A galera fala assim, quem é Esqueminha?
1: Quem é Esqueminha, exatamente.
0: O cantor é bastante conhecido. É um grande amigo meu. É Gabriel Levi.
1: Gabriel Levi.
0: Gabriel foi cantor revelação à frente da banda Jeremias,
1: não bate corno. Jeremias não bate corno, caramba. Exato. Eu falei, eu conheço essa voz. Eu conheço essa voz. Eu quero saber qual é o esquema.
0: Pois é, e eu fui sócio de Gabriel na época do Jeremias. E aí a marca era arrendada e os donos pediram a marca de volta, a gente liberou, a gente terminou a sociedade ali da banda. Gabriel ficou fazendo carreira solo, ainda fiquei com ele um tempo. E em uma época ele criou, ele falou, rapaz, tá a dificuldade que tá pra viajar, equipe grande, que as bandas viajavam com equipe de 20, 35 pessoas, era uma banda muito grande. Ele falou, vou criar um esqueminha.
1: Olha aí.
0: Que minha banda vai ser reduzida. No palco são ele, 3 músicos e 2 bailarinos.
1: Pronto.
0: Então foi daí que surgiu a ideia. Ele falou, vou montar um esqueminha, vai ser uma banda reduzida. E o nome ficou Esqueminha.
1: Meia dúzia. É, bacana, então.
0: Mas é muito bom o show de Esqueminha. Esqueminha toca muito.
1: Quem quiser
0: muito
1: comprar um ingresso agora, Vitor, como é que faz? Agora.
0: Pode entrar aí no aplicativo Ingresse.
1: Ingresse. Baixa o aplicativo.
0: Você já fica lá com seu ingresso, seu QR Code já. Você paga no cartão, no Pix, no formato que você quiser lá pelo aplicativo. E já fica no seu celular lá com seu QR Code para no dia só mostrar lá na tela do celular e entrar. Mas quem quiser.
1: Que não tem muita habilidade aí com o celular, isso, com QR Code, não sei o que, quer ter o ingresso físico na mão.
0: Exato. Pode ir nas lojas A Paulistinha e Lupo, no Shopping Jequitibá. E quem tiver em Ilhéus, pode adquirir na Ótica Joia de Ilhéus.
1: Ótica Joia.
0: Lá no Calçadão.
1: Né? Ótica Joia de Ilhéus lá no Calçadão.
0: Exatamente.
1: Mais alguma surpresa, mais algum recado?
0: Vai ter convidados, vão ver uns artistas ainda que a gente vai divulgar, uns convidados, umas presenças VIPs.
1: Rapaz, é mesmo, cara.
0: É, o Feijão vai ser um evento diferenciado, o Feijão Fest vai ser um evento diferente mesmo, não é um show, não é apenas um show.
1: Como diria o Jal, já é, né?
0: Já é.
1: Valeu.
0: E assim, uma informação importante pra galera.
1: Olha aí, atenção.
0: O evento começa 1 da tarde.
1: 1 da tarde em ponto.
0: Exatamente, 1 da tarde já vai ter banda no palco,
1: eita,
0: artista,
1: rapaz,
0: tocando. A feijoada já vai ser servida a 1 da tarde, quando chegar lá, a feijoada já vai estar sendo servida. Não tem aquele negócio de chegar lá e esperar, o buffet já vai estar lá. E também, vou de carro, vou parar na pista, não. Tem estacionamento.
1: Olha aí.
0: Todo mundo fica tranquilo, tem estacionamento, não vai parar carro na pista, a pista fica livre.
1: De setembro.
0: Exato.
1: Outra coisa bacana, sabe o que é? Sábado, cara.
0: Um sábado à tarde, não sei.
1: A maioria não vai trabalhar, e aí já viu, né?
0: Pois é, uma tarde diferente.
1: É gelo.
0: Vamos invadir a noite, não tem horário assim.
1: E a cerveja geladinha, quem vai estar lá na gente? JSG, distribuidora.
0: Exato, Heineken, a Amstel geladinha.
1: Rapaz. Para. Mais novidades a gente vai dando aqui durante a programação.

0: Valeu, Vitor.
1: Valeu.
0: Um abraço, queridão. Vitor Lima e o meu amigo Thiago, que agora é Thiago Medina, né? Virou surfista também, raspou a cabeça, tá todo estiloso ele. Forte abraço pra galera também aí da prefeitura, o pessoal tá sempre ouvindo a gente aí. Play na máquina, se liga na ideia.
2: Fala pra nós botar essa música bonita aí. E esquematizada aí com nós aí, diretamente aí. Fala pra nós, chama pra nós, chama agora, agora ao vivo.
0: Esse já começou, né?
2: Chama pra nós, chama pra nós. Samba aí, direto aí, rapaz. Bota aí esse cara aí, bota pra tocar logo agora, ao vivo.
0: Olha aí.
2: Chama pra nós, Bebeto, manda ele tocar aí. Manda.
0: Rapaz, esse caboclo tá agoniado, hein? Ele tá agoniado, hein?
3: Boa tarde, Bebeto. Passando aqui, se liga na ideia. Um bocado de secador me ligando aqui.
0: Foi mesmo.
3: Quer assistir o jogo lá em casa? Eu falei, não. Hoje eu vou assistir o jogo lá em Ceará.
0: Esse aqui já foi.
3: Foi, tem cara de flamenguista mesmo, moço. É por isso que ele vai assistir hoje o jogo com a gente, Bebeto. Lá em Ceará. Bora, Bebeto. Bora, Foé. Viu? Agora esse jogador que você falou aí não tem no Flamengo, não, pô. Esse jogador deve ser tudo estrangeiro aí.
0: Ah, é, velho?
3: Esse jogador que você falou é tudo estrangeiro, não é do Flamengo, não.
0: Pronto, 991-799-601, galera de Elos, galera de Ibicaraí, tá todo mundo ligado. E agora tem a banda que vai estar lá, hein? 19 de setembro, hein? Bumbum Mágico, Banda Esqueminha. Yeah.

0: nome da banda, caralho.
1: Chegando ao finalzinho, o nosso Se Ligue na Ideia aqui na Rede Boa de Comunicação, a que mais cresce na Bahia, tá bom? 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Na volta, tem Modão da Boa.
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0: Tá na boa, tá feliz, agora 5h11, tá começando mais um Modão da Boa no oferecimento CEDEP Lubrificantes, a CEDEP tá de casa nova em Itabuna, JS Pinheiro bem em frente ao SEST Senat, aproveita e dá uma passadinha lá, hein? 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WhatsApp boa 991799601. Você pedindo sua música, mandando aquela alusão muito bacana pra tua galera. Vamos lá então. Aguinaldo lá do Jorge Amado tá sempre participando com a gente aqui. Fala, Gui.
1: Boa tarde, Bebeto. Bebeto, hoje eu gostaria de ouvir o Modão da Boa, Caçula e Marinheiro, Cantinho do Céu. Ofereço pra minha esposa, ofereço pra Banzé e Rita no Ribeirão Seco, meu compadre Leandro, com a Judé também no Ribeirão Seco, o Zé Baixinho também no Ribeirão Seco, Dona Jaciara, Ribeirão dos Cachorros, marcando o caminhão no centro comercial, vai pra você e todos os ouvintes. Tá na boa, tá feliz, é assim que se diz.
0: Valeu, queridão, um grande abraço, Adeildo Camamu.
2: Olá, Bebeto Oliveira, boa tarde. Ô, Bebeto.
0: Oi.
2: Rapaz, eu tô com 2 dias que não participo do programa, pra tá aparecendo em 2 anos. Ê, Bebeto, mas é brincadeira, né? Você sabe que o bom ouvinte tem que ser assim. Bebeto, eu hoje eu tô comemorando aqui uma data muito feliz na minha vida. Eu tô completando 59 anos de idade hoje.
0: Ê, rapaz, e que beleza,
2: hein? Eu gostaria que, se você puder, tocar pra mim aí, Amado Batista, Vulto na Estrada. Essa música eu vou oferecer especialmente pra minha esposa, Dona Maria, toda a minha galera aqui do sítio, e dizer, né, Bebeto, tá na boa, tá feliz, é assim que se diz, Bebeto.
0: Valeu, queridão, um grande abraço. O Louro também tá grudado com a gente, fala, Louro.
3: Bebeto, esquece de passar Cristian Neves, não, Cristian Neves é carteiro amigo, os antigos Cristian Neves, não esquece não, sinta aí agora. Valeu, Bebeto, um abraço, Louro, passa Cristian Neves.
0: Valeu, Louro. Daniel Muniz também tá ligadinho. Inajara Pereira, já chamada. Miriam Costa, tá ligadinha, fala, Miriam.
4: Tio, tudo bem? Como é que vai? No Modão da Boa, gostaria de ouvir uma de Márcio Grey, que é para aparências e nada mais. Eu ofereço para Cascavel, lá na Rua Nova, que sempre tá te ouvindo. Pé de Pato, Erivelto, Nadeste, Gugu da Água, Wagner Alves, Rejane Mendonça, todos fazendo aniversário. E dizer a você que tá na boa, tá feliz, é assim que se diz.
0: Valeu, nosso Modão da Boa, e a tua participação pelo 991799601.

0: é assim que se diz.
1: Valeu, nosso Bodão da Boa, e a tua participação pelo 991-799-601. A Inajara pediu Chapeludo, Jorge. A Inajara lá do... Ah, sim. Toca o Chapeludo para Louro do Jorge Amado, na Rua Graviola. Curtindo a gente, valeu. Grande abraço, obrigado pela imensa audiência. Alô, Neandra Pina, minha amiguinha. Forte abraço para você, começar com ele. Zezo, A Gente Se Merece. 5:14.

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0: Tairune Doméstica aqui no Modão da Boa, 991-799-601. Daqui a pouquinho tem Esporte da Boa. Toda a equipe de Esportes da Boa tá por aqui, já marcando presença, meu amigo Robério Nunes. Robério, chegue aí, por favor, no microfone número 3. Esse aqui, mano, meu nego, 5h38, daqui a pouquinho, Esporte da Boa, tem Marcelo Santos, tem Robério Nunes, o nosso narrador esportivo, o narrador oficial do Barretão. Boa tarde, Roberto.
1: Boa tarde, você não vale nada.
0: Isso sempre uma brincadeira.
1: Mas eu gosto de você, como diz a música. Boa tarde, Tony, tá chegando aqui já, rapaziada.
0: Tony Barba, você tá por aí também. Boa tarde, Tony, beleza?
2: Boa tarde.
0: Tá preparado, cara?
2: E querendo.
0: Preparado e querendo. Bem suspeita essa frase, hein?
1: Olha.
0: E aí, Roberto?

0: Quais são as novidades, cara, do esporte da boa hoje?
1: Nada, virou todos os olhares. Uns para secar, olha para lá.
0: Ih, rapaz. Deus, é mesmo, rapaz. Hoje o Marcelo Santos vai apresentar um programa tenso, tenso. É. Porque o secador dele já tá no 220, né?
1: 330. Então, tem essa coisa. Hoje tem Cruzeiro e Flamengo, é praticamente uma decisão, né? É, para ver quem vai passar e também com o Libertadores. E tem aquela parte primeira que é Palmeiras e Peñarol.
0: Palmeiras e Peñarol. Joga mais cedo do Palmeiras?
1: 7 horas.
0: 7 horas, né?
1: 7 horas.
0: Então... Pra cá, para Palmeiras e Peñarol. PP.
2: 5-0 Palmeiras.
0: 5-0 Palmeiras, a opinião do Tony.
1: O primeiro jogo foi 1-1, lá não vai ser fácil, não.
0: E o jogo vai ser onde? Lá? Lá?
1: É, lá. Paraguai, lá. Complicou, viu? É. E não vive um bom momento que perdeu. Né, pro Fluminense no Campeonato Brasileiro. Então é meio complicado.
0: Flamengo
1: ainda pegou, foi um, eu acho que o Flamengo vence. Não sei agora, depois o Flamengo vai ter esse jogo contra o Cruzeiro, domingo joga contra o Cruzeiro. Só que esse é no Maracanã, é Libertadores, e o outro é pelo Campeonato Brasileiro. E o Cruzeiro vem na cola também. Então, primeira rivalidade, eu falo nosso que eu sou Flamengo, né? É o Palmeiras, né, hoje. Hoje, antigamente era isso, o Vasco. Hoje o Flamengo é o primeiro lá, o segundo cá e o Vasco é o segundo lá. Mais ou menos isso.
0: A briga tá feia, hein, cara?
1: E tá complicado, né? Tá complicada a situação do Vasco. Não, não é boa, não, que ainda tem também a Sul-Americana. E os times entram e depois não tem jogador suficiente para obedecer o calendário. Então é complicado. E a expectativa também da nossa seleção, a gente está aí já com a chamada em Itajuípe, já que nós não temos estádio, uma cidade grande que não tem estádio, que não tem um campo adequado, pelo menos para o amador, vai jogar no Humberto Badaró. E a gente fica assim, sem saber até o que falar, porque lá só foi cedido 3 jogos, a primeira fase, os 3 jogos da primeira fase.
0: E tá chovendo depois, a semana toda, né, Roberto?
1: É.
0: As condições do gramado podem não estar ideal, hein, pra domingo, hein?
1: Já, lá em Aurelindau já não tava, imagine, né?
0: Caramba.
1: Porque tem baba, tem isso, tem aquilo, amador é amador e
0: pelo que eu vi, o Itabuna é um time mais leve, mais técnico,
1: leve, né? Formado por alguns garotos, outros que já tentaram o futebol, né, profissional, mas que por enquanto até então não deu certo, e pode ter outra oportunidade, que futebol é assim, né? Às vezes você é rebaixado para depois, aí o caso de Bruno Henrique, né? E outros que...
0: Lee Edson, né, cara?
1: Saiu da seleção de Valência, né? Saiu da seleção de Valência e foi um astro no Corinthians, jogou aí em Portugal, foi artilheiro de várias coisas e saiu de uma seleção do Inter Municipal. Mas são coisas que poucos por cento para acontecer isso aí, né, Bebeto?
0: A Miriam tá mandando um abraço pra Robélio Nunes.
1: Obrigado.
0: Miriam, conhece, né? Lá da Santa Casa, lá.
1: Vocês vão ser... Miriam Batatinha?
0: Batatinha.
1: Ah,
0: Batatinha.
1: Sim. Miriam.
0: Vocês vão ser colegas.
1: Miriam. Eu sempre falo com ela aqui, que é outra pessoa boa, viu? Humana.
0: Gente boa.
1: Porque hoje ela sabe que pra gente tá na enfermagem, tem muita gente que não sabe ainda, mas eu tô fazendo curso técnico de enfermagem, tô no quarto semestre, e o tema principal que eu tava conversando com você aqui em off, né, a humanização, né, e poucos não tem esse segmento, não só na profissão de enfermeiro, como na comunicação e outras coisas, que a gente precisa ter mais um pouco de paciência, né, com o nosso
0: próximo. A empatia, né, Rony?
1: Exatamente, é outra palavra mágica. Eu chamo essas palavras de mágica. Às vezes ela faz e desfaz.
0: Ainda bem, né, que essas pessoas que têm empatia são aquelas que conseguem filtrar no meio de tanta gente do mal, tanta gente gananciosa, a gente ter um pouquinho de esperança, né, cara?
1: Às vezes quando eu tô
0: fazendo bem,
1: quando eu tô estagiando no bar, a professora me puxa, não posso deixar ele solto, não, que ele sai conversando com todo mundo, todo mundo conhece ele, não, venha pra cá, não, peraí, professor, deixa eu falar aqui com essa pessoa aqui, não, bora, tem que fazer um bocado de coisa aqui.
0: Mas você é comunicador, radialista,
1: mas é porque eu paro,
0: todo Bebeto. Mundo te conhece.
1: Eu tinha problema em casa que eu saía de um jogo, vamos dizer, o jogo era 3 horas, terminava assim, que eu chegava quase 10, que eu parava num lugar, parava em outro, até esse defeito.
0: Eu voto, vou votar em você nas próximas eleições. Valeu, Robério.
1: Valeu, tamo aqui.
0: Um abraço, área, querido. Beleza. Modão da boa, até 6 da tarde. Gilberto.
3: Boa tarde, Bebeto Oliveira. Gilberto Oliveira pela segunda vez, entrando aqui a P aí. E aí vai dar pra gente ouvir hoje Frodo Cafezal, com Casca Tiana, relembrar os anos 60, essa linda rancheira, essa linda música. Beleza? Se der, tô aqui na escuta, hein? Frodo Cafezal com os saudosos casal Cascatinha e Ana.
0: Cascatinha e Ana, Frodo Cafezal.
4: Ô, Tony Barros, rapaz. Aqui tá falando daí do sítio Mansueira de Município de Camamum. Ô, Tony, a Cavaguarda tá vindo aí, velho. Eu tô lhe aguardando aqui, viu? Quando você chegar aí, eu vou conhecer você, cara.
0: Adeildo, Tony, disse que tá doido pra conhecer você na Cavaguarda aí, cara. Mais ou menos,
5: abraça. Um abraço, Adeildo. Vamos estar tá mesmo. Brevemente vamos estar tá aí.
0: É,
5: em Camambu.
0: Camambu, né,
5: rapaz? Vamos, eu tive lá tem mais ou menos um mês.
0: Olha aí.
5: Eu saí de lá do. Eu esqueci agora o local.
0: Uhum.
5: E partimos pra lá, pra cidade. Muito bom a Cavalgada, deu muita gente, graças a Deus. Tudo tranquilo.
0: Qual é o próximo evento?
5: É, domingo agora é São João do Paraíso.
0: São João do Paraíso.
5: Isso.
0: Eu tive hoje com meu amigo Geraldão e Naélito lá de Itapé.
5: Ah, o delegado Costa Curta.
0: Ah, é.
5: É Calça Frouxa, aliás.
0: Peraí, rapaz. Que isso, rapaz?
5: É, Marcelo falou que é delegado Calça Frouxa.
0: Rapaz, é o primeiro passeio rural de Itapé, dia 13 de setembro.
5: É,
0: você vai?
5: Não, não vou poder. 13 de setembro eu vou estar. Já tem um cavalgado, não lembro onde é. Tem que olhar na agenda agora.
0: Ah, é?
5: A cabeça é demais.
0: Rapaz, você tá importante, hein, cara?
5: É. Aí no final do mês, agora, dia 23, São João do Paraíso. Dia 29, Camacan. Dia 30, Cravolândia.
0: Ê, rapaz.
5: Dia 6, Jussari, com Zezo.
0: Zezo? Dia 6 em Jussari, velho?
5: Dia 6 em Jussari.
0: Pronto, vamos entrar em contato aí pra não ser
5: senta essa festa aqui. No...
0: Hein?
5: Senta aqui no sofá.
0: Ah, pensei que você estava chamando o Marcelo.
5: Um beijo.
0: Isso. Valeu, Tony.
4: Ô, Nunes, você é o cara, Nunes. Quando você pega o microfone e bota na boca, não solta mais.
0: A galera não perdoa por resenha aí. Flor do Cafezal, Gilberto, o homem do tapete preto. 15 pra 6.

Silvano Salles, seu coração, só o coração pode entender. Nosso bondão da boa tem 6 da tarde. Daqui a pouquinho, o Esporte da Boa com Marcelo Santos, Roberto Nunes, Tony Barros, Orlando da Hora. Trazendo as notícias do Intermunicipal, Interbairros, Libertadores, Campeonato Brasileiro. Recheado de muita notícia bacana, informação para você. 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Ótimo finalzinho de tarde para todo mundo. Eu volto amanhã, às 2 da tarde, no Super Tarde. Vem aí, Esporte da Boa. Valeu, gente. Boa noite para todo mundo. Bom descanso. Fica com Deus.

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0: Boa, 18:06. Estamos chegando para mais um Esporte da Boa. Hoje é quarta-feira, quarta de futebol, dia 19 de agosto de 2026. Para mais o Esporte da Boa até às 7 da noite, com muita informação do esporte e especial do futebol. Já já, boa noite aqui do nosso querido Robério, também o Orlando da Hora. Eu digo sempre que a Rede Boa de Comunicação é a rádio que mais cresce no estado, porque estamos em Barreiras e toda a região, Alagoinhas e toda a região também, Irecê, Madre de Deus, Xique-Xique, Itabuna, e vem mais duas boas, hein? Na cidade de Eunápolis e também na cidade de Ilhéus. Já já tudo com relação ao campeonato intermunicipal, inclusive já com arbitragem. Eu já posso adiantar que 4 árbitros de Itabuna saíram nessa segunda rodada do campeonato intermunicipal. E também, lembrando que a seleção de Itabuna joga no próximo domingo em Itajuípe, e já já vamos trazer aqui a arbitragem para Itabuna. Já digo que é de Vitória da Conquista, quem apita a partida envolvendo Itabuna e Ilhéus. Já já todos os detalhes. Também, daqui a pouquinho, tudo com relação ao campeonato Interbairros. Hoje eu vou estar daqui a pouco ouvindo o técnico da seleção de Itabuna, o Ronaldo Calheira, que vai falar aqui com relação ainda à partida diante da equipe de Aurelino Leal, e também a expectativa para o jogo diante da seleção de Ilhéus. Então, já já, Ronaldo Calheira falando aqui no programa. Confirmando que também daqui a pouco tem o campeonato Tebas em destaque. Tem também hoje noite de Libertadores, Sul-Americana. Ontem Fluminense, né, conseguiu a classificação nas penalidades. Hoje tem Flamengo e Cruzeiro, jogão de bola às 21h30. Amanhã tem o Coringão, que é o estádio que tem, ou seja, que é o time que tem estádio de Copa do Mundo. É estádio de Copa do Mundo, CT Seleção Brasileira. Então amanhã tem um Coringão, o Brasil para, a América para acompanhar o Coringão na Libertadores. Então daqui a pouquinho tudo com relação, não é, a Libertadores, a Sul-Americana, campeonato intermunicipal, Interbairros, e o seu clube também destaque aqui dentro do Esporte da Boa. Dito isso, 18.
1: Bom dia, Jaqueline. Aqui é Raimundo Flamenguista de Itapé. Jaqueline, eu não desde. Bom dia, Jaqueline, né?
0: Não, não é de manhã, é amanhã pela manhã ainda, Raimundo. Peraí. Olha, hoje aqui a amiguinha, a dona Vera, fazendo realmente uma geral no estúdio avançado. E hoje tá aqui, ao vivo, no estúdio principal da sua Boa FM. Tô de branco, meu filho! E entrei do lado. Bom dia, Robério.
2: Boa tarde, boa noite, mãe.
0: Boa noite.
2: Rapaz, esse é Raimundo mexendo doido. Você vai botando a Jaqueline.
0: Raimundo mexendo doido.
2: Rico de branco é médico. E branco, pobre de branco é perfil santo.
0: O cara mexendo doido aí, rapaz. Mexendo doido aí, esse Raimundo. Boa noite.
2: Boa noite. Não, que eu vou pro seminário, já passei por aqui. Tá de branco. Pobre é o quê? Pai de Santo,
0: vou fazer filho, logo. Que filho. O Pai de Santo se veste de ouro.
2: Uniforme
0: do filho de Santo, tô de branco.
2: Ah, tá certo.
0: Só a Gugu que tá
2: de branco. E ontem eu fui na maternidade. Já nasci lá, né? Filho de Santo. Pois é, Marcelo. A expectativa, né, desse clássico, já que você falou, hoje para a Copa Libertadores da América, ontem o São Paulo passou, vai pegar uma pedreira na frente, Boca Júnior. Né? O Fluminense passou, e a expectativa hoje também de um clássico dentro da Sul-Americana, que é Bragantino e Atlético Mineiro. O Atlético venceu a primeira, tem a possibilidade também de passar, e respirando com aquela grana que pode pintar no caixa. E a gente estava até olhando, quando eu passei para você a arbitragem, botaram um árbitro de ponta, viu, Orlando? Eu, daqui a pouco você vai falar. Marielson é que vai apitar o clássico, como eu digo, a chamada, o clássico do Cacau, mais importante do sul da Bahia, e tem que ter alguém mesmo de pulso, mesmo no jogo de botão, jogo de prego, que a gente discutiu até ontem aqui com os meninos.
0: Corrida de formiga.
2: Vai ser. Não?
0: Não é Maria? Conquista. Não, Bruno Nogueira. Que também é de ponta.
2: Provavelmente você tinha colocado Maria. Eu vou dar uma olhada aqui, mas vamos
0: Bruno
2: lá.
0: Bruno Nogueira, Prado, CBF, Vitória da Conquista.
2: De ponta.
0: É bom árbitro,
2: Bruno. Parabéns, Federação Baiana de Futebol. Comissão de Arbitragem. Parabéns. Quando faz a coisa certa, a gente elogia. Quando faz a merda que vocês fizeram em Itajuípe, o pau come.
0: É verdade. Então, daqui a pouquinho toda a arbitragem, né? Lembrando que são 4 árbitros de Itabuna que vão estar nessa rodada do campeonato intermunicipal e já já tudo com relação aqui ao jogo da seleção de Itabuna e seleção de Ilhéus, domingo na cidade de Itajuípe. 18, já terminou sua boa noite, meu filho?
2: Já.
0: 18:11, abraçar aqui o nosso querido advogado Thiago Leal, torcedor do Vasco da Gama, acompanhando aqui o programa. Alô, Tiagão, um abraço aí, um abraço também a capitã Edilane, né, e o Guilherme, que é o futuro ministro da Justiça. O Guilherminho aí, que é filho do casal Tiago e também o Thiago Leal.
2: Não,
0: e
2: a nossa capitã, eu vou ter que lhe atrapalhar, senão
0: a capitã Edilane.
2: Eu não bebi nada, vem cá. Sim. Marielson, não?
0: Bom, eu tô aqui, ó. Estou aqui diante da Federação Baiana, Itabuna e Ilhéus, dia 23, 15 horas, Itajuípe, árbitro Bruno Nogueira Prado, CBF, Vitória da Conquista.
2: Eu tô aqui, com o Marielson.
0: Que dado é esse aí?
2: Ah, só se foi
0: isso. Mas aqui é da CBF.
2: Tá aqui, ó. Mas Itabuna e Ilhéus aqui, Tony, tira aqui, você vê aqui.
0: Que data é essa aí, filho?
3: Sim, mas é a escala de
0: árbitro. A escala de arbitragem?
3: Da Federação Baiana, ficou?
0: Da Federação Baiana, filho?
3: Sim. Então retiro meu elogio.
4: 26
0: do ano aqui, ó, 2026. Aqui também, ó. Bruno Nogueira, CBF da Conquista, Itabuna e Ilhéus, 23 dos 8, 15 horas.
3: Eu falei pra você, ele tá aqui, também tá aqui, o quê,
0: Tony? Quem é o filho? Assistente aí, quem é assistente? Meu microfone, filho.
4: Edmilson Chagas
0: Santos. Aqui tá, Edmilson Chagas dos Santos. Doelson Gomes Santos.
3: E o quarto árbitro é
4: Doelson Santos.
3: Marielson.
4: Marielson. Aldo Silva.
0: E aqui tá Bruno Nogueira Prado, Federação Baiana.
2: Ai. Eu que mandei pra você, então, quando eu vi lá.
3: Tá errado,
0: hein? Tá aqui, ó. Bruno Nogueira Prado, CBF.
3: Jogo de número 52, GR12.
0: Exatamente.
3: 15 horas foi a escala.
0: 23 dos 8.
3: Aqui.
0: Não é isso?
3: É.
0: 23 dos 8.
3: Aqui, Tony.
0: Campeonato é
3: municipal.
2: Não fale nada, não.
0: Venha ver aqui.
3: Não, eu aqui também. Foi eu que mandei pra você aqui.
0: Exatamente.
3: Quem é que tá aqui? Marielson.
0: É verdade.
3: Então,
0: e aqui.
3: E eu mandei pra ele.
0: E aqui ó, então, eles trabalham. Bruno Nogueira Prado, CBF Trabalho Conquista. Olha a data: 23.
3: Então, Marielson deve apitar em outro lugar.
0: Eu acho que é raro aqui. É raro aqui.
3: Vê se Marielson tá por aqui perto aí,
0: mano. Marielson. Alves Silva. Itabuna.
3: É.
0: Ilhéus, 23 dos 8. É.
3: Itajuípe,
0: e aqui. Também. Olha, tá vendo alguma confusão aí, não é? Enfim, de troca.
3: E aqui tá o quê? Já começou a confusão.
0: São 18 e 14. Que confusão desgraçada, rapaz. Aqui, ó. Então, agora, os assistentes são os mesmos.
3: Tudo de Itajuípe.
0: Os assistentes do Itajuípe aqui, ó. Edmilson Chagas.
2: Beleza, bacana.
0: Doelson Gomes e Joel Santos Silva. Ô, atenção, me socorra aqui, Petinha. Zenildo Santos.
2: Alô, Federação Baiana de Futebol.
0: Agora
2: eu de arbitragem.
0: Ó, você mandou, ou já tá
2: deu no.
0: Eu aqui. Abri agora aqui a Federação Baiana. Abri agora.
2: É só você ter
0: sido trocado.
2: Mas aí, aí embaixo deve ter o comunicado, né?
0: Exatamente. Vem ver aqui, filho.
2: Quanto aí?
0: Só são 18. 18 aí deve horas.
2: Ser digitação. Eu 18 não vou fazer
0: horas
2: federação,
0: e 14
2: não,
0: minutos na boa.
2: Pode 18, ter aparecido o jogo pra ele fazer, né? E te trocar.
0: É, do Brasileirão. Alguma coisa. Enquanto isso, boa noite, Orlando. Boa noite. Boa noite, Orlando.
2: Boa noite, senhor Marcelo. Boa noite, Robério. Pai Roberto de Ogum, que está aqui presente, né? Boa noite, senhor Tony Babo, boa noite a todo nosso público ouvinte, boa noite a 15 horas, foi a escala, geral.
5: Boa noite a todo público ouvinte de Itabuna, da micro-região nossa aqui, da macro-região, da Bahia, né? Porque a Rede Boa chega a toda a Bahia. Boa noite através da internet, né? Através do computador, do laptop.

0: Toda a Bahia, boa noite através da internet, né? Através do computador, do laptop, ou do seu celular.
1: Você
0: fala
1: internet?
0: Você assiste até
1: domingo, mais 52 mil acessos via o Radnet,
0: na
1: transmissão nossa.
0: Na transmissão nossa.
1: Maravilha.
0: Isso quer dizer que é só quem acompanhou o jogo pela boa. Pelo celular.
1: Pelo celular.
0: E aí tem os amigos que ouviram pelo rádio, do rádio, radinho de pilha mesmo, ou rádio na tomada em casa, e os rádios de automóveis, multimídia de automóveis. Então é coisa para mais de 100 mil ouvintes. Então, graças a Deus. O cuidado que a gente tem que ter aqui com transmissão, com reportagem, como Marcelo, que tomou chuva pra caramba lá, sem proteção, sem nada, que não saiu preparado. Foi até um descuido nosso também, porque teríamos que ter ido. Foi maravilhoso, né? E a gente teve o maior cuidado nos comentários, tanto que recebemos bastante elogio de pessoas até que não tinha obrigação de nos elogiar, e elogiou a gente, gostou do comentário da gente. Pode não ter gostado, não é obrigado, né, a todo mundo pensar igual, ver igual, mas acharam decente o comentário da gente. Fiquei bastante feliz, porque é uma coisa que eu estou fazendo de espontaneidade, de voluntariedade, apesar de quando eu era jovem ter tentado, dentre outras profissões. Pobre tem que se arriscar em tudo, e eu sou de uma origem muito pobre, graças a Deus, e me mantenho muito humilde até hoje. Eu tentei também no rádio, né? E tenho orgulho disso. E tá tendo aqui um desencontrozinho de dígito aqui com relação ao árbitro, mas a federação, a comissão de árbitro.
2: Quando eu peguei foi mais cedo. Não,
1: aqui tá atualizada.
2: Não, eu sei. Quando eu peguei, isso era 2 horas. Então eles devem ter mudado, que Tony mostrou ali, que foi atualizado
1: agora.
2: 16, é. É 16. Eu peguei 14. Eu acho que ele vai sair algum da série B.
1: Olha, confirmando aqui, o ato da partida. Não é? Foi atualizado aqui pela Federação Baiana. Abri agora aqui, às 18 horas, está Bruno, não é? É o Bruno, que é de Vitória Conquista, exatamente.
0: Vitória Conquista, no Prado. Ótimo árbitro.
2: Não, porque ele, como o Tony mostrou aqui, Marcelo, atualizou. Então deve ter aparecido um jogo para Mariels, que hoje é o mais importante árbitro da Bahia.
0: Ele deve ter ido para outro lugar. Deduzimos que era mais ou menos isso.
1: Aí eu lhe pergunto, até nisso. Não, aí nós temos que falar isso aqui. Até nisso, a bagunça da Federação Baiana.
0: Não.
1: Isso é uma questão. Não, peraí. Porque saiu a escala, sai um árbitro, não é? Você tá aí com a prova, inclusive o Sávio, que é diretor da liga, mandou aqui pra nós, também com o Mariels.
0: Tá vendo?
1: Tá aqui, ó. Sávio, que é o diretor da liga, mandou aqui pra nós, ó. Aqui tem Mariels Alves Silva. Tá aqui que ele mandou. Pegou também com o Mariels. E agora aqui aparece o Bruno.
0: Mas aí a CBF pode ter solicitado hoje que o da CBF sai amanhã, a escala da CBF, para os jogos de domingo do Brasileirão.
1: Então possa ser isso, que o Mariels.
0: Mas foi isso mesmo.
1: O Mariels tenha saído.
0: Pode ser.
1: Então,
0: retiremos.
1: Que também é o árbitro. É o árbitro também de ponto.
0: Retiremos a crítica para não ficar parecendo que é uma perseguição, não.
1: Exatamente. Então aqui, o Bruno também é o árbitro de ponto, né? CBF, Vitória da Conquista, para um jogo muito importante, que é um clássico. Aqui poderia estar todo mundo ruim, mas é Ilhéus e Itabuna.
0: Ilhéus e Itabuna tem que ser um
1: impulso. É por isso que eu bati ontem forte sobre Ilhéus e Itabuna escalar
0: um triteiro. Aí a desculpa, porque é criança, aí é que a segurança tem que ser triplicada, porque é envolvendo criança, trabalho educativo. Um professor, um árbitro, de preferência de fora, e de cidade neutra, o mais distante possível, e que de repente tivesse formação de educador, de ser um professor. Se algum ouvinte discordar de mim,
3: Liga aqui e faça questão. Não, eu duvido que alguém de bom senso vai discordar, não vai.
1: São 18h20, só botando aqui, Orlando, só botando aqui.

0: Roberto ouvinte, eu senti você preocupado, Roberto Nunes. Falou, será que eu tenho que precisar de algum médico de cabeça e tudo? Que eu estou vendo aqui.
1: O não, eu gosto. Não,
0: a gente não. Oftalmologista, né?
1: Não foi só por ver, não. Não, que eu peguei esse material cedo. Eu me preocupo muito. Aí quando eu peguei, mandei para você.
0: Exatamente.
1: Foi o mesmo que a Liga recebeu.
2: Digamos assim.
1: Aí você fala uma coisa, eu vi aqui. Eu falei, assim, Marcelo tá doido. Eu que chamei você de doido.
2: Roberto tá desligado,
1: não? Tá desligado aqui? Não tá, não.
0: Tá, não, tá. Não, tá ótimo. Tô ouvindo.
1: Tô ouvindo.
0: Pois é.
1: Entendeu?
0: É. Então assim, então confirmando aqui o
2: erro de zelo.
0: Bruno Nogueira Prato, né? E já toda a arbitragem da segunda rodada do campeonato intermunicipal. Vamos trazer aqui realmente tudo com relação à arbitragem daqui a pouquinho. São 18h21, daqui a pouquinho tem Ronaldo Calheira, técnico da seleção de Itabuna. Eu conversei com ele hoje, né? Ele vai trazer realmente o que aconteceu, o porquê daquelas mudanças que foram feitas no intervalo. Né, com relação às duas laterais, também o decorrer da partida, não é? Porque aquele detalhe, né, Rolando? Você treinador, já foi. Quem conhece o time que está no vestiário?
2: Eu não vi uma troca. Uma troca de Ronaldo, e disse nos meus comentários de lá de domingo e no daqui, eu não vi uma troca errada. A troca que poderiam. Mas aí a expressão do comentarista, pelo que eu entendo de comentário, que porque fui treinador 200 mil vezes, e já fiz alguns comentários, inclusive para televisão, para rádio, como convidado, quando não estava trabalhando, no Espírito Santo, no Rio Grande do Sul, em São Paulo, para a rádio lá do interior, onde eu estava, é que ali, no caso da troca de Luiz Felipe para o Terror, eu cantei a pedra para Robério. Eu digo, ó, vai trocar Luiz Felipe pro Terror, e Terror não vai fazer nada, porque a bola não está chegando para Terror, ou para Luiz Felipe. E o Luiz, eu digo, eu creio mais que a troca de Ronaldo seja porque Luiz Felipe acabou de tomar um cartão amarelo e parece ser um jogador de muita vibração, muita entrega. Daqui a pouco ele pressiona defensor, ele dá uma pressionada nos caras ali, toma um outro e vai expulso, e faz muita falta, porque eu, pelo pouco que eu entendo de futebol, já revelei alguns, ajudei, né, que o processo é de muita gente, já ajudei a revelar muitos centroavantes. Esse Luiz Felipe, que eu não sei qual bairro que mora, não sei se é de Itabuna, não sei se é de
0: Itabuna,
2: é
0: de Itabuna, Santo Inês.
2: Não sei de onde é. É um. E pô, Santo Inês tem tradição de bons atacantes. Eu mesmo já tirei um de lá, novinho, né? O Rogério, que chegou a jogar até no Fluminense do Rio, no Sul, hoje está em São Paulo. Porque separou da família e tudo. Quem, um dos responsáveis por me apresentar a Rogério na época, foi inclusive meu querido irmão, nosso querido irmão Judenberg Noronha, e nosso querido Duda Contador, foi um dos caras que apoiou e foi para a seleção de Arataca comigo com 17 anos, uma técnica brilhante. E aí tá esse outro extraordinário jogador, esse centroavante, é bom pra caralho. Parabéns a Ronaldo, a seleção que enxergou esse jogador de muito potencial. Agora, tentou algumas jogadas, campo muito ruim, primeiro jogo, time volta a repetir, carente de um meia, porque a troca dos dois laterais foi maravilhosa. A troca do JP era o que ele tinha pra ali. E aí eu desconheço, porque não conheço a fundo o futebol de JP. Eu não sei se JP é de função de mais atrás, um pouquinho vindo mais de trás, primeiro, segundo volante. Entrou ali na função de meia, também não produziu. O comentarista diria assim: as trocas do professor de Aurélio Leal entregaram mais do que a de Ronaldo, exceto as laterais. As laterais foram monstros. O Alisson, que é atacante, Inclusive, eu fui ver hoje na minha rede social, no pouco tempo que eu tive hoje, que foi o dia todo correndo hospital e clínica de Orc para operar meu primo amanhã, que está só com. Tinha só um olho e agora está desde sexta-feira sem nenhum. Mas opera já amanhã, graças a Deus, uma operação particular que não dava tempo de mexer com SUS, com nada, né? E aí eu não tive tempo de para nada hoje, foi chegando em casa, deixando minha prima e voltando para cá, correndo para cumprir o horário aqui na rádio. Eu gostei muito e aí eu fui ver no Instagram, no horário que eu esperava minha prima, eu e esse Alisson lá, aquele menino lá, que não sabia que era tão miudinho, aparece lá, mas jogador de muito potencial, e aí tem uns lances dele, inclusive, lá no Instagram dele, e aparece o quanto jogada dele que ele fez ali lá de infiltração ali pela esquerda. E a chegada, o posicionamento e o mérito do time de Aurelino Leal, que estava com as linhas muito compactas, muito arrumadas. Então, a explicação do professor Ronari, para mim, vai ser completamente normal. Agora, eu continuo dizendo que ele carece de material humano, de peças no meio do campo. E achar não é fácil.
0: São 18h27, eu vou até o nosso querido Roberto, que daqui a pouco vai ter que ir até a aula, não é? Mas já trazer aí, ontem tivemos Libertadores Sul-Americana. Já me traga um balanço aí, Roberto, de ontem, essa rodada também de hoje, já que daqui a pouquinho tem Ronaldo Calheira e também toda a arbitragem. Já parabenizar aí nosso querido Adenilson Rodrigues, está acompanhando a gente, saiu também na arbitragem nessa segunda rodada do campeonato intermunicipal. Parabéns, meu amigo Saci, grande Adenilson. Hein, Roberto?
1: Sacizão? É, Marcelo, ontem tivemos aí o São Paulo vencendo 3-1 e vai pegar o Boca Júnior, parada difícil na próxima etapa. Fluminense venceu também nos pênaltis, 5-4. Hoje teremos aí o Flamengo e Cruzeiro, que é o jogo esperado da noite, né? Porque é um brasileiro que vai seguir e outro vai ficar. E daqui a pouquinho, 7 horas, já tem Palmeiras com o Peñarol, um jogo difícil. Aí, se você perguntar resultado, fica um pouquinho complicado, porque é jogo duro. Eu achei que o Palmeiras deveria ter vencido em casa, para fazer o papel de casa, e lá em cima é complicado e vai ter que mostrar muito futebol no time que está começando uma crise, né? Porque viu a distância do Flamengo diminuir e aí a cobrança é muito grande. E no outro jogo é um Flamengo Cruzeiro com um nível técnico parecido, então também é complicado. E na Sul-Americana, Atlético Mineiro enfrenta o Bragantino. Eu acho que a vantagem é do Atlético, que venceu fora de casa e tem a chance só do empate para passar para a próxima fase.
0: Jogão, Flamengo Cruzeiro em
2: Orlando. Galera, e que espetáculo, né? A gente que fala tanto aqui temos que falar, né? É um programa esportivo. E temos que falar não só do futebol, mas o que está em torno do futebol. O futebol não é feito só de 11 contra 11 dentro do campo. Tem todo um trabalho por fora, de cozinheira, de gestão, de tudo. Que coisa linda, hein? O Fluminense, numa semana, para ver quanto é dinâmico o futebol. O Fluminense saiu de um treinador, de um estrangeiro, que não tem nada a ver, que, né? De 1,5 milhão por mês para um treinador da casa, multicampeão, ralou muito como jogador, entregou muito, com 120 mil reais, e classifica o time para Libertadores fora de casa.
1: Do Fluminense. Marcão é
2: sempre espetacular. Duas vitórias do Palmeiras. E o Palmeiras começou a pagar por consequência no Brasileirão. Nesse jogo contra o Fluminense, teve que botar um time muito descaracterizado, pensando em hoje, e aí a distância do Flamengo foi embora, e o Flamengo tá jogando uma bola azeitada, tá?
0: Olha, 18h30, não é igual o Corinthians, não. Antes do Ronaldo, antes do Ronaldo, né, pro Raimundo Flamengo lá de Quaraci, o jogo hoje, Cruzeiro e Flamengo. Vou botar no bolão 3-0 Cruzeiro. Pronto.
2: Vampeta garantiu que é 1-0 Cruzeiro.
0: 3-0 Cruzeiro. E você?
2: Pior que Vampeta.
0: E você? Tem uma boca de Tony, hoje Cruzeiro e Flamengo, você, sua opinião. 2-0 Cruzeiro, você?
2: 2-0 Flamengo.
0: 2-0 Flamengo, você?
2: Eu... Características dos dois são muito diferentes. Eu gosto muito da característica do Cruzeiro, um time mais vertical, mas eu sou mais seguro, gosto mais do Flamengo, que é de jogo mais apoiado, de jogo mais de transição. Eu acho da Flamengo. Placar, eu não tô vestido.
0: 3-0 Cruzeiro. 3-0 Cruzeiro, fora as ameaças. Cadê? Só porque lá tem corintiano também, tem lá, nosso lá. Cadê?
3: É o quê, rapaz?
0: Me traga o Ronaldo.
2: Contra quem hoje?
0: Me traga o Ronaldo. Quem?
2: Amanhã. Não perdeu ontem?
0: Ontem não. Não, ali foi o...
2: É Libertadores. Sabe?
0: Libertadores.
2: Mas deixaram você doido.
0: Não, é, ontem foi.
2: Brasileiro.
0: Ali brasileiro. É, me deixa.
2: Perdeu ontem também, brasileiro?
0: Não. Não, joga amanhã. Com o Rosário. 5-0, fora a ameaça do Coringão. Cadê? Me traga o Ronaldo Calheira, técnico da seleção de Itabuna, explicando aí, falando conosco aqui com relação ao jogo de domingo e automaticamente também a expectativa para domingo que vem, esse clássico contra o Ilhéus.
4: Boa noite, Marcelo. Boa noite, Robério. Boa noite, Orlando. Boa noite a todos na mesa e os ouvintes da Boa. Na verdade, Marcelo, aqui o análise que a gente faz, né, que a estreia não foi a esperada. A gente tinha convicção que poderíamos ter ganho o jogo. Né? E como eu falei, né, tivemos, né, todo o volume de jogo, buscamos combater a defesa do Aurélio Leal, que ficou atrás mais de 90% do jogo, e faltou um pouco de agressividade do time. Nós não finalizamos com perigo, infelizmente, não conseguimos fazer o gol de empate. Ali, quando nós tomamos o gol por minuto 9, eu ainda estava tranquilo, porque tinha muito tempo, e eu tinha na cabeça que nós poderíamos virar tranquilamente. Infelizmente não aconteceu, mas passa, foi no momento que poderia passar. Já estamos trabalhando, corrigindo os erros, para a gente buscar em Itajuípe fazer um bom jogo, se reabilitar no campeonato e voltar a somar 3 pontos.
5: Em relação às mudanças que você fez no intervalo ali, do primeiro para o segundo, a saída do João Neto, também do Evanilson, entrada do Elvis e também do Alisson, que já deu uma melhorada ali nas laterais. Mas a questão também que o jogador vinha sentindo?
4: Nós durante a pré-temporada não tivemos nenhum problema de lesão, graças a Deus. Mas infelizmente, faltando 2 dias para a estreia, João Neto sentiu uma dor no joelho, inclusive jogou injetado, teve que fazer uma infiltração no joelho para ele jogar. E Evanilson também sofreu uma entorsezinha no tornozelo. E nós fizemos o teste, inclusive mandamos 2 jogadores a mais para o aquecimento, e eles me passaram que estavam bem, que queriam jogar. Nós respeitamos isso e colocamos no jogo. Visto que não performaram da maneira que nós queríamos, nós fizemos essa mudança. Mas naquele momento nós estávamos sem um lateral esquerdo. Como o Aurélio Leal não atacava de nenhuma forma, nós optamos por botar Alisson ali na lateral esquerda, que Alisson, sua posição original, é um extremo. Porém, o que eu ia precisar era atacar, né? Se você for olhar o vídeo do jogo, no segundo tempo, o Aurélio Leal do lado esquerdo chegou na linha de fundo 2 vezes e foi de chutão. Então, ele não ia ter nenhum problema para marcar. E sim, a gente ia ter mais superioridade numérica na parte ofensiva. Foi o que ele fez muito bem, né? Melhoramos muito ali do corredor do lado esquerdo. Tivemos chances ali, mas infelizmente não saiu gol. Já Elvis também é um jogador com menos técnica do que João Neto, porém, ganha na força, né? Na juventude também. E entrou bem também. Eu acho que o nosso time, no mínimo, merecia um empate. Porém, futebol não é de merecimento, senão de efetividade. Mas, como eu lhe falei, já passamos todo o relatório para os atletas. Vamos buscar ver o que precisa ser mudado para a gente fazer um bom jogo em Itajuípe, na nossa casa. Convidamos aí já desde já todos os torcedores de Itabuna para comparecer a Itajuípe, para a gente poder fazer um bom jogo e somar nossos 3 primeiros pontos no campeonato.
5: Para domingo, contra Ilhéus, é um clássico, né? Claro, Itabuna e Ilhéus sempre será clássico. O que é que já sabe com relação à equipe e adversário?
4: Isso, agora, já tenho aqui uns vídeos, né? Inclusive, nós contratamos o lateral esquerdo Jamaica, né? Porque nós só estávamos com o lateral esquerdo. E Jamaica, justo, estava treinando lá em Ilhéus. E nós conseguimos trazer ele para cá, um jogador experiente que vai somar no grupo. E Jamaica também já passou algumas coisas para a gente. Vamos trabalhar em cima aí dessas informações para a gente poder fazer um bom jogo em Itajuípe. A ideia é ganhar de qualquer maneira, né? Porque precisamos somar os 3 pontos para poder você somar e ficar tranquilo na tabela para o que resta do campeonato. Sabemos que vai ser um adversário duro, já existiu uma rixa aí da Copa Cacau, que nós perdemos o jogo para Ilhéus, mas eu acho que agora é de outra maneira. A Copa Cacau a gente só reunia no dia do jogo, e agora a nossa seleção está treinando, existe a tranquilidade por essa parte, mas sabemos que vai ser

0: Só reunia no dia do jogo e agora nossa seleção está treinando. Existe a tranquilidade por essa parte, mas sabemos que vai ser um jogo muito duro e esperamos somar os 3 pontos e conquistar nossa primeira vitória no Intermunicipal.
1: Essa semana o time faz um treino no local do jogo.
0: Nós buscamos treinar mais vezes em Itajuí, porém não conseguimos, né? Só conseguimos na sexta-feira, mas sem problemas vamos treinar na UESC, que é gramado também, o campo grande. Vamos encurtar um pouco o campo para ficar nas medidas do campo de Itajuípe, para a gente não ter nenhuma surpresa. Mas na sexta-feira vamos estar em Itajuípe, com fé em Deus, vamos fazer o treino lá, né, para os jogadores avaliar o campo, ver como está o campo, tudo direitinho, para no dia de domingo estar tudo tranquilo, tudo apto para o jogo.
1: Um abraço.
0: Um abraço, Marcelo.
2: Bom, tá aí o Ronaile, técnico da seleção de Itabuna, né, falando conosco aqui do Esporte da Boa. Eu tô com o tempo estourado pro intervalo, eu vou intervalo no retorno. O Orlando, também o Roberto, já faz aí realmente os seus comentários com relação à entrevista com o Ronaldo Calheira. 18h36.
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0: 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Eu comando forte um abraço aí ao nosso querido Cadu e toda a equipe aí na JSG, né, acompanhando aqui o Esporte da Boa. Deixa eu mandar um abraço aqui também ao Paulinho, que trabalha lá na JSG, diz que não perde, é torcedor do Fluminense, feliz da vida com a classificação ontem do Tricolor Pó de Arroz. Realmente aí tá de parabéns. 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Um abraço a dona... como é o nome da... da menina lá, da esposa do... do Edu? Dona Nilza? Dona Nilza, um abraço aí. Minha amiga Dona Nilza. Sexta-feira, vamos marcar um negocinho. Algum lugar preciso comer aquela carne, aquele churrasco. Domingo, Robério, domingo mais cedo. Robério, você já está indo agora? O Ronaldo falou agora há pouco aqui, né, com relação ao jogo de domingo, a expectativa, inclusive trazendo um reforço aí que é o Jamaico. O Orlando daqui a pouco fala desse jogador, que não deixa de ser um reforço naquela posição que só tem um e está machucado, que é o caso do Evanilson.
1: Tendo tempo de buscar, vai pegar um, como o Orlando já falou aí, um jogador à altura, né, pra poder fazer aquela posição. Eu vi vocês
2: altura
1: falando...
2: Altura de? Hã? Altura de quem?
0: Marcelo Bispo.
2: Altura de Marcelo Bispo, sendo que é um jogador com mais, melhor na ofensividade e mais
1: defensivo. Não, mas que eu falei a altura da categoria, do nível de futebol, né? Do tamanho, não sei. Pelo que você falou, que ele já vinha jogando na... Estava treinando lá na Nilhéus. Já é um suplemento a mais, que ele vai querer mostrar mais futebol e tá do lado da gente. E com relação aí que vocês falaram também da posição do Mikael, né? Que ele tava caindo mais pela direita, mesmo com a camisa 11, vai jogar no meio. Se ele fizer aquela mesma mobilidade que ele tava fazendo na direita, aí vai dar mais uma substância ao ataque para poder se aproximar, já que ele vai poder movimentar pelos dois lados do campo e aí talvez a seleção flua mais, né, no setor ofensivo. E agora o que me preocupa, vou deixar essa bomba para você, é com relação à zaga, né? É o posicionamento do meio para trás, que o ataque até que não foi tão ruim, mas o meio ficou aberto, viu, Marcelo?
0: Um abraço e boa aula.
2: Valeu.
0: Minha música não tem... Orlando, Jamaica, um jogador
3: que
0: você conhece?
3: Jamaica é um jogador que eu conheço muito do futebol profissional do Espírito Santo, vários campeonatos estaduais, um jogador bem maduro. Bem maduro quer dizer não com idade avançada, até porque idade não interfere no meu julgamento em profissão nenhuma, principalmente hoje, né? Que está tão fresco na cabeça de todo mundo que consome futebol e que está ligado na boa, de ver Fábio aos 45 ajudar em 90% ao Fluminense a passar de fase. Então, Jamaica é um jogador experiente, de uma idade, e que eu não gosto de usar essa frase, porque tem jogador experiente com 17 anos, com 18 anos, a maturação chega indiferente de idade, mas um jogador que eu não sei nem se a transferência dele não foi do Espírito Santo para cá, que eu creio que até o ano passado ele tinha contrato no Espírito Santo. Se eu não me engano, o último clube inclusive dele foi o Vitória Futebol Clube, e se eu não me engano, não tenho certeza, mas o jogador jogou muito tempo no Real Noroeste, jogou no Jaguaré, teve muita passagem por lá, um jogador de muito, muito, muito, muito bom potencial. Jogou aqui também em campeonatos baianos, em vários clubes aqui do interior da Bahia. Um jogador de muito boa qualidade, apesar de que eu discordo de vocês quando vocês falam que só tinha um lateral. Tinha um lateral esquerdo até domingo. De domingo para cá, eu acho que Ronaldo tem dois lateral, principalmente no time que Ronaldo montou, que é um time propositivo, tirando os zagueiros que tem são mais marcadores mesmo, não são jogadores de fino passe, de passe refinado, de achar volante, de achar lateral, de achar meia, de fazer passes por dentro. São zagueiros mais de contenção mesmo. Mas a entrada do Alisson vindo de trás, eu acho que não tem problema nenhum. A gente já teve Marcelo, a gente já teve, quem é mais velho um pouquinho, lembra de Felipe, a gente lembra de tantos jogadores, de Júnior, Tetra, que trabalhava comigo na época no Vitória, e era ponta e meia, e faltou lateral num dia lá no... antes de um jogo do Vitória contra o Flamengo, que foi realizado em Cariacica, em Vitória, no antigo Kleber Andrade. E aí Perk Chamusca chamou, e aí a gente foi buscar Júnior estava dormindo, porque o Júnior tinha treinado de manhã, botou no lateral esquerdo, mas nunca saiu. Então, e depois foi jogar no Palmeiras, depois foi para a Seleção Brasileira, depois foi para o Parma e teve a carreira que teve. Então, acho que o Alisson, mesmo sendo pequeno, para o time móvel como é o time de Ronaldo e nosso time, né? Porque eu estou torcendo demais pela Seleção de Itabuna. Para mim, com todo o respeito que tenho a contratação, eu entraria com Alisson. Mas isso é a opinião do comentarista. Quem vale e o comentarista irá apoiar, até que se prove ao contrário, é o treinador. Afinal, é ele que é o responsável, é ele que toma a pancada, é ele que cai, é ele que se demite, que é demitido. Então, e eu já falei aqui, já falei para várias pessoas que eu estou torcendo muito, muito, muito, porque eu gostei muito da explanação do professor. Coincidiu muito, gostei pelo acerto dele. E gostei por mim, porque os meus comentários foi isso também. Ele evitou, na função de treinador, de bater no setor do meio campo, que realmente não funcionou, né? Tanto defensivamente quanto ofensivamente. E aí vem a pegada de Robério mais dura quanto ao setor defensivo, aos zagueiros, porque... o meio campo não funcionou, e aí complica os zagueiros, que no meu entender o Mikael cometeu ansiedade ou nervoso, sentiu mais do que o menino da direita ou não, cometeu erros de enquadramento de corpo, de ação individual, como cabeceio para o chão. Cabeceio defensivo não se faz para o chão, cabeceio defensivo se faz para frente, para o alto, para a bola não cair justamente perto da área. Teve cabeceio dentro da grande área, ele pode ver o vídeo, que vai ajudar ele, que é um menino muito novo ainda, muito, com muito potencial de explosão, de rapidez, de velocidade. É um jogador que se eu tivesse no lugar de Ronaldo e não tivesse um jogador titular, e eu não sei, porque eu não vi treino, não vi jogo da seleção, é um jogador que eu manteria no elenco, até porque você não constrói um time. Se todo jogo que você perder ou todo jogo que um jogador joga mal, você tirar do time, você nunca constrói um time. Então, eu não mexeria, é por isso que eu não mexeria no Elvis e no Alisson. Luiz Felipe, muito menos, que esse jogador vai dar muitas alegrias à seleção de Itabuna, eu tenho certeza disso. Vai ser um dos grandes destaques do Intermunicipal, tenho certeza absoluta disso, assim como o Kaique, assim como o outro lá, o número 7, que é o
4: Riquelme,
3: o número 10, que é daqui do
4: Wesley,
3: o Wesley, o Erlinho. Porra, jogador de muito bom potencial, só que como meia, ele ficou muito compacto numa linha de 4 e deixou os dois volantes, que um não estava performado e iniciou o jogo muito bem e terminou o jogo muito bem. Então, por isso que eu também discordei da parte física e tudo. Porque não, está mal performado é uma coisa, está mal fisicamente é uma coisa totalmente diferente, porque Yuri começou o jogo muito bem, fazendo a função na saída de três ali, de tipo um terceiro zagueiro, depois trocou com Raçudo, e aí complicou um pouquinho. No final do jogo, Yuri fez muita transição de novo, se entregou de novo, administrou um pouco, talvez pela sobrecarga, como o Robério falou aqui agora, mas eu não vejo isso. Acho que o Wesley é que ficou devendo naquela compactação do time baixar um pouquinho, porque os dois pontas baixavam, o Riquelme pela esquerda e o Mikael pela direita, baixavam, o Mikael com aquele, toda aquela qualidade acompanhando o lateral, que eu no meu entender, se eu fosse o treinador, ou se eu fizesse parte da comissão e tivesse acesso a dar opinião, fosse solicitado a expressar a minha opinião para o treinador, para o professor, para o comandante, eu expressaria, já que eu creio que não tenha outro jogador no elenco, eu jogaria o Mikael para dentro, que tem mais, leva mais jeito, pelos 55 anos de bola que eu tenho, eu percebo que tem mais jeito de articulador e fica com menos carga de acompanhar a lateral, que lateral normalmente dá tiro pra caramba. Imagine o que é se você bota um Mikael pra bater de frente com o Alisson. Vai ser complicado, porque provavelmente o Mikael vai morrer de tanto dar pique pra trás pra acompanhar o Alisson. É por isso que eu manteria. Um jogo dentro de casa, com Raçudo e Yuri bem posicionados ali, eu só inverteria a função de um de outro, ou deixava os dois invertendo durante o jogo. Eu acho que seria muito bom mesmo. Isso como, com todo respeito, para esse jogo, eu seguraria os dois laterais, iniciando o jogo, até porque Jamaica com certeza está com um pouco de falta de ritmo de jogo. Não sei onde Jamaica jogou esse ano, com certeza não jogou profissionalmente, senão não poderia ter jogado. Mas o ano passado eu sei que Jamaica jogou e até o mês de setembro, se eu não me engano, Jamaica, se eu errar um mês aí, por um, dois meses, me perdoe, seus familiares, os seus amigos. Eu sei que Jamaica o ano passado teve um problema que tirou ele da atividade um pouquinho, teve uma lesão, não foi rompimento de ligamento, não foi nada dessas lesões assim, mas teve uma lesãozinha que alguém comentou comigo lá em Vitória, que ele estava com. Eu perguntei, cadê Jamaica? Tá fora, só deve voltar tal dia, não sei o quê. Uma coisinha desse tipo, mas um jogador de extraordinário nível para intermunicipal, então, jogador experiente, de uma entrega, de uma humildade, um caráter maravilhoso, de pessoa. Grupo. Ave Maria, espetáculo.
0: Sal 18:54 na boa. Olha, mandar um abraço aqui ao nosso querido Geraldo Ribeiro, conhecido delegado Calça Frouxa de Itapé, e meu amigo, ex-prefeito de Itapé, por dois mandatos, né? Transformou Itapé, meu querido, na Naelito Rosa Pinto, torcedor do Flamengo, já botou aqui, disse que é 3-0 o Flamengo hoje em cima do Cruzeiro. Olha lá, viu, seu Naelito? Pois é, então abraço aí, meu amigo, ex-prefeito Itapé, Naelito Rosa Pinto, já tô intimando aqui pra domingo, viu, seu Naelito? Clássico do Cacau, tem Itabuna e Leão no Campeonato Intermunicipal, é isso aí. Então abraço, meu amigo, Naelito Rosa Pinto, Artuzinho, toda a família aí do Naelito, obrigado aí pelo carinho da audiência. Olha, só pra fechar aqui com relação à Intermunicipal, Itabuna e Leão, domingo, 15 horas, estádio Humberto Badaró. Apita a partida, Bruno Nogueira Prado, ele que é CBF Vitória da Conquista. Assistente 1, Edmilson Chagas dos Santos, que é de Itajuípe. O 2, o Doelson Gomes dos Santos, que é também de Itajuípe. O quarto árbitro é o Joelson Santos da Silva, da cidade de Itajuípe. Portanto, apenas aqui o Bruno Nogueira, que é de Conquista, e todo. Toda assistência também é reserva aqui com a cidade de Itajuípe. Três árbitros de Itabuna estarão nesta segunda rodada do Campeonato Intermunicipal. Santo Antônio de Jesus e Itatim terá arbitragem do Edinaldo Vasconcelos, FBF Itabuna, assistido por Everton de Jesus, que também é de Itabuna, e o assistente...

0: Vasconcelos, FBF Itabuna, assistido por Everton de Jesus, que também é de Itabuna, e o assistente, um no caso, e o dois é o Duílio Regis Souza Santos, FBF também aqui de Itabuna. O quarto árbitro é o Agnaldo Fagundes, da cidade de Santo Antônio de Jesus. O outro árbitro que saiu também na escala deste final de semana foi o Adenilson Rodrigues. Você conhece, meu filho? Adenilson Rodrigues do Saci?
1: Conhece? Esse é grande, esse é grande. Esse aí é... Já é árbitro CBF. Aí.
0: Grande Saci, hein? O Adenilson Rodrigues. Cadê aqui? Deixa eu ver pra onde colocaram o Adenilson Rodrigues de Itabuna, meu amigo Saci, que tá ligado aqui na Resenha Esportiva. Um abraço aí, boa sorte pra você nessa rodada do campeonato intermunicipal. Deixa eu ver aqui pra onde vai o grande Sacizinho, né, meu filho? De Itabuna, abraçando aí também o meu amigo Fábio, tá ligado aqui na gente, aqui no programa. Cadê, rapaz? São 18h56 agora, 18h56, já trazendo aqui a arbitragem do campeonato intermunicipal, aqui, o jogo entre Itamaraju e Camacan, lá em Itamaraju, vai andar um pouquinho, viu, filho? Árbitro central, o Arthur Góes, de Eunápolis, assistente 1, Adenilson José Rodrigues, de Itabuna, 2, a Jamile Costa Oliveira, que é de Eunápolis, e o quarto árbitro é o José Odaí, de Itamaraju. Então mandaram o Saci lá pra Itamaraju.
1: Marcelo, me confirma nessa escala aí, ou se você já sabe automaticamente, de uma das seleções que eu sou torcedor também, e eu acho que eu ouvi alguém falar, já que hoje o meu dia não teve folga pra rede social, pra nada, nem pra responder mensagem dos meus amigos e amigas que a gente troca mensagem diariamente. Uma das minhas seleções

0: ir assistir também.
1: Dá uma olhada. Então, temos aqui domingo em Barro Preto. Barro Preto recebendo a seleção de Coaraci. O árbitro central é o Aparecido Martins, que é de Vitória da Conquista. O assistente 1 é de Ilhéus, o Matheus dos Santos. O 2 de Ibirapitanga, Luiz Alberto Matos Eloy. E o quarto árbitro no caso aqui, a Nayara Pereira, Vitória da Conquista. Camacan, trazer aqui, estão pedindo aqui Camacan. Camacan Itamaraju, já falei aqui, né? O Arthur e o Adenilson, não é? Que é aqui de Itabuna, estará na assistência, assistente 1, nessa partida. Barro Preto, já falei. Deixa eu trazer aqui mais um time aqui da região Itabuna, Ibirapitanga e Aurelino Leal, que faz parte do grupo da seleção itabunense, lá em Ibirapitanga. O Sávio Oliveira dos Santos, que é de Itajuípe, árbitro central. O número 1, o Melquíades de Jesus Costa, de Camamu. E o 2 é o Reinan Conceição dos Santos, de Santo Antônio de Jesus. Quarto árbitro, Moisés Cardoso, lá da cidade de Ibirapitanga. Esse jogo aqui, que realmente você já falava aqui, né?
2: De Itamaraju, de Ibirapitanga. Santo Antônio de Jesus, sozinho, pá. Né? Sem nenhum companheiro, vem só.
1: Sem nenhum
2: ele.
1: Companheiro. É só o Reinan Conceição, Santo Antônio de Jesus.
2: Carreira solo, né, Reinan?
1: Assistente 2.
2: Boa sorte. Seja bem-vindo à região do Cacau.
1: É isso aí. Então, lembrando aqui, Orlando, que o jogo Ibirapitanga e Aurelino Leal, um empate aqui seria maravilhoso, né?
2: Para
1: pretensões, de classificação.
2: Itapitanga também, que
1: Aurelino,
2: eu
1: né?
2: acho que o time de Itapitanga deva ser bastante competitivo.
1: É isso aí. Bom, noite de Libertadores Sul-Americana. Daqui a pouco eu tenho o Cruzeiraço de Aço. E amanhã tem o Coringão.
2: Time bastante perigoso.
1: Grande Coringão.
2: Time que faz. Que não é fácil para o Flamengo encaixar a marcação neles, não.
1: Por isso que eu botei 3-0. Um abraço, Orlando.
2: Queria aproveitar para mandar um abraço, né? Para meu ex-atleta, um dos primeiros ex-atleta meu. Foi meu atleta no Júnior do Itabuna, foi meu atleta na seleção de Itabuna, foi meu atleta no Itabuna. Rubens. Lá na casa da CEPLAC, e que eu não tive tempo de ter informação dele hoje. E tomara a Deus que os amigos, né? O pessoal da prefeitura que.
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0: Está no ar a Voz do Brasil. As notícias do governo federal que movimentaram o país no dia de hoje.
1: Olá, boa noite.
2: Boa noite para você que nos acompanha em todo o país.
1: Quarta-feira, 19 de agosto de 2026.
2: Vamos aos destaques do dia.
1: Segurança pública.
2: Operação recupera mais de 6 mil celulares em 10 dias.
1: Mobilização nacional é voltada à recuperação de aparelhos roubados ou furtados.
2: E também ao enfrentamento da cadeia de receptação e comercialização ilegal. Luciana Colares de Holanda.
3: Qualquer pessoa, antes de adquirir um celular usado, deve verificar, por meio de aplicativo ou do portal Celular Seguro, se o aparelho possui alguma restrição.
1: Participação das mulheres no mercado de trabalho.
2: Empresas com mais de 100 empregados devem atualizar os dados salariais e de diversidade. Luana Karen.
4: A partir desses dados é gerado o relatório de transparência salarial e as empresas recebem orientações sobre como diminuir as desigualdades.
1: Preparação para o Enem.
2: Aplicativo ajuda estudantes a reforçar os estudos para as provas. Jéssica Gonçalves.
5: O aplicativo oferece trilhas de estudo e simulados completos com questões de provas anteriores. A ferramenta ainda permite fazer a transcrição e a correção automatizada de redações.
1: Hoje, na apresentação da Voz do Brasil, eu, Mariana Jungmann e Luciano Seixas.
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1: Em Iperó, no interior de São Paulo, o Centro Industrial Nuclear de Aramar reúne parte das atividades do Programa Nuclear da Marinha.
2: O programa avança para a etapa de montagem do reator destinado ao futuro submarino brasileiro com propulsão nuclear.
1: Vamos saber mais sobre as atividades com Pablo Mundim.
6: Em Aramar, no interior de São Paulo, estão sendo desenvolvidas tecnologias relacionadas à geração de energia elétrica por fonte nuclear. O trabalho inclui a montagem do reator que será utilizado no submarino brasileiro com propulsão nuclear. Segundo o comandante da Marinha, Marcos Sampaio Olsen, o uso da energia nuclear no Brasil vai além da sua atuação militar.
7: O Brasil é um país vocacionado para o desenvolvimento e aplicação da energia nuclear. Para além da defesa, a energia, a saúde, segurança alimentar, segurança hídrica. O Brasil possui, com um terço do seu território prospectado, o sexto país em reserva de urânio.
6: O complexo concentra etapas estratégicas do programa, como o domínio do ciclo do combustível nuclear e o desenvolvimento da tecnologia brasileira de enriquecimento de urânio. Também reúne estruturas de formação e segurança nuclear. A ministra da Ciência, Tecnologia e Inovação, Luciana Santos, falou sobre o desenvolvimento do projeto.
8: Por meio da FINEP, estamos apoiando o desafio tecnológico do submarino. O submarino com propulsão nuclear é um instrumento de dissuasão por excelência. Uma ferramenta importante para protegermos, por exemplo, o nosso mar territorial.
6: O Programa Nuclear da Marinha reúne instituições de pesquisa e empresas brasileiras. Reportagem Pablo Mundim.
2: Uma operação envolvendo profissionais de segurança de 23 unidades da Federação recuperou mais de 6 mil celulares roubados.
1: E resultou em quase 100 prisões, de acordo com os resultados parciais apresentados hoje.
2: Além do combate ao furto, o objetivo é desarticular a cadeia de receptação e comercialização ilegal desses aparelhos.
3: A operação Última Chamada envolve as forças de segurança de 22 estados e do Distrito Federal no combate ao roubo e à receptação de celulares. Nesta quarta-feira, foi apresentado um balanço parcial da operação, que teve início no dia 10 de agosto. Entre os resultados, mais de 6 mil aparelhos foram recuperados, de acordo com o diretor de Operações Integradas e de Inteligência, Anchieta Neri.
9: Foram mais de 100 inquéritos policiais conduzidos pelas 23 polícias civis que participaram das ações. Isso levou, até esse primeiro momento, à recuperação de mais de 6 mil celulares em todo o território nacional, bem como também mais de 100 prisões, 80 prisões em flagrante delito e mais de 20 prisões por mandado em razão das investigações conduzidas nos estados.
3: Mais de 33 mil notificações foram enviadas a pessoas.

0: Pessoas que estavam em posse de aparelhos identificados como objetos de crime. A iniciativa integra a Política Nacional de Enfrentamento ao Roubo e Furto de Celulares, coordenada pelo Ministério da Justiça e Segurança Pública. Segundo o ministro da pasta, Wellington César Lima e Silva, os aparelhos fazem parte de uma cadeia maior.
1: O problema do celular que aflige e figura em muitas das pesquisas como uma das três principais questões que aflige a percepção de segurança pública faz parte de uma cadeia de um celular que é furtado, roubado, que tem a receptação e que chega inclusive às mãos do crime organizado nos presídios. Então a única forma de enfrentar o problema é com integração com todas as polícias dos diversos estados.
0: Hoje, o Brasil tem registrados mais de 3 milhões de celulares roubados, com base nos dados do Banco Nacional de Celulares com Restrição, que reúne informações de aparelhos roubados, furtados ou extraviados no país. Agora será possível tratar esses dados, como disse o secretário nacional de Segurança Pública, Chico Lucas.
2: A gente está dando estrutura para os estados recuperarem esses celulares. A partir de agora, nós vamos dar rankings de restituição, rankings de notificação, dar transparência aos dados sobre celular. E essa operação vai ser permanente para que a gente tenha a redução dos números de roubo e furto de celular.
0: O Banco Nacional de Celulares com Restrição é uma ferramenta do programa Celular Seguro, criado a partir de informações dos boletins de ocorrência registrados em todo o país. Qualquer pessoa, antes de adquirir um celular usado, deve verificar por meio de aplicativo ou do portal Celular Seguro se o aparelho possui alguma restrição. Para isso, basta ter o e-mail do celular. Ele aparece na embalagem original do equipamento ou no discador ao teclar asterisco jogo da velha 06 jogo da velha. Reportagem Luciana Colares de Holanda.
3: É recomendado o cadastramento de aparelhos no celular seguro para proteger dados, definir contatos de confiança e bloquear o equipamento rapidamente em caso de roubo, furto ou perda.
4: Para isso, é necessário baixar o aplicativo Celular Seguro ou acessar o site oficial do programa utilizando sua conta gov.br.
3: Quem está se preparando para as provas do Enem, o Exame Nacional do Ensino Médio, conta com uma ferramenta para reforçar os estudos.
4: É o aplicativo MEC Enem, que reúne conteúdos, questões e recursos que ajudam os estudantes a revisar os principais assuntos cobrados na prova.
3: O exame ocorre durante dois domingos seguidos, 8 e 15 de novembro.
5: Estudante do terceiro ano do ensino médio, Maria Clara da Ponte, de 17 anos, sonha em cursar medicina. Na preparação para o Enem, ela encontrou no celular uma ferramenta para reforçar os estudos. Maria Clara usa o aplicativo MEC Enem para resolver questões e identificar os conteúdos em que ainda precisa melhorar.
6: Ele me mostra exatamente os pontos que eu tenho errado e me ajuda a ir evoluindo com as questões. Então, não basta só saber o conteúdo teórico, eu preciso saber aplicar. Então, o aplicativo ele ajuda bastante a, por meio das questões, eu entender onde eu preciso melhorar. O simulado também ajuda bastante a treinar o tempo de prova.
5: No aplicativo MEC Enem, o estudante pode estudar todas as áreas cobradas no Exame Nacional do Ensino Médio: linguagens, ciências humanas, ciências da natureza e matemática. O aplicativo oferece trilhas de estudo e simulados completos com questões de provas anteriores. Também tem um assistente virtual com inteligência artificial que ajuda a montar cronogramas personalizados e a tirar dúvidas. A ferramenta ainda permite fazer a transcrição e a correção automatizada de redações. O estudante pode acompanhar conquistas e pontuações e compartilhar a evolução nas redes sociais. Segundo o secretário executivo do Ministério da Educação, Rodolfo Cabral, a plataforma identifica o nível de conhecimento do estudante e, a partir daí, direciona a preparação.
7: Assim que um estudante entra no MEC Enem, ele vai fazer algumas questões de exames passados e a plataforma já vai fazer o nivelamento, testar qual a situação daquele estudante naquele momento de preparação e já vai fazer todo um guia de estudos com base no nível que aquele estudante atingiu. E ainda a gente tem também um assistente virtual, que vai responder perguntas, vai retirar dúvidas e vai também preparar todo um cronograma de estudos de acordo com o nível do estudante e também de acordo com a periodicidade que ele usa a plataforma.
5: Para o professor do Centro de Ensino Médio 3 de Taguatinga, no Distrito Federal, Leonardo Pinelli, ferramentas como essa podem transformar um aparelho que já faz parte do dia a dia dos estudantes em aliado na preparação para a prova.
8: Ter ali na mão o acesso a um aplicativo onde você pode resolver questões, que é uma das, a gente já sabe, uma das melhores formas de se estudar para uma prova, ter acesso a conteúdo e agora com a IA, também tem no aplicativo, você pode estabelecer um diálogo, ou seja, uma forma que é mais aceitável de você acessar o conteúdo, de você perguntar e responder sem ter que demorar tanto tempo pesquisando.
5: Para acessar o MEC-ENEM, é só baixar o aplicativo no celular ou entrar na plataforma pela internet no computador. O acesso é feito com a conta gov.br. Reportagem Jéssica Gonçalves.
4: E professores da rede pública estadual e do Distrito Federal vão atuar na mobilização dos estudantes e no acompanhamento das provas do Enem.
3: A indicação dos docentes será feita pelas secretarias de educação entre 8 e 18 de setembro.
4: Os selecionados devem ter smartphone com internet móvel e não podem ter parentes de até terceiro grau inscritos no Enem no mesmo município de atuação.
3: Haverá capacitação à distância e, ao final do processo, os participantes serão remunerados por meio do auxílio de avaliação educacional.
4: As provas do Enem ocorrem nos dias 8 e 15 de novembro. Para saber mais, acesse gov.br/mec.
3: As empresas têm até o fim do mês para informar dados sobre remuneração de empregados, igualdade salarial entre homens e mulheres e políticas para a diversidade.
4: Os dados vão embasar mais um relatório de transparência salarial.
9: Em 2010, quando começou a trabalhar na indústria automotiva que fica em Porto Real, no Rio de Janeiro, Josiele Viana era a única mulher na linha de montagem de portas. Tempos depois, ela foi promovida para atuar na formação de novos empregados. Hoje, vê com satisfação o aumento do número de mulheres na fábrica.
10: Antes, o número de mulheres era muito pequeno. Na linha de porta, durante anos, eu era a única mulher. E hoje, nós temos a maioria de mulheres. E elas podem imaginar que, se elas engravidarem, elas vão ter um período de descanso, elas vão ter uma licença maternidade de 180 dias. Elas se sentem assistidas.
9: Uma das colegas de trabalho da Josiellen é a Daniele de Araújo Silva. Ela está há quase 4 anos na montadora e agora vai liderar uma das equipes de operação.
11: Eu acho que eu posso ser uma inspiração, né? Porque as meninas já começam a ganhar mais espaço, já gera um desejo diferente, uma curiosidade de correr atrás e além também. E você é capaz e pode, sim, exercer um cargo bem diferente do que você ocupa hoje.
9: E a participação das mulheres no mercado de trabalho é um dos temas que estão sendo informados pelas empresas neste mês. Até o dia 31 de agosto, as empresas com mais de 100 empregados devem atualizar os dados salariais e de diversidade no portal Emprega Brasil. A medida está prevista na Lei de Igualdade Salarial de 2023 e permite também traçar um diagnóstico da participação de mulheres em cargos de liderança. A subsecretária de Estatística e Estudo do Trabalho do Ministério do Trabalho e Emprego, Paula Montagnier, aponta o que deve ser informado pelas empresas.
12: A gente pergunta informações se que tipo de situação altera salário das pessoas. A gente também pergunta sobre ações que as empresas fazem para contratar mulheres, para aumentar a diversidade de pessoas que trabalham nas suas equipes e pergunta também sobre ações que as empresas fazem para garantir que as que estão apoiando as ações de família e parentalidade.
9: A partir desses dados é gerado o relatório de transparência salarial e as empresas recebem orientações sobre como diminuir as desigualdades. Nos casos em que a diferença é mais acentuada, há a possibilidade de multa. Reportagem Luana Karen.
3: O relatório de transparência salarial pode ser preenchido no portal Emprega Brasil, no site empregabrasil.trabalho.gov.br.
4: Segundo o IBGE, as mulheres com mais de 60 anos já somam 17 milhões e 800 mil pessoas, o que representa 8,8% da população total do nosso país.
3: Pensando nisso, o Fórum Nacional pelo Protagonismo das Mulheres Idosas foi criado para fortalecer a participação social e ampliar o diálogo sobre políticas públicas voltadas a esse público.
4: E organizações da sociedade civil interessadas terão a oportunidade de participar.
3: O Ministério das Mulheres abriu chamada para selecionar organizações que atuem na defesa dos direitos das mulheres idosas e na temática do envelhecimento.
4: São 7 vagas, 5 delas para representantes das diferentes regiões do país e 2 para organizações de abrangência nacional.
3: A coordenadora de formação e articulação da política de cuidados do Ministério das Mulheres, Luísa Lucchesi, explicou como será a atuação das organizações durante o fórum.
13: Então, a atuação dessas organizações de sociedade civil, que terão as suas representantes nesse fórum, se dará a partir das discussões que serão movimentadas nesse fórum, que é um fórum de caráter consultivo, para indicar exatamente quais são os caminhos que a política pública precisa seguir e deve seguir no campo das mulheres idosas, né? A gente não quer fazer uma discussão sobre as necessidades e as políticas públicas das mulheres idosas sem as mulheres idosas. Nada sobre nós sem nós, né? A gente está seguindo essa lógica.
4: O edital do chamamento foi divulgado no Diário Oficial da União no dia 7 de agosto e as organizações podem se inscrever em até 30 dias após a publicação.
3: As inscrições são gratuitas e devem ser feitas exclusivamente pela internet, por e-mail no endereço cgpc@mulheres.gov.br.
4: O INSS voltou a alertar a população sobre golpes que tentam enganar aposentados e pensionistas.
3: Dessa vez, criminosos enviam uma mensagem de texto via celular sobre suposto corte de benefícios por falta de prova de vida.
14: O INSS reforça o alerta contra fraudes que usam a prova de vida para fazer vítimas entre segurados da Previdência. Os golpistas costumam enviar uma mensagem SMS com link de acesso para o celular das vítimas. O conteúdo falso informa sobre um suposto corte de benefícios. Para saber se a mensagem é verdadeira, é preciso estar atento a alguns sinais, como explica a presidente do INSS, Ana Cristina Silveira.
15: Se você receber uma mensagem do governo federal pelo WhatsApp, verifique se ela foi enviada pela conta oficial identificada com o selo azul de verificação. O INSS nunca solicita dados pessoais, senhas ou qualquer tipo de pagamento.
14: A prova de vida é feita de forma automática por meio do cruzamento de informações entre as bases de dados do governo. Apenas os segurados que não tiverem essas movimentações identificadas pelos sistemas são chamados a regularizar a situação pelo WhatsApp do gov.br ou pela caixa postal da conta Gov. De acordo com a presidente do INSS, Ana Cristina Silveira, o cruzamento de informações garante o pagamento em dia com total segurança.
15: A prova de vida é um procedimento importante para garantir a continuidade do pagamento do benefício com segurança. Se for necessário realizá-la, o procedimento pode ser feito de forma simples e segura. Basta comparecer à agência bancária onde você recebe o benefício. Outra opção é fazer a comprovação pelo site ou aplicativo Meu INSS.
14: Em caso de dúvida, aposentados e pensionistas podem ligar para a central telefônica 135 de segunda a sábado, das 7 da manhã às 10 da noite. Para acessar a plataforma Meu INSS, basta entrar no endereço meu.inss.gov.br ou baixar diretamente na loja de aplicativos do celular. O acesso aos serviços precisa do login na conta Gov. Reportagem Edinaldo Júnior.
4: Ela faz bem para o coração, aumenta músculos e ainda diminui o estresse.
3: Estamos falando da bicicleta, que para muitos vai além do lazer. É um meio de transporte.
4: E hoje, Dia Nacional do Ciclista, vamos falar desse meio de transporte, utilizado por mais de 4 milhões de brasileiros como forma de locomoção para o trabalho.
16: A bicicleta é companheira do brasiliense Rafael Dornelles em vários momentos do dia, desde as atividades de lazer até os deslocamentos para compromissos que ele tem como coordenador da organização não governamental Rodas da Paz, que promove a mobilidade urbana sustentável e pacífica.
17: A bicicleta é meu principal meio de transporte e é uma forma de você se locomover pela cidade, trazendo saúde. É uma forma sustentável, uma forma que impacta menos a cidade, tanto financeiramente quanto espacialmente, e traz uma alegria que é específica da bicicleta.
16: Dados do IBGE apontam que 4.400.000 brasileiros, que representa 6,2% da população, vão de bicicleta para o trabalho. O ciclismo, assim como a caminhada, é chamado de meio de transporte ativo ou não motorizado. Significa que só depende da força do próprio ser humano. Além do benefício para a saúde, essa forma de deslocamento traz outras vantagens, como explica Marcos Daniel dos Santos, secretário nacional de mobilidade urbana.
18: Hoje, o brasileiro gasta quase 20% da sua

0: Daniel dos Santos, secretário nacional de mobilidade urbana.
1: E hoje o brasileiro gasta quase 20% da sua renda para poder se deslocar, seja para botar combustível no carro, ou seja para pagar o transporte público. Então, quando você coloca a bicicleta, você está reduzindo o que você usa para se deslocar no dia a dia da cidade. Alguém que deixa de andar de carro para andar de bicicleta é menos um carro. É mais espaço disponível, é menos poluição. O custo como um todo de se manter uma cidade que pedala muito, você vai ver que é um custo menor para o poder público. Por quê? Porque é menos gestão de trânsito, é menos manutenção viária.
0: Para o especialista em mobilidade da Universidade de Brasília, pastor Willy Gonzalez, a Magrela ainda precisa conquistar seu espaço no trânsito.
2: Em se tratando especificamente de áreas urbanas mais centrais, o problema é um pouco maior relativo à questão da segurança, né? E o conflito com veículos de maior porte em espaços que realmente a bicicleta não tem condição de poder, digamos, competir. Nesse sentido, espera-se que continuem as políticas que o Brasil vem desenvolvendo para tornar a bicicleta um modo mais seguro, né?
0: Desde 2012, o Brasil possui a Política Nacional de Mobilidade Urbana, que define regras para o deslocamento nas cidades. E uma das principais diretrizes é a priorização dos meios de transporte ativos, ou seja, a caminhada e o deslocamento por bicicletas. O dia 19 de agosto celebra a importância do ciclista no trânsito das cidades e da bicicleta como meio de locomoção. Reportagem Graziele Bezerra.
3: Sancionada a lei que prevê a ampliação da lista de produtos prevista no programa de venda de balcão.
4: A medida também autoriza a realização de leilões públicos para a formação de estoques de produtos agrícolas.
5: O programa de comercialização direta de insumos permite a compra por criadores rurais de pequeno porte. Ficam autorizadas as compras de milho, sorgo, caroço de algodão, farelo, caroço de algodão, farelo, caroço de algodão, farelo de soja e farelo de milho. A nova lei também incluiu os aquicultores como público do programa de venda em balcão. Cooperativas de produção agropecuária e associações formadas por agricultores familiares também poderão participar. O pré-requisito é que os beneficiários estejam cadastrados no Sistema de Cadastro Nacional de Produtores Rurais e demais agentes, o SICAM. Além dos novos produtos, a legislação estabelece limites mensais para a aquisição dos produtos destinados à alimentação animal. O máximo que pequenos criadores poderão comprar por mês é de até 27 toneladas. Já as cooperativas e associações de agricultores familiares poderão adquirir até 80 toneladas. Toneladas mensais. As compras poderão ser feitas por meio de leilões públicos. A medida também prevê a aquisição de produtos básicos da política de garantia de preços mínimos por valores de até 25% acima do preço mínimo vigente no estado onde ocorrer a compra. O objetivo é permitir a formação de estoques públicos que possam ser utilizados em ações de abastecimento e segurança alimentar. Daniele Popov para a Voz do Brasil.
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4: Fique agora com o Minuto do TCU. Em seguida, as notícias do Poder Judiciário e do Congresso Nacional. Boa noite.
0: Boa noite, até amanhã.
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3: Supremo decide por unanimidade ampliar o alcance das medidas protetivas previstas na Lei Maria da Penha.
4: TST decide que trabalhador pode entrar na justiça na cidade onde ele mora, mesmo não sendo local de trabalho.
3: STJ imposta novos presidente e vice para o biênio 2026-2028.
4: Boa noite, eu sou o Arthur Filho.
3: E eu sou Walter Lima.
4: O plenário do Supremo Tribunal Federal decidiu na sessão de hoje que medidas protetivas da Lei Maria da Penha podem ser aplicadas em casos de violência contra a mulher fora do âmbito doméstico e familiar. Este mês, a norma completou 20 anos.
3: O caso concreto tratava da negativa de aplicação das medidas protetivas pela Justiça de Minas Gerais, sob o argumento de que não havia relação familiar ou afetiva entre a vítima e o agressor.
4: O presidente do STF, ministro Edson Fachin, é o relator do processo. Para ele, a ausência de relação íntima de afeto não afasta a incidência das medidas protetivas quando presentes elementos característicos da violência baseada no gênero.
3: Os demais ministros acompanharam o entendimento do relator por unanimidade.
4: Tomaram posse hoje como presidente e vice-presidente do STJ e do Conselho da Justiça Federal, respectivamente, os ministros Luiz Felipe Salomão e Mauro Campbell Marques.
3: A solenidade contou com a presença de autoridades dos três poderes. Fátima Uchoa.
5: Em discurso, o presidente do STJ, ministro Luiz Felipe Salomão, destacou algumas prioridades para o biênio 2026-2028. Segundo ele, o tribunal se prepara para iniciar um novo tempo dentro do sistema de justiça com a implementação do filtro da relevância da questão federal e todas as mudanças regimentais necessárias para a corte funcionar dentro dessa nova lógica. Segundo Salomão, a qualidade das decisões, a transparência e o acesso dos cidadãos serão preocupações permanentes com o uso da inteligência artificial e das ferramentas tecnológicas a serviço da sociedade.
4: TST decide que em situações excepcionais, trabalhador pode ajuizar a ação na cidade onde mora, mesmo que não seja o local onde trabalhou.
3: A regra geral continua sendo a do local da prestação dos serviços. Simone Moura.
6: O Tribunal Pleno do TST definiu que, em casos excepcionais, o trabalhador pode ajuizar ação na cidade onde mora, mesmo que não tenha sido contratado ou trabalhado no local. Pela regra geral, prevista no artigo 651 da CLT, o processo deve ocorrer onde o serviço foi prestado. No entanto, o TST flexibilizou essa regra para garantir o acesso à justiça em casos de doença ocupacional, vulnerabilidade ou quando o deslocamento for caro demais. A decisão foi tomada a partir do caso de um jogador de futebol que morava em São Paulo e foi contratado por um clube de Rondônia. Ele ajuizou a ação depois de sofrer uma lesão no início dos treinos. O relator, ministro Lélio Bentes Correa, destacou que as mudanças na Justiça do Trabalho, como o processo judicial eletrônico e o juízo 100% digital, reduziram as barreiras geográficas para o acesso à justiça. Para o TST, no entanto, a flexibilização não pode prejudicar o direito de defesa da empresa. A tese foi fixada pelo rito dos recursos repetitivos e deve orientar decisões em todo o país.
4: Justiça Federal determina a adoção de medidas urgentes para preservar igreja e Casa da Ordem Terceira do Carmo, no Centro Histórico de Salvador.
3: Decisão atende a pedido do MPF e estabelece prazos para vistoria, plano emergencial e execução de obras de contenção. Sabrine Menezes.
7: De acordo com a ação movida pelo Ministério Público Federal, a igreja está interditada desde 2025, com risco de desabamento por conta do apodrecimento de estruturas de madeira e assoalhos. Com com a decisão, a Ordem Terceira do Carmo, responsável pelo imóvel, deve remover e catalogar em até 30 dias os escombros resultantes de um desabamento acontecido em 2025. Uma vistoria técnica deverá ser conduzida em até 2 meses e um plano emergencial de intervenção deverá ser apresentado ao IFAM em até 3 meses e executado em 6 meses após sua aprovação.
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4: A você, uma boa noite.
3: E até amanhã.
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9: Eu sou Paula Groba.
10: E eu sou Humberto Pinheiro.
9: E estes são os destaques de hoje do Jornal do Senado, que começa agora.
10: Uso de aeronaves em transporte de equipes médicas e órgãos para transplante pode ser ampliado.
9: Senado analisa a criação de um fundo de amparo a crianças órfãs.
10: Especialistas avaliam avanços do sistema de escola em tempo integral, com mais matrículas e menos evasão.
9: Boa noite.
10: Boa noite.
9: O programa Escola em Tempo Integral tem ampliado o acesso dos estudantes à jornada estendida e também contribuído para reduzir o abandono escolar. A conclusão é de debatedores que apresentaram dados que mostram um aumento de 13 pontos percentuais nas matrículas em tempo integral e uma redução de 20% no abandono escolar. O tema foi discutido hoje em uma audiência pública no Senado.
10: A região Nordeste lidera o número de matrículas em tempo integral no país e estudantes pretos e pardos são a maioria entre os beneficiados. A Comissão de Educação agora avalia os resultados e os desafios do programa. A repórter Raíssa Abreu tem os detalhes.
11: A iniciativa de avaliar o Escola em Tempo Integral foi da senadora Damares Alves, do Republicanos do Distrito Federal. Um dos convidados, o presidente do Conselho Nacional de Educação, César Calegari, disse que a proposta curricular está entre os principais critérios de qualidade da modalidade sugeridos pelo órgão.
12: A educação integral não é apenas um contraturno em que se repete de alguma maneira o que se faz no turno anterior. Exige uma nova concepção curricular e os projetos políticos pedagógicos das escolas devem refletir uma concepção curricular integral.
11: Damares Alves voltou a frisar que pretende finalizar as audiências e a coleta dos dados antes da votação da Lei de Diretrizes Orçamentárias.
13: Eu não tenho política pública fortalecida sem dinheiro. E o lugar de discutir o orçamento é nessa comissão.
11: Também participaram do debate a gerente do Instituto Sonho Grande, Josiara Muniz, a secretária de Educação do Ceará, Jucineide Fernandes, e a representante da Confederação Nacional dos Trabalhadores em Educação, Odisseia Pinto de Carvalho.
9: E um projeto apresentado recentemente no Senado pode reduzir o custo da adrenalina autoinjetada, usada por pessoas que correm risco de anafilaxia, uma reação alérgica grave e de evolução rápida.
10: A proposta da senadora doutora Eudócia prevê isenção do imposto de importação para o medicamento quando importado por pessoa física para o uso próprio. A reportagem é de Yasmin Rodrigues.
14: A anafilaxia pode provocar uma queda rápida das condições de saúde e ameaçar a vida do paciente. E a adrenalina é o principal recurso para conter a reação, mas o custo da importação da adrenalina autoinjetável pode dificultar que pacientes mantenham o produto disponível para uma situação de emergência. A gravidade da anafilaxia e a importância da adrenalina em uma emergência foram discutidas em audiência pública na Câmara dos Deputados. A médica Fátima Rodrigues, da Associação Brasileira de Alergia e Imunologia, explica a rapidez com que uma reação pode evoluir e o risco para o paciente.
15: É uma reação alérgica grave. É de evolução rápida e ameaça a vida. Essa evolução pode demorar de 15 a 30 minutos para um choque anafilático. E a taxa de letalidade pode chegar a 17%, principalmente se a gente não tiver o recurso da adrenalina autoinjetável.
14: O projeto prevê a retirada do imposto de importação da adrenalina autoinjetável destinada ao tratamento da anafilaxia quando a compra for feita por pessoa física para o uso próprio. A autora do projeto, senadora doutora Eudócia, Márcia, do PSDB de Alagoas, acredita ainda que a proposta pode incentivar a nacionalização da produção da adrenalina autoinjetável, reduzindo a dependência de importações no futuro. O texto segue para a análise das comissões do Senado.
9: A Comissão de Constituição e Justiça iniciou a análise do projeto de lei que cria um fundo de amparo às crianças órfãs.
10: O objetivo da medida é garantir suporte financeiro e assistencial a crianças e adolescentes que perderam pais ou cuidadores primários. Repórter Bruno Lourenço.
16: O texto prevê a criação de um auxílio financeiro direcionado aos guardiões legais de baixa renda, além do repasse de verbas para fortalecimento de instituições e programas de acolhimento familiar. O relatório lido pelo senador Hamilton Mourão, do Republicanos do Rio Grande do Sul, acolheu sugestões da sociedade civil apresentadas em audiências públicas. Mourão explicou a opção pelo financiamento do programa por meio da destinação de parcela da arrecadação de loterias federais.
17: A opção de financiar o FACOR com parcela da arrecadação de loteria revela-se adequada sob a ótica de política pública, utilizando receita não tributária de caráter voluntário para o apostador e já tradicionalmente destinada a finalidades sociais. A redução do percentual destinado do agente operador da loteria atende ao princípio da responsabilidade fiscal na medida em que realoca recursos dentro do próprio sistema lotérico sem ampliar gastos ou comprometer a viabilidade operacional da loteria.
16: 5% dos recursos arrecadados pelo fundo serão destinados a estudos e pesquisas sobre a orfandade no Brasil. O benefício, condicionado à baixa renda familiar e vinculado ao guardião legal do órfão, permite o acúmulo com outros auxílios, como BPC e Bolsa Família.
9: Uma aeronave parada em um aeroporto pode representar mais do que um voo que não aconteceu. Pode significar tempo perdido para uma equipe médica ou até para um órgão que precisa chegar a um paciente.
10: É para dar mais agilidade a esse tipo de transporte que o Senado pode analisar uma nova proposta. O projeto prevê o ressarcimento de pessoas e empresas particulares que disponibilizarem aeronaves para essas operações. Repórter Alexandre Campos.
18: Pelo texto, as empresas e pessoas sem certificado de operador aéreo que disponibilizarem suas aeronaves particulares para o transporte de equipe de saúde ou de órgãos, tecidos e partes do corpo humano para fins de tratamento ou transplante no âmbito do Sistema Único de Saúde serão ressarcidas pelos custos operacionais do voo. Além disso, estarão isentas do pagamento de tarifas aeroportuárias e de navegação aérea. Autor do projeto, o senador astronauta Marcos Pontes, do PL de São Paulo, lembrou que atualmente a rede de transporte conta com apoio das companhias aéreas comerciais e dos aviões da Força Aérea Brasileira.
19: Mas aí você tem o órgão doado. Tem alguns deles que tem limite muito curto para se tirar de um corpo e colocar no outro. E perde-se muitos órgãos dessa forma porque não tem como transportar. A Força Aérea tenta, mas ela não tem recurso para fazer esse transporte no Brasil todo, o tempo todo. Aí você tem os aviões parados. Por que não utilizar esses aviões dos empresários que estão no avião parado no hangar para que eles possam transportar esses órgãos e salvar uma vida?
18: O projeto ainda permite que, por meio de convênio com a União, Estados, Municípios e Organizações Sem Fins Lucrativos, o Sistema Nacional de Transplantes coordene o cadastro das pessoas e empresas que queiram disponibilizar seus aviões de modo a acioná-las quando necessário e compensá-las após a prestação do serviço de transporte.
9: A semana de vivência legislativa do programa Jovem Senador começou com a posse dos 27 estudantes da rede pública, que assumiram o mandato como jovens senadores.
10: Os participantes também elegeram a mesa diretora e as meninas foram protagonistas. Pela primeira vez, todos os cargos da mesa serão ocupados por jovens senadoras. Repórter Lana Dias.
20: Os estudantes vencedores do concurso de redação agora passarão a semana no Senado, experimentando o trabalho parlamentar na prática. Na sessão de posse, o senador Paulo Paim, do PT do Rio Grande do Sul, presidente do Conselho do Projeto Jovem Senador, destacou a importância do tema da redação deste ano, democracia nas redes sociais, como construir um debate saudável.
21: Discutir democracia nas redes sociais é discutir o próprio futuro da nossa gente, do nosso povo, do nosso país. E vocês jovens estão no centro desse debate.
20: A jovem senadora Yolanda Paiva Favacho Ribeiro, representante do Pará, foi eleita presidente da mesa diretora, 100% ocupada por meninas. Ela focou seu discurso no combate à desigualdade no país.
22: Estar aqui hoje, representando os nossos estados, é um motivo de grande orgulho, mas também nos traz a consciência de que muitos jovens brasileiros não encontram a estrutura nem o suporte necessário para alcançar espaços como jovem senador.
20: Cerca de 240 mil estudantes estudantes e mais de 5 mil escolas participaram do concurso de redação.
0: Eleições 2026.
9: Termina nesta quinta-feira, dia 20 de agosto, o prazo para eleitores solicitarem a transferência temporária da sessão eleitoral. A medida permite votar em uma cidade diferente daquela onde o eleitor tem domicílio eleitoral.
10: O serviço está disponível no cartório eleitoral mais próximo ou pelo autoatendimento no site do Tribunal Regional Eleitoral do seu estado.

0: próximo ou pelo autoatendimento no site do Tribunal Regional Eleitoral do seu estado. Com edição de Paula Groba e trabalhos técnicos de João Lira, o Jornal do Senado fica por aqui. Acompanhe agora as notícias da Câmara dos Deputados. Boa noite.
1: Boa noite e até amanhã.
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3: Câmara aprova a proteção de servidor que denunciar violência contra criança.
4: A proposta amplia as exigências para permanência e naturalização no Brasil.
3: Avança projeto que cria dia do plantio de árvores a ser celebrado em maio.
4: Deputados obrigam a escola a mudar sinal sonoro para não incomodar autistas.
3: Boa noite. A Câmara aprovou a obrigatoriedade de escolas alterarem qualquer sinal sonoro para não incomodar alunos com autismo. A repórter Paula Bittar acompanhou a votação e explica como isso pode ser feito.
5: A Comissão de Constituição e Justiça da Câmara aprovou uma proposta que obriga escolas públicas e privadas a substituírem os sinais sonoros para não gerar incômodos sensoriais aos alunos com transtorno do espectro autista, TEA. A medida será aplicada sempre que solicitada pelos pais ou responsáveis. O texto aprovado inclui a obrigatoriedade da substituição dos sinais sonoros na Lei Berenice Piana, que trata dos direitos das pessoas com TEA. Relator na comissão, o deputado Alex Manente, do Cidadania de São Paulo, destacou que a proposta busca garantir respeito às necessidades específicas das pessoas.
6: A aprovação desse projeto é uma vitória muito importante para toda a comunidade atípica. Ela faz com que o respeito a essas pessoas esteja presente naquilo que é mais sagrado, que é na educação, onde a partir de agora não será mais um sinal sonoro que prejudica a qualidade de vida e a sensação de todas as pessoas com transtorno do espectro autista.
5: O projeto que obriga as escolas a substituírem os sinais sonoros para não gerar incômodos sensoriais aos alunos autistas já pode seguir para análise do Senado, a menos que haja recurso para votação pelo plenário da Câmara. Da Rádio Câmara, de Brasília, Paula Bittar.
2: Educação.
4: Ricardo Maia, do MDB, apoia a criação da Universidade Federal do Nordeste da Bahia para ampliar o acesso ao ensino superior no sertão do estado. Autor do projeto que autoriza a implantação da instituição, o deputado pede urgência na análise da matéria.
3: Ricardo Maia argumenta que outras regiões da Bahia já contam com universidades federais, enquanto estudantes do Nordeste do estado ainda precisam realizar longos deslocamentos para cursar o ensino superior público. Ele considera que a nova universidade vai contribuir para o desenvolvimento local.
2: Saúde.
4: Stefano Aguiar, do PSD de Minas Gerais, propõe que os usuários do SUS tenham acesso em tempo real a informações sobre a regulação de consultas, exames, cirurgias e outros procedimentos. A plataforma deve informar a posição do paciente na fila e o tempo médio estimado para atendimento.
3: A proposta também prevê a divulgação de dados consolidados por região para facilitar o acompanhamento da demanda e da oferta de serviços. Segundo Stefano Aguiar, a medida amplia a transparência, fortalece o controle social e contribui para identificar desigualdades no acesso aos serviços.

0: Câmara dos Deputados aprovou um projeto de lei que institui o Dia Nacional do Plantio de Árvores, a ser celebrado em 23 de maio. Segundo o autor da proposta, deputado Pedro Uquizai, do PT de Santa Catarina, a data pretende incentivar a criação de uma cultura de valorização das florestas e de mobilização ambiental, com foco na recuperação de áreas degradadas e na restauração ecológica. Para o relator da proposta, deputado Newton Tato, do PT de São Paulo, o projeto também fortalece os compromissos internacionais assumidos pelo Brasil na área de sustentabilidade e ajuda a conscientizar a população.
1: O Brasil também já tem o compromisso de restaurar 12 milhões de hectares, um acordo internacional. Pelo próprio Código Florestal, nós teríamos também que restaurar e recuperar 32 milhões de hectares. E por isso que aprovar um dia do plantio da árvore para conscientizar a população brasileira e fazer esse debate nas escolas, nas igrejas, enfim, em todo quanto é canto.
0: A escolha do dia 23 de maio homenageia o fotógrafo Sebastião Salgado, que morreu nessa data em 2024. Ele e sua esposa, Lélia Vanick, lideraram uma das maiores iniciativas de reflorestamento do país, com um plantio de mais de 2 milhões e meio de árvores ao longo de 25 anos no Vale do Rio Doce, interior de Minas Gerais. A proposta que cria o Dia Nacional do Plantio de Árvores aguarda análise da Comissão de Constituição e Justiça da Câmara. Da Rádio Câmara de Brasília, Júlia Lopes.
2: Homenagem.
3: Jefferson Rodrigues, do PSDB de Goiás, apresentou o projeto que cria o Dia Nacional do Fazendeiro, em 21 de setembro, instituindo também uma semana dedicada à valorização do produtor rural. A proposta prevê ações de capacitação, inovação e incentivo à produção sustentável no campo.
4: Jefferson Rodrigues argumenta que a proposta se justifica pela importância da agropecuária na produção de alimentos, na geração de empregos e nas exportações brasileiras. O projeto do deputado também conta com iniciativas de apoio à permanência dos jovens no meio rural.
3: Sóstenes Cavalcante, do PL do Rio de Janeiro, presta homenagem à memória do pastor Eliseu de Matos, da Assembleia de Deus no bairro Pantanal, em Duque de Caxias.
4: Sóstenes Cavalcante relata que aos 90 anos, o religioso morreu após enfrentar problemas pulmonares e que será lembrado pelo trabalho de décadas dedicado à evangelização na região.
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2: Relações Exteriores.
3: Avança na Câmara a proposta que amplia as exigências para permanência e naturalização no Brasil. A repórter Maria Neves explica o objetivo da matéria.
9: A Comissão de Relações Exteriores da Câmara dos Deputados aprovou o projeto que torna mais rígidas as regras para concessão de visto de permanência e naturalização de estrangeiros no Brasil. Uma das novidades do texto é a exigência de que o interessado em viver no país comprove condição financeira suficiente para o sustento próprio e o da família. Segundo o relator, deputado General Girão, do PL do Rio Grande do Norte, em 2024, o governo federal destinou cerca de R$1,5 bilhão de reais do Bolsa Família a estrangeiros residentes no país. Na opinião do parlamentar, a comprovação de que o estrangeiro tem condições de se manter é necessária para aliar os direitos dos imigrantes com a proteção dos brasileiros.
10: Não é justo que esses estrangeiros sejam tratados aqui no Brasil com recursos públicos do nosso Tesouro Nacional. Não há dados oficiais de todos os custos efetivos com o processo de imigração no país, especialmente em relação à educação, saúde, moradia, segurança. No entanto, há um gasto já identificado que diz respeito ao acesso a programas assistenciais, tipo Bolsa Família, BPC e outros programas assistenciais, até mesmo auxílio emergencial.
9: Outra exigência.